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Bem-vindos às noites do Kilimanjaro. Ao longo desta hora vou falar de Freddy de Majunga. Freddy de Majunga é um dos melhores artistas de soukous que surgiu em Paris no início da década de 80. É um teclista talentoso e não é realmente do Congo ou das Antilhas, mas sim de Madagascar. Entrou na cena musical nos anos 80. Em 1987, Majunga lançou o seu LP Mulheres Traidoras, que causou alguma polémica no universo do soukous.

Freddy Di Majunga é um nome que surge geralmente entre os grandes da música. Freddy tocou com quase todos os grandes artistas do soukous da sua época, entre eles Diblo Diblá, Dali Kimoko e Lokasa Yambongo. Em 1990, lançou o LP Sudema Diabá, com muito sucesso.

tocava guitarra-ritmo nos primeiros álbuns, mas permaneceu trabalhando em estúdio. No entanto, Majunga nunca realizou uma digressão com os Loketo. No seu LP homónimo, lançado em 1991, destacaram-se várias músicas que estiveram nas paradas das rádios de Paris.

Na reta final dos anos 90, muitos músicos de Sucus viram-se obrigados a mudarem-se para outros lugares mais lucrativos. Freddy de Majunga mudou-se para La Réunion, onde trabalhou com vários músicos locais que precisavam de um guitarrista e teclista experiente do seu calibre.

desenrolar dos anos, Freddy de Madjunga decidiu regressar à sua terra natal, Madagascar, onde montou um grande estúdio de gravação para produzir os seus discos e de outros artistas. Apesar disso, Freddy continua a realizar parcerias com grandes figuras do panorama internacional. O ano 2001 foi para Freddy de Madjunga um ano de enorme sucesso, com o lançamento do disco intitulado Cool Cool. Dedicamos o nosso e vosso espaço das noites do Kilimanjaro ao Freddy de Madjunga, um dos virtuosos do estilo musical Sukus. Até à próxima.

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0: Bem-vindos às noites do Kilimanjaro. Eu sou o Carlos Pedro e vou levar-vos a fazer uma viagem musical na voz de Roger Moreira, da Guiné-Bissau. Roger Moreira nasceu na Guiné-Bissau. Viveu durante alguns anos em Portugal, onde tentou conquistar o mundo da música sem muito sucesso. Radicado na Holanda, é um compositor e intérprete do estilo Cabozouk, Kizomba, Afrozouk e Zouk, mas também canta com excelência músicas tradicionais do Senegal, que marcaram a sua origem e trajetória. Em 1998, Roger gravou Menina Boa Bela com o grupo Dalsif, um disco que obteve um enorme sucesso.
1: Dedico esta canção ao povo da colónia portuguesa.

No ano 2000, Roger integrou durante um curto espaço de tempo a banda do Splash e logo a seguir deu início à sua carreira a solo com a gravação do disco Calor Pessoal, um verdadeiro sucesso em todos os países africanos de expressão portuguesa.

Roger sempre foi muito solicitado para participar em vários projetos, onde interpretou diversas músicas com sucesso, com especial destaque para a música Morango do Nordeste.

Roger é um intérprete de mão cheia, que canta e encanta os seus seguidores. Em 2005, Roger regressa às gravações e apresenta o álbum Confidência, um disco que foi gravado em França e dedicado à sua primeira filha, Melody.

Em 2014, Roger regressa às gravações em estúdio e apresenta o álbum Essa Mulher. Atualmente, Roger Moreira continua no ativo e tem realizado diversos espetáculos em vários pontos do mundo. As noites do Kilimanjaro dedicou o seu espaço ao artista guineense Roger Moreira. Até a próxima!

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Bem-vindos às noites do Kilimanjaro. Eu sou o Carlos Pedro e vou dedicar o nosso e vosso espaço ao Mori Kanté da Guiné, mestre do Corá, a quem apelidaram de Griot Elétrico. Mori Kanté nasceu em 1950 e faleceu em maio de 2020 em Conakry. Foi um cantor e tocador de Corá guineense. Kanté nasceu em Kissidougou, numa das famílias griot mais conhecidas da região. Depois foi enviado para o Mali, aos 7 anos de idade, onde aprendeu a tocar corá, um instrumento familiar da harpa e da cítara, de que se tornou um intérprete exímio. Também dominava a guitarra e o balafon.

Aos 15 anos de idade, Mori Kanté mudou-se para Bamako e em 1971 integrou a Real Band, onde Salif Keita era o vocalista. Manteve-se na banda durante 7 anos, findos os quais a rivalidade com Keita forçou-o a abandonar a banda, passando a integrar outro grupo, mudando-se posteriormente em 1977 para Costa do Marfim.

Mori Kanté é mais conhecido internacionalmente pelo seu hit de 1987, Yeke Yeke, do álbum intitulado Akwaba Bish, que foi um dos maiores sucessos de sempre de vendas em África, bem como o número 1 em vários países da Europa no ano de 1988, tornando-se no primeiro artista africano a vender mais de 1 milhão de cópias.

Mori Kanté foi nomeado embaixador da boa vontade da FAO em outubro de 2001. Vítima de doença prolongada, Kanté deixou o seu legado bem registado e ajudou a popularizar a música africana e guineense em todo o mundo. Em 1988, Mori Kanté atuou em Portugal durante a Festa do Avante para a felicidade de centenas de pessoas. Dedicamos as noites do Kilimanjaro ao músico guineense Mori Kanté, que ficou eternizado como crioulo elétrico. Até a próxima!

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Sejam bem-vindos às noites do Kilimanjaro comigo, Carlos Pedro. Convidamos do Senegal a Orquestra Baobá para nos fazer companhia ao longo desta hora musical na RDP África. A Orquestra Baobá é uma banda senegalesa criada em 1970 como banda da casa do Baobá Club em Dakar. Muitos dos membros originais da banda já haviam tocado com a Star Band de Dakar na década de 60. Dirigido pelo timbalero e vocalista Bala Sidi B, o grupo contou com os saxofonistas Issa Sissoko e Tierno Coyote, dois cantores, dois guitarristas e uma sessão rítmica com bateria, congas e baixo. Desde a sua formação, a banda tocou predominantemente uma mistura de som cubano, música wolof e, em menor grau, tradições musicais mande.

Castra Baobá tornou-se uma das bandas africanas dominantes da década de 70, gravando 20 álbuns. As suas letras no idioma Wolof e a sua voz definiram o som dos primeiros sucessos do Baobá. Os seus dois primeiros álbuns, sob o nome Orquestra Baobá, foram gravados no Baobá Club entre 1970 e 1972, produzidos pela própria banda. Ambos ostentam o título Orquestra do Baobá.

A banda continuou a realizar digressões por toda a África, popularizando a sua combinação de música África-cubana

popularizando a sua combinação de música afro-cubana e tradições senegalesas. Ao contrário de outras bandas do país, eles combinaram as harmonias de Casamance e percussão do sul do Senegal com melodias do Togo e Marrocos, a tradição Wolof do norte do Senegal.

Com o selo independente Boer Records, sediado em Dakar, dirigido pelos donos do Baobab Club, o grupo lançou 5 álbuns entre 1975 e 1976.

de sucesso além do continente africano, a Orquestra Baobá foi a Paris em 1978 para gravar o novo LP com o produtor Abou Sylla. Os dois LPs, com Verra Assa e África 78, embora tenham recebido grande aclamação da crítica, não tiveram sucesso. O grupo perdeu dinheiro na viagem e voltou ao Senegal. Gravaram mais tarde mais dois álbuns.

final da década de 70, a banda encerrou a sua residência no Baobab Club, que fechou as suas portas em 1979. No início dos anos 80, com o advento da cassete, o grupo começou a lançar álbuns nesse formato. Os seus álbuns de 1981, Mohamedou Bamba, os seus álbuns de 1981, Mohamedou Bamba e Sibu Odia, estenderam o seu sucesso na nova década.

À medida que a década de 80 avançava, a concorrência do Mbalax, um novo género inspirado no funk, liderado por Youssou N'Dour na época, dominou a orquestra Baobá. Embora o líder da banda Bala Sidi B tenha tentado fazer algumas mudanças em meados da década de 80, a sua popularidade foi significativamente reduzida. Em 1987, a banda separou-se definitivamente. Chegamos ao fim de mais uma viagem musical nas noites do Kilimanjaro, através dos ritmos da orquestra Baobá, do Senegal. Até à próxima!

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Bem-vindos ao Clube Latino. Vou falar do artista cubano Xano Pozo, Luciano Pozo González, mais conhecido como Xano Pozo. Nasceu em Havana em 1915 e faleceu em Nova York em dezembro de 1948. Foi um percussionista cubano. Engraxou sapatos e tocou em muitos lugares e até dançou na conhecida comparsa habanera de Os Dandy. Tanga, buroboya.

0: Ai, não!
1: Chano Pozo pertencia à sociedade secreta Abacua, o que explica o domínio perfeito que teve dos tambores próprios do rito. Tinha o costume de tocar ritmos sagrados em suas congas, bem como de cantar temas abacuas e lorubás.

Cristiano Pouso trabalhou nas transmissões públicas da estação de rádio Corrente Azul, ao lado de Charlie Parker e Dizzy, com quem gravou a sua música Manteca.

Em 1942, Chano Pouso mudou-se para Nova York, Estados Unidos, onde integrou a orquestra de Machito, abandonando-a em seguida para unir-se em Chicago ao conjunto dos Jack Scola Dancers. O seu tema mais famoso, Manteca, deu-se a conhecer no mundo do jazz em 1947, durante a apresentação de um big band de nome Pozzo e Gillespie, ainda que não tenha gravado até 1948.

mesmo ano da sua chegada a Nova York, Chano Pouso abriu um clube latino, tema que tem sido usado em vários textos literários e musicais de Guilherme Cabrera Infante.

Em dezembro de 1948, Chano Pouso morreu numa briga de um bar de Harlem. A discussão começou devido a uma carteira de droga falsa que o assassino lhe tinha vendido. Dedicamos o Clube Latino ao percussionista cubano Chano Pouso. Até a próxima!

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Sejam bem-vindos ao Clube Latino comigo, Carlos Pedro. Vou falar da história da vida e obra da cantora brasileira Ivete Sangalo. Ivete Sangalo nasceu no Juazeiro em maio de 1972. É uma cantora, compositora, multi-instrumentista, empresária, apresentadora e atriz brasileira. Alcançou o sucesso ainda como vocalista da banda Eva, vendendo mais de 4 milhões de discos e chegou a fazer cerca de 30 shows por mês. Durante toda a sua carreira, já vendeu cerca de 20 milhões de cópias, tornando-se uma das maiores artistas com vendas de discos no Brasil. Ivete Sangalo é uma das maiores e mais importantes figuras da música brasileira, tendo o seu sucesso consolidado na história da cultura nacional. Em 1997, Ivete foi convidada a participar de um evento na cidade de Morro do Chapéu. Lá conheceu o produtor Jonga Cunha, fundador do Bloco Eva, que estava em processo de formação da banda. Estava a iniciar o reinado de Ivete na banda Eva, em uma época de muitos sucessos.

Em 1997, a banda entrou para a história da música brasileira lançando o álbum Banda Eva ao Vivo, que vendeu mais de 2 milhões de cópias, transformando a banda na maior sensação do país, chegando a fazer cerca de 30 shows por mês. O Brasil viu que à frente da banda não existia apenas uma cantora de carnaval, mas sim um grande talento. Com uma voz grave e um pouco rouca, Ivete mostrou que tinha talento de sobra, interpretando músicas dos mais variados estilos, vindo a tornar-se, hoje, uma das cantoras brasileiras de maior sucesso da atualidade.

Em 1998, no período de lançamento do álbum Eva, Você e Eu, seu último trabalho junto à banda Eva, Ivete substituiu a apresentadora Xuxa no seu programa Planeta Xuxa, devido à sua licença de maternidade na Rede Globo. A carreira a solo começou oficialmente ao final da Quarta-feira de Cinzas de 1999, quando Ivete participou no último carnaval dela com a banda Eva. Após isso, Ivete passa os vocais da banda para Emanuel Araújo. Entre abril, maio e junho daquele ano, ela gravou as 14 músicas do seu álbum a solo, Ivete Sangalo, misturando vários ritmos, desde o forró ao reggae, sem deixar de lado o axé. O álbum foi muito bem sucedido, recebendo uma certificação de platina, com vendas de mais de 300 mil cópias.

no final do ano 2000, lançou o disco Beat Beleza, onde Ivete se aventurou por outros ritmos, como o pop, sem dispensar o axé. O primeiro single lançado foi Pererê, que se tornou um dos grandes sucessos logo após o carnaval daquele ano, atingindo a segunda colocação nas paradas musicais.

Em 2002, Ivete lançou o disco Festa, cuja faixa título foi o grande sucesso da artista, tornando-se hino do pentacampeonato da Seleção Brasileira de Futebol na Copa do Mundo.

Em setembro de 2003, Ivete Sangalo lançou o quarto álbum a solo, Clube Carnavalesco Inocentes em Progresso. Teve como principal sucesso a canção Sorte Grande, sendo um dos seus maiores sucessos da carreira, conhecida como Poeira, devido ao seu refrão. Passou a ser o hino dos adeptos do Flamengo na campanha da equipa no Campeonato Carioca de 2004.

em 2004, Ivete conquistou grande projeção internacional durante o Rock in Rio Lisboa. Em outubro de 2005, foi lançado o álbum As Supernovas, com os principais sucessos Abalou e Poder.

Em junho de 2006, Ivete esteve em Portugal, onde participou da segunda edição do Rock in Rio Lisboa, sendo escalada para o primeiro dia com um público de mais de 100 mil pessoas. Em junho de 2009, grávida, Ivete lançou o seu 10º álbum de estúdio, Pode Entrar. O álbum inclui um dos seus principais sucessos como Agora Eu Já Sei, que alcançou a 2ª posição nas paradas do Brasil em 2009. Ivete Sangalo gravou vários discos de estúdio e ao vivo, bem como a realização de espetáculos nos 4 cantos do mundo. Ivete é embaixadora da ONU no Brasil na luta contra o tráfico de pessoas, que tem como objetivo mobilizar a opinião pública para combater o tráfico de pessoas. Chegamos ao fim do Clube Latino, dedicado à cantora brasileira Ivete Sangalo. Até a próxima!

0: Bom dia, são agora 7 horas em Portugal Continental e também em Angola, 5 da manhã em Cabo Verde, são agora 6 horas na Guiné-Bissau e em São Tomé e Príncipe, são 8 horas em Moçambique e também na África do Sul. Já a seguir, as primeiras notícias do dia, numa edição de João Costa Dias.
1: Espanha e Itália estão num braço de ferro diplomático, entrou já em vigor o controlo nas fronteiras espanholas para passageiros provenientes de Itália. É uma resposta direta de Madrid ao facto do governo de Giorgia Meloni não ter levantado os controlos fronteiriços durante a tarde de ontem. A Espanha ameaçou retaliar e ao início da noite cumpriu. João Coraceiro explica.
2: Espanha passa agora a verificar os passaportes e a nacionalidade dos passageiros vindos de Itália, também o visto ou a autorização de residência, no caso dos cidadãos não italianos que cheguem a Espanha a partir de Itália. Este controlo temporário e aleatório nos portos e aeroportos espanhóis vai manter-se durante um mês, até 7 de setembro, a não ser que Itália levante os próprios controlos que impôs a Madrid, anuncia o Ministério do Interior espanhol. Espanha insiste que a decisão de Itália, motivada pela situação em Ceuta, é injusta e discriminatória, e o executivo de Pedro Sánchez desafiou mesmo Roma a desistir até domingo das medidas na fronteira, caso contrário, prometia adotar medidas proporcionais. Ora, Espanha acabou por não esperar, depois da resposta italiana de que não aceita ultimatos e de que os controlos em relação à Espanha seriam para manter pelo menos até 15 de agosto. Madrid sublinha que a maior parte das pessoas que na semana passada entraram ilegalmente em Ceuta a partir de Marrocos já abandonaram o enclave espanhol.
1: A decisão espanhola surge depois de Itália manter os controlos, medida adotada na sequência da entrada de milhares de pessoas em Ceuta. Para o comentador de Assuntos Internacionais, Filipe Vasconcelos Romão, a reação de Espanha era expectável.
3: A Espanha agora reagiu, apresentou aquilo que Meloni considera ser um ultimato para que fossem retirados esse controle de fronteira, e Espanha agora reagiu e impôs então um controle de fronteira. É algo mais do que normal. Obviamente tudo isto nos parece estranho, tendo em conta que Pedro Sánchez e o seu governo estão isolados, cada vez mais isolados a nível europeu, mas a reciprocidade é o mínimo que se exige na relação entre dois Estados soberanos, mesmo quando fazem parte da União Europeia.
1: A partir das 23 horas, hora de Lisboa, Madrid passou a impor controlo temporário de fronteira a todos os passageiros que pretendam entrar em Espanha vindos de Itália. E o presidente português pediu ao Tribunal Constitucional a fiscalização preventiva da nova lei de estrangeiros e de concessão de asilo aprovada pelo Parlamento. António José Seguro levanta dúvidas sobre o diploma e sublinha que a segurança das fronteiras não é incompatível com o respeito pela dignidade humana. Teresa Borges.
4: Justifica a decisão de enviar o decreto para o Tribunal Constitucional por considerar que a chamada lei de retorno e de asilo levanta fundadas dúvidas, desde logo sobre a garantia do interesse superior da criança. Exemplifica o Presidente da República que o decreto possibilita a separação entre pais e filhos ou a expulsão, ainda que indireta, dos filhos menores portugueses, permitindo também, em certas situações, o afastamento coercivo e a expulsão de crianças estrangeiras com menos de 5 anos que tenham nascido em Portugal. O chefe de Estado tem também dúvidas sobre o prazo de detenção em centros temporários. Na nota publicada pela Presidência da República, destaca que os prazos de privação da liberdade por detenção administrativa de cidadãos estrangeiros que não praticaram qualquer crime são aumentados de forma substancial. Levanta também dúvidas sobre a alteração das regras de impugnação dos atos administrativos desfavoráveis aos requerentes e beneficiários de proteção, uma alteração que diz pode colocar em causa o direito fundamental ao asilo, o direito à proteção internacional e mesmo o direito fundamental de acesso efetivo à justiça. O Presidente da República reconhece a necessidade de controlar de forma eficaz a imigração ilegal e de garantir a defesa das fronteiras, mas sublinha que isso não é incompatível com a dignidade humana. Refere que, sendo certo que as reformas são desejáveis, as mesmas devem ser feitas com segurança jurídica e respeitando a Constituição da República e os instrumentos internacionais vigentes.
1: A decisão do Presidente da República envia para o Tribunal Constitucional a lei que redefine as regras de entrada, permanência e pedido de asilo em Portugal. O Presidente da Comissão Eleitoral Nacional de São Tomé e Príncipe afirma que ainda não existe financiamento para as eleições legislativas, autárquicas e para a região autónoma do Príncipe, marcadas para 27 de setembro. Gil Diger Nascimento deixou um aviso em conferência de imprensa após reuniões com representantes dos partidos políticos.
5: Nós, em termos financeiros, nós temos zero de obra para as eleições legislativas. autárquicas e regional. Para essas três eleições, nós precisamos de um total de aproximadamente 27 milhões de dobras. E é esse valor que nós esperamos que o governo coloque à disposição da Comissão Eleitoral com a maior brevidade possível, porque existe um conjunto de ações que precisam ser levadas a cabo. E se nós não tivermos esse montante, pode acontecer que nós teremos que adiar as ações ou vamos ter que suprir algumas ações, e isso pode colocar também em causa o próprio ato.
1: O ministro da Economia e Finanças, Garrete Guadalupe, já veio explicar o que está em causa.
6: É importante que antes que nós comecemos as legislativas autárquicas e regional, que a Comissão Eleitoral Nacional possa dizer, fazer uma prestação de contas relativamente às eleições presidenciais. Porque há um pedido novo que foi feito agora para as legislativas. Mas é natural que eu, enquanto ministro das Finanças, é importante que eu saiba das transferências que foram feitas diretamente para a conta da Comissão Eleitoral Nacional para vocês fazerem a gestão, que diga o que é que foi feito exatamente com aquele valor.
1: Apesar das dificuldades, Eudiger Nascimento acredita que a situação será ultrapassada. E pelo menos 9 pessoas morreram num acidente de viação em Messica, na província moçambicana de Manica, depois de um semicoletivo de passageiros embater num caminhão imobilizado na estrada. O administrador distrital apelou a maior prudência na condução noturna. A sinistralidade rodoviária continua elevada em Moçambique, com mais de 800 mortos registados no último ano. E o Estoril e o Famalicão empataram a um golo no jogo inaugural da Liga Portuguesa de futebol masculino. Apesar de aceitarem o resultado, os dois treinadores assumiram que queriam conquistar os 3 pontos. Vasco Matos, técnico do Estoril, afirmou que a equipa podia ter vencido, enquanto Carlos Carvalhal, treinador de Famalicão, destacou a tristeza sentida no balneário após o encontro. A primeira jornada prossegue hoje. O Sporting estreia-se na Reboleira, frente ao Estrela da Amadora, às 20h30, com relato direto na emissão especial de desporto na RTP África.
0: 7:07, assim está concluído o noticiário. Edição foi de João Costa Dias. Informação também permanece em africa.rtp.pt. Já a seguir, a preguiça da manhã com David Joshua.
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14: Um dia bom.

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Uma empresa chinesa, Ubitec, lançou a série U1 de robôs humanoides destinados a servir como companheiros para pessoas solitárias e idosas. Disponíveis nas versões feminina e masculina, os robôs são capazes de conversar, memorizar as preferências do utilizador, sugerir atividades criativas, ajudar com lembretes de medicação e auxiliar no dia-a-dia. O rosto, o penteado e a roupa destes robôs podem ser personalizados. Os preços variam entre os 15 mil e os 127 mil euros. Despedidas com Vanessa Rangel, Avoá e Tainá. Sintam-se bem.

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0: Bom dia, são agora 8 horas em Portugal Continental e também em Angola, 6 horas em Cabo Verde, 7 da manhã na Guiné-Bissau e em São Tomé e Príncipe, são agora 9 horas em Moçambique e também na África do Sul. Já a seguir as notícias na edição do jornalista João Costa Dias.
1: Os Estados Unidos decidiram reforçar temporariamente as regras de viagem para passageiros que estiveram recentemente no Uganda, Sudão do Sul ou na República Democrática do Congo, devido ao risco de transmissão de ébola. De acordo com o CDC, Centro de Controlo e Prevenção de Doenças dos Estados Unidos, todos os viajantes que tenham estado no Uganda ou Sudão do Sul nos últimos 21 dias anteriores à chegada terão de entrar por aeroportos norte-americanos específicos, onde é feita triagem sanitária obrigatória. A medida aplica-se também a quem apenas tenha feito escala nesses países. Espanha e Itália, num braço de ferro diplomático, entrou em vigor em Espanha a noite passada. O controlo nas fronteiras espanholas para passageiros provenientes de Itália foi a resposta direta de Madrid ao facto do governo de Giorgia Meloni não ter levantado os controlos fronteiriços. Durante a tarde, Espanha ameaçou retaliar e, ao início da noite de ontem, cumpriu. João Coraceiro.
2: Espanha passa agora a verificar os passaportes e a nacionalidade dos passageiros vindos de Itália, também o visto ou a autorização de residência, no caso dos cidadãos não italianos que cheguem à Espanha a partir de Itália. Este controlo temporário e aleatório nos portos e aeroportos espanhóis vai manter-se durante um mês até 7 de setembro, a não ser que Itália levante os próprios controlos que impôs a Madrid, anuncia o Ministério do Interior espanhol. Espanha insiste que a decisão de Itália, motivada pela situação em Ceuta, é injusta e discriminatória, e o executivo de Pedro Sánchez desafiou mesmo Roma a desistir até domingo das medidas na fronteira, caso contrário, prometia adotar medidas proporcionais. Ora, a Espanha acabou por não esperar, depois da resposta italiana de que não aceita ultimatos e de que os controlos, em relação à Espanha, seriam para manter pelo menos até 15 de agosto. Madrid sublinha que a maior parte das pessoas que na semana passada entraram ilegalmente em Ceuta a partir de Marrocos já abandonaram o enclave espanhol.
1: A decisão espanhola surge depois de Itália manter os controlos, medida adotada na sequência da entrada de milhares de pessoas em Ceuta. E o presidente português pediu ao Tribunal Constitucional a fiscalização preventiva da nova lei de estrangeiros e de concessão de asilo, aprovada pelo Parlamento. António José Seguro levanta dúvidas sobre o diploma e sublinha que a segurança das fronteiras não é compatível com o respeito pela dignidade humana. Teresa Borges.
3: Justifica a decisão de enviar o decreto para o Tribunal Constitucional por considerar que a chamada lei de retorno e de asilo levanta fundadas dúvidas, desde logo sobre a garantia do interesse superior da criança. Exemplifica o Presidente da República que o decreto possibilita a separação entre pais e filhos ou a expulsão, ainda que indireta, dos filhos menores portugueses, permitindo também, em certas situações, o afastamento coercivo e a expulsão de crianças estrangeiras com menos de 5 anos que tenham nascido em Portugal. O chefe de Estado tem também dúvidas sobre o prazo de detenção em centros temporários. Na nota publicada pela Presidência da República, destaca que os prazos de privação da liberdade por detenção administrativa de cidadãos estrangeiros que não praticaram qualquer crime são aumentados de forma substancial. Levanta também dúvidas sobre a alteração das regras de impugnação dos atos administrativos desfavoráveis aos requerentes e beneficiários de proteção, uma alteração que diz pode colocar em causa o direito fundamental ao asilo, o direito à proteção internacional e mesmo o direito fundamental de acesso efetivo à justiça. O Presidente da República reconhece a necessidade de controlar de forma eficaz a imigração ilegal e de garantir a defesa das fronteiras, mas sublinha que isso não é incompatível com a dignidade humana. Refere que, sendo certo que as reformas são desejáveis, as mesmas devem ser feitas com segurança jurídica e respeitando a Constituição da República e os instrumentos internacionais vigentes.
1: A decisão do Presidente da República de Portugal de enviar para o Tribunal Constitucional a lei que redefine regras de entrada, permanência e pedido de asilo em Portugal. E o Presidente da Comissão Eleitoral Nacional de São Tomé e Príncipe afirma que ainda não existe financiamento para as eleições legislativas autárquicas e para a região autónoma de Príncipe, marcadas para 27 de setembro. Gildiger Nascimento deixou o aviso em conferência de imprensa após reuniões ontem com representantes dos partidos políticos.
4: Nós, em termos financeiros, nós temos zero de obra para as eleições legislativas. autárquicas e regional. Para essas três eleições, nós precisamos de um total de aproximadamente 27 milhões de dobras. E é esse valor que nós esperamos que o governo coloque à disposição da Comissão Eleitoral com maior brevidade possível, porque existe um conjunto de ações que precisam ser levadas a cabo. E se nós não tivermos esse montante, pode acontecer que nós teremos que adiar as ações ou vamos ter que suprir algumas ações, e isso pode colocar também em causa o próprio ato.
1: O ministro da Economia e Finanças, Garrete Guadalupe, já veio explicar o que está em causa.
5: É importante que antes que nós comecemos as legislativas autárquicas e regional, que a Comissão Eleitoral Nacional possa dizer, fazer uma prestação de contas relativamente às eleições presidenciais. Porque há um pedido novo que foi feito agora para as legislativas. Mas é natural que eu, enquanto ministro das Finanças, é importante que eu saiba das transferências que foram feitas diretamente para a conta da Comissão Eleitoral Nacional para vocês fazerem a gestão, que diga o que é que foi feito exatamente com aquele valor.
1: O ministro da Economia e Finanças de São Tomé e Príncipe, Garrete Guadalupe. E pelo menos 9 pessoas morreram num acidente de viação em Messica, na província de moçambicana de Manica, depois de um semicoletivo de passageiros embater num caminhão imobilizado na estrada. O administrador distrital apelou maior prudência na condução noturna. A sinistralidade da rodoviária continua elevada em Moçambique, com mais de 800 mortos registados no último ano. A Direção Geral de Saúde alerta para a má qualidade do ar este fim de semana devido a uma massa de ar com poeiras do norte de África que vai atravessar o litoral de Portugal continental. A DGS recomenda que a população, sobretudo crianças, idosos e doentes respiratórios, evite esforços ao ar livre e permaneça no interior sempre que possível. Os doentes crónicos devem manter os tratamentos e, perante o agravamento de sintomas, contactar o SNS 24. O Estoril e o Famalicão empataram a uma bola no jogo inaugural da Liga Portuguesa de Futebol Masculino. Apesar de aceitarem o resultado, os dois treinadores assumiram que queriam conquistar os 3 pontos. Vasco Matos, técnico do Estoril, afirmou que a equipa podia ter vencido, enquanto Carlos Carvalhal, treinador de Famalicão, destacou a tristeza sentida no balneário após o encontro. E a primeira jornada prossegue hoje. O Sporting estreia-se na Reboleira, frente ao Estrela da Amadora, às 20h30, com relato direto na emissão especial de Desporto, na RTP África. E começa este fim de semana o ciclo de leitura da obra da Democracia em África, de Domingos Simões Pereira, num formato online, gratuito, mas sujeito à inscrição. Entre o meio-dia e as 14 horas, o líder do PIGC, que está em Portugal para tratamento médico, evitou comentar o seu estado de saúde e admitiu ter receio de regressar à Guiné-Bissau. A editora Nimba explica que o objetivo é estimular o debate político africano.
0: Foram as notícias. A edição foi de João Costa Dias. 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São agora 8 horas e 8 minutos em Portugal continental e também em Angola. Já a seguir abrimos a hora com Michael Jackson. Carina Sofela.

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3: Está na altura de mais uma edição de Língua de Todos. Ana Sousa Martins apresenta o Guia de Literatura, ou melhor, de Leitura, assim está certo, para o ensino do português língua não materna, destacando o papel da literatura no desenvolvimento das competências linguísticas de aprendentes de português em diferentes contextos.
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5: Em Angola, em Moçambique, em Cabo Verde, há crianças que chegam à escola com uma língua materna que não é o português e aprendem a ler e a escrever numa língua que não é a sua. Em Portugal, o mesmo acontece com crianças que chegam de outros países. O problema é o mesmo dos dois lados, como se ensina uma língua a quem não a tem como materna. E onde entra a literatura nesse processo? O Plano Nacional de Leitura acaba de publicar o primeiro guia de leitura literária destinado a professores de português língua não materna. O guia defende que a literatura não é um luxo no ensino de línguas, é um recurso. Língua de Todos conversa com Ana Sousa Martins, fundadora e coordenadora da Ciberescola da Língua Portuguesa, com vasta experiência no ensino do português, língua não materna. Ana Sousa Martins, este guia parte de uma constatação que parece simples, mas não é. No ensino de português, língua não materna, a literatura tem sido descurada. Por que é que isso acontece e o que muda com este guia?
6: É um guia muito esperado, muito útil, consiste numa listagem graduada e progressiva de recomendações de leitura para alunos desde a iniciação, portanto percorrendo os 6 níveis de proficiência do quadro europeu comum de referência para as línguas, e cruza esses critérios de seriação com as faixas etárias, o que também é muito útil. Vale pela listagem em si, obviamente, porque os professores não têm, digamos, nem todos os professores podem fazer a sua investigação sobre quais as obras mais adequadas ou não, portanto isto é uma equipa especializada nestas recomendações, mas há um outro efeito muito benéfico, que é chamar a atenção de que a aula de língua, de português língua não materna ou português língua estrangeira, português língua segunda, percorrendo todas essas siglas, é uma língua que não tem que estar sempre centrada num ensino dirigista de itens gramaticais. Às tantas no documento diz-se que tal não significa ler literatura para aprender gramática. Naturalmente que se o aluno ler muito, ele vai adquirir gramática, ou seja, consolidar conhecimentos linguísticos mais ou menos intuitivamente. Mas então dizia que um aspecto muito, muito importante deste guia é fazer-se alientar a importância da literatura, da leitura de textos literários, também para alunos cuja língua não tem o português como língua nativa. E, obviamente, que este elogio e esta valorização da literatura junto dos alunos nativos do português já se fazia, obviamente, mas muitas vezes fica esquecida esta vertente junto dos alunos de português língua não materna. E, portanto, há aqui uma grande valorização e este cruzamento da aprendizagem da língua com a literatura.
7: O guia propõe uma visão integrada entre língua e literatura, contrariando a ideia de que são domínios separados. Considera que esta proposta é bem conseguida e em que medida esta integração é ou não uma prática comum no terreno?
6: Não é, infelizmente não é. Sobretudo nos níveis iniciais, pessoas de língua materna e estrangeiros estão muito centrados no avanço da proficiência linguística, esquecendo-se que muita da competência lexical, sintática, morfológica, até benefícios na escrita, reportados por vários estudos, advêm de uma prática da leitura continuada. Claro que vários estudos apontam para a leitura de um modo geral, não especificamente da leitura de texto literário. No entanto, este guia faz claramente uma valorização estética e uma valorização ontológica do texto literário, e bem, utilizando expressões como mais rico, mais significativo, mais variado, mais inesperado, ou que em si também estimula o próprio professor depois a dar esta motivação ao seu aluno. Essa articulação está bem conseguida, há esta ressalva de que não é útil usarmos o texto literário como pretexto para expurgar aspectos de língua, portanto depois há uma série de recomendações daquilo que se deve fazer e que não se deve fazer, porque devemos também ver que este texto tem este tom um pouco descritivo, não é? O que não tem mal, é uma orientação, e portanto há essa vertente do que se deve ou pode fazer, aquilo que não é recomendável fazer. E uma das tendências é justamente usar excertos e, com base nesse excerto, fazer, digamos, uma dissecação de aspectos muito, muito pormenorizados do funcionamento da língua. E como o texto literário é, como diz este guia, um texto que vem fazer, digamos, um tipo de texto que faz inovações, não é? Que é criativo e que, de alguma maneira, pode não plasmar diretamente aquela linguagem superficial do linguagem já cotidiano. Portanto, há que fazer essa ressalva e este guia fala muito bem.
7: Uma das ideias centrais do guia é a leitura como instrumento de desenvolvimento da consciência cultural. Concorda com esta premissa e que cuidados devem os professores ter ao trabalhar a literatura com os alunos de contextos culturais tão diversos?
6: Essa consciência cultural e este alertar para a competência intercultural está plasmada nas próprias obras, não é? A partir do momento em que se apresenta uma seleção de livros recomendáveis para determinadas faixas e há uma grande diversidade nestas listagens, esse conhecimento cultural ou essa consciência e alerta para práticas, valores, consciências, modos de atuação no dia-a-dia, diferentes da cultura do aluno, é de facto muito, muito importante. Os cuidados que o professor deve ter é claramente depois na condução da aula ou na condução dos clubes de leitura, fazer essa integração de todos os pontos de vista, obviamente de acordo com os valores universais, valorização da vida humana, etc, etc. Mas tudo o que cabe aí é obviamente, é necessário integrar, não é? E esta colha, inclusive, de vários textos, pode abrir portas depois para leituras mais desafiantes e o aluno fica mais aberto a discussões e a visões diferentes, não é?
7: Falemos então agora de competências. O guia distingue entre competências transferíveis e não transferíveis na aprendizagem da leitura como língua segunda. Na sua prática, como é que esta distinção se reflete nas estratégias que adota?
6: Primeiro, o professor tem que saber que prática de leitura o aluno já traz da sua língua materna. E daí que o guia também aconselha ao desenvolvimento de alguns questionários para o professor ter uma ideia mais concreta do grupo de alunos que tem à sua frente. Né? E As competências transferíveis são aquelas que o aluno já adquiriu na sua língua materna e que podem ser transportadas e aplicadas no novo texto, numa nova língua que ele está a ler. Como seja, o aluno consegue reconhecer o género textual do texto que está a ler, consegue já ter aplicar estratégias para identificar a intenção comunicativa do texto, consegue guiar-se pelas pistas visuais, consegue identificar ideias principais, e isto são estratégias que ele já traz da sua prática de leitura, muito ou pouco, né? As não transferíveis são uma designação para conformar ou para designar aquilo que é específico sobre a estrutura linguística e a estrutura textual do português. Convenções um diálogo, convenções de abertura de conversação, de fechamento de conversação, estas convenções discursivas, códigos culturais implícitos, mas também estratégias da própria decodificação fonológica específica, ou seja, todo o conhecimento lexical, morfológico que o aluno tem de adquirir no português de língua, na nova língua que é o português, não é? E estas não são transferíveis porque estão em aquisição. Não é? E, portanto, na minha prática, esta distinção às vezes não segue assim uma linha muito definida, por vários motivos, porque numa mesma turma, num mesmo grupo, estão alunos não só de línguas maternas muito diferentes, mas com percursos académicos muito diferentes e com experiências de vida diferentes. Uns já leram, outros tinham prática de leitura na sua língua materna, outros não. Infelizmente, cada vez mais, isto é só uma parte, temos alunos que já são pré-adolescentes e que têm uma extrema dificuldade em ainda na decifração, quer no português, quer na sua língua materna. E, portanto, aqui há uma antecâmara até entrarmos na leitura de textos literários. Mas, bom, todas estas competências novas são as competências de que se prendem, as não transferíveis, que se prendem com a aquisição da língua-alvo. Neste caso, o português.
5: Ana Sousa Martins,

0: Sonho de Coitadeza é do álbum Nha Sonho, de 2015, um disco que ela própria, Ineda Marta, produziu entre Bissau, Lisboa e Paris.
1: Ciberdúvidas responde.
0: Diz-se, a Maria estava renitente em aceitar o convite porque ainda não sabia a sua disponibilidade, ou a Maria estava reticente em aceitar o convite porque ainda não sabia a sua disponibilidade. A resposta de Inês Gama.
2: A frase correta é: a Maria estava reticente em aceitar o convite porque ainda não sabia a sua disponibilidade. As palavras reticente e renitente existem em português, no entanto, têm significados diferentes, sendo, portanto, usadas para descrever situações distintas. Reticente tem o sentido de manifestar hesitação ou indecisão. Por conseguinte, afirmar que a Maria estava reticente é o mesmo que dizer que a Maria estava indecisa. Por outro lado, a palavra renitente tem o significado de resistir firme ou não se conformar. Pode ser usada em situações como: a Maria mostrou-se renitente em assinar o contrato, pois não concorda com alguns pontos, que é o mesmo que dizer: a Maria resistiu firme em assinar o contrato. Concluindo, enquanto reticente expressa habitualmente dúvida ou hesitação, a palavra renitente é mais utilizada no sentido de resistência ou não cedência. Tudo depende daquilo que se pretende dizer.
0: Inês Gama, linguista.
3: 1, 2, 3, e...
0: Fernando Guimarães nasceu no Porto em 1928 e morreu em julho do ano passado, aos 97 anos. Poeta, ensaísta e tradutor, construiu ao longo de quase 70 anos uma obra de rara exigência estética. Verteu para português Byron, Shelley, Keats, Dylan Thomas...

0: e D.H. Lawrence, uma homenagem com o poema Árvore, do livro Limites para uma Árvore, aqui na voz da atriz Maria Henrique.
1: Árvore, conheço as suas raízes. É tudo o que vejo. Há um movimento que a percorre devagar. Não sei se ela existe. Imagino apenas como são os ramos, este odor mais secreto, as primeiras folhas aquecidas. Mas eu existo para ela. Sou a sua própria sombra, o espaço que fica à volta para que se torne maior. É assim que chega o que não passa de um pressentimento. Ela compreende este segredo. Estremece. Comigo procuro trazer só um pouco de terra. É a terra de que ela precisa.
0: Na voz da atriz Maria Henrique, o poema Árvore, de Fernando Guimarães Rosa, do livro Limites para uma Árvore. 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

0: Evita problemas de Matias Damásio. São agora 8 horas e 49 minutos em Portugal Continental e também em Angola. Já a seguir ficamos com mais uma edição de A Saúde na Ponta da Língua. Porque é que diabetes é constantemente associada à epidemia moderna?
1: Estamos de volta para a Saúde na Ponta da Língua para falar com a médica de família Marta Naza. Olá, bom dia, doutora.
2: Bom dia, Manuel.
1: Olha, hoje vamos saber porque é que as diabetes são consideradas uma epidemia moderna.
2: Como já tínhamos dito no episódio anterior, a diabetes é uma doença crónica. E nós falamos de epidemia não tanto no sentido infeccioso, mas no sentido que é uma doença que continua a aumentar e aumenta muito. Aumenta o diagnóstico, porque o diagnóstico neste momento em vários países é feito de uma forma precoce. E não só, vai aumentar sempre mais porque a nossa população mundial está realmente a mudar. Se nós pensarmos um bocadinho, antigamente as pessoas faleciam com idades mais precoces, agora com o aumento da idade média e com o envelhecimento, é muito fácil ter uma diabetes em fases mais avançadas também. Portanto, a diabetes vai sempre continuar a aumentar. Mas temos também toda uma questão que é ligada à pré-diabetes. Temos pessoas que têm uma coisa que chamamos pré-diabetes. O que é que isto é, a pré-diabetes? É uma predisposição própria do indivíduo de ter, por exemplo, açúcar mais elevados no sangue em jejum ou, por exemplo, pós-refeições, sem chegar aos valores de diagnóstico de diabetes. Nessas situações, nós temos que ter um ótimo controle dos fatores de riscos. Temos que pensar que a nossa população mundial está a mudar muito. A nossa vida mudou muito. Temos uma vida muito mais sedentária. As pessoas já não fazem muito exercício físico. E não só. A componente alimentar mudou imenso. Neste momento tenho famílias onde as pessoas nem quase cozinham, compram muitas coisas já feitas e muitas vezes utilizam alimentos, por exemplo, ultraprocessados ou alimentos ricos de açúcares, bolos, produtos de pastelarias, refrigerantes, sumos que contêm muito açúcar, por exemplo. E toda essa parte alimentar é fundamental. Portanto, a mudança que estamos a ver ao nível dos hábitos do estilo de vida da população tem um impacto também na diabetes de tipo 2, especialmente. E também um impacto na prevalência da diabetes. Okay? O que foi visto também, que está a ser estudado, é o facto que vamos ter um aumento de quase 95% de prevalência de diabetes em países onde antes quase não existia o diagnóstico. Mesmo porque existem vários tipos, como já tínhamos dito, e também porque o estilo de vida está a continuar a mudar e não só. As cidades continuam a crescer sempre mais, a população mundial continua a crescer. Portanto, a prevalência vai passar de 11%, mais ou menos, ao nível mundial, a 13%. O impacto parece pouco em termos de percentagem, mas não. Na realidade, estamos a falar de uma diferença de quase 450 milhões de pessoas com diagnóstico de diabetes. Isto vai ter um impacto enorme em termos de gestão da doença e não só, em termos também de custos. Porquê? Porque a diabetes traz também outras doenças, ok? Portanto, por isso que nós estamos a falar realmente de epidemia, neste sentido.

0: Bom dia, são agora 9 horas em Portugal Continental e também em Angola, 7 horas em Cabo Verde, 8 da manhã na Guiné-Bissau e em São Tomé e Príncipe, são agora 10 horas em Moçambique e também na África do Sul. Já a seguir ouvimos as notícias, a edição é de João Costa Dias.
1: Os Estados Unidos decidiram reforçar temporariamente as regras de viagem

0: Para passageiros que estiveram recentemente no Uganda, Sudão do Sul ou na República Democrática do Congo, devido ao risco de transmissão de ébola, de acordo com o CDC, Centro de Controlo e Prevenção de Doenças dos Estados Unidos, todos os viajantes que tenham estado no Uganda ou Sudão do Sul nos 20 dias anteriores à chegada terão de entrar por aeroportos norte-americanos específicos, onde é feita a triagem sanitária obrigatória. A medida aplica-se também a quem apenas tenha feito escala nesses países. Intervenção urgente em Ceuta, alertam os médicos espanhóis que falam em risco de saúde pública. O governo estima que cerca de 2 mil migrantes permaneçam na cidade, sobretudo menores não acompanhados e cidadãos do Sudão e da Eritreia, números que ONGs no terreno consideram mais elevados. As necessidades de alimentos, água e apoio médico são críticas e os profissionais de saúde exigem a presença da Ministra Espanhola da Saúde no local. A crise migratória em Ceuta fez azedar as relações entre Espanha e Itália desde a meia-noite de hoje, que Madrid ativou o controlo nas fronteiras espanholas para os passageiros que cheguem de Itália. É a resposta do governo de Pedro Sánchez depois do executivo de Giorgia Meloni não ter cedido nas restrições no espaço Schengen até ao próximo dia 15. É, João Coraceiro, uma espécie de braço de ferro ainda na sequência da crise migratória em Ceuta.
1: Espanha passa agora a verificar os passaportes e a nacionalidade dos passageiros vindos de Itália, também o visto ou a autorização de residência, no caso dos cidadãos não italianos que cheguem a Espanha a partir de Itália. Este controlo temporário e aleatório nos portos e aeroportos espanhóis vai manter-se durante um mês até 7 de setembro, a não ser que Itália levante os próprios controlos que impôs a Madrid, anuncia o Ministério do Interior espanhol. Espanha insiste que a decisão de Itália, motivada pela situação em Ceuta, é injusta e discriminatória, e o executivo de Pedro Sánchez desafiou mesmo Roma a desistir até domingo das medidas na fronteira, caso contrário, prometia adotar medidas proporcionais. Ora, a Espanha acabou por não esperar, depois da resposta italiana de que não aceita ultimatos e de que os controlos em relação à Espanha seriam para manter pelo menos até 15 de agosto. Madrid sublinha que a maior parte das pessoas que na semana passada entraram ilegalmente em Ceuta a partir de Marrocos já abandonaram o enclave espanhol.
0: João Coraceiro, a um ano das eleições em Itália, a primeira-ministra Giorgia Meloni insiste no controle das fronteiras, uma medida tomada depois da entrada de milhares de migrantes em Ceuta. O presidente da Comissão Eleitoral Nacional de São Tomé e Príncipe afirma que ainda não existe financiamento para eleições legislativas, autárquicas e para a região autónoma do Príncipe, marcadas para 27 de setembro.
2: Nós, em termos financeiros, nós temos zero de obra para as eleições legislativas, autárquicas e regional. Para essas três eleições nós precisamos de um total aproximadamente 27 milhões de dobras e é esse valor que nós esperamos que o governo coloque à disposição da Comissão Eleitoral com maior brevidade possível, porque existe um conjunto de ações que precisam ser levadas a cabo e se nós não tivermos esse montante pode acontecer que nós teremos que adiar as ações ou vamos ter que suprir algumas ações e isso pode colocar também em causa o próprio ato.
0: O ministro da Economia e Finanças, Garrete Guadalupe, já vai explicar o que está em causa.
3: É importante que antes que nós comecemos as legislativas autárquicas e regional, que a Comissão Eleitoral Nacional possa dizer, fazer uma prestação de contas relativamente às eleições presidenciais. Porque há um pedido novo que foi feito agora para as legislativas. Mas é natural que eu, enquanto Ministro das Finanças, é importante que eu saiba das transferências que foram feitas diretamente para a conta da Comissão Eleitoral Nacional para vocês fazerem a gestão, que diga o que é que foi feito exatamente com aquele valor.
0: Apesar das dificuldades, Geodigero Nascimento acredita que a situação vai ser ultrapassada. E pelo menos 9 pessoas morreram num acidente de viação em Messica, na província moçambicana de Nampula, depois de um semicoletivo de passageiros embater num caminhão imobilizado na estrada. O administrador distrital apelou a maior prudência na condução noturna. A sinistralidade rodoviária continua elevada em Moçambique, com mais de 800 mortos registados no último ano. Na China, as autoridades elevaram o nível de alerta por causa da aproximação do tufão Dolphin. Escolas e locais turísticos no leste do país foram encerrados à medida que o tufão se aproxima da costa. A Autoridade Meteorológica Nacional da China aumentou o alerta de tufão de amarelo para laranja, sendo que o mais grave é o alerta vermelho. E a Direção-Geral de Saúde em Portugal alerta para a má qualidade do ar este fim de semana devido à massa de ar com poeiras do norte da África que vai atravessar o litoral de Portugal continental. A DGS recomenda que a população, sobretudo crianças, idosos e doentes respiratórios, evitem o esforço ao ar livre e permaneçam no interior sempre que possível. Os doentes crónicos devem manter os tratamentos e, perante o agravamento de sintomas, contactar o SNS 24. O Estoril e o Famalicão empataram a uma bola no jogo inaugural da Liga Portuguesa de Futebol. Apesar de aceitarem o resultado, os dois treinadores assumiram que queriam conquistar os 3 pontos. Vasco Matos, técnico do Estoril, afirmou que a equipa podia ter vencido, enquanto Carlos Carvalhal, treinador de Famalicão, destacou a tristeza sentida no balneário após o encontro. A primeira jornada prossegue hoje. O Sporting estreia-se na Reboleira, frente ao Estrela da Amadora, às 20h30, com relato direto na emissão especial de desporto aqui na sua RTP África. E começa este fim de semana o ciclo de leitura da obra da Democracia em África, de Domingos Simões Pereira, num formato online, gratuito, mas sujeito à inscrição entre o meio-dia e as 14 horas. O líder do PIGC, que está em Portugal para tratamento médico, evitou comentar o seu estado de saúde e admitiu ter receio de regressar à Guiné-Bissau. A editora Nimba explica que o objetivo da iniciativa é estimular o debate político africano.
4: Estivemos a ouvir as notícias. A edição foi do jornalista João Costa Dias. 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São agora 9h06 em Portugal continental e também em Angola. Está a começar uma nova hora. Bom dia com alegria. Já a seguir, abrimos com Tito Paris. Carina Sofela.

9 horas e 14 minutos em Portugal Continental. Estamos com Jeril Sarah Israel e Maria Ruth. Já a seguir temos a revista de imprensa de África. Lemos o que é destaque nos jornais de hoje, neste sábado. Bom final de semana. Um dia cheio de alegria.

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1: Vamos então olhar primeiro para as capas dos jornais de hoje. Começamos com o desporto. Vamos ao Jornal Record, no Sporting. Borges encerra caso, mas com avisos. E Soares serve de exemplo. Ninguém estará acima do Sporting, dos colegas e da equipa técnica, diz Borges. Às vezes, estes jogadores ficam frustrados e é preciso entendê-los. Quanto a Pote, diz não ter perdido a vontade de vencer, mas a acomodação acontece. E hoje também há jogo. Estrela da Amadora e o Sporting enfrentam-se às 20h30 e Diomande está convocado. Já na capa do jornal A Bola, para o Benfica, a águia marca que se farta. 12 golos em 3 jogos oficiais demonstram o poder de fogo da equipa de Marco Silva. Sevilha e Lens são as opções para Tiago Gouveia. E o campeonato começa com um empate. Estoril e o Famalicão empatam por uma bola. Já no jornal O Jogo, na capa Diogo, em Águas Calmas. Chelsea era um dos clubes associados ao guarda-redes, mas Xabi descartou o reforço da baliza e reduziu a lista de pretendentes. Na capa do jornal O Público, Luís Neves foi avisado da auditoria à judiciária e afasta cenário de demissão. A auditoria à PJ foi discutida com o ministro antes de ser anunciada. Governo admite desgaste, mas mantém confiança em Luís Neves e aposta nas investigações para preservar a PJ. Ministro não admite sair. Na capa do Correio da Manhã, casal morto em tragédia, mata a namorada em ataque psicótico e depois suicida-se. André, de 29 anos, matou à facada Elizabeth, de 32. No Porto, condenados por burlas com falsos arrendamentos. Em Tomar, condutor morre em despiste de automóvel e, quanto aos transportes, imigrantes fazem crescer número de motoristas TVDE. Começamos com o jornal O Público, vamos às páginas interiores. Mais candidatos são um sinal positivo, mas universidades temem mais abandono. O aumento de candidaturas pode refletir regresso de estudantes que não conseguiram concorrer em 2025 e universidades receiam diminuição da fasquia. Quanto aos exames nacionais, reapreciações chegaram a conta-gotas e em 70% dos casos notas subiram. As escolas começaram a receber ontem, depois do almoço, os resultados das reapreciações dos exames nacionais da primeira fase, mas algumas tiveram de esperar até ao fim do dia. Em alguns casos, as notas chegaram quando a escola já tinha fechado. Em causa estão mais de 20 mil pedidos de reapreciação, o triplo do registado no ano passado, que tiveram de ser analisados pelos professores em simultâneo com a correção da segunda fase dos exames. Também no jornal O Público, expulsão de menores e prazo de detenção. Seguro envia lei do retorno e asilo para o TC. O presidente tem dúvidas sobre a constitucionalidade das regras para separar famílias, prazo de detenção em centros temporários e regras de impugnação. É a primeira fiscalização preventiva de Seguro. TC tem de decidir até 1 de setembro. Todas as entidades consultadas e até o Presidente da Assembleia da República tinham dúvidas sobre a constitucionalidade de algumas regras da chamada Lei do Retorno e de Asilo, que permite a expulsão de cidadãos estrangeiros. E também António José Seguro tem, por isso o Presidente da República enviou ontem para o Tribunal Constitucional o decreto da Assembleia da República, aprovado à direita, que altera os regimes de acolhimento de estrangeiros ou apátridas, aliás, de entrada, permanência, saída e afastamento de estrangeiros do território nacional e de concessão de asilo. Também destaque para a sociedade, juízes recusam-se a julgar suspeitos de burla. O Estado tardou a incriminá-los. O Tribunal de Vila do Conde tomou decisão tão inédita quanto controversa, num caso em que 15 pessoas foram acusadas de montar um esquema para receberem prestações sociais a que não tinham direito. É uma decisão tão inédita quanto controversa. Um coletivo de juízes de primeira instância do Tribunal de Vila do Conde recusou-se no mês passado a julgar 15 pessoas acusadas de terem andado anos a receber indevidamente subsídios de desemprego, reformas e outras prestações sociais, alegando que o Estado demorou demasiado tempo a incriminá-las.

Ainda no jornal O Público, vamos ao mundo. Ataque em escola secundária perto de Bangkok deixa 7 mortos. Suspeito matou os avós a tiro antes de se dirigir para a escola, onde estudava, nos arredores da capital da Tailândia. Pelo menos 7 pessoas morreram e 23 ficaram feridas após um ataque com arma de fogo numa escola secundária no norte de Bangkok, que também vitimou o alegado autor, avançou a polícia tailandesa. Seguimos para o Correio da Manhã, então o destaque da atualidade, um crime, a violência. Mata a namorada e depois suicida-se. André estava medicado, mas andava com uma grande crise psicótica, segundo a avó. Corpos foram encontrados na banheira de casa de ambos. A PJ tomou conta do caso. André, de 29 anos, e Elizabeth, 32 anos, viviam juntos no concelho de Sintra. Tinham 2 cães que passearam na véspera do crime. E também na atualidade, polémica, socialistas tiram tapete a Luís Neves. A oposição endureceu o tom das críticas ao ministro da Administração Interna, depois de ter sido ordenada uma auditoria aos seus mandatos na PJ. Na cidade do Porto, 14 condenados por burlas com falsos arrendamentos. Cabecilha levou pena de 9 anos de prisão por crimes cometidos entre 2022 e 2024. É o esquema. Os suspeitos conseguiram enganar mais de 80 vítimas, num total de mais de 180 mil euros. E em Coruche, detidos com armas e munições, 6 homens com idades entre os 18 e os 36 anos foram detidos pela GNR de Coruche por suspeitas de um crime de homicídio qualificado na forma tentada, 2 crimes de ofensa à integridade física qualificada e posse de arma proibida. As detenções aconteceram na terça-feira nos concelhos de Coruche e Salvaterra de Magos. E imigrantes fazem crescer TVDE. É o setor que apresenta um crescimento de motoristas de 9% no espaço de um ano, explicado pela subida expressiva de condutores de Bangladesh, 35%, Cabo Verde, 29% e Paquistão, com 20%. O setor TVDE apresenta um crescimento no número de motoristas, sendo que a maioria destes profissionais são estrangeiros, cerca de 52%. Os dados referentes a julho do Instituto da Mobilidade dos Transportes, IMT, indicam um total de 42.379 condutores, num crescimento de 9%, face aos 38.922 motoristas registados em julho do ano passado. E quanto à época balnear, obras mais urgentes nas praias estão concluídas. Os trabalhos para reparar estragos provocados pelas tempestades de inverno, concluídos em Quarteira e Costa da Caparica. Na Ericeira, prosseguem. E combustíveis com forte alívio na próxima semana. O gasóleo baixa 10 cêntimos por litro e a gasolina 11 cêntimos a partir de segunda-feira. São as mexidas no ISP e impedem que alívio seja maior que o previsto. A próxima semana vai arrancar com um forte alívio nos preços dos combustíveis. As estimativas do setor apontavam para uma descida de 12 cêntimos no gasóleo e de 12,5 cêntimos na gasolina. Mas como o governo aproveitou para mexer no ISP, a baixa dos preços será menor, rondando os 10 cêntimos no gasóleo e os 11 cêntimos na gasolina. E é um especial do Correio da Manhã na astronomia. Ibéria faz voo para ver eclipse a 10 km de altitude. É o evento que é feito para cientistas observarem o fenómeno, mas a companhia aérea fará streaming nas redes sociais. O avião escolhido é um dos mais recentes da frota. A companhia aérea espanhola Ibéria vai organizar um voo especial que dará uma perspectiva diferente do eclipse do dia 12. Tudo porque quando a lua tapar o sol, quem estiver a bordo do avião vai poder ver o fenómeno a 10 km de altitude. O voo IB1473, batizado com o ano de nascimento do astrónomo Nicolau Copérnico, neste caso 1473, responsável pela teoria heliocêntrica, que mostra o Sol como estrela central do sistema de planetas. Vai ser operado num Airbus, um dos mais recentes da frota. Sairá do aeroporto de Adolfo Soares Barajas, em Madrid, pelas 18h45.

0: Notas finais. Vamos ao Irão, que tira os Estados Unidos da América do Estreito de Hormuz. É a decisão. Os deputados iranianos aprovaram a legislação que proíbe países hostis de circularem no Estreito do... Neste caso, os Estados Unidos da América e Israel. O Irão prepara-se para aprovar a legislação que proíbe a circulação de embarcações dos Estados Unidos, Israel e países hostis no Estreito de Hormuz, segundo a informação avançada pela agência de notícias iranianas Fars. O diploma, elaborado pelos deputados iranianos, já está nas mãos da Comissão de Segurança Nacional e Política Externa de Parlamento, a quem cabe decisão final. Já na Tailândia, primeiro matou os avós, depois alunos e docentes. Três estudantes e três professores morreram e outras duas pessoas ficaram feridas. O suspeito, um jovem que usou a arma do avô e depois tirou a própria vida. Pelo menos 7 pessoas morreram e 22 ficaram feridas após um tiroteio na escola secundária de Debsirin, Nothamburi, no norte de Bangkok, uma das mais prestigiadas instituições de ensino da Tailândia. Entre as vítimas mortais estão 3 alunos e 3 professores. 9 dos feridos estão em estado crítico. O suspeito, um adolescente de 14 ou 15 anos, matou os avós a tiro com a pistola do avô antes de se dirigir para a escola e disparar indiscriminadamente. A seguir, tirou a própria vida. Testemunhas relataram.
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0: E vocês até já sabem que eu vou sempre dizer sim a um R&B antigo. Este é Music Soul Child. Estamos a ouvir Half Crazy aqui na rádio mais quente do planeta. 9 horas e 40 minutos é o tempo ideal. Está na hora de mais uma edição de Geração Digital com Ana Paula Gomes. E para hoje temos o projeto angolano Corredor Vivo, que mostrou-se na Feira Internacional de Luanda.
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2: O Corredor Vivo é um projeto angolano que se posiciona no eixo que pretende ligar com eficácia os produtores agrícolas com o mercado, com as transportadoras e os distribuidores ou intermediários. Ganhou o segundo prémio na competição Connected Challenge by INAPEM, realizada durante a FILDA, Feira Internacional de Luanda, em julho, e tira partido de tecnologia para integrar os pequenos produtores num processo que tantas vezes os ignora. Hoje conversamos com um dos elementos da equipa da Algeb3 Express, que está a desenvolver

0: Entre outros projetos, este Corredor Vivo.
1: Meu nome é Guimarães Mendes, sou fundador da Algeb Express e gestor do projeto. Bem, sempre gostei muito de criar soluções para problemas reais, usando tecnologia. E ao longo dos últimos meses tenho participado em várias iniciativas que promovem, né, startups que apresentam soluções para desafios reais. Então, nessa dinâmica, fui verificando que em Angola um dos maiores problemas não é produzir, mas sim conectar quem produz e quem compra. Foi dessa reflexão que nasce o Corredor Vivo. O Corredor Vivo é uma marketplace do setor agrícola, no caso. E nós estamos a nos voltar no Corredor do Lobito. Então, nos últimos tempos tem-se falado muito do Corredor do Lobito como uma infraestrutura estratégica para a África. Ouvimos falar de caminhos de ferro, ouvimos falar de rodovias a serem construídas, portos, exportações até, mas dificilmente ouvimos falar sobre agricultores da zona e até mesmo pequenos agricultores. Então, nós nos centralizamos no aproveitamento de toda a infraestrutura para todos que estão ao redor do Corredor do Lobito. E, no caso, imagina um agricultor do Uambo, produz milho, tem boa qualidade, mas ele produz apenas 300 quilogramas. Nenhum grande comprador vai percorrer centenas de quilômetros para ir comprar. E o resultado é que ele, né, vende muito barato para intermediários de mercados informais, ou até mesmo pode perder boa parte da sua produção. Então, enquanto isso, empresas industriais procuram exatamente esses produtos, mas não conseguem encontrar produção organizada. Então, o Corredor do Lobito vai ser uma marketplace que vai ajudar a consolidar cargas e conectar compradores, transportadores, agentes logísticos e produtores numa única plataforma.
0: Portanto, é um plano, ainda não existe.
1: Quanto a isto, nós estamos numa... Já criamos o nosso protótipo, estamos em fase de construção do MVP, que está previsto terminar no final de agosto, e começamos já os testes pilotos em setembro. O Corredor Vivo já saiu do papel.
0: Isto não é uma coisa fácil, não é? A área da logística envolve normalmente muitas variáveis, todas interdependentes, não é uma coisa muito fácil de pôr em prática.
1: Certo, certo. Sobretudo é um projeto muito complexo, por isso temos encontrado várias dificuldades. Aos poucos temos dado solução para as barreiras. Também vemos participado de várias iniciativas, como o Desafio Genial da Unicef, dos quais fomos um dos 10 semifinalistas. E graças a esse concurso conseguimos validar e ter melhor clareza sobre o nosso projeto. Desde então temos crescido e a resolução ao desenvolvimento da plataforma tem acelerado. Está numa boa dinâmica.
0: Olha, o que é que está a ser mais difícil? O que é mais complicado?
1: O mais complicado no momento está a ser parcerias, né? Porque enquanto nós construímos a plataforma, queremos já ter pessoas definidas, instituições, cooperativas, para no momento do teste da plataforma. Então, ainda tem sido um bocado difícil essa conexão, encontrar pessoas para apoiarem o projeto, para colaborarem temos um roadmap, então, para colaborarem quando chegar esse período.
0: E o que é que me diz da vossa equipa?
1: O time é grande, somos cinco. Dentre eles está eu, Guimarães Mendes, gestor de projetos. Está a Lídia Alexandre, que é analista de dados. Tem o Jorge Logelo, que é o back-end. E mais dois que não tiveram disponível no dia do evento, que é o Emanuel Matias, que é o front-end. E o José dos Santos, que é o nosso full-track.
0: E nestas competições de inovação, de empreendedorismo, o que é que vocês têm retirado daqui?
1: Ainda não conseguimos retirar em questões monetárias, mas graças a Deus temos tirado, né, experiência, conhecimento, networking e várias oportunidades, como agora um dos prêmios para o segundo classificado do Conecta Challenge, Baena Pen, foi o acesso ao FIB, Feira Internacional de Benguela, tudo custeado pelo INAPEN. E também teremos um curso, né, fomos financiados, uma formação na Áurea para melhor validação do nosso modelo de negócio, ou melhoria do nosso modelo de negócio.
0: E a parte melhor é esta, também as ajudas técnicas, ou até o conhecer outros empreendedores é bom para no vosso percurso?
1: Certo, tem sido muito bom conhecer outros empreendedores, outras startups, porque acabam sendo meio que parceiros. Nós concorremos para um prêmio, mas depois, no final, acabamos fazendo conexões. E por agora, só para contar que o time que saiu em primeiro lugar no Connect Challenge, possivelmente nos ajudarão na validação do MVP. Então, estamos aqui em negociações e é isso. É, literalmente, depois dos programas, acabamos fechando parcerias, e networking e tudo mais. Tem sido muito proveitoso.
0: E a Alsb Express é uma empresa que já tinha outros projetos?
1: A Alsb 3 Express. Sim, nós temos vários projetos, além do Corredor Vivo, mas o Corredor Vivo tem sido a prioridade. No entanto, temos o Aqui Tem, que é uma marketplace com vários diferenciais do nosso mercado angolano. E temos também a visão de construir uma plataforma de cursos online para a CPLP, com alguns diferenciais. E agora, no estilo não adiantar, temos em carteira vários projetos.
0: Portanto, só para terminar, a Algeb3 Express tem iniciativas em várias áreas e não tinham nenhuma ligação preferencial à agricultura.
1: Certo. Nós estamos assim mais engajados no Corredor Vivo, porque nós temos assim, conseguimos ter uma afinidade pela agricultura. Sim, porque nós acreditamos que o futuro da agricultura não depende apenas de quem produz mais. Nós não estaríamos apenas a conectar o mercado. Estaríamos a reduzir perdas ou desperdícios e a possivelmente criar rendimentos para milhares de famílias, que há muitas famílias nessas zonas rurais ou semi-urbanas de Angola que têm produção agrícola que são desfavoráveis e praticam a agricultura familiar. Então, com o nosso diferencial de consolidação de carga, né, agrupamento de pequenas cargas para um mercado maior, conseguíamos inserir pequenos agricultores ou famílias para o comércio. Então estaríamos a criar rendimento para milhares de famílias, reduzir desperdício e tornar Angola mais competitivo.
0: Certo, mas em Angola não há já outras empresas ou startups que fazem isto?
1: Há sim competidores, mas nós temos diversos diferenciais. Uma delas é que eu já citei, que é a consolidação de carga. A outra é pagamento por custódia. No caso, o cliente paga na plataforma, a plataforma retém e os produtores só receberão o pagamento depois da confirmação do comprador, o recebimento do produto.
0: Uhum.
1: Outra gestão documental. E também temos operadores de campo, ou pretendemos ter operadores de campo, para, no caso específico de agricultores que não sabem ler nem escrever, queremos utilizar os órgãos do Estado, como administração comunal, secretaria, né, de produção agrícola, para ajudar a inserir a produção desses pequenos produtores na plataforma.
0: Uhum.
1: Então, estamos no mercado com a mesma visão, mas com vários diferenciais.
0: Guimarães Mendes, da Algeb3 Express, o Corredor Vivo, projeto desta empresa angolana, distinguiu-se na competição Conecta Challenge, promovida pelo Instituto Nacional de Apoio às Micro, Pequenas e Médias Empresas. Esta foi, aliás, uma edição temática que destacou startups de Agritech. O Corredor Vivo arrecadou o segundo lugar.
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0: Bom dia, são agora 10 horas em Portugal Continental e também em Angola, 8 da manhã em Cabo Verde, 9 horas na Guiné-Bissau e em São Tomé e Príncipe, são agora 11 horas em Moçambique e também na África do Sul. Já a seguir ouvimos as notícias com João Costa Dias.
1: Pelo menos 47 pessoas morreram e mais de 700 mil infectados por malária no primeiro semestre deste ano na província de Nampula, norte de Moçambique. Segundo o porta-voz do governo provincial, a província de Nampula registrou um total de 796.422 casos de malária nos primeiros seis meses deste ano, que resultaram então na morte de 47 pessoas, segundo o porta-voz do governo provincial. Apesar das mortes, o responsável referiu que os dados refletem uma redução face ao mesmo período de 2025. E o presidente da Comissão Eleitoral Nacional de São Tomé e Príncipe afirma que ainda não existe financiamento para as eleições legislativas autárquicas e para a região autónoma do Príncipe, que estão marcadas para 27 de setembro. Gildiger Nascimento deixou um aviso em conferência de imprensa após reuniões com representantes dos partidos.
2: Nós, em termos financeiros, nós temos zero de obra para as eleições legislativas autárquicas e regional. Para essas três eleições nós precisamos de um total de aproximadamente 27 milhões de dobras e é esse valor que nós esperamos que o governo coloque à disposição da Comissão Eleitoral com a maior brevidade possível, porque existe um conjunto de ações que precisam ser levadas a cabo e se nós não tivermos esse montante pode acontecer que nós teremos que adiar as ações ou vamos ter que suprir algumas ações e isso pode colocar também em causa o próprio ato.
1: O ministro da Economia e Finanças, Garrete Guadalupe, veio explicar o que está em causa.
3: É importante que antes que nós comecemos as legislativas autárquicas e regional, que a Comissão Eleitoral Nacional possa dizer, fazer uma prestação de contas relativamente às eleições presidenciais. Porque há um pedido novo que foi feito agora para as legislativas. Mas é natural que eu, enquanto Ministro das Finanças, é importante que eu saiba das transferências que foram feitas diretamente para a conta da Comissão Eleitoral Nacional para vocês fazerem a gestão, que diga o que é que foi feito exatamente com aquele valor.
1: Apesar das dificuldades, o Diogo Nascimento acredita que a situação vai ser ultrapassada. E a Direção-Geral de Saúde alerta para a má qualidade do ar este fim de semana, devido a uma massa de ar com poeiras do norte de África que vai atravessar o litoral de Portugal continental. A DGS recomenda que a população, sobretudo crianças, idosos e doentes respiratórios, evite esforço ao ar livre e permaneça no interior sempre que possível. E Portugal está, por assim dizer, em contagem decrescente para o eclipse do Sol. O fenómeno acontece na próxima quarta-feira, dia 12, e vai ser também visível em Espanha. O Planetário do Porto faz hoje uma espécie de aquecimento. Esta tarde projeta o filme Três Eclipses, que a repórter Alexandra Madeira já viu.
4: Três anos consecutivos, cada um com um eclipse do Sol.
5: Um filme curto que mostra a autoestrada do céu com a Lua, o satélite da Terra, a seguir a linha eclíptica. E embora seja 400 vezes menor, a tapar a estrela, o Sol.
6: O que é que esta sessão nos fala? Fala-nos dos três eclipses que vão ocorrer nos próximos três anos, em agosto de 2026, agosto de 2027 e depois um em 2028, que são os três visíveis da zona de Portugal e de Espanha.
5: Elsa Moreira, técnica de comunicação do Planetário do Porto, uma das pessoas que acompanha as sessões e, por isso, após ver o filme, todas as dúvidas podem ser colocadas, sendo que os óculos de cartão com lente de espelho entregues junto com o bilhete de adulto são de uso obrigatório para observar o eclipse.
6: Devemos colocá-los na nossa cara como qualquer tipo de par de óculos normal, mas sempre olhando para o chão. Uma vez verificando que não vemos absolutamente nada, porque estes óculos bloqueiam a totalidade da luz, podemos então virar a nossa cabeça para o céu e procurar o nosso Sol, que surgirá como uma bola brilhante e que é muito fácil de detectar, porque é a única coisa que vão conseguir ver.
5: E depois contar até 5, tirar e não abusar da sorte. Há sempre o risco para a visão. O melhor dos conselhos é nunca deixar uma criança sozinha a olhar para o alto.
6: Não podemos, em plena consciência, oferecer óculos a crianças. As crianças não devem nem podem fazer observação do Sol sem estarem em supervisão de um adulto responsável.
5: Seguro mesmo é num planetário, mas ao vivo não tem comparação, tal como é dito no filme Três Eclipses.
4: Todos aqueles que tiverem a sorte de estar no caminho da sombra da Lua testemunharão um fenómeno extraordinário que recordarão para sempre.
1: Um programa possível para a tarde de hoje no Porto. E começa este fim de semana o ciclo de leitura da obra da Democracia em África, de Domingos Simões Pereira, num formato online, gratuito, mas sujeito à inscrição. Vai decorrer entre o meio-dia e as 14 horas. A editora Nimbra explica que o objetivo é estimular o debate político africano.
0: Está assim atualizada a informação. A edição foi de João Costa Dias. Pode voltar a ouvir em africa.rtp.pt.

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4: 10 horas e 7 minutos e depois de terminar a faculdade, começa-se a vida ou sobrevive-se à realidade. Com Cláudia Joaquim e Vítor André, ouvimos assim mais um programa de Bora Lá Conversar com Sérgio Jardim.
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6: Sejam bem-vindos a mais uma edição do programa Bora Lá Conversar. Durante anos, a vida de milhares de estudantes gira em torno de um objetivo muito claro: terminar a faculdade. Há exames para fazer, trabalhos para entregar, cadeiras para concluir e um diploma para conquistar. E durante esse percurso existe uma ideia que se repete constantemente. Quando o curso terminar, as respostas vão aparecer. Mas quando chegam as cerimónias de graduação, as fotografias, os abraços e as celebrações, muitos jovens descobrem que a pergunta mais difícil não estava em nenhum exame. A pergunta é simples. E agora? Porque terminar um curso não significa necessariamente encontrar respostas. Muitas vezes significa entrar numa fase marcada por dúvidas, escolhas, pressão, expectativas e responsabilidades para as quais nem sempre nos sentimos preparados. Num tempo em que muitos jovens sentem a necessidade de ter tudo definido cada vez mais cedo, cresce também a ansiedade de não saber qual será o próximo passo, de comparar percursos e de perceber que a vida raramente segue exatamente os planos que imaginávamos aos 18 anos. É precisamente sobre esse momento de transição que vamos conversar hoje no tema Depois da Faculdade, Começar a Vida ou Sobreviver à Realidade. Os meus convidados para o programa de hoje são a Cláudia Joaquim, licenciada em Ciências da Comunicação pela Universidade Autónoma de Lisboa e atualmente a concluir o seu estágio jornalístico na Agência Lusa, e o Vítor Andrade André, consultor político e jurídico e também presidente da Conexão Lusófona, organização que acompanha e representa jovens de vários países da lusofonia. Sejam muito bem-vindos.
7: Obrigado, Sérgio.
6: Durante anos, os jovens sabem exatamente qual é o próximo passo. Passar de ano, concluir o curso, chegar ao diploma. A vosso ver, por que é que tanta gente se sente perdida precisamente quando alcança esse objetivo?
8: Bem, eu acredito que muitos de nós, e vou dizer nós, porque também já estive nesta situação, nos sentimos perdidos. Porque lá está, quando acaba a faculdade, o primeiro passo é tu sentares e pensares: eu tenho que fazer um currículo profissional. E quando tu notas que o teu currículo profissional, tu só tens competências que não têm nada a ver com a área ou a carreira que queres seguir, tu percebes que não tens competências suficientes para uma empresa olhar para ti como um potencial candidato. E porquê é que nos sentimos perdidos? Porque eu considero que existe ali uma lacuna entre a transição do mundo universitário para o mundo do mercado de trabalho, e essa lacuna começa quando as universidades não estão completamente capazes para fazer com que o aluno saia de uma licenciatura além de competências do curso com experiência profissional. Hoje nós vemos, por exemplo, estágios integrados, mas esses estágios integrados, a maior parte deles são curriculares e não são pagos. O que não são em todas as universidades, não são, a maior parte das universidades não têm estágios integrados, e o facto de os alunos não estarem em estágios integrados faz com que tu saias de uma licenciatura apenas com o diploma e não com competências e experiências profissionais que, quando sentas para fazer o teu currículo profissional, diz, epá, eu trabalhei X anos como call center, trabalhei X anos como na restauração, mas eu tenho aqui 3 meses de estágio na Lusa, por exemplo. É completamente diferente, e eu acho que um aluno sente-se perdido quando não tem essas competências ou quando não tem a experiência profissional que devia dar à universidade.
7: Sim, eu tendo a concordar com o que foi referido, ou seja, eu penso que os nossos cursos ainda são muito teóricos. Eu que venho do curso de Direito, as faculdades de Direito ainda acabam por prender-se muito àquilo que são os livros, as diferentes opiniões de diferentes autores sobre as normas legais, e eu acredito que em muitos cursos isso acontece, nomeadamente Ciências Sociais. E, portanto, falta exatamente essa maior ligação à área de prática, que a esmagadora maioria dos estudantes não vai ser docente universitário, portanto não vai seguir uma carreira académica mais teórica, vai seguir precisamente uma carreira mais prática. E eu sinto que falta muito isso nos nossos cursos. Há países em que já houve uma evolução, onde já durante as próprias licenciaturas há uma entrada no mercado de trabalho, seja ao nível de estágios, seja ao nível de programas curriculares ou extracurriculares. E em alguns países da lusofonia, aqui falando também do que conheço, isso ainda não está tão desenvolvido. Isso acaba por gerar aquela insegurança no próprio jovem quando sai da faculdade. Ou seja, quando nós, de repente, temos o diploma na mão, como foi aqui referido, ficamos sem saber ao certo o que é que vamos fazer, porque os cursos também, infelizmente, acabam por nos dar muitas saídas diferentes. Seja o jornalismo, podemos fazer diferentes tipos de jornalismo, ou até mesmo outro tipo de saídas profissionais, seja o direito, sejam outros, mas não sabemos em qual delas é que nós nos vamos adaptar. E então eu acho que muitos dos jovens acabam por ir tateando, ou seja, experimentando um pouco, percebendo, e depois também há uma outra realidade, que é o facto de muitos jovens ao longo do curso percebem que se calhar aquela não é assim tanta área que têm interesse ou que têm desejo, mas acabam por finalizar o curso na mesma, porque ainda há muito um preconceito, vamos dizer, em relação a pessoas que trocam do seu curso. Isso é algo que também temos de ultrapassar. Mais vale trocar, mesmo que já se vá no segundo ou no terceiro ano, do que ficar preso a um curso que depois não nos vai servir de nada. E quanto mais rápido nós mudarmos o chip, penso também pode ser melhor para começarmos mais rapidamente uma carreira de maior sucesso.
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6: Durante anos existe uma meta clara, terminar a faculdade. Mas quando o diploma finalmente chega, muitos jovens descobrem que aquilo que parecia uma linha de chegada era apenas o início de outra corrida, muitas vezes mais incerta do que a anterior. Cláudia, quando recebeste o teu diploma, sentiste que estavas a fechar um ciclo ou que estavas a entrar num território completamente desconhecido?
8: Eu posso dizer que as duas coisas. Porque eu fechei realmente um ciclo. Eu acabei a minha licenciatura e, como estava aqui a dizer o Vítor, as universidades têm essa parte muito teórica, mas eu fiz, como tu bem disseste, na autónoma, e eu posso dizer que escolhi muito bem a minha universidade, porque no terceiro ano, para quem faz jornalismo, para quem faz ciências da comunicação na autónoma, tu tens um terceiro ano repleto de prática, que tu podes confundir com um estágio, mas não é um estágio, não te dá capacidades para dizer que tiveste um estágio. Então, eu saí do curso, senti que estava repleta de competências e não experiências, e que terminei ali um ciclo, que tinha o diploma na mão, mas lá está, eu não sabia o que fazer com aquilo. E é como eu disse, quando eu tinha que fazer o meu currículo profissional, eu não sabia o que colocar ali. E o que é que eu fiz para sentir como escapatória? Ou seja, tu pegas nas competências que a universidade dá, eu pelo menos tive a sorte que tive essa parte prática, como eu disse, e tento ter saídas. Tento dar aquele paleio que nós costumamos dizer no currículo. Sou proativa, sei mexer com programas que as empresas usam, como Adobe Audition, etc. Mas não é o suficiente para tu dizeres ou para tu teres a certeza que uma empresa vai olhar para ti como um potencial candidato, porque tu não tiveste experiência na área. E hoje em dia o mercado quer alguém competente. O mercado não tem tempo para esperar que um recém-licenciado se adapte.
6: Então a Universidade Autónoma deu-te a autonomia de não estares num território desconhecido, é isso?
8: Sim. Eu posso dizer que a Autónoma deu-me essa autonomia, porque hoje, por exemplo, vou dar um exemplo, mas é real, eu tenho, depois que saí da universidade e vi que não encontrava emprego, eu comecei a fazer um negócio meu, à parte. Comecei a... estou agora videomaker, gestão de redes sociais, pronto, e fui-me adaptando.
7: Sim, eu tive esse passado também de representação estudantil e um dos aspectos que nós trabalhávamos era precisamente procurar integrar nos programas das universidades, das faculdades, essa capacidade de ir a outras áreas diferentes. E isso hoje é uma realidade já na universidade de onde eu vim, que é a Universidade de Lisboa, onde, por exemplo, estudantes do técnico não têm normalmente conhecimento de áreas de ciências sociais, mas hoje em dia já podem fazer cadeiras optativas ou que têm uma utilidade também de créditos dessas áreas e vice-versa. E, portanto, isso acaba por nos enriquecer muito e dar essa capacidade, como referiu aqui a Cláudia, de se calhar não tive esta oportunidade, então comecei a dedicar-me a outro aspecto, também tinha esse conhecimento e acabei por ter essa capacidade de ter o meu próprio negócio.
6: E, Vítor, sendo presidente da Conexão Lusófona, acompanhas vários estudantes da lusofonia. Para ti, qual é hoje o momento que gera mais ansiedade entre eles? Entrar na faculdade ou perceber que ela está prestes a terminar e devem partir para uma vida profissional mais séria?
7: Eu acho que os dois momentos geram ansiedade e até conhecendo aqui as realidades dos jovens que vêm principalmente para Portugal, nós temos tido grandes problemas ao nível dos vistos, das questões migratórias, e portanto isso gera uma ansiedade. Estudantes que vêm do Brasil, de Angola, da Guiné-Bissau, entre outros países, e é algo que temos de reforçar e trabalhar cada vez mais enquanto Estado português, no caso, para que não se gerem esses problemas. E portanto esse momento é um momento-chave, porque aquele primeiro momento, eu já senti isto com muitos colegas, porque fazia visitas guiadas, acompanhava-os nos primeiros dias, o primeiro momento em que eles põem mesmo o pé dentro da faculdade, da universidade, é um dia mágico, é um dia que nunca mais vão esquecer, porque é já um conseguimento. Nós sabemos que o jovem lusófono que vem estudar para Portugal muitas vezes fez muitos esforços para conseguir, as suas famílias fizeram muitos esforços para conseguir. Mas depois há um momento de alguma desilusão até quando se licenciam, quando fazem a graduação, como dizem os colegas brasileiros, e veem que depois a entrada no mercado de trabalho acaba por ser muito difícil, muito desgastante, têm de lutar mais, e isto não é um mito, é a realidade, e portanto é importante falar sobre isso, têm de fazer mais do que se calhar o jovem português para conseguir ter oportunidade de trabalho aqui no mercado português, desde o mercado da advocacia até outro tipo de mercados e diárias. E portanto essa fase gera muita ansiedade. Felizmente têm surgido também já algumas iniciativas para facilitar um pouco essa entrada no mercado de trabalho, porque são jovens que têm precisamente as mesmas competências, porque fizeram cá a licenciatura, o mestrado, muitas vezes até o doutoramento, mas ainda são vistos um pouco de soslaio, como dizemos aqui, um pouco de lado por empregadores. E portanto os dois momentos geram ansiedade. Claro que depois de um esforço de 3 anos, de 4 anos, este segundo momento, o salto para a vida profissional, acaba por ser uma situação muito relevante nós acompanharmos enquanto organizações, enquanto representantes, principalmente a parte psicológica, porque nós sabemos, os cursos são difíceis, a universidade é difícil, depois de todo esse esforço, ter notas suficientes, de fazer trabalhos, de mostrar o que valem, não serem aceitos rapidamente ou tão facilmente como gostariam, acaba por ter um desgaste emocional, em que nós temos de acompanhar também, e muitas organizações têm feito esse bom trabalho.
6: E na vossa perspectiva, porquê que tantos jovens se sentem mais inseguros na faixa dos 23, 24 e não aos 18, quando eles estão a entrar na faculdade?
8: Eu acho que nessa questão, que era a anterior, acho que o aluno ou o estudante está sempre a viver em ansiedade. Eu não concordo tanto que aos 18 anos, quando vais entrar para a faculdade, não estejas a viver essa ansiedade. Porque lá está, tu viveste a ansiedade para fazer os exames nacionais. Se não viveste, se não fizeste, por exemplo, o ensino secundário cá em Portugal, tiveste a ansiedade para entrar para a faculdade. Não foi fácil, eu digo logo que não foi fácil, porque lá está, eu, apesar de ter nascido cá, eu cresci em Angola. Eu passei a minha infância e adolescência toda em Angola. Eu estudei lá e quando vim para cá, eu deparei-me com uma realidade que se calhar eu não tinha noção. Eu pensei, epá, eu nasci lá, eu sei falar português de Portugal e vai ser fácil. Mas não foi isso. Eu achei muito difícil. Tive que mudar de curso também. E como disse o Vitor há bocado, há esse estigma. E não foi fácil. Não foi fácil. Tive que estudar para os exames nacionais. Perdi um ano porque não me adaptei e decidi começar a faltar à escola. Mas depois, quando meti o pé firme, decidi que tinha que eu realmente sabia as coisas e que tinha que estudar e pronto, e consegui passar nos exames nacionais, que os exames, como tu disseste, são um terror.
6: Durante anos os jovens lutam para chegar ao diploma. Então, na vossa perspectiva, porquê que tantos se sentem perdidos quando têm o esperado diploma?
7: O diploma acaba por não dar todas as valências. O trabalho na faculdade normalmente não nos prepara para um trabalho numa vida profissional plena, no sentido em que é um caminho muito individual. Ou seja, nós estudamos, podemos estudar em grupo, obviamente, mas o percurso é sempre o nosso percurso. Quando tu estás numa empresa, quando tu estás na vida profissional, tens uma equipa, normalmente. E logo aí há um conjunto de valências também, tens uma chefia, por vezes começas a ter também necessidade de ser um líder também das tuas próprias equipas. E isso é outro aspecto que me parece que a universidade e os institutos politécnicos ainda não trabalham a 100%. E, portanto, muitos jovens sentem logo esse impacto quando entram no primeiro emprego de, pois eu agora tenho um horário que realmente não posso, por exemplo, hoje não me apetece tanto, ou então ontem estive com amigos, ou tive aqui uma saída, etc. Tenho que ter mais cuidado, mais atenção com esse aspecto. Depois entramos, recebemos instruções logo, tenho que cumprir desta forma. Depois, claro, as lideranças também muitas vezes, de gerações até mais antigas, acabam por não ter também as melhores formas de introduzir as orientações e essa mesma liderança. E, portanto, há ali um conflito também geracional, que muitas vezes acontece, e acontece mesmo nesse primeiro emprego, porque o primeiro emprego é aquele onde nós temos o impacto com tudo. Com tudo o que vai acontecer no mundo profissional.
6: Só que esse primeiro emprego nem sempre vem quando se tem o diploma. A maioria dos estudantes começam a trabalhar antes de ter o diploma. Então como Sim. é que fica?
7: Sim, mas aí o que acontece é que trabalham muitas vezes numa área diferente daquela área para onde depois têm o diploma e se querem lançar, querem dar esse salto. E, portanto, os requisitos também profissionais, muitas vezes de responsabilidade, muitas vezes de orientações, até de fazer uma coisa que o jovem está a fazer bem, mas de uma forma diferente do habitual, e eu acho que todos nós também já passámos por isso nas várias profissões que temos, que é o facto de eu aprendi na faculdade uma metodologia que não é aquela que o nosso orientador profissional, digamos assim, nos transmite. E, portanto, pode haver esses conflitos, e daí que eu acho que a faculdade tem cada vez mais de promover esse contacto direto com a parte profissional, logo nos primeiros anos de curso, num primeiro, num segundo ano, ainda que sejam práticas mais leves, mais tranquilas, mas realmente acho que é outro aspecto que temos de reforçar.
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6: Há conhecimentos que vêm nos livros, mas há outros que só aparecem quando a faculdade termina e a vida começa a fazer perguntas para as quais ninguém estudou. Vítor, há jovens que chegam ao fim da faculdade sem nunca terem enfrentado uma grande derrota, um grande fracasso. Até o ver, isso dá confiança ou torna os primeiros choques da vida adulta ainda mais difíceis?
7: Eu acho que é mais a segunda. Como as nossas mães muitas vezes nos diziam, é preciso bater com a cabeça na parede, não é? Para que as coisas depois sejam também aprendidas. E realmente isso é uma situação que eu já vi acontecer, porque há jovens brilhantes naturalmente na faculdade, no ensino secundário, e que seja do ensino secundário para a faculdade enfrentam depois um nível de exigência que é completamente diferente, e há sempre aquele grande choque quando tem a primeira negativa da vida, não é? E depois há também esse caso de quando passam realmente para a vida profissional, porque a vida profissional tu podes ser muito bom, lá está, naquela metodologia, naquela forma de pensar do ensino superior, como eu referi, pode ser mais teórico, basta tu, como costumamos dizer também, marrares ali os livros, estás ali numa noitada, vários dias a ler aqueles livros e depois consegues te safar. Porquê? Porque as questões depois nos testes também são teóricas, mesmo nas áreas mais práticas, mas é um teste, portanto tens de te explicar um método ou dar uma resposta como é que resolverias. E como foi dito pela Cláudia, depois na vida prática realmente as metodologias são diferentes. Eu gosto de dar aqui uma metáfora, que isto é quando começamos a aprender a conduzir. Quando nós aprendemos a conduzir é tudo perfeitinho. Quem tem a carta tem essa experiência. Depois, na vida prática, a condição é muito diferente. Nós temos de gerir um bocado a situação, temos coisas que estão a acontecer ao nosso lado, à nossa volta, temos outros condutores à nossa volta, e no mercado profissional isso também acontece. Nós não somos um ator individual só na nossa pista, portanto temos de lidar com todo um outro conjunto, com os egos, com às vezes as metodologias, como eu referi, que são diferentes, com outras formas de ver uma solução para um problema, e portanto aí realmente é preciso ter outras características e estar habituado também a essa diversidade.
6: Se não entras no game, estás tramado.
7: Sem dúvida.
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6: Nem sempre a vida segue o caminho que imaginamos, e talvez uma das maiores surpresas da vida adulta seja perceber que os percursos mais importantes raramente são lineares. Cláudia, quando tu chegaste a Portugal, não te adaptaste inicialmente, conforme já disseste, e até perdeste um ano. Nessa altura, imaginavas que um dia estarias a terminar um estágio na agência Lusa, como está a acontecer agora?
8: Não. Não, porque lá está. Eu vim com a ideia de que seria fácil e depois vi que realmente não era fácil, que as coisas não são dadas de mão beijada. E quando realmente eu decidi mudar de curso, nem eu sabia, como já disse aqui o Vítor, eu não sabia o que queria fazer, eu não sabia o que queria.
6: Mas qual foi o curso inicial?
8: Eu, quando cheguei a Portugal, estava em Economia e estava no 11º ano. Ou seja, já estava errado, já tinha que estar, se calhar, no início do curso para poder tocar o fio à meada. E depois mudei para Línguas e Humanidades. Mas quando mudei para Línguas e Humanidades, eu não sabia o que queria seguir. Foi uma professora minha, ainda me lembro, de História, que me disse: olha, és muito boa na escrita, devias seguir jornalismo. E eu aí comecei a procurar mais sobre jornalismo, desculpem. Comecei a procurar mais e depois despertou-me interesse.
6: Então perdemos uma economista e ganhamos uma boa jornalista, não é?
8: Exatamente. E lá está, não estava nada à espera. E como eu disse, eu fiz a faculdade, não tive estágio integrado. Eu encontrei a Lusa sozinha. Eu acho que aí está o segredo. Nós, quando nos deparamos com o diploma e não sabemos o que fazer, nós temos que ter a noção que há várias saídas. Nós temos que ter a noção que temos que investir no nosso portfólio, nós temos que investir no nosso currículo. E como eu disse, procurar outros meios de sobrevivência, nesse caso.
6: E o teu estágio na Lusa aproximou-se daquilo que imaginavas quando escolheste as ciências da comunicação, ou mostrou-te uma realidade completamente diferente? Tal como já se frisou no subtema anterior, é completamente diferente quando entramos no mercado de trabalho, porque a faculdade ensina-nos a teoria. E estar numa agência como a Lusa, que é uma agência de titãs do jornalismo, deve ter sido diferente para ti. Qual foi a tua vivência?
8: Lá está. Eu digo sempre que o papel maior está ao lado do aluno. Nós é que temos que ter essa noção. Eu já referi aqui que tive a sorte de ter feito a faculdade na Autónoma. Porque eu realmente, o que eu faço na Lusa é escrever notícias. E eu aprendi a escrever notícias na faculdade. Mas o que é que eu senti de diferença? Eu aprendi a escrever notícias na faculdade apenas no primeiro ano. E depois fui fazendo outras cadeiras, fui fazendo outros programas. E quando cheguei à Lusa, eu tinha que me lembrar o que aprendi no primeiro ano para poder escrever uma notícia. Então, obviamente que as primeiras notícias não foram nada bem feitas, tive ali erros grandes e na faculdade muitas vezes nós temos a ideia que vamos propor algo ao professor e o professor sempre aceita, tens boas ideias e eu deparei-me que as minhas ideias afinal para o mercado de trabalho não são assim tão atrativas, eu tenho que olhar melhor para as coisas, eu tenho que viver o mundo e coisas que a universidade não nos dá lá dentro.
6: Vítor, tu és presidente da Conexão Lusófona, conforme já se frisou. Acompanha jovens de vários países da CPLP. Quais são as expectativas que mais frequentemente entram em choque com a realidade depois da faculdade dos alunos que tu tens acompanhado?
7: É muito essa ideia, e não é problema do jovem, do aluno, de que porque fiz um curso na Universidade X ou na Faculdade Y que vou conseguir facilmente. E isso, como disse, não é a responsabilidade do aluno, é porque infelizmente ainda existe algum preconceito do jovem ser de um outro país que se calhar não terá a mesma valência do que o jovem português, no caso em Portugal, estamos a falar neste território, e isso é muito duro porque lá está, número um, não é incapacidade daquele jovem, número dois, ele muitas vezes defronta-se com algo que já se defrontou se calhar no seu passado sobre outros formatos, mas que não estaria pronto para voltar a viver depois de todo um percurso de licenciatura em que no fundo convenceu os seus professores das suas capacidades, das suas qualidades. E no fundo, quanto ao jovem lusófono, ele sente que tem de trabalhar mais muitas vezes do que outros jovens, mas felizmente que vai à luta. A Cláudia aqui é um bom exemplo também disso. E hoje em dia temos muita sorte que estes jovens têm a capacidade de não se ficar já só pela licenciatura, vão ao mestrado, muitas vezes já vão também ao doutoramento, e isso ajuda a enriquecer o seu portfólio, as suas capacidades e também a sua entrada no mercado profissional.
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6: Nunca foi tão fácil acompanhar a vida dos outros. Todos os dias vemos, principalmente a nível de internet, histórias de sucesso, viagens, conquistas, promoções e vidas aparentemente perfeitas. Mas por trás dessa montra digital nem sempre vemos os fracassos, as dúvidas e os caminhos difíceis que também fazem parte da realidade. Talvez por isso nunca tenha sido tão fácil comparar-nos com os outros, nem tão difícil sentir que estamos a chegar a tempo. Cláudia, as redes sociais, hoje em dia, na tua visibilidade, elas mostram a realidade dos percursos profissionais ou apenas os momentos de sucesso?
8: Hoje em dia nós conseguimos perceber isso claramente, que as redes sociais mostram o sucesso. É muito mais fácil, vende mais, tu mostrares a parte bonita da história. Ninguém vai mostrar, hoje em dia já há em diferentes áreas pessoas a mostrar a parte que sofreram mais, mas não é neste contexto, não é no contexto da universidade, não é no contexto do mercado de trabalho. Toda a gente mostra sucessos, toda a gente quer mostrar sucesso e é muito mais difícil mostrar aquilo que se passou por trás. É claro que amanhã, se Deus quiser, se eu me tornar uma grande jornalista, eu vou mostrar que sou uma grande jornalista. Eu não vou mostrar aquilo tudo que já passei, ou se calhar contar tudo aquilo que já passei nas redes sociais.
6: Então as redes sociais estão a criar uma geração mais ansiosa. Exatamente. E não inspirada, porque nós vamos nos inspirar naquilo que vemos. A vida da Cláudia é muito bonita, o dia a dia, a Ipalusa, mas não se sabe o que é que a Cláudia passa atrás. E esses jovens não têm esse discernimento, sentem-se mais ansiosos, não achas? Porque tu agora disseste, quando fores famosa a nível de jornalismo, e queremos que isso vá acontecer, vais só mostrar o lado bom. Então, tu vais inspirar os jovens ou vais deixá-los ansiosos quando eles chegarem ao momento e perceberem, afinal, não é como a Cláudia mostrou?
8: Olhando para esta parte, claro que torna jovens mais ansiosos. Mas eu chego à conclusão que nós temos, é como tu disseste, é diferente olhar para um jovem de 18 anos e é diferente olhar para um jovem que está na faixa dos 20. Nós temos que ser capazes de ter redes sociais e perceber o que é que as redes sociais nos dão. Mas provavelmente os posts, aquilo que eu quero mostrar, não é a parte triste, é aquilo que estou a viver como felicidade e compartilhar as minhas alegrias. Por isso, a responsabilidade, digo novamente, está com quem assiste. Tu tens que perceber que aquilo não é totalmente o que...

0: também promover um pouco isso, que é, eu vejo o meu amigo, o meu colega que já conseguiu isto, já conseguiu aquilo, e portanto eu creio que estes dois fatores são os que provocam um bocado essa corrida e depois essa frustração quando nós não conseguimos também fazer tudo o que é necessário.
1: Se passamos tanto tempo a correr atrás de metas, comparações e expectativas, talvez a pergunta mais importante seja outra. Afinal, quem definiu aquilo que entendemos por sucesso? Cláudia, tu estás a terminar o teu estágio na agência Lusa e voltas a estar perante uma nova incerteza. Hoje sentes mais ansiedade pelo que ainda não sabes ou confiança por aquilo que já conseguiste construir até aqui?
2: Eu sinto mais confiança pelo aquilo que consegui construir até aqui, porque lá está, foi um caminho árduo, mas também estou preocupada com aquilo que vou conquistar, claro. E lá está, apesar dos nossos mais velhos, como disse aqui o Vítor, terem estipulado um caminho de sucesso, e isso leva-nos à pressão social e à pressão familiar, hoje eu sei que quem muito quer agradar não agrada a ninguém.
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1: Se vocês pudessem voltar ao dia em que terminaram a faculdade ou ao momento em que perceberam que uma grande etapa da vida estava a chegar ao fim, qual seria o conselho que gostariam de ter recebido nessa altura?
0: O meu conselho era realmente parar um pouco mais às vezes para pensar qual é que é o percurso que realmente se pretende. Porque é isso que muitas vezes não nos dizem, que é o percurso que parece mais rápido ou mais fácil para chegar a determinado objetivo nem sempre é. E, portanto, pensar em que objetivos é que realmente se tem, e cada um tem os seus, que são diferentes, naturalmente, e tentar perceber qual o caminho, e nem sempre o caminho mais fácil é aquele que leva melhor ao objetivo.
2: O conselho que eu tenho, que eu gostaria de ter recebido, quando comecei, é, primeiro, que quando começas a trabalhar fora da área, tu, enquanto jovem, tens que fazer uma poupança. Tens que levar a tua vida a pensar que quando chegares na fase dos 20, quando chegares na fase dos 30, tu tens que estar, minimamente organizado. E minimamente organizado não é só no mercado de trabalho, não é só no meio profissional, é no teu mundo financeiro. Então, acho que o primeiro conselho que eu gostaria de ter recebido era olhar para as minhas finanças e depois, que as pessoas me dissessem para ter calma, porque a calma é que nos leva a lugares mais longínquos na nossa profissão.
1: Cláudia Joaquim e Vítor André, obrigado pela vossa partilha, pela reflexão e pela honestidade nesta conversa. A Cláudia, vou desejar um grande sucesso no jornalismo. Termina o estágio na Lusa e vais para outros patamares. E ao Vítor desejo também toda a força na conexão lusófona que muito faz para que a lusofonia jovem cresça cada vez mais.
0: Muito obrigado, Sérgio. Estamos juntos.
2: Obrigada, Sérgio. Foi um prazer.
1: Obrigado também a todos os ouvintes que estiveram desse lado. Hoje falamos de uma fase da vida que quase todos sonham alcançar, mas para a qual poucos se sentem verdadeiramente preparados. Falamos do diploma, das expectativas que carregamos durante anos, dos caminhos que nem sempre seguem o plano inicial e da pressão constante para ter respostas rápidas num mundo cada vez mais acelerado. Falamos também de uma geração que cresceu a acreditar que tudo era possível, mas que muitas vezes se confronta com uma realidade mais complexa, feita de dúvidas, recomeços, portas fechadas e caminhos inesperados. E talvez a grande lição desta conversa seja precisamente esta. Terminar a faculdade não significa chegar ao fim de um caminho. Significa aceitar que o caminho está apenas a começar, porque nem todos os percursos são lineares, nem todos os sonhos se concretizam no tempo que imaginamos, e nem todos os sucessos se medem por cargos, salários ou títulos. Por vezes dar certo é simplesmente continuar a avançar, mesmo quando ainda não temos todas as respostas. Obrigado mais uma vez pela vossa presença neste programa e caso tenha perdido alguma parte desta conversa ou quiser voltar a ouvi-la, este e os restantes episódios estão disponíveis em podcast no site africa.rtp.pt. Eu sou o Sérgio Jardim, é sempre um prazer estar consigo. Até uma próxima.

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0: Bom dia, são agora 11 horas em Portugal Continental e também em Angola, 9 horas em Cabo Verde, 10 da manhã na Guiné-Bissau e em São Tomé e Príncipe. Agora são 12 horas em Moçambique e também na África do Sul. Já a seguir ouvimos as notícias com o jornalista João Costa Dias.
1: As autoridades de migração de Moçambique repatriaram 59 estrangeiros em situação ilegal na província de Tete durante o primeiro semestre. Entre eles estão 57 etíopes e 2 malauianos interceptados em ações de fiscalização junto à fronteira com Malaui, Zâmbia e Zimbábue. O Serviço Nacional de Migração apela às comunidades para denunciar entradas irregulares e lembra que os cidadãos devem legalizar a sua permanência no país. O governo moçambicano quer reforçar o controle fronteiriço e combater a imigração ilegal com recurso à tecnologia moderna. E 47 pessoas morreram por malária, entre mais de 790 mil casos registados no primeiro semestre deste ano na província de Nampula, no norte de Moçambique. A atualização que é dada a conhecer pelo porta-voz do governo provincial, citado pela imprensa local. Apesar das mortes, os dados refletem uma redução dos números em comparação com o mesmo período de 2025, quando foram registados 1,8 milhões de casos. As autoridades asseguram a continuidade da distribuição das redes mosquiteiras e de ações de sensibilização das comunidades para reduzir a malária. O presidente da Comissão Eleitoral Nacional de São Tomé e Príncipe afirma que ainda não existe financiamento para as eleições legislativas, autárquicas e para a região autónoma de Príncipe, marcadas para 27 de setembro. Geodiger Nascimento deixou um aviso em conferência de imprensa após reuniões com representantes dos partidos políticos.
2: Nós, em termos financeiros, nós temos zero de obra para as eleições legislativas, autárquicas e regional. Para essas três eleições nós precisamos de um total aproximadamente 27 milhões de dobras e é esse valor que nós esperamos que o governo coloque à disposição da Comissão Eleitoral com maior brevidade possível, porque existe um conjunto de ações que precisam ser levadas a cabo e se nós não tivermos esse montante pode acontecer que nós teremos que adiar as ações ou vamos ter que suprir algumas ações e isso pode colocar também em causa o próprio ato.
1: Apesar das dificuldades, Geodiger Nascimento acredita que a situação vai ser ultrapassada. A Direção-Geral da Saúde alerta para a má qualidade do ar durante este fim de semana devido a uma massa de ar com poeiras do norte de África que vai atravessar o litoral de Portugal continental. A DGS recomenda que a população, sobretudo crianças, idosos e doentes respiratórios, evitem esforços ao ar livre e permaneçam no interior sempre que possível. Os doentes crónicos devem manter os tratamentos e, perante o agravamento de sintomas, contatar o SNS 24. O Barcelona cancelou o jogo particular previsto para 15 de agosto em Tânger, devido à crise migratória em Ceuta. O clube considera que, perante a instabilidade na região, disputar o encontro seria inadequado. A decisão surge após a entrada de dezenas de milhares de imigrantes no enclave espanhol, que provocou tensões entre países da União Europeia. 71 homens detidos nos últimos meses no Senegal foram levados a julgamento por atos contra a natureza e 28 arguídos tiveram as suas acusações arquivadas. O balanço é dado a conhecer pelo Ministério Público Senegalês. O Senegal aprovou em março uma nova lei que duplicou as penas para as relações homossexuais que passaram a ser puníveis de 5 a 10 anos de prisão. O Governo da República Democrática do Congo vai realizar análises ao teor de urânio presente em algumas exportações de cobalto, depois de uma investigação internacional ter revelado quantidades significativas deste elemento radioativo em carregamentos enviados para a China. Kinshasa afirma que a presença de urânio nos depósitos do sudeste do país é natural e documentada e anuncia uma verificação analítica independente com o apoio da Agência Internacional de Energia Atómica para reforçar a fiabilidade das cadeias de abastecimento. E Portugal está, por assim dizer, em contagem decrescente para o eclipse do Sol. O fenómeno acontece na próxima quarta-feira, dia 12, e vai ser também visível em Espanha. O Planetário do Porto faz hoje uma espécie de aquecimento. Esta tarde projeta o filme Três Eclipses, que reporta Alexandre Madeira já viu.
3: Três anos consecutivos, cada um com um eclipse do Sol.
4: Um filme curto que mostra a autoestrada do céu com a Lua, o satélite da Terra, a seguir a linha eclíptica. E embora seja 400 vezes menor, a tapar a estrela o Sol.
5: O que é que esta sessão nos fala? Fala-nos dos três eclipses que vão ocorrer nos próximos três anos, em agosto de 2026, agosto de 2027 e depois um em 2028, que são os três visíveis da zona de Portugal e de Espanha.
4: Elsa Moreira, técnica de comunicação do Planetário do Porto, uma das pessoas que acompanha as sessões e, por isso, após ver o filme, todas as dúvidas podem ser colocadas, sendo que os óculos de cartão com lente de espelho entregues junto com o bilhete de adulto são de uso obrigatório para observar o eclipse.
5: Devemos colocá-los na nossa cara como qualquer tipo de par de óculos normal, mas sempre olhando para o chão. Uma vez verificando que não vemos absolutamente nada, porque estes óculos bloqueiam a totalidade da luz, podemos então virar a nossa cabeça para o céu e procurar o nosso Sol, que surgirá como uma bola brilhante e que é muito fácil de detectar, porque é a única coisa que vão conseguir ver.
4: E depois contar até 5, tirar e não abusar da sorte. Há sempre o risco para a visão. O melhor dos conselhos é nunca deixar uma criança sozinha a olhar para o alto.
5: Não podemos, em plena consciência, oferecer óculos a crianças. As crianças não devem nem podem fazer observação do Sol sem estarem em supervisão de um adulto responsável.
4: Seguro mesmo é num planetário, mas ao vivo não tem comparação, tal como é dito no filme Três Eclipses.
3: Todos aqueles que tiverem a sorte de estar no caminho da sombra da Lua testemunharão um fenómeno extraordinário que recordarão para sempre.
1: Um programa possível para a tarde de hoje no Porto e começa este fim de semana o ciclo de leitura da obra da Democracia em África, de Domingos Simões Pereira, num formato online gratuito, mas sujeito a inscrição entre o meio-dia e as 14. A editora Nimba explica que o objetivo é estimular o debate político africano.
0: Foram as notícias, a edição foi de João Costa Dias, pode voltar a ouvir em africa.rtp.pt, é só clicar. São agora 11 horas e 6 minutos em Portugal continental e também em Angola. Já a seguir, o meu bairro também é deste país. Vozes dos que mudam de carreira para trabalhar em prol dos bairros.
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6: Em vários bairros que fazem parte deste país, há um fenómeno a ganhar força.
7: Eu venho de uma área muito diferente, eu estudei gestão de empresas, trabalhei em empresas e mais ou menos há 15 anos decidi mudar de vida.
8: Durante o meu doutoramento, a minha pesquisa de doutoramento, eu tinha tido a oportunidade de vir cá na escola da Baixa da Banheira, um projeto dos Filhos de Lumière que eu estava acompanhar, mas nunca imaginei que fosse voltar depois com um projeto de mulheres, com um projeto de mulheres imigrantes, que é o AFA.
9: Eu sempre fui da área do retalho, sou licenciada em gestão. Chegou um momento em que eu disse, não, vamos parar.
6: Vozes de quem, por iniciativa própria, investiu no ensino superior, com sonhos e planos bem definidos, e que agora se depara com uma realidade diferente. A mudança de carreira para dedicar a vida em prol da comunidade, ligada sobretudo à imigração e aos mais vulneráveis nos bairros sociais de Portugal.
7: Eu acho que essa mudança de vida também teve a ver bastante com a tomada de consciência do que é a vida das mulheres e também o saber dar nome a uma realidade que eu vivi na infância. Ou seja, eu cresci numa família com violência e talvez nesse momento eu tive mesmo consciência de que não era só eu. Porque eu vivi muito tempo a achar que o que acontecia em minha casa era só na nossa casa.
9: Com o excesso de trabalho que eu tinha, porque andava sempre norte a sul do país, no estrangeiro, a abrir lojas, escolhas de coleções, porque eu trabalhava no retalho, chegou um momento em que eu disse, não, vamos parar. Vamos parar e começar a trabalhar por conta própria.
6: Quando Maria Batican terminou os estudos superiores, o sonho era crescer num ramo de atividade bastante concorrido. E conseguiu. Anos depois, tudo mudou.
9: Com filhos era complicado. Ia estar mais ausente do que propriamente presente. E então, na última empresa em que eu estive antes de largar tudo, foi na Rituals. Após a abertura do Colombo e da Avenida da Liberdade, essas duas lojas, não sabia que estava grávida. E daí tive a infelicidade de ter um aborto espontâneo e eu aí então disse, não, é o momento certo de parar. Se eu quiser agora ter filhos, abrandar um bocadinho, ter aqui um slowdown, acho que é um momento ideal. A empresa aceitou, viu bem, entrámos em negociações e acabei por abrir o meu próprio negócio através do IFP.
6: A mudança de carreira está a tornar-se cada vez mais comum, sobretudo depois dos 35 anos, quando as pessoas procuram melhor qualidade de vida e mais flexibilidade. Mas os casos que temos vindo a encontrar nos bairros sociais têm a ver mais com a busca de propósito.
10: No meu caso, eu comecei o curso de yoga e meditação em Lisboa, na vertente da Ananda Marga, na Ananda Marga Lisboa, e olha, por acaso, não há por acaso, são sincronicidades, vim cá no retiro da passagem de ano, e como participante.
6: Pedro Henriques largou a arquitetura e o empreendedorismo para integrar um projeto pioneiro de espiritualidade, desenvolvimento local e serviço comunitário com refugiados, no bairro Paúl, zona de Covilhã, no centro de Portugal.
10: E na minha mente já há muitos anos que eu quero viver em comunidade com os meus amigos, com a minha família, de uma forma sustentável. E chegar aqui foi ver, uau, aquilo que nós já andamos a visualizar há anos já está realmente a acontecer aqui. e pronto, eu estava totalmente alinhado com a filosofia e tudo o que está aqui a acontecer, e yeah, foi paixão à primeira vista, e foi ok, vou servir, vou me voluntariar neste projeto e é aqui que eu quero viver.
11: Bom chamamento.
10: Sim.
6: Não é o único nesta situação.
12: Então, o meu nome civil é Filipa Costa e o meu nome espiritual é Pradipa, que significa luz da consciência cósmica.
6: Filipa é socióloga. O investimento que fez durante a universidade não serve apenas para projetos ligados à sua área de formação.
12: Eu faço parte de uma organização que se chama PRIP. O nome é Proud Research Institute de Portugal. É um instituto de investigação que tem conexão com outros institutos à volta do mundo. Nós somos, digamos, a sucursal portuguesa. E nós promovemos um modelo socioeconómico alternativo que se chama PROUD, a teoria da utilização progressiva. Este modelo socioeconómico alternativo, ele promove a descentralização económica, promove a democracia económica, promove biorregiões autossuficientes, que significa, para termos um mundo mais justo, a nossa economia está muito centralizada, não é? 1% da população mundial detém a riqueza e tudo o resto fica muito mal. Então, para combater estas injustiças, falamos da descentralização económica e desta autossuficiência das biorregiões. E eu faço esta introdução porque é importante para o que estou a fazer. Esta introdução é, nós aqui na região da Cova da Beira, e estamos focados em 3 municípios, Covilhã, Fundão e Belmonte, nós estamos a desenvolver um movimento que se chama Cova da Beira Converge, que significa que a missão é trazer junto cidadãos e organizações da nossa região para pensarem juntos e para implementarem juntos ações que promovam essa tal autossuficiência e que traga com isto melhoria das condições de vida de toda a população daqui da Cova da Beira.
11: Então, quando é que iniciaram?
12: Nós, isto foi um processo que iniciou em 2020, que foi o belo ano do Covid, então é um ótimo ano para começar coisas, mas fizemos um processo de planeamento, de um diagnóstico participativo, que significa, porque como somos um instituto de investigação, queríamos conhecer primeiro melhor a região para perceber quais são as necessidades. Este modelo socioeconómico também promove que comecemos com, quando estamos a querer o desenvolvimento de uma região, que comecemos por fazer uma coisa que se chama desenvolvimento ao nível do bloco, um planeamento ao nível do bloco, quer dizer, block level planning. É uma proposta, é uma metodologia deste modelo, e isso foi o que nós começámos a fazer desde 2020. Isso inclui um diagnóstico participativo. Nós começámos a falar com todas as pessoas da região, com as organizações, com líderes, com cidadãos ativos, e perguntámos quais são os maiores problemas aqui, quais são as vossas maiores necessidades, quais são também as potencialidades, o que é que de bom aqui há e o que é que recursos têm, e como é que vem o futuro desta região. Isto foi assim, durante 2 anos estivemos a fazer este trabalho. Então, ao final de 2 anos, em 2022, como resultado deste processo de diagnóstico, criámos o Cova da Beira Converge, portanto, em novembro de 2022.
11: Como é que ele atua?
12: Então, o movimento já teve aqui alguns ciclos diferentes. Nós organizamos por grupos de trabalho, cada grupo de trabalho tem uma temática específica. Então começou-se com grupos como a agricultura, a educação, a saúde, a cultura, a justiça, bem-estar social, o ambiente. Então as pessoas organizavam-se pelas áreas onde trabalhavam ou que eram apaixonadas e queriam fazer algo por essa área. Então, com estes grupos de trabalho foram-se definindo aqui ações mais concretas, e depois temos encontros mensais. Encontros que no início eram os grupos de trabalho que vinham e que traziam mais planos e propostas de ações e projetos e iniciativas para a região. E depois, a determinada altura, começámos a fazer encontros que incluíam mesas redondas ou momentos em que nós falamos sobre um tópico específico para aprofundar, para conhecermos melhor. Então, Pode ir desde questões como o planeamento da floresta, que foi um dos tópicos que tivemos, como a questão da saúde, a questão do bem-estar social, a da educação, da cultura, sobre cooperativas. Pronto, isto são os encontros temáticos e com isto foram surgindo várias iniciativas. Uma delas mais concreta foi a criação, ao final de 3 anos, de uma cooperativa integral que se chama Converge, Cooperativa da Cova da Beira. E estamos muito focados no início de um sistema alimentar local para estabelecer esta autossuficiência, para podermos ser mais autossuficientes naquilo que é o nosso alimento e para valorizarmos e promovermos os nossos agricultores. Nós, 90% da produção na Cova da Beira é de pequena dimensão. Os produtores vivem em muitas dificuldades com este mundo, com o mercado livre e esta economia tão centralizada. Então nós queremos valorizar os produtores e com isso criar um sistema alimentar local mais forte, mais resiliente.
7: Somos todos iguais, no fundo, não é?
6: Alexandra Luiz encontra pontos comuns na maneira como cada pessoa dá sentido às coisas, seja na mudança de vida pessoal, quer na transformação do coletivo.

imagina, nós agora estamos a trabalhar, por exemplo, numa coisa que nos pedimos, como nós somos uma associação de mulheres, para irmos ao bairro do Armador, vamos no dia 28 fazer uma atividade também com um grupo de mulheres, desenvolver uma atividade com mulheres aqui em Marvila, no Armador. No dia 15 vamos para o Barreiro, num sítio onde também já estivemos juntos com as mulheres, também do Vale da Amoreira. Às vezes o facto da pessoa também ter esta prioridade, também vamos circulando entre outros contextos, e nós também queremos estar próximo de todas as pessoas, mas temos esta particular atenção mais nos bairros onde possam viver mulheres, raparigas e meninas, ou pessoas em geral, possam ter mais necessidade. That's

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1: Eu sou a Raquel Pacheco, sou presidente da Associação P de Potência. Ele surgiu pelo interesse das mulheres do Mucambo de estarem fazendo alguma coisa voltada para a saúde mental delas, para somar sinergias. E foi um presente para a Associação P de Potência, porque a gente não tinha ainda encontrado um cantinho, né, com mulheres tão especiais. Então surgiu o projeto AFA, que em Iorubá significa ponte. O projeto AFA chama-se AFA Pontes e Raízes Migrantes. E fizemos o primeiro, a junta de freguesia da Baixa da Banheira acolheu a gente com muito carinho, foram espetacular, porque nós fazemos reuniões todos os sábados lá e foram sábados muito, muito especiais. Acabou a primeira edição, que teve o financiamento da AIMA. Aí nós concorremos à segunda edição, acabou, eu já corri atrás para a gente concorrer, a SIG aprovou o projeto foi aprovado agora e vamos começar uma segunda edição.
2: Deves viver com defeito, mudar de vida, se a vida em ti a latejar.
3: Ao deixar o Brasil, Raquel virou a página da carreira. Hoje, o seu trabalho transforma vidas nos bairros, bem longe das paredes da universidade.
1: Vim cá parar por causa da Renata, que é vice-presidente da Associação P de Potência, e a gente juntas tinha a antropóloga Anistela Cunha, que é uma mulher ativista maravilhosa, que é minha amiga e da Renata, e que agora está lá com os orixás, e ela que nos apresentou, e a partir daí surgiu coisas muito bonitas.

0: foi este o primeiro negócio que abri, é o primeiro, não quero que seja o último, pretendo mais espaços como estes por Lisboa e quiçá Portugal, mas este foi o projeto que eu desenhei através de um jogo de computador no Sims e apresentei ao arquiteto, olha, é assim é que eu quero o meu espaço. Portanto, foi o Sims, é um jogo de computador e ali podias criar o teu espaço, o teu ambiente, e então foi o que fiz. Portanto, depois cheguei e apresentei o arquiteto e ele riu-se, Maria, a sério, e eu, tu, dá ou não dá? E ele disse, dá, mas depois claro que um arquiteto amigo do meu marido acabou por depois criar o projeto com base no que eu criei, e surgiu então aqui este espaço. O único azar, não diria azar, foi termos iniciado ou concluído a obra quando bateu a pandemia. Portanto, chegando a pandemia, tínhamos um espaço aberto, não tínhamos público, estavam as despesas a cair, as prestações a cair, portanto foi aqui assim um momento complicado. Portanto, 2 anos bem críticos em que não havia receita, mas tinhas obrigações. Portanto, e depois também, como não tinha um histórico para poder beneficiar dos apoios que o Estado estava a dar na altura, foi complicado.
1: Como é que conseguiu contornar?
0: Negociando com o próprio banco, portanto, retardar, portanto, parar aqui e assim que conseguir voltar ao ativo, conseguir abrir as portas, ir fazendo. Claro que não foi das melhores opções, tinha mesmo que arranjar aqui uma outra solução de como contornar isto e ter receita. Comecei a fazer algumas coisas em casa, mas depois faltava a divulgação.
1: O nível de confeccionamento dele mesmo.
0: Exatamente, comecei mais com fast food, era os hambúrgueres, era os bolos, era os cachorros, portanto, malta jovem, que era o público que eu via que conseguia atrair com mais facilidade. Vivo num bairro social, portanto, há muita procura neste tipo de oferta, e foi algo que eu disse, pá, se calhar se com isto eu consigo ir fazendo aqui alguma coisa. Mas depois consegui, mesmo de comida, uns 5 professores do Liceu de Andiniz que me encomendavam comida semanalmente, ou seja, queriam comida para a semana toda. E eu, boa.
2: Quando o vento mudou de direção, Luís Varela deixou o sonho de ser futebolista, comum a tantos rapazes dos bairros. Hoje, Luís preside a Associação de Moradores de Alcoitão, em Cascais.
3: Nasci em Portugal, não nasci cá no bairro de Alcoitão. Estou há 12 anos para ir no bairro de Alcoitão. Mas quando vim viver para aqui...
1: Vindo de onde?
3: Das Faceiras. Era dali da zona de São Domingos. Ali das Faceiras. O que é que aconteceu? A minha família foi muito de... Não, quando não tinha habitação social, era mais uma das famílias a andar a saltar de um lado para o outro, por causa de alugar casas, e depois não conseguia, ou acabava o contrato, não sei o quê. Andou a saltar muito de bairro em bairro. E depois ficamos 5 anos em Trejoso, vivemos 5 anos em Trejoso, que até hoje foi preciso, é onde é que mora o meu irmão mais velho. E depois viemos parar aqui em Alcoitão. Já conhecia uma pessoa, duas pessoas naquela altura, que eram pessoas que eram conhecidas de amigos. Um é por causa conhecia da bola e o outro que conhecia por causa de amigos em comuns. E quando vim para cá, sempre trataram muito bem, receberam-me bastante bem, ajudaram bastante a entrosar aqui. E senti-me muito acolhido aqui no bairro de Alcoitão. Depois, passados os anos, havia várias reclamações de todos os moradores, que a comunidade tinha sido esquecida. E nessa altura, por acaso, a Associação de Moradores, que era, estava um bocado ausente. Existia, mas estava ausente. E a Câmara, nessa altura, falou connosco e disse que propôs. Vocês têm uma associação e têm novos membros, ativem a associação e lutem pelos vossos direitos da vossa comunidade. E foi o que fizemos, junto com, com os mais velhos, juntamos, como a gente diz, a velha escola com a nova escola, e começamos a trabalhar junto da comunidade, e aí conseguimos começar a dar as primeiras respostas das faltas de tudo, desde o apoio às crianças, agora até os mais velhos, e que nós, como associação, decidimos que tínhamos que planear desde o zero, o que é que queríamos fazer. E nos primeiros mandatos, já houve dois mandatos, agora vamos entrar no terceiro, nos primeiros mandatos conseguimos ver uma evolução no bairro para a parte juvenil.

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1: A jornalista luso-angolana Ana Paula Esteves largou carreira depois de 40 anos de jornalismo.
2: Eu fui a primeira mulher na história da televisão angolana a ser uma diretora provincial.

0: Em Portugal, onde apoias, imigrantes carenciados nos bairros sociais também fazem parte deste país.
1: Fazer a ligação com as comunidades, comunidades imigrantes. Às vezes, nós quando saímos dos nossos países, saímos sempre com a esperança de que vamos encontrar algo melhor. Por vezes não é assim. E seria bom, e eu digo muito isto aos nossos irmãos, portanto, quem imigra, que antes de imigrar se organizassem. Há sempre um primo, há sempre um amigo, há sempre alguém, há até organizações internacionais, há também aquelas que são as máfias da migração, mas há para que quando chegarem a um outro país, portanto aqui neste caso aqui é Portugal,

Porque este é o problema. Por vezes eles saem do seu país com o objetivo, ah, não, eu vou. E depois, quando chegar lá, seja o que Deus quiser. Não é assim. É bom sair, quando sai do seu país, que saia já estruturado. Qual é a minha meta? Eu, quando chegar lá, o que é que eu quero fazer? Como é que eu hei de ter trabalho? Onde é que eu hei de viver? Como é que será a regularização da minha documentação? Deviam já vir já com o trabalho de casa feito. Para depois, quando chegarem aqui, o que é que acontece? Muitas vezes ficam perdidos, depois acabam por ficar na rua, dormir na rua.

0: esta dificuldade que eles têm tido, encontram respostas ao nível das entidades dos nossos países, sobretudo os PALOP, ou daquilo que têm estado a assistir?
1: Não, não encontram. Não encontram. Não encontram porque eles vieram por sua conta e risco, muitos até porque pelas entidades dos nossos países eles teriam que se deslocar ao consulado e registarem-se. Muitos chegam, e aliás viu-se agora, quando a AIMA apertou, que há pessoas que já estão aqui há 20 anos ou há 10 anos e nem sequer se dirigiram ao consulado para se registarem. Não têm registro, não vão ao consulado. E então o consulado também. Você não existe. Você não é cidadão. Se não veio ao consulado, não está registado, não existe.
0: Há alguma explicação que terá a ver com...
1: A explicação é essa, que quando essas pessoas saem dos seus países, deveriam já ter tudo isto traçado. Eu, quando chegar, vou-me dirigir ao consulado, vou-me registar.
0: A relação entre a instituição, o Estado e o cidadão aqui na diáspora não é um bocado conflituosa?
1: Não é. Pelo menos da parte... Eu acho que não. Eu acho que todos os consulados são receptíveis e estão abertos a isso. E se logo que as pessoas chegassem, se dirigissem ao consulado para fazerem a sua inscrição consular, evitava-se esses aglomerados que às vezes vemos às portas dos consulados, porque entretanto a AIMA telefonou, porque é preciso apresentar este documento e este, e então subcarregam também os serviços consulares. Nós, quando saímos, portanto, os nossos irmãos, quando saem dos seus países, deveriam também já ter esta educação.

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1: Há pessoas que dizem o porquê que eu criei isto, este conceito aqui mesmo no bairro. Eu, porque não, foi onde eu cresci, quero dar conforto aos meus, quero dar também qualidade aos meus. E num espaço como este, acho que também é merecedor das pessoas daqui do bairro usufruírem de um espaço como este. 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
2: 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Maria Baticá nasceu e cresceu no bairro social de Flamenga, em Chelas. Mesmo com uma carreira numa multinacional, continua a ver o bairro como o seu porto seguro.
1: É um espaço agradável, mesmo dentro do bairro, onde as pessoas podem vir e sentirem-se bem. E até
3: quando olha para este percurso todo, desde o início da sua presença no bairro e como uma então criança até aos dias de hoje, o processo ou a aposta pelo empreendedorismo era uma ambição ou era uma possibilidade dentro do bairro?
1: Não, muito honestamente não. E isto surgiu quando a Nara me fez o convite para entrar no grupo comunitário. No grupo comunitário. A associação já existia, não fora do papel. Portanto, existia já na nossa cabeça com um grupo de pessoas. E íamos elaborando e íamos fazendo coisas. Mas quando a Nara me fez o convite para começar a participar no grupo comunitário da Flamengo, que eu não sabia da existência, portanto, aí comecei a ver as lacunas que o bairro tinha. Portanto, as necessidades, o que é que cada um vinha e relatava, o que é que precisava, o que é que estava a passar, ou era a habitação, ou é a alimentação, ou é contas por pagar e que o dinheiro não dá para tudo. Portanto, aquelas reformas que nós todos sabemos que são pouquíssimas, que nem sequer dá para a pessoa viver. E foram estas lacunas, estas coisas que eu fui ouvindo e por que não? Se há tanta procura nisto em específico, porquê é que ninguém faz nada? Porquê é que não existe nada? Principalmente ali na Flamengo, porque já sabia que havia em outros sítios, mas nós ali na Flamengo não tínhamos nada. Havendo um grupo comunitário da Flamengo, havendo estas necessidades e havendo possibilidade também de se formar aqui algo, por que não? Pronto. O empreendedorismo, o meu negócio, portanto, isto aconteceu porque tive esta infelicidade, tinha mesmo que fazer aqui um slowdown, parar, e eu gosto de cozinhar, gosto de petiscos e gosto de reunir os amigos. O objetivo inicial era uma casa de petiscos, mas que a pandemia não poderia ser. Portanto, reunir pessoas para comer não dava, era tudo o que não se podia na altura. Mas depois abriu-se, levantaram-se as restrições, a pandemia não parou, mas já houve aqui, encontrou-se a forma de combater a pandemia e comecei a fazer comida. Comecei a fazer comida, nunca descuidando dos petiscos, que é o meu foco inicial, e é, aos poucos, é o que eu quero mesmo voltar a fazer. A gastronomia africana fazemos por encomenda, fazemos serviços de catering, e quando nos solicitam, aí vamos e apresentamos o que é que nós temos de oferta e servimos o cliente da melhor maneira possível. Mas depois isto, uma coisa levou a outra, portanto, percebendo as necessidades do meu bairro e eu abrindo aqui o meu negócio, depois falando com este, falando com aquele, portanto, depois fui conhecendo também várias pessoas e criou-se aqui um networking, portanto, um partilha de conhecimento aqui e, portanto, aquele sabe fazer isto, aquele sabe fazer aquilo, precisa daquilo, portanto, foi surgindo aqui ideias e por que não fazer assim, por que não criar isto e por que não começar a fazer as coisas desta forma. Depois, quando vi, pronto, já eu aqui estava, uma empreendedora, uma empresária, uma ativista, não diria...
3: Social,
1: mas acabei por fazer um bocadinho

0: senti que havia essa necessidade, havia essa procura, e na Flamenga, principalmente na Flamenga, não tínhamos estas ofertas e não tínhamos estas condições. Portanto, e agora começamos a ter, e ainda bem, daí sermos a única associação de base local, mas acho que estamos a consegui-lo e estamos a fazer um bom trabalho.
1: O que é que faz o grupo comunitário no dia a dia?
0: O grupo comunitário, no dia a dia não, o grupo comunitário tem reuniões mensais e nessas reuniões mensais discutimos várias coisas que possam ser feitas no bairro.
1: É a assembleia do bairro.
0: Podemos dizer que é uma assembleia do bairro, mas é onde a população se reúne para pôr em prática certas ideias, certos convívios, certos projetos. Portanto, temos aqui a higiene urbana, que é um problema que afeta a todos os bairros. E está aí um projeto agora que está a ser pensado e daqui a pouco tempo vai ser posto em prática.
1: Do grupo
0: comunitário, que é a Patrulha Lata. Portanto, é uma patrulha onde a população sai e identifica as várias problemáticas do bairro. Tiramos fotografias e depois, em parceria com a Gebalis, Câmara Municipal, traçamos um plano de ação. Portanto, o grupo comunitário é um espaço onde a população se daquele determinado bairro se reúne, debate soluções ou problemas que existem no bairro, lacunas que o bairro possam ter, e entre todos traça-se aqui um plano de ação para vivermos todos num bairro seguro, limpo, sossegado, onde reina a harmonia, onde reina a felicidade, onde reina o bem-estar de todos, e é um bocadinho isto que serve, para que serve o grupo comunitário.
2: A imigrante brasileira diz que veio a Portugal por amor. Para trás, deixou uma carreira de professora de inglês no Brasil.
3: Olha, aqui em Portugal normalmente me trata por Rachel ou então Rachel, porque meu nome é com CH, então, tá, mas pode ser Raquel. Raquel é mais fácil.
2: Hoje, trabalha com crianças carentes, incluindo imigrantes residentes na zona de Chelas.
3: Bom, eu sou professora, sou formada no Brasil, eu dava aulas para as crianças na parte mais... na parte mesmo do interior, né, da cidade, do estado.
1: Qual estado?
3: Paraíba, João Pessoa. Mas eu sou de São Luís do Maranhão, mas era em João Pessoa que eu dava aula. Inclusive numa escola particular de irmãs da Lourdinas, eu dava aula de religião e de inglês nessa escola. Eu dava aula na prefeitura, para a prefeitura como contratada, né? E decidi vir para Portugal porque eu amo Portugal, né? Estou aqui há 7 anos, enfim, lá no Brasil eu cheguei, sou aposentada na área administrativa, né? E dei aula durante 10 anos e disse, vou para Portugal, que é o país do meu coração. Eu vim para cá. Na época da pandemia, eu trabalhei 2 anos no aeroporto e fechou aquilo e eu acabei saindo de lá. E através do centro de emprego fui encaminhada, conheci a Fernanda e tive a satisfação, realmente é o que eu gosto de fazer, dar aulas, eu gosto muito de transmitir conhecimento, passar o que eu sei e também aprendo muito com as crianças. Né?
1: O que aprende com as crianças?
3: Olha, eu procuro, eu inclusive recentemente eu fiz um curso no Instituto Vygotsky do Dr. Quintino de dislexia. Então eu tenho tentado amenizar um pouco essa dificuldade que eles têm de aprendizagem. E, enfim, eles realmente, eu não posso nem, não tenho nem palavras para expressar o que eu vejo no dia a dia com eles. E a partir das 3 horas, quando eles chegam, eu esqueço que sou coordenadora e procuro me envolver em todas as atividades. Alguns deles chegam, eu quero fazer o TPC com a Rachel e é com ela que eu quero fazer. E eu sento com eles, eu faço. Às vezes tem uma birra ou outra. Ontem mesmo eu sentei no chão com um deles, vem cá, vamos conversar para poder acalmar, para poder amenizar, porque eles brigam, mas depois eles estão brincando, então não adianta a gente brigar, mas eu procuro sentar. Quando eu vejo que a confusão está grande, eu coloco nessa mesa aqui e sento e vamos conversar. Aí com isso a gente vai aprendendo, a gente vai convivendo, E é muito satisfatório para mim. Penso, e as pessoas perguntam, por que você não vai para uma escola? Na escola eu vou ficar com uma turma só. Aqui eu tenho várias turmas. Tem crianças dos 7 até os 14, 16 anos. E a gente vai convivendo. Eu gosto mesmo dos miúdos, dos pequenos.
2: Vamos já falar do universo de quantos alunos?
3: Aqui nós temos inscritos 28. Já tivemos mais. Só que nem todos os 28 vêm ao mesmo tempo. Normalmente eu tenho de 10 a 15 por dia. Né? Eles vêm. Alguns têm outras atividades e não aparecem, mas normalmente de 10 a 15 crianças por dia. Mas eu tenho inscritos mesmo 28.
2: Vozes de quem mudou de carreira para trabalhar em prol dos bairros sociais que também fazem parte deste país.

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0: Boa tarde, são agora 12 horas em Portugal Continental e também em Angola, 10 horas em Cabo Verde, 11 da manhã na Guiné-Bissau e em São Tomé e Príncipe, são agora 13 horas em Moçambique e também na África do Sul. Já a seguir, ouvimos as notícias com o jornalista João Costa Dias.
1: Começou com a ponta de um cigarro, incêndio que causou a morte de 168 pessoas em novembro, num bairro de Hong Kong. Teve origem numa beata de cigarro atirada para o exterior de um dos edifícios. É o que revela o relatório oficial mais recente. As conclusões, divulgadas hoje pelo jornal local The Standard, indicam que o fogo terá sido acidental e que as chamas terão tido uma propagação rápida. Os especialistas excluíram outras possíveis causas. Entretanto, o secretário do Trabalho de Hong Kong, Chris Han, anunciou que vai propor a proibição total de se fumar em zonas de construção. 47 pessoas morreram por malária entre mais de 790 mil casos registados no primeiro semestre do ano na província de Nampula, no norte de Moçambique. A atualização foi dada a conhecer pelo porta-voz do governo provincial, citado pela imprensa local, William Tuzini, refere que, apesar das mortes, os dados refletem uma redução dos números em comparação com o mesmo período de 2025, quando foram registados 1,8 milhões de casos. E as autoridades de migração de Moçambique repatriaram 59 estrangeiros em situação ilegal na província de Tete durante o primeiro semestre. Entre eles estão 57 etíopes e 2 malauianos interceptados em ações de fiscalização junto às fronteiras com Malawi, Zâmbia e Zimbábue. A Direção-Geral de Saúde de Portugal alerta para a má qualidade do ar durante o fim de semana devido a uma massa de ar com poeiras do norte de África que vai atravessar o litoral de Portugal Continental. A DGS recomenda que a população, sobretudo crianças, idosos e doentes respiratórios, evite esforços ao ar livre e permaneça no interior sempre.

0: sempre que possível. Os doentes crónicos devem manter os tratamentos e, perante o agravamento de sintomas, contactar o SNS 24. O Barcelona cancelou o jogo particular previsto para 15 de agosto em Tânger, devido à crise migratória em Ceuta. O clube considera que, perante a instabilidade na região, disputar um encontro seria inadequado. 71 homens detidos nos últimos meses no Senegal foram levados a julgamento por atos contra a natureza e 28 tiveram as suas acusações arquivadas. O balanço é dado a conhecer pelo Ministério Público Senegalês. O Senegal aprovou em março uma nova lei que duplicou as penas para as relações homossexuais, que passaram a ser puníveis de 5 a 10 anos de prisão. O Governo da República Democrática do Congo vai realizar análises ao teor de urânio presente em algumas exportações de cobalto, depois de uma investigação internacional ter revelado quantidades significativas deste elemento radioativo em carregamentos enviados para a China. Kinshasa afirma que a presença de urânio nos depósitos do sudeste do país é natural e documentada e anuncia uma verificação analítica independente com o apoio da Agência Internacional de Energia Atómica para reforçar a fiabilidade das cadeias de abastecimento. E Portugal está, por assim dizer, em contagem decrescente para o eclipse do Sol. O fenómeno acontece na próxima quarta-feira, dia 12, e vai ser também visível em Espanha. O Planetário do Porto faz uma espécie de aquecimento esta tarde, projeta o filme Três Eclipses, que a repórter Alexandre Madeira já viu.
1: Três anos consecutivos, cada um com um eclipse do Sol.
2: Um filme curto que mostra a autoestrada do céu com a Lua, o satélite da Terra, a seguir a linha eclíptica. E embora seja 400 vezes menor, a tapar a estrela, o Sol.
3: O que é que esta sessão nos fala? Fala-nos dos três eclipses que vão ocorrer nos próximos três anos, em agosto de 2026, agosto de 2027 e depois um em 2028, que são os três visíveis da zona de Portugal e de Espanha.
2: Elsa Moreira, técnica de comunicação do Planetário do Porto, uma das pessoas que acompanha as sessões e, por isso, após ver o filme, todas as dúvidas podem ser colocadas, sendo que os óculos de cartão com lente de espelho entregues junto com o bilhete de adulto são de uso obrigatório para observar o eclipse.
3: Devemos colocá-los na nossa cara como qualquer tipo de par de óculos normal, mas sempre olhando para o chão. Uma vez verificando que não vemos absolutamente nada, porque estes óculos bloqueiam a totalidade da luz, podemos então virar a nossa cabeça para o céu e procurar o nosso Sol, que surgirá como uma bola brilhante e que é muito fácil de detectar, porque é a única coisa que vão conseguir ver.
2: E depois contar até 5, tirar e não abusar da sorte. Há sempre o risco para a visão. O melhor dos conselhos é nunca deixar uma criança sozinha a olhar para o alto.
3: Não podemos, em plena consciência, oferecer óculos a crianças. As crianças não devem nem podem fazer observação do Sol sem estarem em supervisão de um adulto responsável.
2: Seguro mesmo é num planetário, mas ao vivo não tem comparação, tal como é dito no filme Três Eclipses.
1: Todos aqueles que tiverem a sorte de estar no caminho da sombra da Lua testemunharão um fenómeno extraordinário que recordarão para sempre.
0: Um programa possível para a tarde de hoje, no Porto. E se costuma deslocar-se de metro, mas em Lisboa, esta pode ser uma informação útil. A estação do Cais de Sodré, na linha verde, está fechada a partir de hoje e até ao próximo dia 26, em causa aos trabalhos de construção da futura linha circular do Metropolitano, que obrigam ao encerramento desta estação. Assim sendo, de hoje até dia 26, a circulação na linha verde vai ser feita entre as estações de Telheiras e Baixa Chiado em ambos os sentidos. Como alternativa ao percurso, os passageiros podem recorrer à linha azul para ir até à estação do Terreiro de Passo ou viajar em vários autocarros da Carris. E começa este fim de semana o ciclo de leitura da obra da Democracia em África, de Domingos Simões Pereira, num formato online, gratuito, mas sujeito à inscrição. Tem início previsto para agora e vai decorrer até às 14 horas. A editora Nimba explica que o objetivo é estimular o debate político africano.
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0: 12 horas e 11 minutos em Portugal Continental e também em Angola. Boa tarde, com alegria. Estamos a ouvir Cacica 97, chama-se Mahala, com participação de Azagaia. Este que é um grupo com género afrodite luso-moçambicano que cruzam ritmos da Nigéria com a tradição musical de vários países da região. Eles atuam hoje em Portugal no Festival Bons Sons, na aldeia de Sem Soldos, em Tomar. E a Cristina Magalhães teve a oportunidade de falar um bocadinho com eles. Vamos ouvir como é que correu um bocado a conversa.
1: Como é que está aí a correr o festival?
2: Está bem, está tudo organizado, já temos aqui bastante gente no recinto.
1: Sérgio, eu sei que o festival tem uma história gira, não é? Eu gostava que tu partilhasses connosco essa história da aldeia.
2: Então, o Bons Sons começou exatamente há 20 anos, na aldeia de Sem Soldos, no concelho de Tomar, no distrito de Santarém, centro de Portugal, uma zona de interior, como quase todas as zonas de interior de Portugal estão a ficar desertificadas, as pessoas estão a abandonar esta área. E em 2006 realizava-se o 25º aniversário da associação local, o Sport Clube Operário de Sem Soldos, e decidiu-se fazer uma continuação da festa da Real, festa da aldeia, tradicionais de Portugal, e decidiu-se fazer este festival, que se chamou Bons Sons, só com música feita em Portugal, e que foi um grande sucesso logo em 2006. Só tínhamos um palco, era uma coisa pequenina. No início era bienal, e começámos, tivemos novamente em 2008, outro grande sucesso, e em 2010 decidimos profissionalizarmos. Continuamos a ser todos voluntários, praticamente toda a equipa é da aldeia, e acabamos por nos tornar, apesar de voluntários não recebemos dinheiro nenhum, já temos gente com quase 20 anos de experiência de produção de festivais e de eventos. Alguns seguiram esse caminho profissional, outros, como eu, têm outras áreas de trabalho durante o resto do ano, e fazemos isto por carolice e por amor à nossa terra e à nossa aldeia, que gostamos de desenvolver e mostrar que, apesar de estarmos no interior e numa zona rural, continuamos a poder ser modernos e contemporâneos. E é importante para nós mostrar isso. E Sem Soldos, nestes últimos 20 anos, tem sido uma das poucas aldeias do distrito de Santarém que, em vez de perder população, aumentou. Não diretamente pelo festival, mas indiretamente toda a atividade cultural que fazemos na aldeia durante o ano todo, que está sobre, debaixo da bandeira, que é o Festival Bons Sons.
1: Como é que a aldeia fica nessa altura do festival?
2: Fica cheio, obviamente, muda muito. É engraçado, às vezes recebemos pessoas que vêm cá durante o festival apenas e depois vêm cá no inverno e ficam surpreendidos. Primeiro, não acreditam que os palcos caibam todos no interior do recinto, são 10 palcos. Ficam todos muito surpreendidos que caiba tudo aqui dentro, e às vezes até nem acreditam em nós quando dizemos que o palco principal está ali naquele canto, e eles, não, é impossível, isto é tão pequenino. A aldeia, durante o resto do ano, tem cerca de 700 habitantes, é mesmo pequenina, e a verdade é que transforma-se, há uma metamorfose durante estes dias que torna a aldeia o festival de Bons Sons.
1: Para além da música, os Bons Sons têm outras coisas, outras atividades.
2: Cada vez tentamos afastar mais do conceito de festival de música. O nosso objetivo é ser um festival multidisciplinar, que tenha um bocadinho de tudo para todos, e por isso temos conversas, temos jogos, temos atividades para crianças, temos passeios de natureza, temos, já disse, conversas de vários tipos, de teor político, cultural, social, sobre os temas da música, por exemplo. E é isso, tentamos ter a maior diversidade possível. Temos também alguns espetáculos de artes performativas em alguns dos espaços do festival, não é só música, mas também dança. E é isso, tentamos ser o mais multidisciplinar e mais abrangente possível.
1: E quem são as pessoas que vão ao festival?
2: Todos. É o nosso maior objetivo, é que seja um festival para todos, para desde as crianças aos mais velhos, a famílias, a pessoas sozinhas, pessoas que gostam da aventura de ir para um campismo, pessoas que gostam de ir para um hotel relaxar durante o dia, ou ir para ver monumentos em Tomar, por exemplo. Não procuramos o festival seja um festival de nicho, de um nicho específico, é de toda a gente.
1: E quantas pessoas são, mais ou menos?
2: Aproximadamente 8 mil pessoas por dia, que é a nossa limitação, e esperamos esgotar alguns dos dias. Os passos gerais estão praticamente a esgotar e alguns dos dias dos passos diários também estão praticamente a esgotar.
1: Como é que é as comidas os alojamentos?
2: Dentro do recinto temos o campismo, o parque campismo do festival. Temos também uma parceria com um serviço de glamping, que é uma espécie de parque campismo, mas com mais qualidade, que tem colchões, alguns espaços até têm refrigeração e tudo. É uma empresa parceira que faz. Depois há muita gente que fica nas aldeias próximas e na cidade de Tomar, em outras cidades, em hotéis, em Airbnbs e outros tipos de alojamento. Algumas pessoas também trazem as suas caravanas, que temos também um parque de caravanismo.
1: As pessoas que se dirigem, é pessoas de todo o país ou é só aí da região que vão ao festival?
2: De todo o país e também internacional. Temos muitas pessoas que vêm de outros países para o festival, mas focamos principalmente no mercado nacional.
1: Então, agora vamos ao cartaz. O que é que tu destacarias para nossos ouvintes em termos de música lusófona, africana? O que é que vocês têm? O que é que se pode oferecer?
2: Começaria por falar, por exemplo, de Cleiana, que é um projeto que está sediado neste momento no Porto, de um artista que era uma pessoa que trabalhava em outras áreas e que adorava cantar e que criou uma forma quase muito peculiar de cantar, não canta penso que é crioulo, nem canta em português, nem canta em inglês, é ali uma grande misturada, mas que é fantástico. Acabei de ouvir ali o soundcheck há uns minutos, um nome mais importante do hip-hop atual em Portugal e também com raízes cabo-verdianas. Temos Luca Argel, um brasileiro que reside, luso-brasileiro que reside hoje em dia em Lisboa e que traz a sua bossa nova e samba, que fala sobre temas, sobre a vida atual e mesmo sobre Lisboa e sobre o país em que vivemos neste momento. Temos Fijo Kichora, cabo-verdianos, que misturam sons tradicionais cabo-verdianos com sons eletrónicos, um projeto muito especial. Cacique 97, o projeto luso-moçambicano, que já dura alguns anos e que traz aqui uma mistura de pessoas que criam assim, os seus sons africanos muito diversos e especiais. Vai ser uma grande festa. E penso que é isso, que são os nomes que eu posso apontar assim, de raiz africana, língua portuguesa.
1: Muito bem. Sérgio, só para terminarmos, uma boa razão para os nossos ouvintes irem aos bons sons?
2: A razão é acreditar que o interior de Portugal e as zonas rurais ainda são válidas, ainda têm futuro, que o futuro não passa simplesmente pelas grandes cidades. E que venham nos visitar, que venham visitar o interior de Portugal, as zonas rurais, e mostrar que não podemos desistir deste estilo de vida que é tão importante para as comunidades e que traz mais saúde aos nossos jovens, às nossas crianças, viver em ambientes mais saudáveis e mais lentos, mais calmos, com menos stress. E é isso que nós tentamos mostrar às pessoas que visitam o Bons Sons.
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0: 12 horas e 16 minutos em Portugal Continental e também em Angola. Boa tarde, com alegria, mais uma vez. Já estamos em tempo de consultório jurídico. Já temos cá nos estúdios da RTP África o Dr. Adriano Malalane, que nos traz mais um tema e que também já está pronto para responder todas as dúvidas e questões que forem feitas ao longo desta próxima hora. Já temos algumas no WhatsApp da RTP África, temos também algumas no nosso e-mail. Iremos dar conta já a seguir, mas primeiro ficamos com o tema para hoje. Hoje o tema do consultório jurídico é o contrato de mediação imobiliária. A lei que aprovou o regime jurídico do contrato de mediação imobiliária, de 8 de fevereiro, define este contrato como documento escrito obrigatório que regula a prestação de serviços entre um proprietário e uma agência para a venda, compra ou arrendamento de um imóvel. Define o regime com ou sem exclusividade, prazos, que geralmente são de 6 meses, comissão e identificação detalhada do imóvel. Doutor Adriano Malalane, muito boa tarde. O que é que nos pode falar sobre este tema hoje?
1: Boa tarde, Karina. Boa tarde, caros ouvintes. A Karina acaba de resumir fundamentalmente o contrato de mediação imobiliária. Portanto, a matéria é esta, já está praticamente dita, só iremos fazer pequenos esclarecimentos para eventuais dúvidas que possam existir da parte dos nossos ouvintes. Ora bem, hoje em dia nós sabemos que várias atividades estão reguladas por lei. Portanto, essas atividades que se encontram reguladas por lei normalmente têm um organismo que faz a supervisão do cumprimento da lei em relação à matéria ou à atividade que é abrangida por essa regulamentação. Aqui no caso do imobiliário, existe efetivamente o IMPIC, que é o Instituto dos Mercados Públicos do Imobiliário e da Construção. Portanto, é este organismo público que tutela toda a atividade desenvolvida e pelos mercados públicos do imobiliário e da construção. E, por maioria de razão, tutela também o cumprimento por parte das agências imobiliárias da regulamentação existente em relação à atividade que estas empresas imobiliárias desenvolvem. Que é o quê? Que é, portanto, agenciar a compra, venda e arrendamento de imóveis. De tal forma que, quando alguém hoje precisa de comprar ou arrendar um imóvel para a sua habitação, normalmente desloca-se a uma imobiliária e assina com essa imobiliária um contrato chamado contrato de mediação imobiliária. Contrato de mediação, portanto, imobiliária que tem a duração normalmente de 6 meses. Não quer dizer que não possa ser celebrado por um prazo maior ou menor, mas normalmente o prazo que está previsto na lei é de 6 meses, é esse prazo que é cumprido. Estes 6 meses, fim dos quais, portanto, o contrato pode renovar-se automaticamente ou não. Depende das partes. Aplica-se em relação a este segmento, digamos assim, do contrato, a liberdade contratual, que também está prevista na lei portuguesa, no Código Civil, artigo 405. Portanto, as pessoas podem estabelecer um prazo maior ou menor de duração deste contrato de mediação imobiliária, de acordo com os seus interesses. Mas, uma vez fixado, o prazo tem que ser cumprido. Se este prazo não for cumprido, há sanções que estão previstas na lei. Se, por hipótese, qualquer uma das partes rescindir o contrato antes do fim do prazo, pode ser condenado a pagar à outra parte uma indemnização por ter havido rescisão do contrato à margem do que foi estabelecido nesse mesmo contrato. Portanto, já falamos aqui da liberdade contratual em que explicamos que, dentro dos limites da lei, as partes têm a faculdade de fixar livremente o conteúdo dos contratos, podem também celebrar contratos diferentes dos previstos na lei ou incluir nos contratos já previstos na lei as cláusulas que lhes aprover as partes. Portanto, este contrato é um contrato, como todos os contratos, vincula as partes, mas pode incluir cláusulas diferentes daquelas que estão na lei. O importante é que o contrato seja um contrato reduzido a escrito, portanto, não pode haver um contrato de mediação imobiliária verbal. Todo o contrato de mediação imobiliária tem que ser reduzido a escrito. Primeiro aspecto. Segundo aspecto. O imóvel, objeto do contrato, tem que estar devidamente identificado. E se o imóvel contiver ónus ou encargos, esses ónus ou encargos, por exemplo, penhoras ou hipotecas, devem ser referidos no contrato. Não se pode omitir, quando se vai vender um imóvel, não é? Não se pode omitir se o imóvel tiver uma penhora ou uma hipoteca. Não quer dizer que não possa ser vendido com uma hipoteca, mas o comprador desse imóvel, o eventual comprador, tem que ter conhecimento de que existe uma hipoteca. E, normalmente, essa hipoteca é levantada antes da escritura de compra e venda. Há o distrato da hipoteca para que o imóvel possa ser vendido livre de ónus ou encargos. Depois, como dissemos, existe um prazo de validade do contrato de 6 meses, normalmente. Mas as renovações podem ser automáticas se estiverem previstas ou pode não haver renovação. Fim dos 6 meses, o contrato pode cessar, se não estiver previstas as renovações automáticas. Exclusividade é uma questão muito importante neste tipo de contrato. Existe normalmente uma cláusula de exclusividade e esta cláusula deve ser expressamente acordada entre as partes e, uma vez acordada, impede, portanto, o cliente de contratar outras mediadoras ou vender por conta própria aquele imóvel durante o prazo do contrato, caso esteja prevista exclusividade. Não é obrigatório, mas normalmente as agências imobiliárias querem ter exclusividade para não haver concorrência entre duas ou mais agências em relação ao mesmo imóvel. Pronto, o fundamental deste negócio ou deste contrato está aqui explicado. Cabe sempre aos potenciais compradores, sobretudo quando são pessoas singulares, ler com muita atenção o contrato e, se tiverem dúvidas sobre o contrato, devem procurar um advogado para esclarecer melhor o que é que está escrito e quais são as consequências de uma eventual violação das normas ou dos artigos que fazem parte daquele contrato. Isso é muito importante porque, havendo violação do contrato, há consequências. E as consequências são penosas porque podem, portanto, levar ao pagamento de uma indemnização de valor igual ao montante que seria cobrado pela agência se, por hipótese, o imóvel for vendido por uma outra agência. Então, a agência normalmente recebe uma comissão de 5% sobre o valor escriturado, portanto, sobre o preço do imóvel, acrescida de IVA a 23%. Se o cliente de uma imobiliária, em violação do contrato, vende o imóvel através de uma outra agência, pode ter que pagar àquela agência que vendeu este montante e depois a outra agência que tinha o contrato ainda válido,

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3: E já depois da explicação do Dr. Adriano Malalane, passamos então ao WhatsApp da RTP África para ouvirmos e lermos algumas questões que tenham sido feitas pelos nossos ouvintes. Vamos começar com o primeiro, que nos escreve: bom dia, doutor. Sou o João Cardoso, cabo-verdiano, residente em Moscavide, Lisboa. Arrendei uma casa há 5 anos e o contrato de arrendamento termina em dezembro de 2026, ou seja, este ano. Vivo com os meus filhos, uma criança de 2 meses, outra de 4 anos e um adolescente de 14. Eu padeço de AVC, sou diabético, com colesterol e tensão arterial. O senhor informou-me de que não pretende renovar o contrato de arrendamento e tenho procurado outra casa, mas não tenho conseguido encontrar. Sabemos que atualmente é muito difícil conseguir habitação em Portugal. Nunca tive dívidas nem problemas com o pagamento da renda e gostaria de saber se o doutor pode ajudar-me ou orientar-me sobre o que posso fazer para continuar na casa ou proteger a minha situação habitacional e da minha família.
4: Pois bem, temos aqui o nosso ouvinte, João Cardoso, que vive em Lisboa, em Moscavide, e é inquilino de uma habitação que ele arrendou, já vai fazer 5 anos, e o contrato de arrendamento estabeleceu o prazo de 5 anos, portanto, para este contrato de habitação, contrato de arrendamento. Ora, tendo sido estabelecido um prazo de 5 anos de duração do contrato de arrendamento, isso significa que, findos os 5 anos, o inquilino está obrigado a entregar o imóvel ao senhorio. Caso o senhorio tenha manifestado oposição por escrito à renovação do contrato, não basta estar previsto no contrato de arrendamento um determinado prazo. Se o senhorio, ao querer exercer o seu direito de se opor à renovação automática do contrato, primeiro, o que é que deve fazer o senhorio? Deve olhar para o prazo de duração do contrato. Aqui estamos perante um contrato cuja duração foi fixada em 5 anos. Então significa o quê? Significa que com 120 dias de antecedência, em relação à data do vencimento do contrato, o senhorio está obrigado a manifestar a sua oposição à renovação automática do contrato através de uma carta registada com aviso de rescisão para o inquilino. Caso não o tenha feito, com essa antecedência, já não vai a tempo de o fazer. Então o contrato renova-se automaticamente por um período igual. Ora, neste caso do nosso ouvinte, é muito provável que o senhorio tenha cumprido com a sua obrigação de o notificar com 120 dias de antecedência através de carta registrada com aviso de rescisão. Caso tenha sido cumprido esse requisito legal, infelizmente o nosso ouvinte não terá outra hipótese senão entregar o apartamento ao senhorio, a menos que haja um acordo, não é? Conversando com o senhorio e tentando obter um acordo, sobretudo devido à sua condição de saúde, pode ser que o senhorio tenha alguma compreensão e aceite, portanto, prorrogar o contrato por mais algum período. Mas o senhorio não é obrigado. É obrigado apenas a cumprir o que está na lei e o que está no contrato. Caso o tenha feito dentro dos prazos previstos na lei, tem o direito de recuperar o imóvel. E seguramente, nesta altura, um contrato que foi feito há 5 anos, a renda que foi estabelecida à data, deve ser muito inferior à renda que hoje, se o mesmo imóvel for para o mercado, irá ser fixado. Portanto, poderá haver, da parte do senhorio, interesse em fazer cessar o contrato para fazer um outro contrato com o mesmo inquilino.

no, ou com outra pessoa qualquer, com um ligeiro aumento do valor da renda.

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3: Vamos então passar a uma próxima questão feita pelo WhatsApp da RTP África ao consultório jurídico. Passo a citar. Antes de mais, agradeço as explicações anteriormente prestadas. Sem pretender abusar da vossa disponibilidade, venho por este meio solicitar um esclarecimento mais detalhado relativamente à situação da dívida em referência. A origem da mesma remonta à incapacidade de proceder ao pagamento a fornecedores no âmbito de um negócio de pronto a vestir da minha esposa, o que me levou a recorrer a crédito bancário. Para o efeito, foi constituída hipoteca sobre a minha habitação própria, a qual não foi adquirida com recurso a crédito, tendo servido exclusivamente como garantia do referido financiamento. Na sequência do incumprimento contratual e conforme informação constante da nota do banco relativa ao leilão do bem pertencente aos executados, o imóvel foi penhorado, tendo sido fixado um valor base de venda de 84.341,75 €, com aceitação de propostas acima de 71.766,99 €. O imóvel veio posteriormente a ser vendido em leilão para a liquidação da dívida, o que culminou no meu despejo. Não obstante o decurso de mais de 20 anos, verifico que a dívida continua registada no Banco de Portugal, acrescida de juros acumulados, situação que não consigo compreender. Atualmente, eu e a minha esposa sobrevivemos exclusivamente da minha pensão social e do complemento solidário para idosos. Não dispondo de quaisquer outros rendimentos. Face ao exposto, agradecia que me informassem sobre quais as possibilidades de resolução desta situação, atendendo a que via da prescrição aparenta não ser aplicável. Com os melhores cumprimentos, assim nos escreve o nosso ouvinte, Dr. Adriano Malalane.
4: Pois bem, mais uma vez, temos aqui uma situação extremamente complicada deste nosso ouvinte, cuja esposa decidiu investir num negócio, de pronto a investir, contraiu um crédito, foi ao banco contrair um crédito para pagar a fornecedores, o negócio não correu bem e aquele crédito tinha uma garantia. E a garantia consistia na própria habitação, que já estava paga, obviamente, senão o banco não teria aceito aquele imóvel como garantia do crédito que concedeu ao nosso ouvinte e à sua esposa. Bom, o erro consistiu exatamente em oferecer a casa como garantia. É muito arriscado e tudo veio a correr mal, significa que o negócio não foi à frente, não foi avante, e o nosso ouvinte não conseguiu pagar, portanto, a dívida entrou em incumprimento e começou a vencer juros, e como havia uma hipoteca, o banco penhorou a casa para não ser vendida, para não haver dissipação da garantia do imóvel, digamos assim, o imóvel servia de garantia, foi logo penhorado e foi para um leilão eletrónico onde foi vendido, se calhar por um valor muito abaixo do valor real daquele imóvel. Assim, o nosso ouvinte perdeu a sua habitação e continuou a dever ao banco. Isso é estranho porque, bom, se... Portanto, o valor mínimo para a licitação deste imóvel eram 71.000 €, e significa que a dívida era muito, muito maior para não ter sido paga com o produto da venda da casa. Mesmo admitindo que a dívida vinha vencendo juros, o certo é que, muito provavelmente, se este processo tem sido bem gerido, junto ao banco, o banco eventualmente poderia ter perdoado os juros, ou uma parte dos juros. Portanto, recebia o capital, mas alguns juros, e não a totalidade dos juros, porque não creio que o banco tivesse emprestado e ao nosso ouvinte uma quantia para um negócio desta natureza, um pronto a vestir, na casa dos 60, 70 mil euros. Muito provavelmente a dívida era muito inferior. Quem sabe, se calhar 10 mil, 15 mil euros, mas com o incumprimento e o vencimento de juros, o consequente vencimento de juros, a dívida foi subindo, ao ponto de a casa ser vendida e o produto da venda não ser suficiente para pagar a dívida na sua totalidade. Ora, nosso ouvinte só tem que procurar, pois muitas vezes falta o conselho de alguém entendido na matéria. Se à data tivesse trabalhado com advogado, eventualmente não estaria na situação em que está hoje. Agora tudo está nas mãos do credor, está nas mãos do banco. Se o banco quiser perdoar a dívida, poderá fazê-lo. Se não quiser perdoar a dívida, mas também não tem onde cobrar, porque se nosso ouvinte recebe uma pensão de subsistência, não pode ser penhorado. Portanto, o banco tem aquele valor na expectativa de que um dia, quem sabe, o nosso ouvinte possa herdar um bem qualquer e ficar com esse bem, porque não pode penhorar a pensão que está abaixo do salário mínimo nacional.
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3: Passamos assim a outro ouvinte que também não se quer identificar e gostaria de solicitar o seguinte, passo a citar. A minha vizinha quer alugar-me a casa a 150 a 200 euros. Por isso, pergunto, quais são os procedimentos? Existe alguma taxa? Obrigado e bom final de semana.
4: Pois bem, temos aqui um ouvinte que tem a sorte de ter uma vizinha que vai alugar a casa por um valor de renda entre 150 a 200 euros. É uma renda bastante boa. O que tem que fazer o nosso ouvinte é, como temos dito sempre, procurar um advogado para redigir o respectivo contrato de arrendamento. Tem que ficar muito claro o valor da renda, o prazo de duração do contrato, identificação correta do imóvel e pagar a renda.

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3: E temos mais questões. Vamos ouvir o nosso ouvinte.
4: Boa tarde, Nuno. Boa tarde, Sr. Doutor. Sou eu, Alfa, aqui da Alverca. Sim, tenho uma dúvida. A minha prima comprou uma pulseira de ouro e pagou em prestação. Até o último dia, para ela levantar a pulseira, a dona da loja disse que o produto já tinha subido de valor. Já não é esse valor, ela já pagou tudo. É o último dia ela foi pagar para levantar, disseram que não. Ela tem que pagar mais 3 em prestação para poder levantar aquilo, porque o ouro já subiu do preço. Não sei se é normal ou não é.
5: Bom, Sr. Alfa Kende, temos mais aqui um exemplo do que temos dito várias vezes, que os ouvintes não podem praticar negócios que não dominam e sem estarem devidamente informados. Ora bem, a prima aqui do Sr. Alfa Kende, daqui da Alverca, próximo de Lisboa, entendeu comprar uma pulseira, mas não tinha dinheiro suficiente para o efeito. Porque é que não guardou o dinheiro e até completar o valor total necessário, porque nem sequer levou a pulseira para casa. Portanto, está a comprar um artigo que fica na loja. Não faz o mais pequeno sentido. Se fosse um artigo para pagar em prestações, mas que fosse usando enquanto pagava as prestações, bom, ainda se compreende. Agora, paga um artigo e fica na loja. Depois, quando completa, digamos assim, o preço fixado com o vendedor quer mais 3 prestações sobre o valor do preço, alegadamente porque a mercadoria, neste caso, o ouro, não é? Subiu de preço. Caso o ouro tivesse baixado de preço, o senhorio teria aceito que a compradora não pagasse as 3 últimas prestações? Óbvio que não. E mais, vamos admitir que esta senhora continue a pagar as 3 prestações ilegais que lhe são exigidas. E chegado ao fim das 3 prestações, o ouro volta a subir. Portanto, nunca vai conseguir pagar este relógio. Isto foi um péssimo negócio. Isto não pode acontecer, meu amigo. Procure um advogado que lhe resolva o problema. Se o relógio já está integralmente pago, tem que ser imediatamente entregue, porque o relógio já não pertence ao vendedor, porque já foi pago pela sua prima. Neste momento, o relógio é da sua prima, mas que infelizmente não, a pulseira, aliás, não a tem no seu pulso. Está lá na loja. Portanto, pagou, mas continua a não ter direito a um artigo que comprou e pagou. Evitem comprar artigos em prestações.
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0: Boa tarde, são agora 13 horas em Portugal Continental e também em Angola, 11 horas em Cabo Verde, meio-dia na Guiné-Bissau e em São Tomé e Príncipe, são agora 14 horas em Moçambique e também na África do Sul. Já a seguir as notícias com João Costa Dias.
1: Uma aeronave despenhou-se esta manhã no aeródromo de Portimão, provocando a morte do piloto, de 28 anos, que seguia sozinho a bordo. O alerta foi dado às 9h50, mobilizando 20 operacionais dos bombeiros, INEM e Guarda Nacional Republicana, mas não foi possível salvar a vítima. A Proteção Civil confirma que não há mais feridos e as autoridades estão a apurar as causas do acidente. O incêndio que em novembro causou 168 mortes num bairro de Hong Kong teve origem numa beata de cigarro lançada para o exterior de um edifício, segundo o relatório oficial agora divulgado. As autoridades concluem que o fogo foi acidental e que as chamas se propagaram rapidamente, excluindo outras causas. Na Tailândia, subiu para 9 o número de mortos no ataque a uma escola, depois de uma rapariga de 12 anos ter morrido este sábado. A vítima tinha ficado gravemente ferida no incidente de sexta-feira, quando um jovem de 14 anos matou os avós e depois disparou sobre 5 pessoas na escola antes de se suicidar. A província de Nampula registrou no primeiro semestre 43 mortes por malária, segundo o porta-voz do governo provincial. Apesar da gravidade, os números representam uma redução significativa face a 2025, quando foram contabilizados 1,8 milhões de casos. A Direção-Geral de Saúde alerta para a má qualidade do ar este fim de semana, devido a uma massa de ar com poeiras do norte de África que vai atravessar o litoral de Portugal continental. A DGS recomenda que a população, sobretudo crianças, idosos e doentes respiratórios, evite esforços ao ar livre e permaneça no interior sempre que possível. A estação do Cais do Sodré, na linha verde do metro de Lisboa, está encerrada até 26 de agosto, devido às obras da futura linha circular. Durante este período, a circulação faz-se apenas entre Telheiras e a Baixa Chiado. Em Cabo Verde, a Fundação Servir Cinema está a preparar um programa de exibição de filmes nas comunidades, com a ambição de chegar a todas as ilhas. O fundador, Júlio Silvão, diz que o objetivo é aproximar novos públicos da produção cinematográfica.
2: Esta adolescência e juventude não tiveram hábito de ver cinema e nós temos de criar hábito nessa adolescência e juventude, porque o cinema, do nosso ponto de vista, é o maior meio de educação e de formação de pessoas. Temos de ter consciência disso. E é por isso que nós realizamos esse projeto, mas essa atividade tem de ser obrigatoriamente com parcerias de associações locais, porque achamos que não devemos ir a uma certa comunidade e invadir o território e exibir filmes.
1: Silvão sublinha que o cinema pode ser um espaço de reflexão e participação comunitária.
2: E é isso que nós queremos levar precisamente às comunidades, porque nas comunidades encontramos gerações diferentes e queremos que essas gerações tenham um espaço onde encontrarem, onde discutirem coisas comuns, tanto de realidade local como de experiência de outras paragens. Porque nós temos de aprender com a nossa experiência, mas também temos de aprender com a experiência dos outros.
1: Numa primeira fase, o projeto começa nas comunidades da Cidade da Praia antes de ser alargado a todo o país.
0: Está assim concluído. A síntese, edição foi de João Costa Dias. Pode voltar a ouvir informação em africa.rtp.pt. Já a seguir, ZUC 80.90 com Carlos Pedro.

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Sejam bem-vindos ao Zouk 80.90. Viajamos através dos sons e ritmos das Antilhas que marcaram os anos 80 e 90. Edi Miat é o artista a quem vamos dedicar o programa de hoje. Autor, compositor e intérprete, teve uma carreira solo com bastante mérito. Em 1988, gravou o primeiro LP Tombé d'Amour, do qual já ouvimos na abertura do programa a canção Vérité. Agora é a altura de escutarmos o tema que dá título ao disco, Tombé d'Amour.

APG Non é o segundo LP de Edi Miat, gravado em finais da década de 80. Vamos conhecer as músicas que se destacaram na altura. Allez e APG Non.

Eddie Miat nunca recusou um convite e colaborou com vários artistas. Exemplo disso foi a participação no disco de Tatiana Miat, Jean-Claude Mondésir e Frédéric Caracas. Dois anos mais tarde surge o terceiro LP, Soleil. Escolhi para ouvirmos os temas Du, Songé e West Indies.

Zoukland é o quarto álbum gravado a solo por Eddie Miat em 1993, do qual vou destacar duas canções, Sévréné e o grande sucesso Liaison Fatale.

Fair Play é o sexto disco gravado a solo por Eddie Miat em 1997, onde interpretou as nove canções do álbum.

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Iniciamos esta edição com David Touré e Fatoumata Diouara, que viu a sua atuação no festival cancelada devido ao apagão que aconteceu em Portugal. Sem energia, os sistemas informáticos provocaram caos em vários serviços, como as chegadas aos aeroportos.

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1: Hoje a nossa viagem é para o leste de África, mais concretamente até à Tanzânia. E acredita, há um nome que está a dominar completamente o jogo musical por lá. E não só. Chama-se Diamond Platnumz. Se ainda não ouviste, fica atento, porque isto vai soar-te familiar muito em breve. Então, quem é este tal de Diamond Platnumz? Estamos a falar de um dos maiores artistas africanos da atualidade, mas mesmo a sério. São milhões e milhões de views no YouTube, músicas sempre a viralizar e um impacto gigante não só na Tanzânia, mas em toda a África. Ele é uma das caras principais de um estilo chamado Bongo Flava, basicamente uma mistura de Afrobeat, R&B e vibes locais da Tanzânia. É aquele som leve, romântico, mas ao mesmo tempo super dançável, perfeito para entrar no ouvido sem pedir licença. E há aqui outro detalhe importante. O Diamond não é só cantor, ele também é empresário e fundador da WCB Wasafi, uma label que está a lançar novos talentos e a puxar a música da Tanzânia ainda mais para o mapa. Ou seja, ele não está só a fazer hits, está a construir hitmakers. E porquê é que ele está a bombar agora? Porque as músicas dele têm aquela fórmula que funciona hoje em dia. Refrões fáceis, beats viciantes e aquela energia que encaixa bem nas redes sociais, tipo TikTok, Reels e tudo. Mesmo que não saibas o nome dele, há uma boa chance de já teres ouvido um som por aí. Por exemplo, Jeje,

e ainda a que tocou em todo o lado, Yope Remix. Já sabes, se queres descobrir sons novos antes de toda a gente, começa a prestar atenção à Tazerte.

0: a dupla Johnny Drill e Tiva Savage trouxeram-nos o tema Over the Moon, planeta que tem estado muito em voga, de novo, na música que se faz no planeta. No avanço há Shodai com Folha e Dave, o rapaz que tocava a harpa. David Oroboza Omoreji foi um autodidata no piano que começou a aprender aos 14 anos e tornou-se, entretanto, rapper.
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1: Carina Sofella. 15 horas em Portugal Continental e também em Angola. Sejam bem-vindos a mais um Showfella de fim de semana. Boa tarde com alegria. Neste Showfella desta semana laboral falamos de muitas coisas diferentes. Começamos a abrir a semana com os mistérios do corpo humano. Falamos sobre coisas que o nosso corpo faz que nós não percebemos muito bem o porquê. Falamos também sobre países que mudaram de nome e os motivos a que os levou, neste caso os líderes destes países, a mudarem de nome. O meu favorito, falamos sobre videntes, neste caso uma história real que aconteceu de uma vidente que encontrou-se com um homem na rua, olhou para ele e disse: eu vejo prisão no teu futuro. O homem ficou muito nervoso, atacou a senhora, ela chamou a polícia e ele realmente foi preso. Mas não pelo ataque à senhora. Repararam que ele era mesmo procurado por um duplo homicídio. Portanto, será que a senhora quis aproveitar da situação? Será que ela achou que ao provocar-lhe ele haveria ter uma reação e assim a sua previsão estava certa? Não sei. Falamos também sobre o novo filme do Homem-Aranha que já está nos cinemas, A Brand New Day, Um Novo Dia, que é o novo filme, não é, desta saga do Homem-Aranha, interpretada pelos grandes atores Tom Holland e Zendaya. Eles que também foram tema de episódio. No Showfella desta semana falamos sobre o novo casal sensação de Hollywood. Todos os detalhes, se quiserem ouvir, é só pesquisar em africa.rtp.pt. Falamos também sobre os países mais perigosos da Terra, incluindo uma ilha que tem muitas cobras. Não precisa de ser perigoso, não precisam de dizer que é proibido, não precisam de dizer que não podemos ir lá. Não sei se eu referi isto, mas não é só perigoso, é mesmo proibido, tu não podes ir lá. Ou podes levar uma multa, ou podes ser preso. São vários lugares no mundo que estão interditos. Sinceramente, eu não quero ir lá. Tenho sim curiosidade sobre a Área 51, esta área aí dos Estados Unidos, esta base militar, chama-me muita atenção, tenho muitas curiosidades. Mas cá está, pessoal, já estamos novamente juntos e reunidos para mais um fim de semana super quente aqui na vossa rádio favorita. Daqui a bocado, nesta hora, temos o Som do Groove com António Silva Santos e mais tarde Rádio Mix de Ricardo Alves. Eu faço-vos companhia pelas próximas 3 horas com muita boa música. Portanto, se estiverem a trabalhar ou se estiverem no carro numa viagem ou em casa a relaxar à espera do almoço ou mesmo a comer, bom apetite. Estamos juntos e sintonizados. Eu sou a Carina Sofella e eu gosto muito de vocês. Este silêncio eu dei de propósito porque é a parte que vocês dizem: eu também gosto muito de ti. Pelo menos é isso que eu espero. Sem mais delongas e sem mais blá blá blá, vamos ao que interessa, que é a música.

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1: HMB, uma das novas bandas portuguesas, percorre sonoridades soul, funk e até pop. Os HMB já atuaram na Festa do Avante em festivais espalhados por este país. Sol da Caparica é um dos exemplos. Tiveram uma grande digressão também pela Namíbia, o país da África Austral. Aliás, os melhores momentos dessa atuação estão editados em disco. No ano passado, os HMB editaram uma caixa com concertos onde destaco o espetáculo em Santa Maria da Feira, a atuação aqui em Lisboa, Angra do Heroísmo e Cascais, entre outros. Liderados pelo cantor Herbert e pelo guitarrista Fred Martinho, antigo membro dos Groove Quartet, os HMB são, para a crítica, uma das bandas mais inovadoras da música portuguesa. As composições que gravam têm uma linhagem muito própria, valorizando sempre o amor e a dança. O registro de 2020, Melodramático, foi o disco da semana aqui na RDP África, um álbum que inclui um dos temas mais procurados pelos fãs e pelo público em geral nas plataformas digitais, a canção SOS, composição que estamos a ouvir de fundo com a participação de Dino Santiago e também Papillon. Os HMB têm 12 discos editados e já colaboraram com vozes como Simone de Oliveira, Da Chic, Papillon, Dino Santiago, Samuel Lúria e Inês Castelo Branco. Para ouvir aqui no Som do Groove, deixam-os com Piripiri na Língua, composição incluída no disco Melodramático, uma faixa de chamada de atenção para a necessidade de termos tempo quando falamos com alguém a propósito de uma relação amorosa que envolva outras pessoas.

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0: E ouvimos já a seguir o que Ricardo Alves tem para esta edição de Rádio Mix.
1: O DJ e produtor italiano Mo Black fez o tema With You, original de David O, com voz de Omalai, dando uma linguagem rítmica e impulsionando o groove. Carregado por padrões que se repetem o suficiente para envolver, camadas de som se sobrepõem e se expandem, criando uma ressonância hipnótica que se instala profundamente em vez de permanecer na superfície. Vamos ouvir o tema With You, original de David O, refeito pelo DJ Mo Black, que será o destaque do Rádio Mix para esta semana.

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1: Chama-se Civilização. Bom, e é uma das músicas mais recentes de Miguel Araújo no álbum Por Fora Ninguém Diria. Um trabalho que fala, digamos, da vida de todos os dias e daquelas memórias que nos tocam com simplicidade.

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2: Salve, salve, aqui estou eu mais uma vez para explorar a ginga sonora do Brasil e hoje vamos fazer uma viagem que começa em Belo Horizonte, passa por Luanda, Lisboa, Londres, bem, realmente os caminhos são muito longos e tudo isto para dizer que vamos ouvir a música de Marcelo Frota. Bem, Momo, é assim que ele é conhecido na música. Momo tem um novo álbum, já são vários. Ele que nasceu realmente em Belo Horizonte, no Brasil, cresceu, passou a sua infância em Luanda, em Angola, e depois já viveu em Lisboa e atualmente está radicado em Londres, onde gravou o seu novo álbum, Tum Tum Tum, é o nome do disco, e que tem um caminho e assim uma qualidade fora de série que ele já nos habituou. Momo é um músico com muito cuidado a fazer as suas canções. Para este trabalho, convidou dois amigos, Nina Miranda e Marcos Valle, são dois dos convidados deste seu novo álbum, e aproveito então para ouvirmos este Morena, a canção que junta Marcos Valle com Momo, hoje na RTP África.

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1: Ao longo da semana, rumamos à Itália à procura de uma voz de Cabo Verde. Conhecemos o disco Di Sabor de Vida. Chis Lopes é um artista RDP África.
5: Di Sabor de Vida, para mim, como pode dizer, é um sabor de vida. Tem duas significâncias. Aqui se fala do bem e do... Não digo do bem e do mal, mas eu digo... Das ondas negativas e as ondas positivas. Isso é que me levou a fazer esse disco agora. Porque não sei quanto tempo eu tenho para viver, não sei. Eu vi ontem, estou a ver hoje, amanhã, não sei o que é que vai acontecer ou não. Então, por isso que é uma coisa que eu tinha já na gaveta, eu queria deitar fora isso.

Soldado Minha Paçote digamos, é uma história realmente da minha vida. Eu emigrei muito novo para o estrangeiro, eu tinha somente 21 anos incompleto. Trabalhei no barco por um período de tempo, depois voltei de férias para a Itália, então lá cheguei a escrever essa música que era, digamos, Soldado Minha Paçote, porque há muitas coisas do meu passado, a minha juventude ficou totalmente no estrangeiro.

0: boas maneiras.
1: Foi uma coisa que passou em Holanda. O meu amigo viu uma menina que ele gostava muito e tinha uma maneira de andar que era, digamos, que era bonita. Também falava de uma expressão assim, mansa. Ela tem uns olhos bonitos. Então ele disse, maneira daquela miúda lá me está a encantar. Então eu tomei depois conta disso. Então fui escrever isso. É coisa que realmente passa na vida real.

solidão constante, já falo mais um bocadinho de fantasia e um bocadinho de realidade. Eu escrevi essa música mais para um amigo meu. Eu vi nele muita solidão e me dizia sempre, voltava para mim e dizia, pai, estou a sentir mesmo solidão constante. Então eu fiquei a pensar e depois algumas coisas derivadas à fantasia e me ajudou a escrever essa solidão.

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1: Perdem a esperança de história de amor. Perdi a pessoa que, digamos, que essa música é indicada a ela. Então eu pensei naquele momento de ter perdido a minha esperança. É isso mesmo. Praticamente um bocadinho de amor e um questão pessoalmente de coisas da vida.

A outra é uma história mais em Cabo Verde. Ainda naquela época eu tinha 16 anos de idade. Eu e uns amigos meus fomos para Salamanca, uma zona de São Vicente. Sentíamos um barulho, tínhamos curiosidade de ir lá ver o que estava a passar. Mas ao mesmo tempo tínhamos medo de ir lá. Fomos lá ver e encontramos lá uma paródia tremenda, que é onde metemos também no meio daquela farra até pela manhã.

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0: 6 horas no continente e na Madeira, 5 nos Açores. 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
1: Pediu uma explicação ao setor da energia em julho, mas ainda não tem resposta. A ministra do Ambiente não consegue dizer aos portugueses porque é que os preços dos combustíveis sobem mais depressa do que aquilo que descem. São agora 11 os meios aéreos que combatem as chamas em Carraseda de Anciães. No terreno estão quase 250 operacionais. O venezuelano Leandro Linhares venceu a etapa de hoje da Volta a Portugal. Rui Oliveira continua de amarelo.
0: Estão 23 graus em Ponta Delgada, estão 26 no Porto e no Funchal, estão 28 em Lisboa e em Coimbra, estão 30 graus Celsius em Faro. Notícias na Antena 1 às 6 com Cláudia Martins.
1: Ainda não é para já que os portugueses vão perceber porque é que os preços dos combustíveis sobem mais depressa do que aquilo que descem. A ministra do Ambiente e Energia pediu essas explicações às entidades que regulam o setor energético em julho, mas ainda não recebeu qualquer resposta.

0: Esta tarde, no Algarve, Maria da Graça Carvalho explicou que a destruição de várias refinarias está a contribuir para o aumento dos preços, mas mesmo assim continua à espera da resposta ao pedido feito ao setor da energia.
1: É muito importante as pessoas perceberem, porque se não ficarmos contentes com essa resposta, o Governo, o Estado, tem meios para poder intervir nos preços. Essa resposta ainda não chegou. Eu sei que o principal motivo é que, além do Brent, nós temos o preço dos produtos refinados, que influenciam, portanto, o preço da gasolina e do gasóleo. E, infelizmente, o número de refinarias que têm sido destruídas na zona do Golfo, mas também agora na Ucrânia e na Rússia, que nós não importamos daí, mas que fazem subir o preço a nível global, tem sido muito grande. Há poucas refinarias para a quantidade de consumo de produtos refinados que há no mundo, e daí o preço a subir.
0: O pedido da Ministra do Ambiente às entidades que regulam o setor da energia foi feito em julho. Até agora não houve resposta. Há um incêndio em Linhares, Carraseda de Anciães, distrito de Bragança, que mobiliza a esta hora quase 250 operacionais. Eles estão a ser auxiliados por 11 meios aéreos. O alerta para este incêndio foi dado pouco antes das 2 da tarde. A Proteção Civil indica que o fogo está a consumir uma zona de mato e é de difícil acesso. A esta hora não há habitações em risco. Em relação ao incêndio, que já tinha sido dado como dominado na freguesia de Cortiçô, no concelho de Fornos de Algodres, na Guarda, houve 2 reacendimentos esta tarde. Eles obrigaram ao reforço de meios. O vento e as temperaturas altas são o maior problema nesta altura. O incêndio está em fase de resolução. Essa fase de resolução está a ser garantida por mais de 300 operacionais. Eles estão a fazer o trabalho de rescaldo e estão a ser apoiados por 7 meios aéreos. Se não funcionar bem na época especial, em setembro, o sistema de correção digital deve ser abandonado. O aviso é dos diretores escolares. O presidente da Associação dos Diretores de Escolas Públicas, Felinto Lima, diz que o Ministério da Educação deve encarar essa época especial criada entre 13 e 8 de setembro como decisiva.
2: Eu espero que se aprenda alguma coisa com o que de mal se passou na primeira fase, com o que de positivo também se passou na segunda fase, porque foi uma fase bastante positiva, e vamos ter já em setembro, de 3 a 8 de setembro, uma prova de fogo. Vamos ter também alunos na terceira fase, uma fase especial, onde de facto este modelo mais uma vez vai ser testado. Se não funcionar, o melhor é deixar o modelo para trás e passar-se para outro tipo de situação que não este, porque pronto, eu penso que vai correr bem. Se não correr bem, melhor abandonar o sistema e pensar noutro tipo de situação.
0: As notas dos pedidos de reapreciação da primeira fase de exames chegaram ontem às escolas, em alguns casos só ao final do dia. Hoje há por todo o país escolas abertas para que os alunos possam ver as pautas, mas há escolas onde essas pautas com os resultados dos pedidos de reapreciação de nota só vão ser afixadas na segunda-feira. É o caso da secundária de Rio Tinto, no concelho de Gondomar. Ontem, durante a tarde, a escola ainda não tinha recebido todas as notas e decidiu, por isso, atrasar a publicação das mesmas para segunda-feira. O Marítimo venceu o Casa Pia por 1-0. A equipa insular regressa à Liga Portuguesa com um triunfo, graças ao golo apontado por Rafael Guzo à passagem dos 60 minutos. A esta hora já arrancou em Guimarães o Vitória Aroca. Vamos em direto ao estádio Dom Afonso Henriques conhecer as equipas iniciais com o jornalista Paulo Vidal.
3: Boa tarde, é um duelo entre duas equipas que terminaram a temporada passada para cima do meio da tabela classificativa, de resto empatadas com 42 pontos, jogo que marca as estreias de Tiago Margarido no comando técnico vitoriano, também do guarda-redes polaco Olivier Zic, é de resto o titular da baliza, com João Mendes, Oscar Rivas, Tiago Baleiro e Miguel Maga, meio campo com Benny Mukendi, Samu e Gonçalo Nogueira na frente, Omar Camará, Nedói e Gustavo Silva. Do lado da equipa dos Lobos de Aroca não há grande surpresa. Vasco Seabra escolhe Arrua Barrena para a baliza, Tiago Gaio, Rabi Sanchez, José Fontane e Mateo Flores no quarteto defensivo, Espen Van He, Inju e Taishi Fukui no meio campo, na frente Diouara, Barbero e Alfonso Treza. Estamos nesta altura com 5 minutos na primeira parte. conta Miguel Nogueira este jogo de estreia entre Vitória de Guimarães e Arouca, para já empatado a zero.
0: Paulo Vidal em direto de Guimarães, vamos naturalmente acompanhar o andamento deste jogo ao longo da tarde informativa. Em termos de Liga Portuguesa de Futebol Masculino, o dia fecha com a visita do Sporting ao terreno do Estrela da Amadora às 8:30 da noite. O venezuelano Leandro Linhares, da equipa do Mortágua, venceu a etapa de hoje da volta a Portugal em bicicleta. Rui Oliveira mantém a camisola amarela pelo terceiro dia consecutivo. São os destaques, Pedro Ribeiro, da etapa de hoje, a mais longa desta volta a Portugal em bicicleta, que ligou Beja a Elvas.
4: Precisamente, até porque a dupla do Mortágua faz primeiro e segundo lugar na etapa e, obviamente, que Gustavo Veloso, o diretor desportivo da equipa, ficou satisfeito, até porque houve uma fuga com 180 km que acabou por morrer muito perto aqui da meta final. Ariana Azevedo, há declarações de Rui Oliveira, o camisola amarela, que poderá estar a dizer adeus já mesmo, não é?
5: E o próprio Rui Oliveira diz isso mesmo.
6: O objetivo era vencer e vencer de amarelo. Era um sonho, mas assim, amanhã já devo perder a camisola, mas lá está, ainda temos mais uma etapa pela frente para disputar a torre e obviamente subir a torre como camisola amarela será das coisas se calhar mais bonitas, que dos momentos melhores que vou ter na minha carreira, portanto é tentar desfrutar ao máximo destas últimas horas com a camisola.
5: Rui Oliveira também visivelmente agastado, ele que dizia no final também desta conversa que foi uma queda que acabou por prejudicar o sprint final nesta etapa.
4: Rui Oliveira de amarelo, 3 segundos de vantagem para Rafael Reis, da equipa Anicolor. O terceiro é agora Carlos Salgueiros, da equipa do Tavira. Está a 9 segundos do camisola amarela que pertence à Emirates.
0: A volta prossegue aqui na rádio com a reportagem dos jornalistas Pedro Ribeiro e Ariana Azevedo. Amanhã, partida de Figueiró dos Vinhos com chegada ao Alto da Torre. Na Bulgária, o drone que explodiu perto de um gasoduto junto à fronteira com a Roménia é de um tipo utilizado pelo exército ucraniano. A identificação é do Ministério da Defesa búlgaro, que sublinha que neste momento nada leva a crer que se trate de um incidente deliberado. Ele ocorreu, esta explosão do drone, perto do Mar Negro, a 1 quilómetro do gasoduto que liga a Turquia à Ucrânia.
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7: Também ali estamos. Passam 10 minutos das 6 da tarde, a continuação de um bom sábado, um excelente fim de semana.
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Máquina do Tempo. Muito boa tarde e um bom fim de semana. Esta hora com uma canção inspirada na cantora norte-americana Valerie Carter, cujos problemas pessoais, incluindo o uso de drogas, estavam a prejudicar não só a sua vida, como também a sua carreira musical. Bom, este é um testemunho que está no álbum Talking Back to the Night para o cantor, compositor e multi-instrumentista natural da cidade inglesa de Birmingham, Steve Winwood, 1982. Quando também desta, diga-se, balada pop soul one-on-one, possível analogia para um encontro íntimo e exclusivo, uma inspirada canção escrita pela dupla com origem em Filadélfia, Daryl e John Rhodes, álbum H2O.

Máquina do Tempo. Já estamos em 1984, o ano desta canção, What Do I Do? Ritmo boa onda com o vocalista, compositor, multi-instrumentista e produtor também britânico de origem jamaicana, Phil Fearon, com os Galaxy. Neste tema feliz, ambiente soul, pop, funk, disco, bom, numa canção que consolidou Phil Fearon como, à época, figura central na cena dance britânica. 1984. Avançamos até 85, o ano deste hino de união e paz, Caravan of Love. Som envolvente de Isley, Jasper Isley, numa canção gravada em Star Ranch, New Jersey, aqui com Jasper nos teclados e voz principal.

0: Máquina do Tempo, Viagem ao Verão de 1989. Em agosto desse ano era editado o álbum de Elton John, Sleeping with the Past, disco dedicado a Bernie Taupin, parceiro de composição de Elton John, bom, numa ligação profissional de longa data. E aqui neste trabalho foi um grande êxito, especialmente no Reino Unido, e muito ajudou esta canção Sacrifice, número 1 na Grã-Bretanha, tabela de singles. Elton John e Bernie Taupin pretendiam de certa maneira que estes temas pudessem refletir o estilo de nomes do R&B que muito admiravam, Sam Cooke, Otis Redding ou Marvin Gaye.
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0: Bom, e aqui está o Príncipe da Soul em If This World Were Mine, versão remix pelo DJ sueco Klassen Rosen. Bom fim de semana.

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1: Mais uma edição da Máquina do Tempo com o Augusto Fernandes. Estamos cada vez mais perto das 7.
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1: Muito bem, isto para dizer que o Paulo Rocha está aos comandos da Antena 1 logo depois das notícias. E depois das notícias também vamos rumar a Sem Solos, à aldeia que acolhe os bons sons. Esse festival, esse encontro que aqui trazido numa emissão especial conduzida pelo Tiago Ribeiro e com a Andréa Rocha, o Bruno Martins, o João Turgal e a Valentina Jesus. A todos, a continuação de um bom sábado, um excelente fim de semana.

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0: São 7 horas no continente e na Madeira, são 6 nos Açores. 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
2: José Luís Carneiro está de acordo sobre a lei do retorno seguir para o Tribunal Constitucional, mas não se alonga sobre o tema. Prefere exigir ao Governo que desbloqueie a construção da barragem do Pisão no Alto Alentejo. 10 meios aéreos combatem as chamas em Carraseda de Anciães. No terreno estão quase 300 operacionais. O venezuelano Leandro Linhares venceu a etapa de hoje da Volta a Portugal. Rui Oliveira continua de amarelo.
0: Esta hora, 23 graus em Ponta Delgada, estão 25 no Funchal e no Porto, 27 em Coimbra e em Lisboa estão 30 em Faro. Notícias na Antena 1, Cláudio Martins.
2: Concorda com o Presidente da República, o líder socialista. António José Seguro pediu a fiscalização preventiva do decreto sobre a concessão de asilo, detenção e retorno de estrangeiros. Ora, José Luís Carneiro está de acordo com o Presidente da República. Em Campo Maior, nas festas do povo, o líder socialista não se alongou sobre o tema. Disse que concordava com o chefe de Estado, mas preferiu deixar uma exigência ao governo para desbloquear a construção da barragem do Pisão no Alto Alentejo.
3: Uma exigência que a partir daqui queria fazer também ao Governo. Como se sabe, a barragem do Pisão é um investimento da maior importância para o desenvolvimento económico, para a criação de emprego e para a dinamização da economia regional. Por força de uma providência cautelar, o processo encontra-se parado. Eu queria dizer ao Governo que o Partido Socialista está disponível para que a partir da Assembleia da República possamos encontrar a resposta legislativa para garantir que este processo avança e que responda às necessidades desta região.
2: O líder socialista recusou também comentar as polémicas em torno do Ministro da Administração Interna, Luís Neves, preferiu apelar a que a linha do leste seja eletrificada para benefício das populações daquela zona do Alentejo e também reiterou o compromisso com a construção da Escola da Guarda em Porto Alegre. Há um incêndio em Linhares, Carraseda de Anciães, distrito de Bragança, que mobiliza a esta hora quase 300 bombeiros e 10 meios aéreos. O alerta foi dado pouco antes das 2 da tarde. O vento e os difíceis acessos são as maiores dificuldades no combate a este fogo. O comandante operacional da Autoridade Nacional de Emergência e Proteção Civil, José Rodrigues, diz que estão a reforçar os meios terrestres, já que os meios aéreos vão sair do combate daqui a 1h30.
4: Tem no set de operações 286 operacionais neste momento, apoiados por 84 meios terrestres e 10 meios aéreos. É um incêndio que se está a desenvolver numa zona de difícil acesso, com vento forte no local, e existe alguma zona de escarpa, de difícil acesso em termos de meios terrestres. O teatro de operações foi reforçado ao longo da tarde, com grupos de combate. Sabemos que os meios aéreos, pelas 20h30, vão abandonar o teatro de operações, e estamos a reforçar com mais terrestres.
2: Não há casas em risco. Os bombeiros esperam que a noite ajude a resolver este incêndio, mas o vento vai continuar a ser uma dificuldade nesta zona de Carraseda de Anciães, no distrito de Bragança. Ainda não é para já que os portugueses vão perceber porque é que os preços dos combustíveis sobem mais depressa do que aquilo que descem. A ministra do Ambiente e Energia pediu essas explicações às entidades que regulam o setor energético em julho, mas ainda não recebeu qualquer resposta. Esta tarde, no Algarve, Maria da Graça Carvalho explicou que a destruição de várias refinarias está a contribuir para o aumento dos preços, mas mesmo assim continua à espera da resposta feita a esse pedido feito ao setor da energia.
5: É muito importante as pessoas perceberem, porque se não ficarmos contentes com essa resposta, o Governo, o Estado, tem meios para poder intervir nos preços. Essa resposta ainda não chegou. Eu sei que o principal motivo é que, além do Brent, nós temos o preço dos dos produtos refinados, que influenciam, portanto, o preço da gasolina e do gasóleo. E, infelizmente, o número de refinarias que têm sido destruídas na zona do Golfo, mas também agora na Ucrânia e na Rússia, que nós não importamos daí, mas que fazem subir o preço a nível global, tem sido muito grande. Há poucas refinarias para a quantidade de consumo de produtos refinados que há no mundo, e daí o preço a subir.
2: O pedido da Ministra do Ambiente às entidades que regulam o setor da energia foi feito em julho, até agora sem resposta. Já está na segunda parte o Vitória Arouca, na primeira jornada do Campeonato Nacional Masculino, primeira jornada. Vamos em direto ao estádio Dom Afonso Henriques saber com o jornalista Paulo Vidal como foram os primeiros 45 minutos.
1: Uma primeira parte praticamente de sentido único, com o Vitória a dominar a partida. De resto, resultado que se considera lisonjeiro para os lobos da Serra da Freita, o nulo verificado ao intervalo. O Vitória foi mais audaz, esteve mais perto de marcar por cerca de 5 vezes, com destaque para Gustavo Silva, o brasileiro, 2 vezes, depois também o atacante Nedói e, por último, Omar Camará, naquela que foi a melhor jogada da partida, após toque de calcanhar de Samu, assistência de Gonçalo Nogueira e Camará a rematar por cima da baliza aos 44 minutos da primeira parte. Portanto, o Vitória por cima do jogo. Nesta altura estão decorridos 2 minutos na segunda parte, mantém-se o nulo no estádio Afonso Henriques.
2: Paulo Vidal em direto de Guimarães. Já esta tarde o Marítimo venceu o Casa Pia por 1-0, graças ao gol apontado por Rafael Guzo. Mais logo às 8h30 da noite, o Sporting visita o Estrela da Amadora. O venezuelano Leangel Linhares, da equipa do Mortágua, venceu a etapa de hoje da volta a Portugal em bicicleta. Rui Oliveira mantém a camisola amarela pelo 3º dia consecutivo. São os destaques da etapa de hoje, a mais longa desta volta a Portugal em bicicleta, que ligou Beja a Elvas. Amanhã, 4ª etapa, partida de Figueiró dos Vinhos, com chegada ao Alto da Torre, para acompanhar com a reportagem dos jornalistas Pedro Ribeiro e Ariana Azevedo.
6: Foi o Jornal das 7, numa edição da jornalista Cláudia Martins. A próxima edição às 8 da noite e a informação em permanência em noticias.rtp.pt. Dentro de instantes temos Festival Bons Sons 2026.
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6: Sete horas, 8 minutos.
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6: Com Tiago Ribeiro, Andréa Rocha, Bruno Martins, João Trugal e Valentina Jesus, a equipa que conduz esta emissão em direto da aldeia de Sem Soldos, Tomar. Estamos aí no Bons Sons 2026. Boa tarde.
14: Isso mesmo, meu querido Paulo Rocha, estamos em direto com a Rádio Pública Portuguesa e nesta montra que prometemos ser, esta hora da RTP Antena 1, sejam muito bem-vindos.
15: Olá.
14: Em direto de Sem Soldos. Alô, Andréa Rocha.
15: Olá, Tiago.
14: Tu, para quem tem estado atento também às redes sociais da RTP Antena 1, tens estado aqui a acompanhar desde quinta-feira os primeiríssimos minutos de vida.
15: Sim.
14: Desta edição que é histórica. Portanto, estás aqui numa missão
15: anos.
14: De 20 anos, sim, mas numa missão também...
15: Estriante.
14: de descoberta, a tua descoberta pessoal.
15: Sim, totalmente.
14: Como é que se apresenta? Que cartão de identidade é que se pode dar àquilo que se está a viver aqui na aldeia?
15: É um pouco um regresso ao passado, mas ao mesmo tempo com um olhar naquilo que nós queremos e sentimos falta, que é a comunidade. O regressar à aldeia, e parece que é muito próximo, é muito nostálgico, remete-nos para uma série de memórias, se calhar de infância, e depois perceber a quantidade de gente nova, muitas famílias, bebés em marsúpios, carrinhos de bebés, famílias novas, portanto a vida a acontecer, e essa vontade de continuar a percorrer o futuro em comunidade, a música, as artes, também aqui a forma como a aldeia resiste, a resistência é também o mote desta edição comemorativa e foi muito bonito. Eu não conhecia Festival Bons Sons, nem Sem Soldos, e por isso tem sido um privilégio poder andar por estas ruas.
14: E nós sabemos bem o que vocativo é esse, essa ideia da resistência também nós na Rádio Pública Portuguesa. E são 20 anos de Bons Sons. Eu queria lembrar que, se não tivermos memória, efetivamente estamos cá todos a fazer muito pouco. Queria deixar estas duas palavras de apreço também para estes 20 anos de Bons Sons e na RTP Antena 1 para o nosso, sempre nosso, Armando Carvalheda, que muitas e muitas horas de rádio fez a partir daqui de Sem Soldos. Sem Soldos, que é efetivamente uma, pertence, é uma aldeia, tem todas as características de uma aldeia, tem o seu Rocio, tem o seu Café Central, isto é, compõe uma manta muito grande, o país é, na verdade, feito desta multiplicação enorme.
15: Nós reconhecemos, não é, este, a traça, o casario típico português, não é? O branco, a moldura amarela ou azul, as esplanadas sempre com pessoas, e continuamos a poder viver isso num recinto que supostamente é de festival, mas é casa, é estranho. Uhum. É estranho e bonito.
14: Gosto muito da ideia de festa, de comunidade, que serve também um bocadinho para refazer esse conceito de festival, que acontece sobretudo em contexto de urbes, de cidades grandes, com confusões, com grandes checkpoints e, portanto, muitas horas de filas para comer, para ir às casas de banho. Isto aqui tem uma dimensão muito contextualizada. Não são mais de 1000 os bilhetes vendidos para cada ronda diária.
15: Portanto, e hoje está esgotada, podemos já dar esse...
14: Hoje o passo diário está esgotado. E estás a provocar, e muito bem, essa ideia do hoje, Andréia Rocha. Vamos dar um bocadinho um salto na montra do que vamos ouvir, porque este é um festival de música. Vamos ouvir neste sábado de Bons Sons e também aqui com alguns ecos na RTP Antena 1.
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14: Tatuaste as tuas. Este é o Jorge Cruz, passa por cá nesta emissão. Atua neste sábado de Bons Sons.
15: Daqui a
14: quando
15: pouquinho.
14: Foram as 7h25, palco Zeca Afonso. E depois, quando faltarem 20 minutos para as 9 da noite?
15: Luta Livre, com aqui a participação bem ao nosso lado, no palco Lopes Graça, e é onde se faz boa festa.
14: Vamos estar a conversa com o Varatores, o homem da máquina Luta Livre. Adiante, quando faltarem 15 minutos para as 10, vão estar numa experiência muito fixe aqui neste festival, com o Corpo Polifónico da Pedreira. À frente, depois da meia-noite, claro, noite de sábado, que é que queria? Vai ser de festa.
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14: Mas temos aqui muitos tempos verbais para pôr em prática nesta montra Bons Sons 2026. Vamos entrar também daqui a pouco na máquina do tempo, voltar às noites de quinta e de sexta.
15: Fazer aqui um rescaldo, mostrar também os melhores momentos com quem andámos a conversar e que fez parte então deste festival Bons Sons. Não é? E sentir um pouco do ambiente. Neste momento nós podemos deambular por estas ruas com a ajuda preciosa da Valentina Jesus.
14: Falas muito bem, falas muito bem.
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14: Valentina Jesus, destacadíssima repórter da RTP Antena 1, à solta pelo Bons Sons 2026. Conta-nos coisas.
16: Muito bem. Boa tarde. À solta no Bons Sons, para falar com uma pessoa que é assim uma veterana. Antónia tem um negócio que vai, enfim, sendo alimentado também por estes dias. Como é que é viver este festival aqui em Sem Soldos uma vez por ano?
17: É bom. Convívio com as pessoas, vem muita gente. É um impacto muito grande para a aldeia, para toda a gente no redor. Acho que faz falta, faz falta.
16: E a Antónia já está cá desde a primeira edição?
17: Eu já cá moro há 65 anos.
16: Já cá estava,
17: as edições todas. Já apanhei as edições todas. Esta casa é dos meus pais, já faleceram os dois. Nós estamos a explorar, eu e a minha irmã, fazer uma sociedade há 15 anos. e lá vamos tanto até que tenhamos forças para isso, não é? É um bocado difícil por vezes, mas tem que se fazer.
16: Eu estava aqui a pensar como é que seria o Bonchons há 20 anos, quando tudo começou.
17: Ah, diferente, agora tem outro motivo de ser feito, porque no início foi um pouco vera, não era grande coisa, não, agora sim.
16: Agora temos aqui um projeto musculado, sim, bonito.
17: Sim. É, muito bonito, sim. Muita gente bem disposta, muita amiga.
16: Respeitadora também.
17: Ah, não temos razão de queixa. Antes, pelo contrário, sempre a esperarem com calma, não vão para o comboio, estão sempre bem dispostos, são simpáticos, não têm nada para apontar, não.
16: Como neste momento, estão aqui algumas pessoas para serem atendidas e eu, entretanto, vim aqui chatear um bocadinho, não é?
17: Não.
16: Olha, Antónia, bons sons numa frase para si, enquanto habitante de Sem Soldos.
17: Oh, venham viver à aldeia, não é? Pronto, que a nossa aldeia é bastante falada, toda a gente gosta de vir a Sem Soldos, não é? Pronto, é, de facto, por vezes vêm visitar fora dos Bons Sons para ver como é que é a aldeia, se é pacata ou não. Sim, acho que faz parte de viver à aldeia.
16: Muito obrigada, António. Eu ia sugerir precisamente isso, que os nossos ouvintes visitem Sem Soldos fora dos dias de festival, para viver a aldeia de outra forma também, porque sinto que merece muito ser vivida além destes dias de bons sons.
14: Obrigado, Valentina Jesus, à solta, por este recinto que se desdobra também em palcos, em lugar de artesanato, em lugar de também servir aqui uma espécie de plataforma de cruzar informações, conhecer pessoas. Isto é um organismo muito vivo também. Sim. É essa a ideia de uma festa e a RTP Antena 1 está por cá.
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14: E esta hora junta-se a nós quem, Andreia?
15: Luís Ferreira, olá, recebeu muito bem a mim como estreante neste Festival de Bons Sons e em Sem Soldos, aquilo que estávamos a ouvir há pouco com a Valentina. Realmente este festival ajuda-nos a fazer um belo postal desta aldeia e a convidar-nos a voltar também noutras alturas do ano. Luís, agora passados estes primeiros dias, amanhã ainda temos um dia inteirinho de festival, o que é que nós podemos dizer que consegues retirar desta celebração de 20 anos? A passagem de pasta também para a nova geração, sei que está a acontecer. Como é que foi cruzar toda esta coordenação e organização, fazer acontecer esta edição tão importante?
18: Está a ser ótimo, sentimos mesmo que o festival está maduro, que a nova geração está a agarrar com toda a força.
15: Está preparada.
18: Está, sim, super.
15: Para continuar.
18: Motivada, com vontade de fazer acontecer, diferente, certamente, assim também espero. E está a ser muito bonito, portanto, sentimos que está tudo a funcionar, as pessoas estão muito bem, a aldeia está bonita, está cheio, hoje está esgotado, uhum. Mas sentimos ainda que se consegue circular e estar e a viver os vários espaços.
14: Que sempre foi uma preocupação de quem pensou e idealizou também o Bons Sons, respeitar este organismo, que é ele também, ele é que vai ficar cá para lá de Bons Sons, é a aldeia, preservar a aldeia, não saturar a aldeia e os seus habitantes, sempre foi uma preocupação muito grande de toda a organização, não?
18: Sim, desde o início, não é? Portanto, acho que na primeira vez que falámos, perguntaram se era mais fácil agora, é muito diferente, ou seja, tem outros desafios, tem outras, a escala também, receber um evento desta escala, estavam-se falando há bocado, são 20 parques de estacionamento, são não sei quantos parques de campismo, é uma escala gigante, e de repente recebê-lo assim tão maduro e pesado deve ser também um belo desafio. Na altura foi sempre cada edição tínhamos uma conquista. Lembro que estávamos a falar ainda há pouco de quando fechámos a aldeia pela primeira vez, foi em 2010, ou quando tivemos desafios de ocupar outros terrenos, de descobrir o próprio festival na própria aldeia, né? Porque o que vocês veem hoje não era, por exemplo, onde acontece o Zeca Afonso era um ermo, não existia, não é? Aquele terreno ninguém sabia que ele existia. Portanto, esta descoberta constante do festival na aldeia, que é no fundo esta utopia que gostaríamos que a aldeia fosse isto, não com esta escala, tenham lá calma. Mas gostaríamos muito que ela tivesse este sentimento de...
15: Organicamente dá para receber toda a gente, e algo que também foi sendo referido a cada entrevista que fui fazendo e conversa que fui tendo com algumas pessoas que andam a contemplar Sem Soldos e aproveitar o Festival Bons Sons, é que não querem que o festival mude. E esse é o desafio, não é? Para manter, para uma longevidade e para continuar a crescer sem fazer grandes mudanças para que este espírito se mantenha, é então o sentido de comunidade, o festival continuar comunitário e com muito voluntariado também.
18: Para ele não mudar tem que que mudar constantemente.
15: É um desafio interessante.
18: Para ele manter o seu conceito, que é o que interessa, viver a aldeia, seja internamente ou para quem nos visita neste período, ele tem que mudar constantemente. Portanto, um festival hoje tem desafios diferentes, a música portuguesa, a cultura portuguesa também tem outros desafios, e o festival terá que ser sempre diferente para continuar a ser este conceito maravilhoso de agrupar comunidades em torno da cultura e tornar isto para ser muito óbvio, muito simples, muito fácil. E aquela coisa de sentirmos que como é que isto não foi inventado antes? Como é que isto não acontece em mais aldeias?
15: Sim,
18: como é
15: sim,
18: que,
15: sim.
18: Porque efetivamente é natural e rapidamente é uma artificialidade que criamos para tornar as coisas naturais.
14: O Bons Sons acontece porque obviamente tem uma causa, tem uma mira para um sítio, a mira é obviamente a cultura portuguesa, a música portuguesa, os artistas que alimentam essa cota muito gigante também dos nossos canais, na 1, na 2, na 3. Eu tenho que te perguntar, este é quase uma pergunta daquelas com circularidade, que é, olhando para isto, para tudo o que aconteceu, daqui em diante, são 20 anos de Bons Sons, qual é que é para ti o grande desafio? Terá que ver com o cartaz? Terá que ver com provocar novas coisas? Criar, nascer aqui coisas também? Ser o ponto zero para muitas bandas, artistas novos que poderão surgir?
18: Sim, tem que ser um desafio à criação. Acho, haver encomendas, haver... há outros problemas e outras necessidades, e a cultura também tem que responder a isso, não é? A cultura como mediação entre nós e uma realidade. A realidade vai ter muitos desafios. O interior do país tem desafios tremendos. Esta ideia às vezes de que isto é só uma festa, mas não é, e a festa é muito importante, ou seja, é marcar que há futuro no espaço rural é importantíssimo. Este ano também usámos no bom sentido as crianças, os jovens, para comunicar o festival, não foi por acaso, não é? Portanto, é esta ideia de futuro e de que há um lugar de juventude e que as aldeias não são só os enchidos e as ovelhas e toda aquela coisa patusca. E de, lembro muito bem que as pessoas quando chegavam cá no início, queremos falar com aldeões, e os aldeões somos nós, não é?
14: Claro.
18: E esta ideia sempre da velha na burra, não há, mas há outras coisas. Esta ideia de que há futuro para o espaço rural é muito importante, para 80% do território português que está despovoado com baixa densidade. Há muitos, muitos desafios. Há os desafios também da crispação e daquilo que é o individualismo na nossa sociedade. Portanto, o país, e nós refletimos, falámos que refletia a aldeia muito bem o festival, mas o festival reflete muito bem o país. Hoje estão imensos estrangeiros cá, estava a falar ainda com dois jovens russos, que era a primeira vez que vinham cá, viviam em Lisboa, e disseram, querem conhecer Portugal, vão a Bons Sons. E estão loucos, porque não tem nada a ver com Lisboa, é outra lógica muito diferente. E portanto também é esse lugar de nós próprios nos conhecermos e conhecermos as várias... movimentos culturais que existem em Portugal, e esta ideia também de que a cultura portuguesa não é uma coisa estanque, cristalizada, ela é aculturada, recebe vários movimentos, ela está sempre em constante mutação, e há várias mensagens muito importantes no Bons Sons para os desafios de hoje. Então o Bons Sons tem que, e vai estar, vai procurar outras linhas importantes para apoiar a cultura nacional como uma bela plataforma que é, com esta escala. Tem que se chamar a si algo mais despenteado. Acho que é o futuro agora, é perceber como é que isto vai ser assim, vai ter que abanar. Ou seja, acho que a logística e a fórmula de lugar está muito bem encontrada, e acho que cabe à programação e à direção artística do projeto pensar.
15: Como despentear agora, não é?
18: Como despentear.
15: 4 dias temos nós para viver o Festival Bons Sons, sem soldos, 365 ou 366 em anos bissextos, não é, Tiago?
14: Luís Ferreira, muito obrigado mais uma vez também por receberes a Rádio Pública Portuguesa nesta enormíssima empreitada nestes dias de Bons Sons. São 20 anos e na quinta-feira tivemos direito a uma banda que tem muito mais propriedade temporal que esse número. São eles quem, Andreia?
15: Quinta do Bill, 40 anos de uma banda icónica que cruza gerações, Filhos de Tomás. E ao falar do festival, daqui a pouco vou-te deixar aqui uma carta de amor que os Quinta do Bilo fizeram a Sem Soldos, mas já vamos aí. Primeiro, acho que vale a pena recordar um pouquinho do concerto.
14: Da noite de quinta-feira, os Quinta do Bilo soaram exatamente assim aos microfones da RTP Antena.
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0: Este é o som de noite de quinta-feira, ou da parte da noite de quinta-feira, com a Quinta do Bill. Passaram pelo palco Lopes Graça. E este também é o som que testemunha uma banda com 3 décadas de atividade e com muitos singles para espalhar na memória coletiva portuguesa. O público disse afirmativo à presença da Quinta do Bill neste Bons Sons 2026. E a nossa Andreia Rocha esteve precisamente à conversa com dois dos cérebros e vida. Moisés e Paulo Branco falaram nesta edição de quinta-feira à noite aos microfones da RTP Antena 1. Foi assim?
1: Boa noite!
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1: É tão bom estar aqui convosco, obrigado! Lemas para minhas páginas, faz favor!
3: A aldeia Sem Soldos sempre foi diferente, sempre se destacou. Desde a minha juventude que eu venho a Sem Soldos. Porquê? Após 25 de Abril, foi uma aldeia que começou logo a mexer muito na questão do associativismo e na produção cultural. Destacou-se completamente, inclusivamente a própria cidade, podemos assim dizer, e é um facto, né? Com o teatro, o Secox, por exemplo, fez um trabalho incrível, portanto, que está por trás de toda esta ideia fantástica de vamos fazer uma coisa especial em Sem Soldos, muito à frente, muito ambicioso, um sonho no fundo, e que se conseguiu concretizar, está aí a concretizar-se, e é um bom exemplo para a região do Médio Tejo. Foram construindo, penso eu, um festival singular no país, com a envolvência toda da comunidade, com a aposta na música portuguesa emergente, com a descoberta de novos valores e depois todo este ambiente quase familiar, não é? Que as pessoas vêm ao festival também para estarem umas com as outras, para conversarem, no fundo viver a aldeia, é isso precisamente. Crianças, estamos constantemente a ver as crianças a brincar. E para a Quinta do Bill finalmente conseguimos vir aos Bons Sons, passados 20 anos. Os Quinta do Bill são, portanto, oriundos de Tomar e tínhamos o sonho de vir tocar aos Bons Sons. Conseguimos concretizar, estamos muito gratos pelo convite.
4: A consagração da carreira é aqui no Festival Bons Sons, é isso? E neste encontro então de gerações, ver público a ligarem-se às canções dos Quinta do Bill é uma satisfação, além desta consagração da terra?
5: Sim, sabes, a música dos Quinta do Bill por acaso é transversal a todas as idades e toda a gente faz uma grande festa connosco, também fazemos por isso, tentamos puxar e puxamos pela participação do público, fazemos questão que o público participe do espetáculo e tem sido esta tour de pré-preparação para os 40 anos, tem corrido imensamente bem, tem sido um espetáculo incrível.
4: Aproveitando então que estamos com filhos da terra e que estamos neste ambiente de casa, qual é o som, o bom som que vos satisfaz? É o da vossa música, o do telintar das cordas, é das palmas do público?
5: Epá, é tudo um conjunto de emoções, é tudo, acaba por ser tudo o mesmo, não é? Mas toda esta preparação para o espetáculo, o ensaio de som, depois a concretização do concerto, a participação do público, epá, deixa-nos de dar uma cheia.
3: Devíamos usufruir muito mais do festival, porque efetivamente vale mesmo a pena, aconselho vivamente. Portanto, eu não me canso de elogiar os Bons Sons.
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0: E com filhos da terra, tomarenses, a viver um lugar com música, conversa e também com muita partilha, é disto e muito mais feito este Bons Sons 2026. Regressamos a mais um dos pontos de memória nesta verdadeira montra da Rádio Pública, na RTP Antena 1. Estamos neste final de tarde, um fim de semana que se mostra também com a cultura portuguesa, com a língua portuguesa e dessa viagem transatlântica que foi cumprida com o Luca Argel. Ele que é um homem triste, mas só se corre dessa ideia em título, porque na verdade é um bom alegre e já um bom amante destes Bons Sons.
4: Nem mais, ele foi a primeira vez que conseguiu vir, estava na lista de desejos conseguir vir até aos Bons Sons, mas eu acho que o título do novo trabalho do Luca engana, porque as músicas são bastante pertinentes, alegres, algumas quase dançáveis. São temas que levam à reflexão e por isso mesmo é que houve até uma conversa antes do concerto sobre masculinidades com Tânia Graça entre o palco Lopes Graça e o Aguardela, e que teve imensa gente, portanto há interesse da comunidade também por esse tema.
0: Essa oferta de conversa, aquilo que chamamos também de talks incluídas neste Bons Sons, conversas, ficamos bem melhor servidos, não é?
4: Conversas,
0: temos a palavra
4: para que inventar. É só para ficar fixe.
0: São 7h31, regressamos à noite de ontem, Luca Argel, o pensador, o cantautor, o músico, como o homem triste.
6: 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Foi na TV que a...

0: O Homem Triste de Luca Argel, que esteve também numa grande tour, uma grande volta por Portugal, datas com o apoio da RTP Antena 1. O seu Homem Triste estacionou ontem, precisamente neste Bons Sons, e nós estivemos à conversa com ele.
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2: Eu tive uma conversa um pouco antes do concerto, entre o palco Lopes Graça e o palco Aguardela. Ali mesmo no chão, assim, umas cadeirinhas no chão, mas onde apareceu muita gente para essa conversa que eu tive com a Tânia Graça sobre masculinidade, sobre os temas do meu último álbum, Homem Triste. E foi incrível poder ouvir o que a Tânia Graça, como psicóloga, como sexóloga, como uma pessoa que fala muito sobre esse tema no programa dela também, no Voz de Cama, com a Ana Markel. E ouvir tanto a perspectiva dela como mulher e também como profissional, né? E eu, como artista, fiz ali algumas provocações para ela, tirei assim dúvidas, coloquei questões que eu realmente tinha curiosidade de ouvir ela falar sobre. Depois a gente ainda conversou um pouquinho com o público sobre esse assunto, que eu acho que está bastante em pauta e que bom, e precisa ainda ser muito debatido, muito refletido. E foi um esquenta, assim, para algumas músicas que eu trouxe depois no concerto agora.
3: E depois, o que é que conseguiste detectar neste anfiteatro natural da tua atuação? O que é que tu conseguiste perceber que o público estava a retirar-se? Isso te deu um friozinho maior na barriga ou não?
2: Me deu um frio na barriga quando eu percebi que eu ia tocar no palco Zeca Afonso, porque eu achava que eu ia tocar em outro palco. Não sei porquê, eu achava, bem, como eu vou tocar solo, vou me colocar num palco menor. Mas não, me colocaram num palco maior. E eu fiquei, assim, meio impressionado de como o público foi generoso, né, no acolhimento do que eu trouxe das músicas. Porque eu acredito muito na força da canção. A canção em si, ela não precisa de muita roupa, de muito enfeite, de muito arranjo para funcionar. É claro que ela pode ficar sempre mais e mais linda, mais sofisticada, com mais camadas, mas tem uma coisa do núcleo da canção, da palavra, que é onde está, eu acho, que a conexão humana mais forte. E foi aí que eu me agarrei. Nas minhas canções, em algumas canções que eu toquei hoje, que não são minhas, mas que eu acho que dizem muito para um público português, e acho que para o público que vem aos Bons Sons especialmente. E eu acho que deu certo, porque assim, da primeira respiração, o público já estava comprando as ideias que a gente propõe. A gente propõe uma coisa e o público vem junto o tempo todo, nós dois juntos, assim, até o final do concerto. Foi. Eu em alguns momentos tinha que me concentrar, porque eu queria ficar assim admirando o público, ainda mais esse palco tem. O público fica numa elevação, é bem íngreme, então eu tinha. É como se fosse uma onda mesmo, literalmente, parece uma onda que está quebrando para cima do palco. E pessoas até lá ao fundo, e era bonito só de ficar vendo, observando as pessoas curtindo a música, e eu quase que às vezes esquecia de tocar para curtir o momento.
3: Essa é a melhor simbiose. Guardas alguma conversa que tenha ficado, alguma mensagem de comentário que tenhas tido do público entre a conversa que tiveste no Largo do Rocio e aqui no palco Zeca Afonso?
2: Foram muitos, mas eu acho que com crianças, tinham muitas crianças aqui. Tinha um menino que já foi a um concerto meu no início do ano, foi no concerto de lançamento do Homem Triste, e os pais dele me acompanham no Instagram, é o Manel. E já me mandaram um vídeo do Manel cantando a minha música, O Homem Triste, que ele sabe a letra toda da música. E ele estava aqui, foi lá na conversa e participou, veio, e me trouxe uma prenda. Me trouxe uma prenda que ele fez, e ele escreveu, ele pegou umas fitas colas coloridas, escreveu o meu nome com fita cor-de-rosa, que é a cor do álbum. E ele estava aí curtindo o concerto. É muito lindo, muito especial. Ver, assim, pessoas de todas as idades, crianças pequenas. O Manel ainda é uma criança já um pouquinho mais velha, deve ter uns 6, 7 anos, mas tinham crianças já ainda mais novas, de colo. E senhores e senhoras, idosos, e todo mundo curtindo igual. É muito lindo isso. Coração cheio e muito grato por esse dia.
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0: Maravilhosa conversa, parte da conversa com Luca Argel aos microfones da RTP Antena 1 nesta tarde. Hoje ouvimos-la neste sábado. Resta lembrar-vos também que temos um site onde guardamos grande parte desta matéria, antena1.rtp.pt. E esta hora, Andreia Rocha.
3: Temos connosco aqui no estúdio já Luís Varatoso, que vai estar por volta das
4: 8h40.
0: lutador.
3: Sim, luta livre no palco Lopes Graça. Ele sabe, claro, a que horas é que tem que estar a subir, senão o público pede para vir rápido. E
0: olha, como é que estás, Luís?
3: Olá,
0: já, obviamente, por toda a tua biografia que vamos passar adiante, que não precisamos de explicar e contextualizar, pelo menos aos microfones desta rádio, que tanto te estima, a RTP Antena 1, eu tenho que te perguntar como é que fica sempre o teu sentimento deste cara a cara com as pessoas, porque é para isto também que se faz música, é para isto que, citando Luca Argel, se provoca a força da canção também. E a luta livre tem muita força da canção.
4: Boa noite, ou boa tarde em primeiro lugar, para já estar aqui em Sem Soldos pela quarta vez, salvo erro, é voltar a casa. Eu gosto muito deste festival, acho que é um festival magnífico, organizado pelas pessoas pela comunidade de Sem Soldos, um trabalho comunitário. Penso que é um caso de estudo internacional, e esse ambiente familiar, mas também muito profissional, porque estamos a falar de um trabalho coletivo de pessoas que à partida não são profissionais da produção musical.
3: Mas têm muito cuidado. Mas,
4: sim, nós aqui, eu acho que isso também foi uma aprendizagem ao longo dos anos, porque eu sei que o festival faz formação no ano em que isto é um festival bienal,
3: claro.
4: Vai fazendo formação às pessoas. Já, há 20 anos já estamos aqui com várias gerações.
0: Há pessoas que nasceram pessoas na primeira,
3: criadas,
0: primeira edição
3: já.
0: E que já estão aqui jovens,
4: e que agora
0: estão
4: a ajudar. Claro, porque, isto é fantástico. Eu tenho andado
3: com
4: por aí.
3: O festival.
4: Há pessoas de todas as idades a produzir e com um sorriso nos lábios. Né? E é muito bom estar aqui. E agora respondendo àquilo que tu me perguntaste, é um sítio onde me sinto muito bem mesmo para apresentar, para levar essas canções e para trazer essa mensagem, porque como dizia o José Mário Branco, com uma frase muito célebre, numa entrevista que deu, que a cantiga só é a arma quando a luta acompanhar, aqui no caso de Bons Sons, as nossas cantigas podem se transformar em armas, porque aqui há luta, não é? Aqui há uma resistência, há uma resiliência, e há uma vontade de continuar a fazer o Festival de Música Portuguesa.
0: E o que eu penso é, olhando para trás no tempo, para todas as lutas e causas, e onde o Zé Mário se envolveu na produção, na ideia, na estrutura de canções, na poética, tudo isto, fazendo um salto e olhando para a vida hoje do seu neto, o seu neto que é uma das almas dos Miss Universo, que tocaram cá na quinta-feira. O que é que está a acontecer aqui de estranho no nosso habitat, no nosso planeta Terra, Veratores? Que é, um avô estava a lutar por uma série de coisas que não nos eram garantidas ou até nos eram retiradas, e em 2026 temos agora um neto com a sua também jovem banda a falar e a tocar com os dedos nas muitas feridas que a democracia e a liberdade estão a passar.
4: É assim, nós não vivemos, obviamente, nos tempos da ditadura e do fascismo, vivemos noutros
0: desafios, claro.
4: Mas há sempre desafios e há sempre coisas que podem ser melhoradas. Quando nos dizem que não vale a pena falar disto ou daquilo e que não vale a pena lutar, e às vezes até designam, por exemplo, a nossa música de panfletária, por vezes só porque falamos de ideias políticas ou da participação cívica dos cidadãos, eu lembro que há sempre algo, porque

0: A determinada altura ficou um pouco desmotivado com o caminho do país, mas lá está, o neto dele, claro, pegou na altura em que ele tinha a motivação e está agora a falar de outras coisas que dizem respeito à geração dele. O Afonso tem 20 e poucos anos, pronto, e há uma série de assuntos que obviamente têm que ser debatidos, e acho que as canções podem ser um veículo de informação, certo, e também de mobilização. Muitas vezes querem que nós façamos só entretenimento, não é? Há muita gente que prefere que nós façamos só entretenimento. Mas nós precisamos de entreter, obviamente.
1: Mas cantar, mas também, a vida é também olhar para esses problemas de todos os dias, portanto...
0: Também, e mostrar às pessoas que há coisas que têm que nós temos que pensar.
1: Pronto. Certo.
2: Uhum. Olha, o que é que nós vamos ouvir neste set? Vocês têm um disco novo, a Luta Livre tem um disco novo, editado contra a contrafação, exatamente. Como é que, o que é que vai ser o setup deste concerto? Vai respeitar muito este disco? Ou vão aqui fazer aqui um popurri, uma volta...
1: Ou experimentar coisas novas.
2: Os vários discos da Luta Livre.
0: Este espetáculo é um espetáculo aqui no Bons Sons. Uhum. É um espetáculo ligeiramente diferente do habitual, sobretudo no tempo. Porque nós vamos ter um espetáculo aqui de 50 minutos, normalmente 1 hora e 20, 1 hora e meia. De qualquer forma, é o que nós temos andado a fazer, ou seja, nós temos a maior parte do espetáculo assente no novo disco, no Contrafação, que saiu ano passado, em outubro, no fim do ano, e depois vamos buscar também algumas canções que gostamos mais, ou que achamos mais apropriadas para esta altura, do Defesa Pessoal, que saiu em 2023, e do Técnicas de Combate de 2021. Portanto... não vou revelar mais, mas vai ser um cocktail,
2: claro,
0: em que vai haver um pouco de tudo. Vai haver canções mais para ouvir tranquilamente e apreciar, e vai haver outras em que vamos pôr as pessoas a participar, porque é disso que se trata.
2: Participação é também um executivo da liberdade, e não há liberdade sem resistir muitas e boas vezes. Esta é a ideia, o chavão destes 20 anos que se cumprem do Bons Sons. Olha, muito obrigado também
0: pelos anos em que nos ensinas
2: também a todos nós a resistir.
0: Obrigado pela oportunidade.
2: E a celebrar também a música, sim, e a cultura e a língua portuguesas.
1: Nem
2: sejam
1: mais.
2: Muito bem-vindos no Som Nacional da RTP Antena 1, neste final de tarde, a caminho do fim de semana. Obrigado por estarem aí desse lado. Vamos fazer uma voltinha pelo cartaz de amanhã. Sim?
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2: Porque este evento continua também amanhã. Temos um conterrâneo, deste que aqui vos fala. Eu, Romeu Bairros, atua depois das 4 da tarde no palco Amália. Vem apresentar também o seu disco editado este ano. À frente vem uma carta pop. Ela chama-se Azul, 5h20. No palco Rosa Ramalho. Atenção, depois das 6, ai ai ai, que festa que vai haver. La Família Ritana, amanhã no palco Giacometti. Desaceleramos, traz a sua Pangeia. É o seu segundo longa duração, é o máximo. Depois das 7, tem concerto no último dia deste Bons Sons. No Feminino, traz-nos 2026 também, curiosamente. Ela que já por cá pairou, aliás, está sempre perto dos nossos ouvidos, Rita Red Shoes, às 9h35. Temos um super grupo que inclui Ranquial, são os Ciara, às 11 da noite. Amanhã, neste especial, muito especial, Bons Sons 2026.
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2: Daqui a pouco vamos dar um salto em direto, em rigoroso direto, a Andreia, ao palco, para ouvir e testemunhar também o presente de Jorge Cruz. É um homem ligado a muitas famílias musicais.
1: Sim,
2: que
1: mais
2: bem
1: alguém
2: aqui,
1: que
2: no nosso
1: também
2: canal
1: tem vários projetos musicais, uhum, e que nos vai fazendo companhia. Vamos poder então voltar a um palco que eu acho que foi o meu favorito, vou confessar. As Oliveiras, o Anfiteatro Natural, consegues ver sempre, não há ninguém que ocupa o campo de visão, e vamos então até ao palco Zeca Afonso mais à frente.
2: Aliás, esse palco, tenho que dizer, é o palco que me causa mais problemas, porque fico sempre dividido entre aquilo que está a acontecer no palco e as Oliveiras Milenares, que para mim já seriam um concerto em si próprio.
1: Ficas a contemplar as Oliveiras?
2: Claro, como não, sim.
1: Mas
2: sim,
1: tens
2: sim,
1: a melhor banda sonora para poder fazer exatamente isso, e
2: claro,
1: acho que é o ponto também aqui que une as várias intervenções que fomos tendo nesta hora especial, que é a possibilidade de ambular e contemplar seja a música, seja a aldeia, seja aproveitar as oficinas, ou mesmo ir até ao Corral para conhecer os burros de Miranda com a APG.

0: Portanto, há uma série de opções para poderes...
1: E já lá foste?
0: Fui, sim, senhora.
1: Mas está a apresentação.
0: Fui à abertura, claro. E à inauguração. Estão lá quatro burritos que são mais festivaleiros do que eu e conhecem melhor os bons sons que eu. Por isso foi também uma experiência engraçada e de contemplação, de poder perceber que a fauna e também esta raça autóctone está cuidada, preservada, e é também um dos objetivos deste festival Bons Sons, é preservar e seguir em frente.
1: Obrigado, ouviram aqui primeiro pelo testemunho da Andreia Rocha. Há burros no Bons Sons e nós estamos cá até o final desta hora e vamos voltar um bocadinho atrás no tempo. Vamos perceber o que fez Jonas. Foi na quinta-feira, palco Zeca Afonso, neste Bons Sons 2026.
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3: Muito boa noite. Eu sempre quis dizer isto. Bom, bons sons. E feliz aniversário. 20 anos. Muito obrigado pelo vosso calor. Estamos mesmo a recebê-lo aqui no palco. Estamos no palco Zeca Afonso. Este próximo tema chama-se Gula. E é também um dos temas do álbum. É agora. E é muito inspirado nas músicas de intervenção dos anos 60, 70. E é uma homenagem que gostava também de dedicar hoje ao grande gênio que dá o nome a este palco. Uma salva de palmas a Zeca Afonso.

0: querendo.
1: Se esta também não é a maravilha da Rádio Pública Portuguesa, Jonas e cigarras incluídas, e a revisitar um império da cultura portuguesa, num original de Zeca Afonso.
2: Isso.
1: Que
2: no
1: grande
2: palco.
1: Viagem, no palco.
2: Zeca Afonso.
1: Exatamente, no palco do mesmo.
2: Exato. Ai, que saudades de ouvir isso. E também uma oportunidade de recordar a quem nos está a ouvir e chegou agora. Estamos a celebrar 20 anos do Festival Bons Sons. Estamos em 100 solos e estamos também nas redes sociais RTP Antena 1, onde encontra também todos os momentos, as conversas e entrevistas que fomos aqui também pontuando. Estão nas redes, pode passar por lá e aproveitar Instagram, Facebook, corra.
1: Está tudo incluído.
2: É um menu completo.
1: Antes da corrida final destes momentos finais de Bons Sons 2026 na RTP Antena 1, a conversa prometida e cumprida com Jonas.
3: 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E feliz aniversário. 20 anos.
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5: É especial atuar neste palco, é especial atuar neste festival tão dedicado à música portuguesa e que tem tantos anos já e que tem vindo a construir tantas experiências na vida de tanta gente. É a primeira vez que eu consigo vir o festival todo e acho que me calhou o palco mais bonito, sinceramente, eu sou suspeito, mas tem mesmo muito a ver comigo essa relação com a natureza, essa relação com os oliveiros. Eu até tenho uma tatuagem da oliveira já de quando era adolescente e casava na perfeição, e mesmo o próprio público, a forma descontraída como as pessoas vêm este festival. Eu estou muito habituado também a andar em teatros e em sítios mais formais. Para mim este ambiente é completamente diferente e muito mais relaxado, e é isso, e é um sítio que dialoga muito com o meu trabalho, com a minha missão, com o que eu costumo fazer também, com os meus valores, porque para mim ser cantor é uma responsabilidade, é um lugar de fala, é um lugar de comunicação, e este ser o palco Zeca Afonso e este festival, olhar tanto o futuro também que nós temos que cuidar hoje, não é? Acho que realmente é perfeito, pronto, dialoga perfeitamente.
2: E quando começamos a indagar e a deambular por esta aldeia, não sei se te deixas também deambular pelas tuas memórias. Se eu te pudesse perguntar qual é para ti um bom som, remetendo para este ambiente e verão, qual seria?
5: Tantos. Me gusta la mañana.
2: Vamos a Manu Chao, então.
5: Há tantos, um Rui Veloso, Dunas, sei lá, eu gosto é do verão. Sei lá, tantos sítios que me fazem realmente reportar esses lugares de portugueses e de verão e de calor e de cultura portuguesa, assim, em festa, não é? Que é o que acontece muito no verão em Portugal.
2: Portanto, em festa, vamos seguir com o Jonas. Obrigada.
5: É isso, muito obrigada.
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3: Obrigado.
1: A festa incluída aos microfones da RTP Antena 1 neste muito especial Bons Sons. São 20 anos. Estamos nos minutos finais, mas não sem antes, daqui a pouco, percebermos o que está a acontecer. Esta hora está a atuar o Jorge Cruz. Antes, estivemos à conversa com ele. Melhor, Andréia Rocha esteve à conversa com ele.
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6: Temos um grupo novo, estou a ser acompanhado por um grupo novo de pessoas que vêm de outros grupos que também têm uma presença forte na música portuguesa neste momento, em particular os Retimbrar. 4 dos membros são dos Retimbrar, e também o Marta, que tocou aqui na quinta-feira e que vai tocar guitarra elétrica no meu concerto. Depois vamos ter dois convidados, o B Fachada e a Rossana. A Rossana também tocou cá ontem. Portanto, é um bocado um encontro de colegas e de músicos que se interessam pela música de raiz portuguesa. E também a primeira apresentação deste formato em banda, que nós vamos chamar Jorge Cruz e a Torrente, que é inspirado nessa ideia de torrencial da nova música portuguesa.
2: Que é muito também aqui a ideia deste Festival Bons Sons, trazer a música emergente, encontrar-nos também com a sonoridade tradicional portuguesa, a contemporaneidade também a fundir, a resistência, portanto, a tradição tem por onde correr.
6: É avançar para a frente sempre, não é? E neste caso são pessoas também, todas elas têm em comum essa ideia de olhar para a tradição mais como uma inspiração para fazer música original do que propriamente para algo dos museus, não é? Então nós simplesmente vamos atrás, tentamos ter uma ideia de fio condutor para uma música apontada para o futuro sempre, não é? Mas também que representa o que está a acontecer na nossa vida no presente.
2: Nesse encontro com estes artistas então que estávamos aqui a mencionar, o que é que surpreendeu mais estes artistas?
6: Bom, eu participei no concerto do Marta, eu colaboro com ele já há algum tempo, com a Rossana também, já tivemos um single juntos, e são artistas que eu admiro muito da nova geração, junto com outros que existem agora. Simplesmente vamos formando os nossos amigos e pessoas com quem partilhamos valores e vontades, e eles são dois bons exemplos de música que muita gente ainda está a conhecer agora, mas que eu tive a sorte de conhecer já há um tempinho e que adoro e que, pronto, tenho tido o prazer de colaborar com esta malta cheia de talento.
2: Este é um palco novo para ti aqui em Sem Solos. O que é que muda? O que é que achas que vais conseguir retirar desta paisagem?
6: Acho que isto é um público muito virado para o tipo de música que nós fazemos, por isso estamos no local certo, não é? Mesmo quando vim cá com o Diabo, foi em 2010 ou 2011, o festival estava no início, nós como grupo também estávamos um bocado no início e percebeu-se que havia um encontro especial entre público e banda com ideias conciliáveis, e penso que nesse sentido, quer o que eu faço, quer o que alguns colegas meus estão a fazer e que estão a apresentar aqui este ano, mantém-se. Ou seja, acho que estou à espera de um público que entenda o que eu faço, e não há nada melhor do que cantar para pessoas que podem compreender o que nós temos para dizer.
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1: E compreendam bem, Jorge Cruz à conversa com a Andreia Rocha. Estamos mesmo nos minutos finais desta edição retratada e contada também no FM da RTP Antena 1. A lembrar-vos que as redes sociais continuarão também a projetar esta edição muito especial dos 20 anos deste festival que acontece, que vive esta aldeia, Sem Solos, bem à beirinha da cidade de Tomar.
2: Que bendito!
1: Andreia Rocha, despedidas desta emissão com um agradecimento especial ao som a quatro mãos, Gonçalo Lopes e João Francisco.
2: Muito obrigada.
1: A produção também à quatro mãos, da Filipa Ramos. E Inês Soares, a Sofia Vicente esteve a assegurar as redes sociais da RTP Antena. Isso. 1. O meu muito obrigado a ti, Andreia Rocha,
2: a também.
1: Valentina Jesus, por esta aventura.
2: E a Valentina,
1: tudo,
2: claro,
1: contado na RTP Antena 1 de Bons Sons 2026. Para os momentos finais, saltamos para o palco.
2: Antes disso, só agradecer também quem está no estúdio em Lisboa, Paulo Rocha, com o cuidado técnico de Diogo Axel e Ricardo Costa. Antes de irmos então ao palco, Zeca Afonso.
1: Jorge Cruz, ao vivo, neste Bons Sons, na RTP Antena 1.
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0: Okay.
1: Olá, para recuperar o fogo. Pelo menos para vocês recuperarem o fogo. Eu não sei se vou recuperar alguma coisa.

0: A voz inconfundível de Jorge Cruz no Sem Soldos, no Bons Sons, em Sem Soldos, Tomar, com a equipa da Antena 1 a fazer esta emissão, conduzida pelo Tiago Ribeiro, Andréa Rocha, Bruno Martins, João Turgal e Valentina Jesus, com produção de Filipa Ramos. Dentro de instantes, as notícias das 8, numa edição do jornalista Mário Galego. Depois temos a emissão especial Antena 1 Desporto, conduzida pelo David Carvalho.
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0: São 8 horas, 7 da tarde nos Açores.
2: O vento está a dificultar o combate às chamas em Carraseda de Anciães. Os bombeiros garantem que o incêndio está longe das populações. O secretário-geral do PS concorda com o Presidente da República em enviar a lei do asilo para o Tribunal Constitucional. O Vitória de Guimarães perdeu em casa, frente ao Arouca.
0: São notícias para desenvolvermos já a seguir, na edição das 8. A esta hora, os termómetros a marcarem no Porto 24 graus, Lisboa e Coimbra com 25, Faro está com 28. Nas ilhas, Funchal com 24 graus, em Ponta Delgada estão 22. Jornal das 8, a edição é de Mário Galego.
2: O vento está a dificultar o combate às chamas em Carraseda de Anciães, no distrito de Bragança. Incêndio em Linhares, numa zona de mato, mobiliza mais de 300 bombeiros e mais de uma dezena de meios aéreos. O vento e também os difíceis acessos são as maiores dificuldades dos bombeiros. O comandante operacional da Autoridade Nacional de Emergência e Proteção Civil, José Rodrigues, disse esta tarde à Antena 1 que as chamas estão longe das populações.
3: O incêndio está a passar ao lado da povoação de Marzagão. Não temos registro de habitações que estejam afetadas neste momento. Foram feitas faixas de proteção à localidade Marzagão e o incêndio está a passar ao lado da localidade.
4: É de esperar que o trabalho feito durante a noite ajude a resolver esta situação?
3: Assim esperamos. No entanto, a preocupação, como lhe disse há pouco, é uma zona com um relevo acentuado e o vento não vai dar tréguas. Portanto, vamos ver as próximas horas como é que vão correr.
2: Comandante José Rodrigues, ouvido pela jornalista Rosa Azevedo, não há habitações em risco nesta zona de Carraseda de Anciães. Também em Fornos de Algodres, depois de 2 reacendimentos do incêndio que deflagrou ontem, agora a situação está mais calma, dizem as autoridades, que esperam que durante a noite o vento não dê mais problemas. O líder do PS concorda com o envio da lei de retorno e asilo para o Tribunal Constitucional. O secretário-geral do PS reagiu esta tarde em Campo Maior à decisão do Presidente da República, que pediu a fiscalização preventiva do decreto do Parlamento sobre concessão de asilo, detenção e retorno de estrangeiros. Um decreto que foi aprovado com os votos do PSD, Iniciativa Liberal e CDS e a abstenção do Chega. Na visita às festas do povo em Campo Maior, Alentejo, José Luís Carneiro aproveitou para apelar ao governo para desbloquear a construção da barragem do Pisão, no Alto Alentejo.
5: Uma exigência que a partir daqui queria fazer também ao governo. Como sabe, a barragem do Pisão é um investimento da maior importância para o desenvolvimento económico, para a criação de emprego e para a dinamização da economia regional. Por força de uma providência cautelar, o processo encontra-se parado. Eu queria dizer ao Governo que o Partido Socialista está disponível para que, a partir da Assembleia da República, possamos encontrar a resposta legislativa para garantir que este processo avança e que responda às necessidades desta região.
2: O líder do Partido Socialista, esta tarde, em Campo Maior. O Vitória de Guimarães perdeu em casa, frente ao Arouca, jogo da Primeira Liga de Futebol Masculino. Teve apenas um gol e foi da equipa visitante aí em Guimarães, Paulo Vidal.
6: Foi uma falsa partida do Vitória na estreia da temporada 26-27. A equipa minhota perdeu em casa por 1-0, mas o resultado é altamente enganador. O Vitória dominou praticamente toda a primeira parte, teve várias ocasiões para marcar, mas os atacantes minhotos tiveram demasiado perdulários nesta partida. O 0-0, resultado que foi lisonjeiro para os Lobos da Serra da Freita no final do primeiro tempo. O Arouca surpreendeu no reatar da partida, aos 53 minutos, erro defensivo de Óscar Rivas permitiu a Barbero o único gol da partida que deu a vitória à equipa da Serra da Freita. O Vitória de Guimarães se carregou até aos instantes finais, não conseguiu acertar com a baliza. O Arouca chegou mesmo a terminar a partida com 10 unidades, a expulsão de Diogo Monteiro por duplo cartão amarelo. O Vitória teve mais 20 remates que o Arouca, quase 60% de posse de bola, mas a estatística não funcionou. Vence quem marca, vitória do Arouca, 1-0 no arranque do campeonato.
2: Também esta tarde o Marítimo venceu o Casa Pia por 1-0 e ontem, no primeiro encontro desta primeira jornada, o Estoril empatou em casa 1-1 frente ao Famalicão. Daqui a instantes retomamos as emissões de desporto Antena 1 para acompanhar a primeira liga de futebol masculino com um jogo entre o Estrela da Amadora e o Sporting. O ciclista Rui Oliveira mantém a camisola amarela na volta a Portugal. Oliveira foi quinto na etapa de hoje, entre Beja e Évora, etapa que foi ganha pelo ciclista Liangel Linhares, com uma chegada ao sprint. Já se pode aterrar na Catânia, Sicília, depois do vulcão Etna ter obrigado à suspensão dos voos na ilha italiana. Desde esta tarde, os aviões já podem aterrar num dos principais destinos turísticos da Itália. O alerta vulcânico diminuiu, os serviços de aterragem estão a ser progressivamente restabelecidos, garantem as autoridades locais. O Irão exige 6 condições aos Estados Unidos para reabrir o Estreito de Hormuz. Lista de exigências inclui o fim do bloqueio naval, a suspensão das sanções e também o pagamento de reparações de guerra. Hormuz não será reaberto até que os Estados Unidos corrijam o comportamento. Assim disse o secretário do Conselho Supremo de Segurança do Irão.
0: Foi o Jornal das 8, numa edição do jornalista Mário Galego. A informação fica também em permanência e atualizada em noticias.rtp.pt.

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1: Daqui a pouco, Desporto, Antena 1, às 8h30 vai começar o Estrela da Amadora Sporting. Vamos ter relato aqui na Antena 1, numa emissão que é conduzida dentro de instantes com o pelo David Carvalho. Sim, aqui é.
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0: Muito boa tarde, bem-vindos à emissão mundial do desporto aqui na Rádio Pública, na continuidade da primeira jornada neste arranque da Liga 26-27. Atenções viram-se para um dos destaques desta ronda. Entre os crónicos candidatos ao título nacional, o Sporting é o primeiro a entrar em campo. Leões deslocam-se ao estádio José Gomes para defrontarem o Estrela da Amadora. Encontro vai começar às 20h30. Antes disso, ainda temos muito para lhe dar.
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0: Desta tarde já temos resultados finais. Nesta primeira jornada, Marítimo 1, Casa Pia 0 e Vitória Sport Clube 0, Arouca 1, com Ivan Barbero a marcar o golo que deu o triunfo no Dom Afonso Henriques. Triunfo que não deixa de ser surpreendente à formação de Vasco Seabra. Má estreia de Tiago Margarido à frente do Vitória Sport Clube. Antes de abrirmos cenário no estádio José Gomes, Ousmane Diomande vai ser jogador do Nottingham Forest. O Costa Marfinense foi convocado por Rui Borges para o encontro na Reboleira, mas entretanto o Sporting já chegou a acordo com o emblema inglês. Diomande sai por 40 milhões de euros e viaja amanhã, domingo, para Inglaterra. Fica assim garantido mais um encaixe milionário para a administração liderada por Frederico Varandas. Posto isto, vamos a uma primeira passagem pelo estádio José Gomes, palco do Estrela Sporting, para 11 iniciais e também para uma primeira pincelada de reportagem na Reboleira. O cuidado técnico é de Francisco Lemos, João Santos Correia na reportagem, Luís Cristóvão nos comentários e o José Pedro Pinto vai trazer-nos o relato deste Estrela da Amadora Sporting. Um abraço para todos. Zé, vamos lá às escolhas dos dois treinadores.
2: Olá, David Carvalho, ouvinte Antena 1. Um grande abraço a partir da Reboleira, que mais parece um mini estádio de Alvalade, com lotação esgotada e, sobretudo, todos os bilhetes vendidos da parte dos adeptos do Sporting Clube de Portugal. Fazias referência ao Ousmane Diomande. Já com esse acordo firmado para a transferência rumo ao Nottingham Forest, ele ainda vai para o banco hoje, certamente, para fazer apenas essa despedida. Figura de corpo presente, o Sporting não vai arriscar, certamente, colocar Diomande antes de assinatura de contrato e dessa viagem que está marcada para amanhã, mas o 11 do Sporting contempla desde já uma grandíssima novidade, porque Fresneda começa no banco e o jovem Rodrigo Dias, formado na sua totalidade na Academia de Alcochete, vai ocupar o lado esquerdo da defesa em estreia absoluta em provas oficiais com a camisola do Sporting Clube de Portugal. O Sporting que vai alinhar de início, vice-campeão nacional no início dessa temporada de autêntica desintoxicação da era Ruben Amorim, com três reforços no 11, para além do Rodrigo Dias, falamos de Altimira, Dumbiá e também Rodrigo Zalazar. 11 do Sporting desde já com Rui Silva na baliza. Defesa para Vaianidis à direita, Rodrigo Dias à esquerda. No eixo defensivo, Quaresma e o capitão Gonçalo Inácio. No meio-campo, Altimira e Issa Dumbiá. Sendo que na frente vamos ter Catamo à direita, Flávio Gonçalves à esquerda e Rodrigo Zalazar em apoio a Fotis Ioannidis. Ele que não era titular desde janeiro, desde que se lesionou na meia-final da Taça da Liga frente ao Vitória Sport Clube, meia-final perdida pelo Sporting, vai ocupar a frente de ataque com Luís Soares a começar no banco de suplentes, depois do tal caso que ainda não se sabe bem se foi de indisciplina ou não do goleador máximo da época passada do Sporting Clube de Portugal. Rui Borges vai ter ao seu lado no banco João Virgínia e Diego Calai, guarda-redes suplentes, Silas Anderson, outro dos reforços, Rafael Nel com muito protagonismo na pré-temporada. Ainda Pedro Lima, contratado ao Aves. Fresneda, Diomande para a despedida. Jesse Derry, inglês, contratado por empréstimo à formação do Chelsea. Também Luís Guilherme, Eduardo Felicíssimo e Luís Soares. Quanto à equipa do Estrela da Amadora, atenção com mais uma revolução no seu plantel para a nova temporada. Agora comandado por Pepa, com o técnico de 45 anos a apresentar 5 reforços no 11, começando pela baliza, com Léo Link, emprestado pelo Botafogo. À sua frente, quarteto defensivo à direita com Max Scholze, este lateral direito alemão que está na sua segunda temporada. Ainda o capitão Luan Patrick e Bernardo Chapos centrais. À esquerda, o reforço Rafa Soares. No meio campo, o jovem Santiago Serra é a grande novidade na equipa de Pepa, contratado ao Mafra, formado nas escolas do Benfica, tem apenas 19 anos, vai estrear-se na Primeira Liga. O primo de Désiré Doué, estrela do Paris Saint-Germain, falamos de Eddie Doué, e também Svon Areca, contratação mais cara até agora na temporada. 1,5 milhão de euros deste médio ofensivo croata contratado ao Bayern de Munique. Na frente, de um lado, Abraham Marques, do outro Yannis Stoica, e o homem mais adiantado será Leandro Antonetti, com a surpresa de que o filho de Pierre Vanhaedonk, Sidney Vanhaedonk, vai começar no banco de suplentes, que ainda contempla David Grillo e Diogo Pinto, guarda-redes substitutos, Mincarelli, outro reforço, Robinho, Jefferson Encada, Moustier, Emerson Vanga, Henrique Bonivaz, Tchernev, Alisson e também Benito. Árbitro da partida, nomeado pelo Conselho de Arbitragem de Luciano Gonçalves. Falamos de João Gonçalves, ele que esteve na época passada nesse altamente polémico Santa Clara 1, Sporting 2, com o Sporting a marcar, a acabar depois de um canto inexistente, que de resto levou a uma das principais alterações no VAR para a nova temporada, o facto de esse tipo de lances, havendo o erro claro da equipa de arbitragem, poder ser logo revertido. João Gonçalves, filiado à Associação de Futebol do Porto, vai ser auxiliado por Pedro Ribeiro e Miguel Martins, quarto árbitro João Pedro Afonso, aos comandos do VAR Tiago Martins, e a vídeo-árbitra assistente a ser Cátia Tavares. Passo pelo relvado, que continua na mesma, bem como as condições precárias para a comunicação social neste bonito cenário, que continua a ser ainda assim o estádio José Gomes, na Reboleira. Repórter João Santos Correia, muito boa noite. Predominância de adeptos do Sporting nas bancadas.
3: Boa noite, José Pedro Pinto, ouvinte Antena 1. É isso mesmo, de um lado, do lado da tribuna presidencial deste estádio José Gomes, atenção, as camisolas tricolor a estar em maioria, ainda que com uma maioria não muito significativa. Do outro lado, do lado oposto, predomina o verde e branco, e aí com praticamente 100% de adeptos do Sporting, e por isso em larga vantagem os adeptos da turma de Alvalade para esta ronda inaugural do campeonato. Estão de olhos postos no relvado, que, como disseste, está, eu vou ser um pouco mais duro, está lastimável para a prática do futebol, porque se quando chegámos fresco estava com muitos buracos, falta de relva, depois do aquecimento ainda ficou pior.
4: Minha nossa.
3: A tendência será piorar, até porque a cada remate, a cada cruzamento, a cada lance com mais intensidade, salta um tufo de relva e ainda foi ligado à rega. Portanto, não vai melhorar de certeza absoluta, e acredito que a partir do fim dos primeiros 20 minutos de jogo, o futebol à flor da relva seja praticamente impossível. Equipas recolhidas nos balneários à espera de serem guiadas então pelo árbitro João Gonçalves para o relvado, para o início desta jornada 1 do campeonato da Primeira Liga.
2: 11 novos relvados para os campeonatos profissionais esta época, 13 na época passada, 24 ao todo em 2 anos, mas ninguém passou aqui pela Reboleira. Já voltamos para este Estrela Sporting, até já.
0: Já voltamos à Reboleira para fixarmos a emissão com o relato do Estrela Sporting. Agora vamos ao diário da volta a Portugal em bicicleta. Ángel Linares venceu a terceira etapa, percurso entre Beja e Alvas, 182 km mais 200 metros, marcado por intenso calor e chegada ao sprint. Rui Oliveira foi quinto classificado e manteve a camisola amarela. Reportagem de Pedro Ribeiro e Ariana Azevedo.
5: Ángel Linares, da equipa do Mortágua, venceu na chegada a Elvas, na terceira etapa. O venezuelano foi mais rápido e diz que foi uma bela prenda de anos depois do aniversário de ontem.
6: Muita bela. La queria ontem, pero pronto, ontem não chegou. E ela tem hoje. E, pois, de que maneira, fazendo primeiro e segundo com João.
7: O diretor desportivo de Ovos Matinados, Gustavo Veloso, deixou um aviso claro sobre a extrema exigência da quarta etapa, antecipando a subida até ao topo da torre, o ponto mais alto de Portugal continental. Veloso relembrou que a tirada de amanhã será sempre a subir.
8: Amanhã sempre a subir, até lá acima está o ponto mais alto do Portugal continental. Espero que todos desfrutemos do de hoje, porque não é fácil ganhar na volta.
5: Gustavo Veloso, da equipa do Mortágua, o diretor desportivo. Quanto a Rui Oliveira, continua de amarelo, mas tem consciência que são as últimas horas com a principal camisola da Volta a Portugal vestida.
9: O objetivo era vencer e vencer de amarelo. Era um sonho, mas assim, amanhã já devo perder a camisola, mas ainda temos mais uma etapa pela frente para disputar a torre, e obviamente subir a torre como camisola amarela será das coisas, se calhar, mais bonitas, que dos momentos melhores que vou ter na minha carreira. Portanto, é tentar desfrutar ao máximo destas últimas horas com a camisola.
7: O porto-riquenho Abner González, que ocupa a 22ª posição da geral, a 31 segundos do líder, encara a etapa com enorme otimismo. González garante que amanhã é um bom dia para tudo.
4: Amanhã é um bom dia para todo. Amanhã é um bom dia para poder ganhar tempo. Amanhã é um bom dia para poder conseguir um grande resultado. Amanhã pode passar de todo, la verdad. E é seguir motivado, La equipa está contenta, todos estamos contentos, motivados, así que trataré de sacar el mejor resultado posible y que sea lo que Dios quiera.
5: Abner González, que foi terceiro na volta a Portugal de 2024. Quanto a Artem Nitsch, o vencedor de volta em 2024 e 2025, Dani Color, faz questão de realçar que a volta para ele começa amanhã.
10: Hoje a etapa bom para Sainz, vamos ajudar Sainz para a etapa, porque acreditamos para ele. Sim, amanhã já vamos para a Tor, já começa a volta dura.
7: Começa a volta a sério para si, Artem.
10: Sim, amanhã.
7: O diretor desportivo da FAPEL, José Azevedo, assumiu que a equipa, por ser mais talhada para a montanha, focou a estratégia hoje em poupar o máximo possível durante as etapas planas e propícias ao sprint.
11: Sabemos que dias de sprint não temos nenhum corredor que possa estar na disputa da vitória. É uma equipa mais talhada para a montanha e a nossa volta começa amanhã. São dias que, no entanto, temos de estar atentos, sempre atentos à corrida, para não haver surpresas, mas o objetivo nestes dias é poupar o máximo possível.
5: Dobradinha à moda de Alves para a dupla de Mortágua com a Lenra Linares e também o João Matias de Amarelo. Já sabemos que Rui Oliveira tem 3 segundos sobre Rafael Reis e 9 para Carlos Salgueiro. Quanto a Artem Nitsch, surge na 4ª posição a 10 segundos. Os 10 primeiros da geral individual estão separados por 21 segundos antes da etapa de amanhã, a 4ª, entre Figueiró dos Vinhos, partida para volta das 13h25, chegada à Torre às 17h16. São 154 km e 600 metros com duas metas volantes. Castanheira de Pera, quilómetro 7.7, Silvares ao quilómetro 106. O pior são mesmo os prémios de montanha. Braçal de segunda categoria ao quilómetro 44, Alto da Portela do Gavião de terceira categoria ao quilómetro 66, Alto da Portela de Armadouro de terceira categoria ao quilómetro 69 e depois de categoria especial na Torre, que coincide com a meta depois de 27 km sempre a subir entre a Covilhã e a Torre.
0: Pedro Ribeiro e Arena Azevedo com o habitual diário da volta a Portugal em bicicleta aqui na sua rádio.
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0: Amanhã entram em campo o campeão nacional Futebol Clube do Porto e também o Benfica. Dragões iniciam a defesa do título ao receberem o Alverca, mas sem Oscar Pietuszewski. O jovem polaco contraiu lesão muscular, paragem prevista de 3 semanas. Alberto Costa também fica de fora devido a problemas físicos. Quem está de volta é Bednarek, já recuperado. Francesco Farioli considera o Alverca uma boa equipa contra a qual o Porto vai querer conquistar os primeiros 3 pontos neste campeonato.
12: É um time que combina a very good organization and as well.
13: É uma equipa que combina uma boa organização e tem um bom espírito desde que o novo treinador chegou. Jogam de forma positiva e intensa. Têm jogadores interessantes com qualidade e que são perigosos, mas estamos prontos. Preparámos bem o jogo e esperamos ter um bom desempenho.
0: Francesco Farioli. Sérgio Ferreira deixou os sub-19 do Futebol Clube do Porto para abraçar o projeto do Alverca, que era uma equipa competitiva frente aos campeões nacionais.
14: Já temos as armas suficientes e temos a competência suficiente para ser competitivos e é esse o nosso ponto de partida para este jogo e para todos. Ou seja, antes de vencermos temos que competir. É importante jogar cada segundo, cada bola, cada duelo, cada passo, cada remate. E é nesse sentido que a equipa está muito imbuída, muito envolvida nessa cultura também de exigência. E, portanto, temos que competir em todos os momentos para conseguir vencer. E assim encaramos todos os jogos e queremos encarar todas as partidas.
0: Porto Alverca com relato de Carlos Rui Abreu, amanhã, 18 horas, no seguimento da tarde desportiva. Também amanhã, o Benfica Académico de Viseu realiza-se à porta fechada devido a castigo. Marco Silva, treinador encarnado, manifestou desagrado em relação à sanção aplicada pela Autoridade de Combate à Violência no Desporto.
15: Retirar 65 mil pessoas ou 60 mil pessoas de um estádio de futebol, se achamos que é assim que vamos resolver problemas, estamos completamente enganados. Acho que temos muitos bons exemplos pela Europa de como contrariar algumas coisas que não são boas, e se não são boas há que atuar diretamente e não é interditando ou não permitir que os adeptos sejam no estádio e que um jogo seja à porta fechada que vai resolver o que quer que seja. Simplesmente retira adeptos de futebol e, para quem não percebe, só faz sentido jogar futebol se tiverem adeptos.
0: Marco Silva, que também já definiu a ordem no grupo de capitães de equipa para esta temporada, e o reforço Langlet está dentro.
15: Está definido o grupo de capitães, o Frédéric primeiro, Tomás Araújo segundo, Samuel, Langlet, Leandro Barreiro.
0: E afinal, pergunta feita ao treinador do Benfica, quem pode ser o maior favorito na luta pelo título?
15: Eu disse que teríamos, além de nós, três adversários muito competentes, claramente os três crónicos candidatos ao título, e depois o Braga sempre muito próximo, a aproximar-se cada vez mais com um jogar de qualidade também. Não, eu percebo a pergunta, percebo o clichê, pode fazer algum sentido na questão de quem esteve melhor na última temporada, quem foi mais consistente, poder levar-se por esse caminho. Eu não vou fazer nenhum comentário, nem vou entrar por aí. Naturalmente teremos que fazer o nosso papel, e o nosso papel é concentrar-nos em nós, naquilo que podemos fazer e devemos fazer, e sermos competentes a cada jogo que iremos jogar.
0: Marco Silva, treinador do Benfica. Já ontem Bruno Pinheiro, treinador do Académico, revelava que queria aproveitar de alguma forma o facto de não haver público no Estádio da Luz e apresentar desafios diferentes aos que foram colocados a este Benfica de Marco Silva. Não esquecer, amanhã os encarnados vão organizar uma concentração de adeptos no exterior do Estádio da Luz e uma recepção especial à equipa. O jogo está marcado para as 20h30. Este Benfica Académico de Viseu vai ter relato de Paulo Sérgio aqui na sua rádio.
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0: Mais à frente vamos ouvir os treinadores de Marítimo e Casa Pia. O Marítimo venceu nesta primeira jornada, no regresso ao primeiro escalão. Marcou Rafael Guzo aos 66 minutos perante o Casa Pia. A vitória por 1-0. Avançamos agora para o Estrela Sporting. Derby número 20 do Distrito de Lisboa na Amadora, entre o Estrela e o Sporting. 19 jogos, uma vitória do Estrela, 13 do Sporting e 5 empates. Últimos 6 confrontos, 6 vitórias do Sporting. Última e única vitória do Estrela em casa foi em março de 98, há 28 anos. O Estrela terminou o campeonato passado com 7 jornadas sem vencer. Última vitória foi em março, frente ao Casa Pia. Sporting não perde fora há um ano e 8 meses, são 27 jornadas seguidas sem perder fora de Alvalade. Última derrota foi em Moreira de Cónegos, em dezembro de 2024. E mais, o Sporting sofreu uma derrota apenas fora nas últimas 79 jornadas, a tal frente ao Moreirense.
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0: Cuidado técnico de Francisco Lemos, João Santos Correia na reportagem, Luís Cristóvão nos comentários, José Pedro Pinto no relato do Estrela Sporting. A bola é vossa.
2: Rebolera a arrebentar pelas costuras e João Santos Correia já com as equipas perfiladas para a tribuna presidencial.
3: E o preocupante de estar a arrebentar pelas costuras é que continua a entrar gente no estádio José Gomes, ainda muitos adeptos à porta para assistir a este jogo entre Estrela e Sporting. Sporting se apresenta com equipamento alternativo e por isso com a camisola dourada, calção preto e a meia da cor da camisola. O Estrela da Amadora com o equipamento tradicional, o tricolor da a formação da Raboleira, com pirotecnia junto a uma das balizas em tons de vermelho, verde e branco, e também com algumas chamas a serem projetadas ao céu da Raboleira neste estádio José Gomes, que está completamente cheio, com a bancada da tribuna presidencial dedicada aos adeptos do Estrela da Amadora, mas com muitas camisolas verde e brancas pelo meio. A bancada oposta, completamente o mini estádio de Alvalade, com o regresso das bandeiras aos topos dos adeptos leoninos.
16: Digo já que o equipamento do Estrela, para mim, ganha a votação para melhor da temporada. Está muito bonito o traje principal para esta temporada do tricolor da Amadora. Passo já a bola, Luís Cristóvão, um grande abraço e boa época também para ti. Permite-me citar Frederico Varandas após a derrota na final da Taça de Portugal frente ao Torriense. O Sporting deseja um grupo que queira continuar a ganhar muito. Continuar a ganhar muito. Depois das saídas oficiais de Human, de Trincão e as oficiosas de Diomande, Pote e Daniel Bragança, revolução em curso. Agora veremos como começará o Sporting este campeonato 26-27 frente a um Estrela da Amadora que quer certamente andar muito mais tranquilo nas contas da manutenção do que chegar à última jornada e, como aconteceu na época passada, ter de se salvar em Braga. Cumpriu com 2 golos do castigado Lekovic, que não joga hoje, mas certamente com muito mais calma na presente temporada.
17: Boa tarde, Zé Pedro. Um grande abraço para toda a equipa da Antena 1 nesta emissão mundial e hoje também com uma dedicatória especial para o nosso companheiro Rui Malheiro, aqui com um desejo de muita força para a sua recuperação. Deixar também uma nota em relação às condições do estádio José Gomes. Na temporada passada queixámos dessa falta de condições na bancada de imprensa. A solução na Liga Portugal para resolver esses problemas ou para melhorar as condições do estádio é excluir quem trabalha na área da comunicação, e por isso estarei aqui a partir dos estúdios da RTP Antena 1 em Lisboa a fazer o comentário, lembrando que as histórias do futebol acontecem nos estádios, não acontecem na televisão. Era bom que todos os responsáveis percebessem isso. Em relação ao jogo, perguntas-me pelo Frederico Varandas e pelo Sporting, obviamente essa final da Taça frente ao Torriense é uma marca na memória de Frederico Varandas, que quis operar uma autêntica revolução no seu plantel em busca de limpar, digamos assim, um conjunto de jogadores que deram muito ao Sporting, deram muito a ganhar.
16: O pontapé de saída saiu o Sporting.
17: Deram muito a ganhar à equipa leonina, mas acabaram por não conseguir cumprir com o desejo de Frederico Varandas de todas as temporadas ganhar algum troféu. Não ganhou nada o Sporting na época passada e pagaram os jogadores. Foi defendido Rui Borges, treinador, foi reservado debaixo da mão apaziguadora de Frederico Varandas, Luís Soares, que neste mercado até apareceu numa campanha eleitoral do Fenerbahçe, e um conjunto de jogadores importantíssimo, cerca de metade do 11 habitualmente titular, sai do Sporting. É uma enorme revolução e as revoluções nos plantéis nem sempre dão bons resultados. Veremos se o Sporting consegue confirmar boas sensações que deixou da pré-temporada, agora em condições completamente diferentes, contra equipas que têm o mesmo tempo de trabalho e numa realidade competitiva que nada tem que ver com os jogos de preparação. Este Estrela da Amadora preparou-se para este encontro, veio numa pré-temporada também com boa nota, 4 vitórias em 7 encontros, terminou a vencer o Al Nassr num jogo em que utilizou este mesmo 11, mantém uma espinha dorsal da temporada passada importante, muda de treinador, mostra-se mais ambicioso, quer deixar de ser o Estrela que luta pela sobrevivência para ser um Estrela a ser capaz de apresentar outros resultados, sendo que, apesar da classificação não o mostrar, tem sido uma equipa capaz de vender os jogadores, portanto de desenvolver algum talento, e é esse Estrela que hoje vai tentar criar dificuldades ao Sporting, num relevado sem as condições mínimas para a prática do jogo, mas num estádio que, apesar de antigo, apesar de precisar de muitas melhorias, tem um ambiente único em Portugal.
16: 2 minutos da primeira parte, ainda 0-0 entre Estrela e Sporting. É a primeira partida do campeonato para tricolores e para leões e não param de entrar pessoas na bancada. Afeta adeptos do Sporting, João.
18: Vão continuando a entrar, ainda há muita gente fora e há muita gente já a ficar nos degraus, porque as cadeiras, já não é possível chegar às cadeiras, até porque na bancada superior os adeptos do Sporting estão praticamente todos de pé e por isso quem só agora chega não consegue chegar ao seu lugar. E os adeptos vão ficando onde literalmente cabem.
16: Posse de bola para a equipa do Sporting, distribui Altimira à esquerda, abrindo na direção do Rodrigo Dias, o estreante na formação do Sporting, camisola 50. A bola já alongada para Gonçalo Inácio, para Flávio Gonçalves, combinação para Rodrigo Dias, prolongamento da grande área, espera por apoio, atrasa para Flávio Gonçalves, atenção ao cruzamento, a bola batida, grande área, o cabeceamento e o corte de Rafael Soares, foi na marcação em cima de Fortes e Ioannidis, consegue limpar a equipa do Estrela, mete-se em confusões, recupera Ioannidis, a bola embate em Dumbiá, não estava à espera, o italiano contratado ao Veneza, a equipa do Estrela Amadora complica muito na sua grande área, posse de bola outra vez para a equipa do Sporting, recuperada em zona ofensiva por parte do Estrela, perdeu a bola Antonetti com Quaresma, a bola já à esquerda, na busca de Rodrigo Dias, adianta ao longo da linha para Flávio Gonçalves, mete por dentro, espera Zalazar, falhou Santiago Serra, mete por dentro, Zalazar aparece Faianidis, corredor central, vai distribuir à direita, bola para Catamo, grande área, pé esquerdo na bola perante Rafa Soares, já passou, vai para a linha de cabeceira a ser afastado também com o apoio de Yannis Stoica, ainda a bola para Catamo, conserva a posse, tem o apoio de Zalazar, mete por dentro para uma zona mais inflacionada, capta Altimira, alta rotação no ataque da equipa do Sporting, Zalazar, o ex-Braga vai tentar o cruzamento, a bola batida contra o adversário, capta Rafa Soares, tenta bater na frente, a bola embate em Antonetti, puxa para a linha lateral ali à frente do Pepa, desarmado por 40. Jorge mantendo a ser o estrela. Marcus despacha na frente, mas a recolha é por parte do setor mais recuado do vice-campeão nacional e por intermédio do capitão Gonçalo Inácio. Agora sim promovido a esse topo da hierarquia de capitães com a saída de Yeoman para o Atlético de Madrid. A bola de Gonçalo Inácio para Quaresma. Quaresma dá por dentro. Recebe Issa Dumbiá. Deixou belíssimos apontamentos na pré-temporada. A bola para Gonçalo Inácio. Espera para o apoio. Recolhe a equipa do Estrela da Amadora com 11 homens atrás da linha da bola. O esférico para Eduardo Quaresma. Cátedra corredor central. Combina com Altimira. De primeira para Catamo. Recebe por dentro. Dentro para Zalazar. Desmarcação de Vaianidis. Bola na área. Corta Bernardo Chapo. Vai tentar o alívio Rafa Soares. Insiste ainda a equipa do Sporting. Atenção a Dumbiá. Ali a ser apertado na circunstância por Yanni Stoico. O Romeno vai com tudo. Mostrou os garfos da bota. A Issa Dumbiá, mas com o italiano a conseguir libertar na segurança para Quaresma. Transita ao Sporting à direita. Lá vem Zalazar. A bola embate em Abraham Marques. Sai das quatro linhas. Lançamento para o Sporting.
18: Conseguiu fechar a porta. O jogador da Estrela Amadora usando o seu pé esquerdo para colocar a bola para lá da linha lateral. Lançamento já executado pelo lateral grego de Alvalade.
16: O esférico chega até Santi Altimira. Aí vem o ex-Betis, o catalão formado nas escolas do Barcelona, na Academia de La Masia. A bola para Gonçalo Inácio. Já dentro do meio-campo da formação do Estrela Amadora, faz a combinação com o Eduardo Quaresma. Vai tentar romper linhas. Picou a bola para a grande área. Corta-lhe a Patrick, o capitão. A bola rechaçada e a vir diretamente até ao guarda-redes Rui Silva, que fica a meio do meio-campo defensivo, porque o Estrela Amadora não consegue ultrapassar a linha divisória. A bola para Gonçalo Inácio. Capta a esférica em cima da linha divisória. Esgotados os primeiros 5 minutos. 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Jornada inaugural do Campeonato da Primeira Liga. 0 Estrela, 0 Sporting. A bola recuperada já pela formação do Estrela da Amadora. Vai tentar sair na circunstância. Apareceu ali um jogador da equipa. A do Estrela, a intenção, a recuperação. Zalazar, balcão da área para Dumbiá. Enquadramento ainda Dumbiá. Aparece um tanque, a bola assistida. Pontapé de Oanides para as mãos de Léo Link. Recuperação em zona adiantada do terreno. Surtiu efeito a pressão do vice-campeão nacional. E Oanides atira o boneco.
18: Mais uma vez o Estrela a tentar sair a jogar e a ser desarmado junto à sua grande área. Dumbiá a conseguir reter várias cargas. Conseguiu ganhar espaço para colocar em Fotis e Oanides. Remate primeira de pé direito com pouca força e à figura de Link.
16: Enquanto o pau vai e vem, folgam as costas. É a lógica do Estrela até agora, Luís Cristóvão.
17: Sim, a equipa do Estrela demasiado recuada no terreno para já. Apesar disso, tenta sair a jogar, ou tentava sair a jogar e sentiu as dificuldades perante o bom posicionamento do Sporting e, por isso, bola na frente e esperar que passe esta pressão inicial do Sporting, que para já está a conseguir vergar o Estrela.
16: Lançamento à direita para a equipa do Estrela, para Max Scholze, o alemão, formado nas escolas do Bayern de Munique e também do Dinamo de Dresden. Aí está Schulze a colocar para Santiago Serra. Entrega mal, recupera Altimira. O Sporting vai outra vez para ataque, atrás de Altimira. Envolve-se Eduardo Quaresma na construção e pica a bola no grande círculo. Aí está Eduardo Quaresma, atrasa o andamento, dá jogável para Sérgio Altimira. Aí vem Altimira, espera por apoio, tenta fechar-se como pode a formação do Estrela, a formação do Pipa. A bola colocada para a esquerda para Inácio, ao longo da linha, na busca agora de Flávio Gonçalves. Rodrigo Dias mais adiantado. Flávio não passa, recupera Schulze. Aí vem o germânico, será obrigado a desinflacionar e a colocar no meio dos centrais na busca do canhoto catarinense Bernardo Chapo. Antecipa-se agora ao Sporting, tenta pressionar Catamo perante Rafa Soares, vai tentar ganhar ainda, vai Anidis, impele a bola, Eddie Doué, o primo de Desiré Doué, estrela do Paris Saint-Germain. Vamos ter o lançamento já executado para o Sporting. Altimira dar jogável para vai Anidis, este a atrasar para Eduardo Quaresma. Aí vem o 72, o centralão que o Sporting tem. Aí vem Quaresma, pisa a linha divisória, tenta ultrapassar, não consegue, apareceu Antonetti, obrigou Quaresma a colocar para Dumbiá. O Sporting a tentar encontrar soluções para tornear, contornar esta, para já sem bola, organização da equipa do Estrela. Aí vem Vaianidis, recebe por dentro, ao longo da linha, recebe Zalazar por dentro, vai aparecer também Jenny Catamo, ainda Zalazar oblicua, solta mais atrás para Quaresma. O Sporting numa espécie de jogo de paciência. Quaresma alonga à direita, dá para Catamo, rasga o passo, a bola na frente para Vaianidis, prolonga de grande área, ainda Vaianidis, levantada a bandeirola do auxiliar, o grego foi apanhado para lá da muralha defensiva estrelista.
18: E Jenny Catamo vai ser avisado pelo árbitro da partida, porque já depois de soar o apito, rematou à baliza do Estrela Amadora, colocou a bola até no fundo das redes e ouviu ali uma reprimenda por parte do árbitro da Associação de Futebol do Porto. É livre indireto para o Estrela, ainda no interior da grande área. Leonardo Link para bater, manda subir a equipa.
16: Gianni Catam, que esteve também nas bocas da nação sportinguista durante a semana, depois de rejeitada a proposta, a primeira proposta do Sunderland da Premier League, e sobretudo com as declarações que o selecionador nacional de Moçambique, Chiquinho Conte, prestou à Antena 1 sobre aquilo que acha que o Sporting deveria fazer em relação ao futuro de Gianni Catam. Catam, que agora auxilia, vai a Anidis para travar Yannis Stoica. Vamos ter livre lateral para a equipa do Estrela. Primeira possibilidade da formação do Pepa de fazer chuveirinho para a grande área e tentar alvejar a área de a baliza de Rui Silva.
18: Tentou Stoica passar pelo meio dos dois jogadores e vai a Yannidis, que estica a perna para derrubar o rumeno da formação do Estrela da Amadora. O livre é do lado esquerdo, já perto até da linha lateral. Subiram as torres da equipa de Pepa. Vai sair certamente chuveirinho para a grande área do Sporting.
16: Svon Anek, internacional sub-21 croata, contratado ao Bayern de Munique por 1,5 milhão de euros. É ele para levantar, apenas Zalazar na barreira. Jogadores estacionados no balcão da área. Levanta Svon Anek, vai surgir ao segundo poste Leandro Antonetti. A bola escapa-se pela linha lateral, pela linha de fundo, e vamos ter pontapé de baliza para Rui Silva.
18: Mas Rui Silva deixou alguns adeptos com o coração na boca, porque hesita no momento da saída. A bola bate ainda dentro das quatro linhas antes de sair pela linha final. Passou o perigo, pontapé de baliza já efetuado.
16: A bola de Rui Silva para Gonçalo Inácio, tenta esticar na frente na busca da foto, e Ziamanides ali apertado por Bernardo Chapo. Aparece Flávio Gonçalves a tentar progredir no terreno, a ser desarmado por Santiago Serra. Aí vem o ex-Mafra a tentar combinar com Svon Anek. É desarmado agora por Rodrigo Dias. A bola sobra ainda para Flávio Gonçalves, trazido ao Sporting sobre o corredor esquerdo. Ainda Flávio não tem margem de progressão, atrasa, reinicia praticamente até ao quilómetro zero, com Gonçalo Inácio a combinar com Eduardo Quaresma. Bola na meia direita, ultrapassa a linha divisória e invade o meio-campo do Estrela. Liberta à direita para Vaianidis, aperta Rafa Soares. A bola atrasada outra vez para Quaresma da parte do grego. Aí vem Eduardo Quaresma para o grego, com a bola controlada na ponta da bota direita. Adianta para Sérgio Altimira, capta no corredor central. Ainda Altimira, perante a pressão do Svon Anek, liberta numa zona mais inflacionada para Gonçalo Inácio. Bola já na esquerda para Rodrigo Dias, combina com Flávio Gonçalves. Muita juventude da academia a aparecer também no 11 de Rui Borges. A bola para Sérgio Altimira, adianta de forma rasteira à flor de relva para Dumbiado. Primeira para trás para Gonçalo Inácio, rasga o passo para Flávio Gonçalves, compensado o Estrela. Ainda Flávio, simulação, pontapé grande da defesa da Linca. Que trabalho do Luz ao francês Flávio Gonçalves, esteve à vista o primeiro, João.
18: Pormenor da menina de 19 anos com uma simulação a tirar a Luan Patrick do caminho com tremenda facilidade, abrindo o ângulo para arrematar a baliza de Léo Link. Tentou cruzado para o poste mais distante, esticou-se todo o guarda-redes brasileiro para, com uma palmada, enviar a bola para junto da linha final. Conseguiu Rafa Soares depois evitar o pontapé de canto e o Estrela ganha 1 metro, tem um livre a meio do seu meio campo defensivo.
16: 11 minutos da primeira parte e Luís Cristóvão, primeira grande ocasião do Sporting no campeonato, numa jogada em que, perante um bloco tão baixo do Estrela, o Sporting revelou muita criatividade.
17: Sim, falavas da paciência da equipa do Sporting, e estava realmente obrigado a isso, porque a equipa do Estrela, os três homens do meio campo, dois deles praticamente colam no quarteto defensivo, e depois sobram dois extremos e o outro médio, que não colam, mas estão lá muito perto. Ou seja, a equipa do Estrela, para além do guarda-redes, mete 9 jogadores num bloco muito, muito apertado, e Antonetti é o único jogador que dá ligeira distância em relação ao resto da equipa. Portanto, há pouquíssimo espaço, mas quando apareceu, e apareceu nesta corrida de Flávio Gonçalves, no espaço que ficou entre lateral e central, o Sporting encontrou maneira de ter bola na área, e depois foi o talento do menino Flávio Gonçalves, muito bem, tirou da frente o seu adversário e obriga Léo Link à primeira grande defesa do jogo. Primeiro sinal do Sporting com perigo dentro da área, revelando essa paciência, mas uma paciência que compensa, porque o Estrela acabou por abrir fissuras na sua estrutura defensiva.
16: Panorama dos bancos, João Santos Correia, com a particularidade de a ficha de jogo não nos trazer a indicação de treinadores, mas de secretários. Pepa e Rui Borges, não é?
18: O primeiro secretário da Assembleia, Pepa, treinador do Estrela Amadora, está de pé a dar muitas indicações no processo defensivo. O primeiro secretário, não é primeiro secretário da Assembleia, Rui Borges não...

0: formado na Academia de Alcochete, que já protagonizou a primeira e até ver grande ocasião do encontro aqui na Roleira. Pontapé livre para ser levantado por Rodrigo Zalazar e as duas possibilidades são válidas. Atirar diretamente à baliza. Léo Link está a formar apenas barreira com dois homens, ou então picar para o chuveirinho na grande área, porque há muitos jogadores estacionados no balcão da área, João.
1: Eduardo Coresma é um dos principais, lá vai a bola.
0: A bola fica na barreira, embateu nas costas de Rafa Soares, fica contundido, mas está recuperado. Zalazar tentou disparar direto, mas perdeu boa ocasião. Ainda assim, posse de bola para a equipa do Sporting, recolhe Rodrigo Dias, foi o elemento mais recuado a ficar no batimento do pontapé livre. A bola já à esquerda para Isa Domiá, lá vem o tanque, a esfreza, lá está Domiá, oblicuou para a entrada da grande área, passou Domiá, o corte de Duí, ainda a queda de Domiá, mexe a jogada e o corte da equipa do Estrela. O esférico sobra ainda para Gonçalo Inácio, vai picar na grande área para a marcação do Fotis e o Enidis, não perdeu o GPS no meio dos centrais, confusão, caiu com Souza, ainda de um Bial, pontapé, confusão, ainda a tentar Luan Patrick ganhar, o árbitro diz que há falta ofensiva de Dumbiá.
1: Fica a protestar o jogador italiano do Sporting, a bola vai pertencer à equipa do Estrela da Amadora, mas José Pedro Pinto, e para quem nos escuta, esta nota: condução de bola, passos rasteiros, tudo o que faça imprimir bola com velocidade na relva não dá. A bola saltita neste lance de Dumbiá, a bola foge ao controlo do jogador do Sporting porque começa a saltitar assim que tenta Dumbiá colocar intensidade na condução de bola. Há pouco, num atraso para Link, Link pontapeou a bola com a canela porque a bola sofre um ressalto mesmo antes de chegar ao guarda-redes e levantou um enorme tufo de relva no interior da grande área, que nesta primeira parte é do Estrela da Amadora. Não vai melhorar.
0: Bem-vindos ao futebol português. Ataca ao Sporting com o Rodrigo Dias, leva um cheirinho, o árbitro João Gonçalves ignora e bola para a equipa do Estrela. Conduz Edi Dué, zona central do terreno. Aí vem o Franco Marfinense, liberta mais à esquerda, bola para Yanni Stoica. 15 minutos esgotados no cronómetro da Antena 1, sendo que o placar ilustrativo desse cronómetro, João Santos Correia, também já bifou. Ficou nos 12 minutos e 37 segundos.
1: Eu não consigo ver porque ele foi mudado de sítio. Primeiro numa bancada, agora está por cima do bingo, para ser mais fácil às pessoas conhecerem onde está. E eu não consigo ver de onde estou sequer.
0: Aquele já não faz bingo nem linha. A bola para Jenny Catama, ataca ao Sporting à direita. A bola para Rodrigo Zalazar, cruzamento batido. E o corte que não surge, sobra ainda Flávio Gonçalves, posição favorável, tira do meio do caminho. Ainda Flávio Gonçalves, esquina da grande área, já na esquerda, atrasa para Sérgio Altimira, ali a tentar bailar sobre Zvonarek, perante o croata, libertou bem para Rodrigo Dias, cruzamento batido, vai ter o segundo posto, chega e o Anidis para a emenda, no segundo posto, mas a bola sai ao lado da baliza de Léo Link.
1: Isto porque o grego hesita no momento de abordagem à bola, parece ficar a pensar entre um peixinho e tentar de cabeça ou esticar a perna direita. Decidiu tarde e já com um ângulo muito pouco favorável. Léo Link não fica também na fotografia de forma muito positiva porque hesita na abordagem ao cruzamento. Há pouco Schultz falha ao corte e ao cair na relva escorrega, levantando mais um tufo, e eu diria que, esperando que não, é uma questão de tempo até alguém se magoar.
0: Sim, sem dúvida. A boa notícia é que o cronómetro está de volta. A má notícia para o Estrela é que o Sporting vem outra vez. Atenção a Jenny Catamo, já tinha um adversário do caminho, dois, o homem está possuído. Ainda Jenny Catamo volta para trás, tentava servir, vai a Anidis, corta Edi Dué, o Sporting conquista o seu primeiro pontapé de canto no encontro.
1: E já chega Zalazar para levantar, é muito aplaudido pela bancada, o jogador que chega do Sporting de Braga, um dos reforços para Rui Borges.
0: Pontapé de canto inaugural na partida entre Estrela e Sporting, minuto 18 da primeira parte, Zalazar para bater à direita, subida da força aérea verde e branca. Aí está Zalazar, a bola batida tensa para o segundo posto, cabeceamento na baliza e o Anidis fora! A assistência foi de Eduardo Quaresma e o Anidis à boca da baliza emenda, mas erra o alvo.
1: Canto bem estudado, Zalazar a levantar para a zona do segundo posto, onde Eduardo Quaresma chegou mais alto do que toda a gente, cabeceou em devolução para a zona do posto esquerdo, onde estava Ioannidis para desviar de forma fatal, acaba por centímetros por falhar o alvo, pontapé de baliza para o Estrela.
0: O Estrela está noutra dimensão completa, Luís Gastavão.
2: Sim, está muito desligado do jogo ofensivamente e defensivamente a ter muitas dificuldades, porque quem não cria ameaça acaba por estar constantemente a ser ameaçado. É isso que está a passar com a equipa do Estrela, muitas dificuldades para ter bola para lá do meio campo. Está agora a ter, se calhar, das primeiras situações em que consegue ter bola de forma mais tranquila e a deixar que o Sporting carregue, deixar ou a aguentar o que o Sporting carrega, porque a equipa do Sporting veio mesmo com essa intenção.

0: de marcar o mais cedo possível e está a fazer pela vida, dificultando muito o trabalho da equipa da casa.
1: Lá vai Catam para o relvado. João Gonçalves manda jogar outra vez em matéria de apito. O Sporting está com mais faltas nesta altura no encontro. A bola para Max Souza, faz a rotunda sobre Dumbiá, dá para Doer, liberta na meia direita, tenta sair, mas com um bloco outra vez muito baixo a equipa do Estrela. Zvonarek dá para Abraham Marcus. Aí vem o nigeriano em grande figura também desta formação do Estrela, terceiro melhor marcador da temporada passada. A bola para Eddie Doer, lateraliza, mete à esquerda, abre para Yannis Stoica, mata a bola no peito, baixa para o relvado, pressão de Zalazar, já adiantou para Rafa Soares, devolução para Stoica, o Sporting está desequilibrado, cruzamento batido e o corte de Eduardo Quaresma. Primeira jogada com cabeça, tronco e membros, e o Estrela a pôr o Sporting em sentido.
2: E lançamento ainda no infinito, a grande área do lado esquerdo para a formação do Estrela da Amadora, com um aplauso completo do banco de suplentes da formação tricolor.
1: Lançamento para Rafa Soares, a combinação com Stoica, vai devolver a gentileza, não, simulação, cruzamento batido, vai direto à baliza, capta tranquilamente Rui Silva, mas voltou a hesitar o Maiato, guarda-redes do Sporting.
2: Estava a recuar para se colocar na trajetória da bola, mas fica com os pés no relvado e é já sobre a linha que consegue recolher este cruzamento. Stoica.
1: O Sporting na época passada venceu aqui por 1-0, golo de Daniel Bragança, que está de saída. A última vitória do Estrela da Amadora, aqui mesmo frente ao Sporting, data de há 28 anos, em 97-98, ano de 1998. Vitória por 2-1 com 2 golos de Renato Anjos. Era Fernando Santos, o técnico do Estrela da Amadora, antes de rumar às Antas para treinar o Porto. Comandava ainda o Sporting Carlos Manuel. Bola para a equipa do Sporting à direita. Controla Eduardo Quaresma. Tenta apertar Antonetti. Rescope por dentro. Agora o Eduardo Quaresma. A bola já jogável para Sérgio Altimira. Lateraliza. Lá está o Sporting a aplicar efeito limpa para brisas de um flanco ao outro. A bola para Zalazar, que agora aparece à esquerda. Vai obliquar, vai cruzar. A bola cortada a por Luan Patrick. O Esférico ainda a sobrar. Na busca de Zalazar. A bola na direção de Rodrigo Dias. Dá para trás para Zalazar. Rasga bem o passo Rodrigo Dias. Aparece Flávio Gonçalves como interposto. Ainda Flávio Gonçalves a afastar a jogada. A bola para Altimira. Devolução para Zalazar. Balcão da área. Passou por um, por dois, por três. Já não passou. Corte limpo da defensiva do Estrela, João.
2: E é um grande corte de carrinho por parte de Santiago Serra. A esticar o pé esquerdo para travar a marcha de Zalazar. Solta pouca dura. Aí vem o Sporting de novo.
1: A bola para Issa Dumbiá. Está a pedir Flávio Gonçalves. Aberto à esquerda. Descobre e levanta bem o periscópio. O Issa Dumbiá. Toque artístico do Flávio Gonçalves no domínio, na recepção orientada. A bola para Rodrigo Dias, tira do caminho a Abraham Marcus, vai para o relvado, livre de trabalho para a equipa do Sporting, à falta do nigeriano, decreta João Gonçalves.
2: Porque usa os dois braços para puxar o jovem jogador do Sporting, projetando o número 50 de Alvalade para o relvado. É livre para o Sporting do lado esquerdo da grande área, forma como ataca. Zalazar já prepara o seu pé direito para colocar a bola na grande área, onde está Altimir, onde está Eduardo Quaresma, Gonçalo Inácio, Dumbiá, Ioannidis e também Vajanidis. O Sporting este ano, em termos de altura, está com o relvado bem povoado.
1: Ponta, pé livre para Zalazar, ele que enverga nas costas o 17 de Trincão, sucede também ao internacional português no batimento de bolas paradas. Levanta Zalazar, bola na área, o crescimento em devolução. Sobra ainda para a segunda vaga, capta Catamo, cruzamento batido, o segundo poste sai diretamente pela linha de cabeceira, passa ao perigo. Minuto 21 no cronómetro da Antena 1, estamos a aproximar-nos do Equador da primeira parte, mantém-se o nulo no estádio José Gomes na Reboleira. Estrela, 0, Sporting também 0.
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4: No ténis ATP Masters 1000 de Montreal, no Canadá, Nuno Borges foi eliminado nos oitavos de final, terminando uma história bonita do tenista português. Perdeu com Luciano Darderi, semifinalista do Estoril Open, por 2-1, com 6-4, 3-6 e 5-7 nos parciais. Nuno Borges a ficar assim pelo caminho. Já no setor feminino, Marta Kostiuk perdeu com Iga Świątek por 6-3, 1-6 e 2-6. Mais tarde, Francisco Cabral vai jogar em pares com James Tracy nos oitavos de final também deste ATP 1000 de Montreal. Na Liga 3, Mafra 3, vitória de Cernache 0. Estamos em tempo de intervalo. Vamos de novo para a Reboleira, 0-0 entre Estrela da Amadora e Sporting José Pedro Pinto.
1: E com Eddie Doer, João Santos Correia a provar um pouco também dessa impetuosidade física de Issa Dumbiá.
2: iam em corrida, os dois jogadores acabam por se embrulhar, já está recuperado o 39 do Estrela, Estrela que sai para ataque.
1: Tenta sair, mas o corte de Eduardo Quaresma ainda à insistência de Santiago Serra, dá para Antonetti, liberta na esquerda, a bola para Yannis Stoica, aí vem o Internacional Romeno a ser obrigado a libertar mais atrás na busca de Bernardo Chapo, aí vem o Catarinense, dá jogada para o Gaúcho, Luan Patrick, dupla de central 100%, dupla de central 100% brasileira da equipa do Estrela, aí está Luan Patrick, o capitão a tentar de variar na frente para Marcus Abraham, a bola cortada a por Rodrigo Dias e o alívio também de Gonçalo Inácio, ainda apressando a equipa do Estrela, força ao erro, a bola embate em Dubiá, vamos ter lançamento ao meio do meio campo defensivo do Sporting para a equipa estrelista.
2: Vai haver ali uma troca de lançador, Max Sousa já tem a bola nas mãos, estava primeiro com Zvonarek.
1: Lançamento para ser efetuado, já efetuado, isso mesmo, a bola para Max Sousa, a ser desarmado por Flávio Gonçalves, lançamento em reedição para a equipa de Pipa. O lançamento agora sim para ser executado para Max Sousa. Tem a pedir Eddie Dwee, capta o Franco Marfinense, dá outra vez para Max Sousa, devolveu a gentileza, ali apertado Sousa por Ioannidis e também para o Flávio Gonçalves a forçar bem o erro, os jogadores do Sporting, lançamento para Rodrigo Dias.
2: Fica Sousa a pedir desculpa, Marcos Abraham não conseguiu colocar a bola no companheiro, deixou sair pela linha lateral, lançamento para o Sporting.
1: Aí está o remesso para ser efetuado por Rodrigo Dias, a bola picada na frente, intercepta agora na circunstância Santiago Serra, não consegue a combinação com Sousa, o Sporting ganha lançamento e ganha metros, perto da linha divisória, o remesso para ser efetuado por Rodrigo Dias. Está ele para colocar a bola dentro das quatro linhas. A bola colocada para Sérgio Altimira. Combina com o Rodrigo Dias. Tira do caminho o Eddie Dwee. Lá está ele com a exibição personalizada. Mete por dentro. Passa em bom para cá. Tem uma desmarcação para Zalazar. E o corte de qualquer maneira do Bernardo Chapo. Um pouco mais acima. Acertava na cabeça de Zalazar. Ainda a bola para Catamo. Desviada por Sousa. Vamos ter segundo canto do encontro para o Sporting.
2: Bernardo Chapo tenta o tradicional corte de chutar com toda a força que tem contra o corpo do adversário. O problema foi que saiu o tiro pela culatra e a bola acabou nos pés de Jenny Catamo. Depois no drible acaba por ser desarmado, a bola sai pela linha final, canto à esquerda, Zalazar para levantar.
1: Aí está o uruguaio Charrua, que esteve no Campeonato do Mundo pela seleção do Uruguai, lá está Zalazar, a bola batida, grande área, o capsumento em devolução, sobra ainda para a segunda vaga do ataque verde e branco, aí vem a bola de Flávio Gonçalves, dá para Rodrigo Zalazar, tentava simular cruzamento em antecipação, a bola já colocada para Flávio Gonçalves, dá um chutão, obriga a equipa do Sporting a recuar e a equipa do Estrela pode sair na pressão, a bola para Gianni Catamo, não complica, atrasa para Rui Silva, mas é atingido na nuca com muita violência por Eddie Dwee sem necessidade e João Gonçalves nem sequer dá uma colher de chá a Eddie Dwee. A entrada é totalmente escusada.
2: É que Jani Catamo está de costas, Dwee está a perseguir um moçambicano, já a bola tinha saído dos pés de Jani Catamo quando Eddie Dwee, e não foi propriamente uma forma disfarçada, levanta o braço esquerdo e leva-o à nuca de Jani Catamo, empurrando o colega de profissão para o relvado. Está tudo bem, aparentemente João Gonçalves apita falta, vai jogar Eduardo Quaresma.
0: Foi mais nas costas, mas depois a mão bate na face de Catamo.
1: Sim, estava a queixar-se Catamo de que teria ficado a sangrar ligeiramente da zona do lábio, eventualmente, e só aí João Gonçalves é que percebeu que havia marosca também de Eddie Dwee. Não perca a embalagem, Luís, o Sporting está a perder gases ou nem por isso?
0: O Estrela naturalmente tenta reagir, até porque era insustentável para a equipa da casa manter-se com um bloco tão baixo e crescendo no terreno, valendo-se também de ter um meio campo que está a mostrar capacidade física para ajudar a equipa a subir, sobretudo com o menino Santiago Serra, que no ano passado ainda jogou no Campeonato Nacional de Júniores com o Mafra, e com o Dwee, a equipa do Sporting a ter agora também alguma resposta em relação às suas vontades de início de partida e a perceber algumas dificuldades para sair por cima, quer nos duelos físicos, quer para voltar a pôr bola no relvado, porque aí, e aí confio que vocês estão aí mais perto do relvado, dá uma ideia na televisão, mas mais perto do relvado será ainda mais concreto, o relvado vai piorando e vai se tornando mais difícil para o Sporting sair com bola, levar bola em progressão, e isso é uma situação que também está a ajudar o Estrela a respirar melhor.
1: Mas olha que o reverso da medalha também acontece para a equipa do Estrela, não é, João? É que há pouco, há pouquíssimos segundos, bola atrasada para Léo Link, que consegue captá-la em condições mínimas no balcão da área, na meia-lua da área, e veio aos saltitões. É um perigo para qualquer guarda-redes.
2: Já é a segunda vez que acontece. Isto daqui a pouco só como no futebol praia, só levantando para o outro rematar.
1: Bola para a equipa do Estrela, atenção a Santiago Serra, tenta sair no meio do Flávio Gonçalves e também do Fotis Ioannidis. Aparece Altimira, toque de calcanhar, a bola para Flávio Gonçalves. novo transito ao Sporting à esquerda. A bola já colocada para Rodrigo Salazar, alcança a linha de cabeceira, encara Max Sousa, cruzamento batido, o segundo poste é para Catamo e consegue proteger Rafa Soares diretamente pela linha de cabeceira. Ponta, pé de baliza para Léo Link.
2: A abrir os dois braços, guardando o Géni Catamo nas suas costas e controlando a trajetória da bola. Ponta, pé de baliza para o Estrela da Amadora, com João Gonçalves atento devido ao tempo, e vai apitar para iniciar a contagem de 5 segundos.
1: É, tais, uma das tais alterações para a nova temporada. Teremos também essa contagem para substituições de jogadores. Têm que se apressar para sair das quatro linhas, entre outras alterações.
2: Mas essa vai dar muito que falar.
1: Ui, essa então, vamos ver. Vamos
2: Porque
1: ver se vai ser aplicada.
2: Em caso de substituições múltiplas, só a partir da última substituição é que começam a contar os 10 segundos. Só a partir da última placa.
1: Sim. Para os treinadores que querem guardar tudo para a última hora para aguentar o resultado, vai ser um fartote. A bola para Sérgio Altimira, atrás para Inácio, falha Inácio, aí vem Antonetti, a equipa do Estrela pode ser feliz, Antonetti já foi alcançado por Quaresma e o corte do 72 do Sporting, Gonçalo Inácio, e entregando o mapa da mina, Antonetti não teve pedalada para Eduardo Quaresma.
2: Não querendo elevar Gonçalo Inácio, parece-me que novamente o relvado tem contas a prestar nesta situação, porque quando Gonçalo Inácio se tenta ver livre da bola, acaba por quase que falhar o passe nas melhores condições, acertando meio na bola, meio na atmosfera. Aproveitou Antonetti para chegar mais rápido, tentou sair em velocidade, mas muito bem na dobra Eduardo Quaresma a fazer passar o perigo. Rui Silva depois evitou o canto.
1: É certo que o relvado pode explicar muito, mas a realidade, Luís Cristóvão, é que Gonçalo Inácio já tem uns aninhos disto.
0: Sim, e não só perde o controle da bola, como perde completamente o controle do jogador. Sim. E parecia estar preso também ele à relva no momento de perseguir Antonetti. Valeu Eduardo Quaresma, que veio de lado bem mais longe, mas em diagonal acabou por chegar a tempo.
1: Atenção que Fotis Ioannidis cai, parece-me já dentro da grande área do Estrela, manda seguir João Gonçalves, aí vem o Estrela, aí vem, cai, parece-me já dentro da grande área do Estrela, manda seguir João Gonçalves, aí vem o Estrela, aí vem Abraham Marques, acelera até a grande área, já ninguém o apanha, corta Eduardo Quaresma. Este foi claro, foi limpo, foi um corte magistral de Eduardo Quaresma, mas eu tenho muitas dúvidas no lance de Ioannidis. João Santos Correia.
2: No corte de Quaresma, nas bancadas, celebrou-se como um golo se tratava para a equipa do Sporting, tal velocidade de Quaresma, o único capaz de apanhar Abraham Marques, nem Dumbiá, nem Gonçalo Inácio, tiveram pernas para acompanhar o nigeriano do Estrela da Amadora, Eduardo Quaresma, numa diagonal perfeita, em carrinho tirou o pão da boca ao jogador tricolor. Em relação ao lance, na entrada da área com Ioannidis e Chapo, a dúvida é se o 4 do Estrela da Amadora pisa o jogador grego. Já escutou
0: o pé de Chapo e segue. O pé de Chapo desliza sobre o pé de Ioannidis. Não chega a haver um pisão. Ioannidis aproveita esse toque para se deixar cair. É uma queda forçada do grego.
1: Muito bem, boa decisão então de João Gonçalves e também no outro lado com a grande arrancada de Abraham Marques, que Luís Cristóvão, já são duas situações em que ficam praticamente os jogadores do Estrela isolados para a baliza do Rui Silva.
0: É, e já se percebeu quem é que merece as medalhas de bombeiro de Alvalade, porque exato. Eduardo Quaresma é o único defesa do Sporting que corre. É estranho dizer isto, mas é a realidade que estas duas últimas jogadas demonstram. Neste lance foi...
1: Atenção a Ioannidis na cara de Léo Link, já perdeu o encontramento, atirou fora! Assistência de Flávio Gonçalves, é um caramelo daqueles, e Ioannidis perdeu muito andamento, perdeu muito ângulo, porque parece-me, João, também tem um controlo deficitário do esférico.
2: Não é fácil controlar a bola nestas condições. O passe de Flávio Gonçalves é muito bom, isola Ioannidis, que ganha à frente a Chapo. Por várias vezes hesitou Ioannidis porque não conseguia colocar a bola no chão, não conseguia colar a bola à relva para rematar nas melhores condições, e remata com a bola mais uma vez no ar, de ângulo difícil, já muito apertado. A bola passa por cima da baliza de Léo Link, que tinha de qualquer das maneiras o ângulo fechado.
1: Acrescenta Luís Cristóvão este pão de açúcar de Flávio Gonçalves.
0: Sim, sim, em relação à defesa do Sporting, vale Quaresma que vai salvando. Em termos ofensivos, o Sporting tem realmente muitas soluções de criatividade, e hoje Flávio Gonçalves até está a aparecer muito mais no jogo do que Salazar, um pouco escondido também no meio campo mais físico da equipa do Estrela. Consegue lançar Ioannidis, que aproveita muito bem e faz uma excelente deslocação em Ioannidis, mas depois percebe-se pelas imagens, a bola está sempre a saltar e o grego hesitando, ficou sem ângulo para colocar Léo Link em maiores trabalhos.
1: Bola para a equipa do Sporting à esquerda, controla Rodrigo Dias, vai tentar refugiar-se na zona central e combina com Issa Dumbiá. Arranca o italiano sobre o corredor esquerdo, a bola já combinada com Flávio Gonçalves, ultrapassa Max Souza. Lá está Flávio Gonçalves a encher o campo, não consegue definir bem, o último passo, a bola escapa-se pela linha de cabeceira, tiro de meio.

0: direta para o Estrela.
1: Até porque estava à espera que aparecesse Issa Dumbiá naquela posição, escorregou o italiano, ficou no relvado e por isso ficou um vazio no lado esquerdo do ataque do Sporting. Pontapé de baliza para Léo Link, não há sair a jogar, sobe toda a gente, vai bater na frente.
0: Alguma confusão aqui na bancada com dois adeptos já a conversar com a Polícia de Segurança Pública, eventualmente, creio eu, um adepto do Sporting que estaria ali numa zona mais reservada para adeptos do Estrela, e já sabemos como tudo acaba. A bola para Léo Link, receber da parte de Bernardo Chapo, reiniciar até o quilómetro zero, a formação de Pepa, a esperar Léo Link perante a pressão de Rodrigo Salazar, bate na frente para Zvonarek, antecipa-se com o Célio Inácio, banha o capitão, tenta tirar do caminho Edi Doué, já libertou na meia-direita, a bola para Jenny Catamo, apoio de Vaianiris, ainda Catamo, perde linha de passe, fecha-se bem o Estrela, oblicua Catamo, balcão da grande área, a ser afastado a por Rafa Soares, a bola atrasada para Gonçalo Inácio. O capta, movimenta com o pé esquerdo, devolve a gentileza para Gianni Catamo, aí vem o internacional moçambicano, ainda Gianni Catamo, a bola já atrasada outra vez para Gonçalo Inácio, perante a pressão de Rafa Soares, o Sporting vai tentar encontrar alternativas para penetrar na boa organização sem bola da equipa do Estrela, a bola controlada por Quaresma, dá para Inácio, já adiantada para Altimira, coloca mais na direita, a bola para Rodrigo Zalazar, é o vagabundo do ataque verde e branco, a bola por dentro para Sérgio Altimira, apertado por Edi Doué, já libertou mais atrás Altimira para Inácio, Inácio para Quaresma, rasga o passo na frente, bem agora Flávio Gonçalves, mas a ser obstruído a por Santiago Serra, pontapé livre para a equipa do Sporting, veremos se Zalazar ensaia outra vez o remate direto à baliza.
1: Agora parece-me ser um pouco mais distante, há pouco ficou na barreira, de qualquer das formas é Zalazar já o dono da bola, livre entre os 35 e os 40 metros da baliza de Link, no entanto acaba por ser mais vantajoso para Zalazar desta vez, porque é descaído para a esquerda e por isso pode dar aqui um efeito diferente à bola. Do outro lado, mantém-se a estratégia. Dois homens na barreira, Léo Link, mas agora vai juntar Yannis Stoica. E, portanto, são três jogadores na barreira do Estrela, livre para Zalazar.
0: Precaver-se Léo Link. Aí está o pontapé livre para Rodrigo Zalazar, toma pouco balanço, vai picar. Aí está a bola batida para a zona do segundo posto e leva-se Catamo, mata a bola no peito. Ainda Catamo cruzou a bola, escapa-se por cima da baliza de Léo Link, passa o perigo para o Estrela.
1: Fica Rafa Soares a pedir desculpa aos companheiros porque falha o tempo de salto e por isso permite que a bola chegue até ao peito de Jenny Catamo, que depois com o seu pé esquerdo pontapeou para fora. Sai o Estrela.
0: Querem vemos a partir do estádio José Gomes, 35 minutos da primeira parte, não há trem desata. Zero Estrela, zero Sporting.
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3: Na Série A do Brasileirão, intervalo no Grêmio 0, São Paulo 1, equipa de Luís Castro a perder em casa. Estamos em tempo de intervalo nesta que é uma partida da jornada 22. Também vamos acompanhando o Mafra 3, vitória de Sernache 0, 47 minutos também nesta primeira ronda da Liga 3. Regressamos ao estádio José Gomes na Reboleira, com 0-0 no Estrela da Amadora Sporting.
0: Atacava o Estrela, mas consegue desembaraçar-se a defensiva do Sporting agora com Flávio Gonçalves ao atrasar diretamente para Sérgio Altimira. O ex-Real Betis de Sevilha consegue libertar já direto e o Sporting sai em transição por intermédio de Gianni Catamo. Invada toda a velocidade do meio-campo defensivo do Estrela. Acompanha Edi Doué, mete por dentro. A bola já para Vaianidis, avança para a grande área, liberta no corredor, prolongamento da grande área. Cruzamento de Zalazar, vai tenso e Onidis para a defesa de Lelinco! No sítio certo, hora certa! O guardião emprestado pelo Bota fogo gigante de 1,94m não permitiu a Ioannidis quebrar o longo jejum de golos em jogos oficiais.
1: E a expressão é mesmo essa, no sítio certo, à hora certa, cruzamento perfeito de Zalazar, rasteiro ao primeiro poste, onde apareceu Ioannidis com um toque de pé direito a desviar a bola para a baliza do Estrela. Estava à frente uma muralha azul, Link com o peito a negar o golo inaugural da temporada do Sporting.
0: Já vou ao Luís Cristóvão, outra vez o Sporting a partir para ataque, Eduardo Quaresma dá para isso a Dumbiá, vai tentar colocar outra vez para Eduardo Quaresma, o Sporting a montar o cerco, a tentar apertar esse colete de forças na equipa do Estrela. Quaresma rasga o passo por dentro, aparece Ioannidis já fora da grande área, acompanha na circunstância Zvonarek, tenta sair já o Estrela, atenção ao pontapé de Abraham Marques, a bola vai sair ao lado da baliza de Rui Silva, atenção que a bola não sai assim tão ao lado e Rui Silva vira as costas ao esférico, com o vento também ter algum efeito estranho nesta trajetória do remate de Marques, João.
1: O golpe de vista de Rui Silva, desta vez a revelar-se certeiro. Quem não ficou satisfeito foi Antonetti, porque já tinha ganho a frente frente a Quaresma e poderia ficar isolado, mas Abraham Marques lá viu mesmo baliza. Acabou por a bola passar ao lado, não conseguiu ser feliz o nigeriano do Estrela.
0: Mas há pouco, grande ocasião para Ioannidis espantar alguns espíritos malignos que certamente lhe andam a atrapalhar a carreira, Luís.
4: Sim, mas grande trabalho de Zalazar, porque aparece com espaço à direita e aí é a vantagem de Zalazar, que é um jogador com muita largura no terreno. Aparece à direita, consegue fazer um excelente cruzamento e o Ioannidis tinha tudo para conseguir um desvio melhor, bem na forma como chega na bola, mas teria que conseguir dificultar também um pouco mais a vida de Leo Link, que deu ali o corpo às balas. E o Ioannidis chega na bola, mas não consegue provavelmente fazer um remate, toca apenas para a defesa de Leo Link, e aí mérito para o guarda-redes, mas fica a ideia de que Ioannidis podia ter feito um pouco mais.
0: Bola para a equipa do Estrela. Abraham Marques está a ser certamente um dos melhores, ou se não o melhor, da formação do Estrela Amadora, sobretudo no papel de desequilíbrio. A bola para Santiago Serra, bem na simulação, na segurança, vai atrasar para Bernardo Chapo, pisa a linha divisória e dá outra vez para Santiago Serra, é bom de bola, lateraliza, tenta esticar no corredor, a bola interceptada por Rodrigo Dias, impel de cabeça já para a velocidade da Flávio Gonçalves sobre o corredor esquerdo, lá está a desmarcação do Trivela, era para Ioannidis, Luan Patrick consegue encurtar espaço, não impede com que a bola chegue até o grego do ataque do Sporting. Vai tentar sair o Estrela, a bola já no corredor central para Zvonarek, antecipa Saltimira, patrão do meio campo, já libertou para Zalazar, balcão da área Zalazar, encontramento do Zalazar, não passa o árbitro, vai mandar jogar porque escorrega antes do impacto com Chapo, João.
1: Faz a simulação para tirar Chapo do caminho e já ia meio deitado quando acontece o contacto com o 4 do Estrela da Amadora, mandou jogar o árbitro da partida, a bola já é novamente do Sporting.
0: Uma dificuldade de relatar jogos aqui na Amadora, aliás, aqui na reboleira, dois acrílicos, o poste da cobertura, uma grade, um portão aberto, isto é muito complicado. A bola para Zalazar, mete na meia-direita, recebe, vai a Anidis, vai levantar o periscópio, alonga, já na linha lateral para Jenny Catamo, encara Rafa Soares no 1 para 1, libertou outra vez para vai a Anidis, não há linha de passe para Catamo, ainda recebe Catamo, a desmarcação para vai a Anidis, cruzamento não, simulação para antes do I, espera para o apoio, da outra vez Catamo, o Sporting faz o que era, o cruzamento, cruzamento para fora! De Flávio Gonçalves, apanhado de surpresa, João, porque o cruzamento de Catamo veio com muita força.
1: Tentou e nem estava à espera, parece-me, Flávio Gonçalves, que a bola fosse na sua direção, cabeceou como conseguiu esse cruzamento, a bola não passa muito longe do poste, aliás da barra, da baliza da Leonardo Lins, estava sem reação o guarda-redes do Estrela Amadora, que agora manda subir toda a gente para colocar a bola o mais longe possível da sua grande área.
0: Estou a olhar para Flávio Gonçalves, Luís, e estou a pensar seriamente na dificuldade que vai ser tirar este meio do 11.
4: Sim, o Sporting está à procura, estará aí perto de finalizar um extremo que tem características bastante diferentes e isso Sim. pode trazer também aquilo, alguma variação, digamos assim, às opções de Rui Borges. Tem Jesse Derry, que é outro jogador, eu diria, entre o Flávio Gonçalves e o Iracunda, que será o jogador que estará para chegar. Mas Flávio Gonçalves hoje a agarrar a oportunidade com as duas mãos, porque está a ser figura nesta equipa.
0: E figura está a ser Eduardo Quaresma, omnipresente em todo lado, o disparo do Zvonarek prensado pela obstrução da bola da parte de Quaresma, João.
1: É Zvonarek de ângulo difícil a tentar um remate cruzado, mas já estava lá Eduardo Quaresma novamente a cobrir o lado de Gonçalo Inácio. Atenção, porque agora temos aqui um problema, José Pedro Pinto. Está uma daquelas lonas publicitárias, que nem é bem uma lona, dentro do relvado. E agora alguém vai ter que ir tirar o jogo, vai ter que ser interrompido.
0: Onde é que está a lona?
1: Grande área.
0: Já estou a ver, está ali na...
1: Não é uma lona.
0: Sim, é um placar, é um mini placar publicitário, é uma instituição bancária.
1: Pronto, está resolvido o problema, vamos ver se o vento não leva isto novamente para o interior do relvado. Livre para o Estrela, falta de Ioannidis sobre Luan Patrick.
0: Há uns tapetes de repente à venda em várias superfícies que resolvem o problema, fica o conselho. A bola para o ataque da equipa do Estrela, Abraham Marques para trás para Luan Patrick, recolhe, dá jogada para Bernardo Chapo, aplica agora a pressão Rodrigo Zalazar, forçando o atraso para Rafa Soares, tenta também condicionar Catamo na cobertura, obrigando Rafa Soares a atrasar até o seu guarda-redes Leo Link. Aí vem o gigante emprestado pelo Fogão, a equipa do Franklin Carvalho, o Férico agora pontapeado por Leo Link, mas rechaçado também por Eduardo Quaresma, vai na raça sobre Santiago Serra e ganha, e o corte da equipa do Estrela, à falta de Santiago Serra sobre Quaresma. Que exibição monstruosa de Quaresma, Luís!
4: Sim, Quaresma a nível defensivo é só ele quem está a trabalhar realmente na equipa do Sporting, e portanto esta grande exibição de Quaresma deve-se à fraquíssima exibição defensiva que os seus companheiros de linha estão a ter neste jogo. Obriga Quaresma a ser o bombeiro que tem que estar em todo lado. Isso obviamente faz subir a sua cotação, mas é um péssimo sinal para um Sporting que tem aspirações muito altas nesta temporada.
0: Péssimo sinal para as coberturas que há no plantel. Maxi Ruiz, já sabe, está castigado. Rodrigo Dias é apenas um, como dizem os espanhóis, um revulsivo. Atenção ao pontapé de Zalazar, a bola sai, a figura de Léo Link passa ao perigo. Rodrigo Dias é um revulsivo. Será ou chegará mais um lateral esquerdo para fazer sombra a Maxi Ruiz? E este vai a Nidis, mas, é o que
4: sim,
0: é, Luís.
4: Sim, mas vale perguntar onde é que está Gonçalo Inácio. Gonçalo Inácio
0: sim, claro.
4: Está apagadíssimo, sem velocidade, sem capacidade de reação. É um jogador que também parece estar ausente já há uns meses dos relevados.
0: Sim, qualquer das formas, esta à partida será, até ver, a dupla de centrais que irá priorizar Rui Borges. Pontapé livre para a equipa do Estrela, por mão na bola de Altimira, não faz mal?
1: Isso mesmo, recebeu uma bola venenosa, braços abertos, a bola bate no braço esquerdo do jogador do Sporting, é livre para o Estrela, descaído para o lado esquerdo, está junto à bola Lovros, Vonarek para levantar, vai sair, ao que tudo indica, Choveirinho tenta o jogo direto, formação da Regulera.
0: Aí vem o médio, ex-Bayern para levantar, apenas Zalazar na barreira, levanta-se Vonarek, a bola outra vez para a zona do segundo posto, mas à vontade do Umbiá, mal no estudo a equipa do Estrela neste pontapé livre, vamos ter tiro de meta para Rui Silva.
1: É a segunda vez que de bola parada o Estrela da Amadora coloca a bola diretamente para fora. Pontapé de baliza para o Sporting, vai jogar Eduardo Quaresma.
0: Certamente apontamento para Pepa melhorar também nos próximos microciclos. Formação do Estrela começa hoje o campeonato frente ao Sporting, vai a Alverca na próxima jornada e fecha o mês de agosto aqui em casa frente ao Nacional da Madeira. A bola já colocada no corredor para a subida de Rodrigo Dias, acelera aos 50 da equipa do Sporting, tem margem de progressão, flat para a zona central, cria o desequilíbrio, já desmarcou Zalazar. Grande área perante Eddie Dewey e o corte da defensiva do Estrela. Zalazar tentou adornar, mas depois foi desarmado. Vai tentar sair a formação do Estrela. Atenção, Antonetti mete na frente para Eddie Dewey. Gonçalo Inácio sente o sopro do Franco Almerfinense. Interrompe o árbitro Dewey, mete a bola na baliza, mas já não conta. O árbitro apita para a falta de Inácio. A minha dúvida foi se...
1: Só apitou depois da bola entrar.
0: Exatamente, exatamente.
1: Portanto, o gol vai a vídeo ao árbitro, porque João Gonçalves só apita depois da bola entrar. O auxiliar continuou a jogada, não levantou a bandeirola e, portanto, agora é trabalho de revisão. No entanto, os jogadores do Sporting pararam todos. No Estrela da Amadora está toda a gente de pé a dizer que não há falta.
4: Tropeça sozinho. Gonçalo Inácio tropeça nele próprio.
3: Tropeça nele próprio.
0: É que já acabou a primeira parte. Já acabou a primeira parte.
4: Mas não houve falta nenhuma.
0: Pepa vai direto ao árbitro.
1: E atenção, que há que recordar o lance da época passada de Ricardo Mangas frente ao Santa Clara, que também tropeçou sozinho, e o lance nessa altura foi imediatamente interrompido. Está toda a gente à volta do árbitro da partida.
0: A questão aqui, David e Luís, auxilia-nos, não há sequer contacto de Dewey com o Gonçalo Inácio.
3: Não me parece, à partida
4: nas
3: não
4: imagens
3: parece.
4: Que estamos a ter, não me parece haver esse contacto.
3: A não ser que alguma das imagens depois nos desminta, mas para
4: até
3: já
4: ao
3: não.
4: Momento, as
3: parece
4: imagens
3: é que, e a mesma sensação que ficou ao Luís, é que Gonçalo Inácio tropeça nele próprio.
4: É, as imagens que temos até agora é só Gonçalo Inácio a tropeçar.
0: Atenção, é de uma imaturidade, de uma inexperiência gritante, que João Gonçalves tenha acabado a primeira parte desta forma. É que ele tem claramente a percepção de que pode não haver falta para deixar a jogada ir até ao fim. Em condições normais, qualquer árbitro apita esta falta de caras. Mas se tinha essa desconfiança, apitar desde logo, mesmo com o vídeo-árbitro a dizer-lhe que não há nada, atenção à maneira como gera isto, responsáveis do Estrela agora todos um pouco mais calmos, mas certamente vai ser caso, desde já, na primeira jornada do campeonato. Tempo de intervalo na Reboleira, Luís Cristóvão, primeira parte com sinal mais da equipa do Sporting, relevado muito difícil, mas ainda 0-0.
4: O Sporting tenta lutar contra as condicionantes do relevado deste ambiente no estádio do Estrela da Amadora, entrando muito forte. Cria várias oportunidades para marcar, mas fica sempre aquém de o fazer. O Estrela demorou muito tempo a aparecer ofensivamente na partida. Não cria propriamente grandes dificuldades a Rui Silva, mas pelo menos conseguiu equilibrar minimamente a partida. O 0-0 é um castigo para o Sporting, porque com tantas oportunidades já devia estar na frente.
0: Obrigado, Luís Cristóvão. Saímos também nós para intervalo. Voltamos daqui a pouco para a segunda parte deste Para Já. Estrela 0, Sporting 0. Até já.
3: Muito bem, Francisco Lemos, João Santos Correia, Luís Cristóvão, José Pedro Pinto, a equipa da Antena 1 que está no Estrela da Amadora Sporting. Estamos em tempo de intervalo nesta partida relativa à primeira jornada da Liga Portuguesa.
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3: Vale a pena também recordarmos os resultados desta tarde. Marítimo 1, Casa Pia 0 e Vitória Sport Clube 0, Arouca 1. Estamos com 0-0 naturalmente no Estrela Sporting. Na Liga 2, resultados finais. Chaves 1, Académica de Coimbra 4, Penafiel 0, Portimonense 1 e Tondela 2, Amarante 1, na segunda Liga do Futebol Português. Decorre ainda o Mafra 3, Vitória de Sernás 0, na Liga 3. Resultados finais desta tarde: Oliveirense 0, Loutano 0, Lusitano de Évora 0, Atlético Clube de Portugal 1, Sporting Clube de Covilhã 2, União de Santarém 0 e Belenenses 1, Caldas 0.
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3: Já aqui lhe disse que Nuno Borges foi eliminado nos oitavos de final do torneio ATP 1000 de Montreal, no Canadá, frente ao semifinalista do Estoril Open, Luciano Darderi. O italiano venceu o português por 2-1, com 4-6, 6-3 e 7-5 nos parciais. Daqui a pouco, no torneio de pares, a partir das 11h30, mais coisa, menos coisa, Francisco Cabral e James Tracy vão enfrentar uma dupla brasileira constituída por Orlando Luz e Rafael Matos, também nos oitavos de final desta competição de ténis em Montreal, Canadá. 21 horas e 19 minutos em Portugal Continental e na Madeira. Estamos em tempo de intervalo no Estrela Sporting.
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3: É tempo assim de fazermos uma pausa no desporto e de avançarmos para uma síntese de notícias. Com a edição do jornalista Mário Galego.
5: Há um novo incêndio em Carrasada de Anciães, fogo em Parambos, que não está relacionado com o incêndio que deflagrou esta tarde em Linhares. Este novo incêndio tem duas frentes ativas. Ao longo da tarde deste sábado, o vento foi o pior inimigo no combate às chamas, neste concelho do distrito de Bragança. Incêndio em Linhares, numa zona de mato, tem mobilizado mais de 3 centenas de bombeiros. Agora, esta hora, já sem o apoio de meios aéreos. O vento e também os difíceis acessos têm sido as maiores dificuldades dos bombeiros. Também em Fornos de Algodres, depois de dois acendimentos do incêndio que deflagrou ontem. Agora, aparentemente, a situação está mais calma. Apesar disso, as chamas dão trabalho ainda a 250 operacionais. O líder do Partido Socialista concorda com o envio da lei do retorno e asilo para o Tribunal Constitucional. O secretário-geral do PS reagiu esta tarde, em Campo Maior, à decisão do Presidente da República, que pediu a fiscalização preventiva do decreto do Parlamento sobre a concessão de asilo, detenção e retorno de estrangeiros, um decreto que foi aprovado com os votos do PSD, da Iniciativa Liberal, do CDS e a abstenção do Partido Chega. O Irão garante que está muito perto de chegar a um acordo com Oman para criar uma nova rota de navegação através do Estreito de Hormuz. O anúncio é feito pelo ministro iraniano dos Negócios Estrangeiros, que diz que ainda há várias condições a cumprir por parte dos Estados Unidos para a reabertura do estreito. A lista de exigências inclui o fim do bloqueio naval, a suspensão das sanções e também o pagamento de reparações de guerra.
3: Mário Galego com uma síntese de notícias. Mais daqui a pouco vamos regressar ao desporto e também ao Estrela Sporting.
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3: Emissão Mundial de Desporto da Antena 1, 21 horas e 23 minutos em Portugal Continental e na Madeira, 20 horas e 23 minutos nos Açores. Daqui a pouco vamos para a segunda parte do Estrela 0, Sporting 0. Antes vamos conferir também os treinadores dos jogos que já terminaram nesta primeira jornada da Liga Portuguesa. Disseram Mitchell Vandergag e Filipe Coelho, treinadores de Marítimo e Casa Pia. O Marítimo que regressou à Primeira Liga com o mítico Mitchell Vandergag, agora no papel de treinador. Venceu por 1-0 com o golo de Rafael Guzo a ser determinante para este triunfo no regresso ao primeiro escalão do futebol português. Vitória merecida para Mitchell Vandergag.
11: A primeira parte foi bom equilíbrio, acho que nós criámos um bocado mais do que Casa Pia, mas segunda parte, os primeiros 20 minutos, só uma equipa a atacar, a criar oportunidades, e até pensei, talvez elas vão chegar lá uma vez e vão marcar, mas pronto, marcámos o golo, puxámos um bocado um bloco, mas nunca tivemos muitas dificuldades, e acho que foi bem merecida esta vitória do clube. Mas pronto, é um início, são 3 pontos, são importantes na nossa luta de manutenção.
3: Já Filipe Coelho acabou por apontar alguns erros que foram determinantes na equipa do Casa Pia.
12: Perdemos as transições e o Marítimo empurrou-nos ali nos bons 10 minutos para a nossa área, que culminou no golo, num cenário onde lá está, as coisas vão acontecendo, e quando acontecem é abraçar tudo o que acontece de bom e de mau para trabalhar, e especialmente no golo, o Marítimo já tinha ameaçado, e nós com o mesmo erro, a deixarmos jogadores nas nossas costas e a não controlar visualmente os jogadores e com contacto, e na área fica mais difícil.
3: Casa Pia entra a perder frente ao Marítimo neste campeonato 26-27. Quem entrou a perder também foi Tiago Margarido, na estreia oficial pelo Vitória Sport Clube, que perdeu no Dom Afonso Henriques com o Arouca por 1-0. Ora, passamos a escutar Tiago Margarido, o técnico do Vitória, que considera o resultado injusto.
13: A verdade é que a finalização hoje não esteve acertada e não conseguimos fazer. Fizemos 24 remates à baliza, quase 60% de posse de bola, portanto, ao nível daquilo que é o plano exibicional, penso que teremos o suficiente para sairmos aqui com outro resultado. Resultado este que me parece extremamente injusto mediante o que aconteceu no jogo.
3: Tiago Margarido, já Vasco Seabra sublinhou o mérito coletivo da equipa do Arouca.
14: A nossa equipa foi muito coesa, muito disponível do ponto de vista emocional, do ponto de vista físico. E a verdade é que nós conseguimos, na segunda parte, ter pouquíssimas oportunidades de golo limpas para o Vitória. E, portanto, é um mérito coletivo gigante. Muito feliz pela equipa. Temos muito para fazer para a frente. Mas, naturalmente, é muito importante começarmos a ganhar em Guimarães, num campo altamente difícil, contra um adversário muito poderoso.
3: Vasco Seabra e a vitória do Arouca no estádio Dom Afonso Henriques perante o Vitória Sport Clube. Marcou Ivan Barbero para a formação arouquense a dar esse triunfo importante. 63 minutos de jogo no Grêmio 1, São Paulo 1. Luís Castro, para já empatado nesta jornada 22 da Série A do Brasileirão. Na Liga 3, decorre o Mafra 4, Vitória de Sernás 0. Estamos com 68 minutos de jogo.
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3: Vamos voltar ao estádio José Gomes na Reboleira.
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3: Cuidado técnico de Francisco Lemos, João Santos Correia na reportagem, Luís Cristóvão nos comentários e relato de José Pedro Pinto. Vamos lá para a segunda parte desse Estrela 0, Sporting 0. José Pedro Pinto, prevê-se algumas novidades agora para a segunda parte.
0: À partida, não. Começam a regressar agora a conta-gotas os suplentes do Sporting. Notícia do intervalo, João Santos Correia, é que os funcionários do Estrela, numa atitude muito nobre, mas inglória, vão tentando... Eu só encontro uma imagem para isto. É no meio de um incêndio, apagar várias frentes que se abrem ao mesmo tempo, porque o relvado está num estado lastimável e, acrescento, irreparável.
1: Bem que podem tentar.
0: Podem.
1: Isto não tem... Não, este relvado, a única solução é, como se costuma dizer, é um problema de juntas, não é? É juntar tudo e mandar fora. E colocar um novo, porque não tem ponta por onde se lhe pega.
0: Os jogadores do Sporting a regressar, pelo menos os suplentes, para a segunda parte. Não se prevêem alterações nesse sentido, João. Do lado do Estrela, não pareceu que tivesse ficado ninguém a evoluir em exercícios de aquecimento.
1: Não, nem do Estrela nem do Sporting. E por isso a perspectiva é que os dois treinadores mantenham os mesmos 11 iniciais que começaram a partida.
0: Não se avizinha fácil a tarefa do Sporting, Luís Cristóvão, para esta segunda parte, 45 minutos, em que teve duas boas ocasiões, uma por Flávio Gonçalves e uma perdida de Fotis Ioannidis à boca da baliza, com belíssima assistência de Zalazar. Vai tentando aguentar o Estrela, mas já se percebeu onde é que está o filão para a equipa de Pepe, a tentar surpreender esta tal defensiva do Sporting, desalinhada, desconcentrada, e com o grande protagonista, Gonçalo Inácio, com esse lance no final da primeira parte que vai certamente fazer correr muita tinta.
4: Se a equipa do Estrela conseguir criar situações longe o suficiente de Eduardo Quaresma, pode ser que acabe por conseguir marcar um golo, porque onde chega Quaresma, de facto, fica difícil. O central pela direita do Sporting tem estado em todo lado, compensando uma exibição para esquecer de Gonçalo Inácio, e também a ausência dos dois laterais nesses momentos de recuperação defensiva. Vale ao Sporting isso em termos defensivos, porque de resto, em termos ofensivos, é o Sporting a equipa que tem existido de forma dominante na partida. Entrou muito forte, chegando a encostar durante largos minutos o Estrela às cordas, não é? Um Estrela que foi descendo para junto da sua área, e as várias linhas da sua equipa colavam na prática todas umas nas outras para formar ali um bloco quase indistinto à frente da sua área. Ainda assim, o Sporting, primeiro com movimentações de Flávio Gonçalves, muito bem a cair à esquerda e a aparecer também bem no espaço entre linhas. E por uma vez Zalazar, que escapando para a direita encontrou espaço onde poderia respirar, o Sporting conseguiu criar situações de perigo, ou o próprio criativo, no caso Flávio Gonçalves, ou alimentando Ioannidis, que ainda assim, nas duas situações que tem na cara de Leo Link, sente sempre dificuldades para fazer o remate. E portanto, numa situação em que tem que melhorar também para poder agarrar este lugar marcando golos. Há contestação com a equipa de arbitragem dos dois lados. No lance na área do Estrela, não parece que exista nada em termos de falta de chapo sobre Ioannidis. No lance à entrada da área do Sporting, é um lance típico onde os centrais facilitam deixando-se cair, os árbitros por norma apitam sem medir propriamente a intensidade de haver toque ou não haver toque. E por isso fica sempre esta dúvida de uma falta que em qualquer outra zona do terreno nunca seria apitada, mas numa situação capital o árbitro tende a apitar e nem sequer fingiu que ouviu o vídeo árbitro. Acabou o jogo, mandou toda a gente para os balneários, e mostrando também aí uma fragilíssima capacidade de ler o ambiente, porque não lhe teria custado dar indicação que estava a ouvir o vídeo-árbitro, confirmar a sua decisão, permitir a marcação da falta e depois apitar para o intervalo. Teria sido uma forma de mostrar a quem está no estádio que a sua decisão foi sustentada, e na forma como ele termina o jogo parece que está a fugir da polícia.
0: Regressam as equipas, agora sim, João Santos Correia, depois de muita cerimónia, o Estrela é a última equipa a voltar. Vamos ter início da segunda parte dentro de instantes.
1: Já com a equipa do Sporting à espera, a primeira a regressar foi mesmo a equipa de arbitragem, liderada por João Gonçalves, árbitro que está na sexta temporada consecutiva na Primeira Liga e que terminou a primeira parte à pressa. Bola para ser colocada no centro do terreno do jogo, desta vez será o Estrela a tocar.
0: Vai ser o Estrela e vai apitar um dos árbitros preferidos de Luciano Gonçalves, o presidente do Conselho de Arbitragem, que lhe deu bastante protagonismo na época passada, desde logo com o clássico Sporting 1 Porto 2, em finais de agosto, e que João Gonçalves viu a sua época marcada pelo tal golo altamente irregular do Sporting, que deu vitória nos Açores frente ao Santa Clara com o tal canto inexistente. O árbitro auxiliar desse encontro, Ângelo Ferreira, não está cá hoje. E deixou de fazer equipa com João Gonçalves. Vamos ter esse pontapé de saída então, dentro de momentos, para a equipa do Estrela da Amadora, Edi Duí. Vai ser o primeiro a tocar na bola para os segundos 45 minutos aqui na regulara. Estamos a abrir o campeonato para a Estrela e Sporting apita o árbitro. Arranca a segunda parte no estádio José Gomes da regulara. A bola atrasada para Edi Duí, para Léo Link. Vai despejar já na frente, a bola pelas alturas. Intercepta Altimira, cabeceia na direção contrária. Corta Gonçalo Inácio no balcão da área. A bola sobra outra vez para o catalão Altimira. Mete sem apuros, agora com Stoica e o despacho, de qualquer maneira, de Eduardo Quaresma. A bola já colocada para Luan Patrick. Aí vem o central gaúcho, rasga o passe na busca do Svodanek, intercepta Rodrigo Dias, de primeira para Flávio Gonçalves, combina com Rodrigo Dias, de primeira agora para a frente para Ioannidis. Tenta apertar Luan Patrick, a bola colocada mais à direita, aliás mais à esquerda para Flávio Gonçalves. Aí vem Flávio, rasga o passe por via aérea, o passe é sucarado outra vez para Catamo, bela recepção orientada, ainda Catamo, oblicou a ponta para Zalter, para dentro! Charrua! Marca Rodrigo!

0: Sporting! Do Sporting! Do Sporting Clube de Portugal! Começa a pagar os 30 milhões, a cifra mais alta de sempre, paga por um reforço pelo Sporting! Rodrigo Salazar de seu nome, ponta perrasteiro fora do alcance da Link, e no primeiro minuto da segunda parte, João Santos Goia, o Sporting enfadou-se, o Sporting aborreceu-se e adianta-se na reboleira.
1: Com uma variação fantástica de jogo da esquerda para a direita, a bola encontra o pé canhoto da Jenny Catamo, foi para cima do adversário, perdeu o controle da bola, mas com felicidade viu rolar a bola até ao pé direito de Salazar, que de primeira rematou rasteiro, cruzado, a bola ainda bate no poste direito da baliza de Léo Link, que ficou de joelhos no relvado do estádio José Gomes, observando a estreia a marcar de Salazar com a camisola do Sporting.
0: Já vamos à contabilidade, responde a equipa do Estrela, é Bray Marques à direita, condicionado agora para Rodrigo Dias, tenta combinar com Stoica, tem o apoio também de Schulze, a bola ainda para Abraham Marques, espera pela desmarcação do Romeno, então do Germânico, ainda Abraham Marques, o atraso para Santiago Serra, apertado por Salazar, a confusão, ainda Santiago Serra reabilita-se, a bola para Schulze, mete diretamente para fora, passa o perigo no ataque da equipa do Estrela. Agora 48 minutos da segunda parte, ou se preferir esses 3 da etapa complementar, Rodrigo Salazar, 23 golos e 8 assistências na época passada pelo Braga, estreia-se a marcar e entra no restrito lote de imortais que marcam o camisola do Sporting Clube de Portugal. Estrela 0, Sporting 1.
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3: Está Salazar a marcar pelo Sporting na Liga 3, Mafra 4, Vitória de Sernás 0. Estamos com 78 minutos de jogo, 73 no Grêmio 1, São Paulo 1 na Série A do Brasileirão, jornada 22. Sporting em vantagem na reboleira. José Pedro Pinto.
0: Para isto veio para Alvalade, neste caso para o Sporting, porque estamos na reboleira, Luís Cristóvão. O desbloqueador, Rodrigo Salazar.
4: Sim, mas o desbloqueador na prática foi Flávio Gonçalves, porque o passe de Flávio Gonçalves é que consegue ligar Jenny Catamo no jogo. Ele não tinha ainda aparecido, mas aparece numa situação que lhe é altamente favorável, no 1 para 1 a partir do flanco direito, consegue puxar bem a bola para o seu pé esquerdo e depois falhou Santiago Serra, que deveria estar ali muito mais perto de Salazar, e ninguém da linha defensiva compensou essa ausência. Salazar aparece com espaço para armar o remate e dar o 0-1 ao Sporting. Mas mais uma vez, se a assistência é de Jenny e o remate e o golo são de Salazar, é Flávio Gonçalves quem torna tudo isto possível.
0: Grande exibição até agora, de facto, de Flávio Gonçalves nessa variação de um flanco ao outro para conseguir a equipa do Sporting chegar ao primeiro com assistência de final de Catamo para a finalização de Rodrigo Salazar. Ataca ao Estrela sobre a direita. A bola para Zvonarek, apertado por Rodrigo Dias, também por Dumbiá. Será obrigado a reiniciar a jogada até ao central e capitão Luan Patrick. Ainda dentro do meio campo da equipa do Sporting, agora arregaça as mangas a equipa estrelista. O esférico para Santiago Serra, recebeu do Zvonarek, virado de frente para o sentido de progressão. A bola já adiantada para a direita para Max Sousa, adianta para Zvonarek. Aí vem o Internacional Sub-21 Croata, vai tentar desenvencilhar-se na marcação de Gonçalo Inácio. Serra vai cruzar na grande área, fácil para a recolha de Rui Silva na baliza leonina.
1: E começam a dança nos bancos, com a equipa do Estrela a colocar Oidong, Jefferson em cada, Beni Sousa em exercícios de aquecimento, também o camisola 80 Jesus, jogadores que Pepa lançou para exercícios de aquecimento, juntamente com o número 8 Boteo. Do lado do Sporting há também vários jogadores já em movimento, entre eles Anderson, também Derry, estou na outra ponta, tentar perceber quem são os dois que faltam, um deles é Nel, Luís Soares
0: também.
1: E Luís Guilherme.
0: É isso mesmo. Bola para a equipa do Sporting com Santos e Altimira a colocar para Quaresma, rasga o passe para Salazar, bela recepção orientada, cruzamento atrasado e o corte para a ponta de canto. Que pormenor de Salazar, já umbilicalmente ligado às bancadas porque puxa pelas claques e pelos muitos adeptos que vieram à reboleira, canto para o Sporting.
1: É, conseguir com um toque de bola tirar dois jogadores do caminho, levando a bola para a linha final, vai agora ter direito ao pontapé de canto do lado direito, dois braços levantados.
0: Aí está Salazar para colocar na grande área, altamente inflacionado pressionada, bola cruzada, atenção, Balcandária, pontapé de Flávio, bola enrolada diretamente para as mãos de Leolink.
1: Seria perigosa, até porque vai a saltitar e já muitas vezes falámos sobre o estado do relevado, não sofreu desvio, agarrou o guarda-redes do Estrela.
0: Tenta ser o Estrela por intermédio de Schulze, com Santiago Serra atrasar, lá está a bola muito rápida com o relevado irregular, mas despacha Leolink, bate na frente para Antonetti, resolve Eduardo Quaresma, parecia ter a jogada perdida e agora o toque de Eddie Duiz, chega atrasado, já não é a primeira vez que tem este tipo de ações, recordamos na primeira parte, escusada entrada sobre Catamo, agora a deixar o pé para atingir um jogador do Sporting.
1: Vai
0: Anidis, cartão amarelo.
1: É amarelo para Duel, camisola 39 do Estrela, lança em velocidade, era uma questão de quem chegasse primeiro, porque se fosse ao contrário, seria Vai Anidis certamente a cometer falta. Fica no relevado o jogador grego do Sporting, vamos ver que ação toma João Gonçalves a partir de aqui.
0: Flávio Gonçalves com esse protagonismo, mas Zalazar também a aparecer com mais objetividade e capacidade de mexer com o jogo nesta segunda parte, para além do golo, esta bela jogada, Luís Cristóvão.
4: Sim, sem dúvida nenhuma. Zalazar parece muito mais solto, a cair mais pela direita uma vez mais para mostrar esse espaço de decisão. No lance do golo beneficiou também ali da distração defensiva dos estrelistas, mas começa a aparecer Zalazar e dá ao Sporting uma dupla de criativos que torna a vida do Estrela bastante mais difícil.
0: Cruzamento de Catamo, desculpa Luís, foi na antecipação, aparecia o Anidis e bola para Leolink, completa.
4: Na primeira parte Flávio Gonçalves teve mais essa função, agora parece poder dividir com Zalazar e por isso um Sporting melhor na forma como está a chegar perto da área do Estrela.
0: Sporting na frente na Reboleira, está a marcar há 54 jornadas consecutivas no campeonato. A última vez aconteceu na despedida de João Pereira, do comando técnico do Sporting, em dezembro de 2024. Empate a zero em Barcelos, frente ao Gil Vicente. Bola para a equipa do Estrela, a tentar Antonetti, mas a entrega mal. Atenção à equipa do Sporting, aproxima-se da grande área. Altimira já libertou. Zalazar na grande área, que perigo. Altimira está solto. Ainda Zalazar desconhece a presença do catalão. Já libertou para Catama, enquadra-se, pontapé, bola desviada sobre para Flávio Gonçalves. Que perigo, grande área. O domínio é deficiente e o corte de Max Schulze foi o que valeu para a equipa do Estrela.
1: A bola vinha muito venenosa depois desse remate de Jenny Catamo ter batido no adversário. Bola a ganhar muita altura e muito enrolada. Flávio Gonçalves tentou pisar a bola na relva, não saiu bem. Aproveitou Max Schulze para evitar o segundo remate à baliza de Leolink. Lançamento para o Estrela do lado direito.
0: É, lançamento forçado para a equipa do Estrela por essa raça também de Flávio Gonçalves a não permitir que Max Schulze conseguisse sair com a bola controlada. Insisto, vai ser muito difícil tirar este miúdo do 11. Belíssima exibição na sua estreia oficial na temporada, no campeonato, logo na primeira jornada. Já com Pedro Gonçalves para trás das costas, digamos assim, e outras unidades de predominância do ataque, aparece Flávio Gonçalves. A bola para Ioannidis na grande área, ponta, pé de pé esquerdo de ângulo apertado e a bola sai acima da barra da baliza de Leolink.
1: Tentou no duelo com o Patrick ganhar a frente ao capitão do Estrela, foi feliz nesse movimento de pé esquerdo, novamente de ângulo muito apertado, a pontapear por cima da baliza do guarda-redes estrelista.
0: Com mais impetuosidade a equipa do Sporting, mais perto do 2 a 0 do que propriamente Luís Cristóvão, a equipa do Estrela de dar troco.
4: Sim, a equipa do Sporting está a impedir o Estrela de reagir. É um Sporting que não fica satisfeito com um gol, quer mais e não sai de cima do Estrela, que está com imensas dificuldades para ter bola e para conseguir levar essa bola para lá do seu meio campo.
0: Não consegue Svanarek progredir depois da combinação com Schulze. Agora bem Gonçalo Inácio, acompanhou o croata, lançamento para a equipa do Estrela à direita. Já dentro do meio campo defensivo da equipa do Sporting, ativos os treinadores,

0: desmarcação para Ioannidis, não consegue o melhor domínio na passada. Mais um caramelo do Flávio Gonçalves, que passa para Ioannidis.
1: É fantástico com o recurso à trivela, a tentar isolar o número 7 do Sporting, acaba por perder o fio à meada, o grego, e não consegue dominar, correndo a bola até a linha defensiva do Estrela.
0: Tenta vir outra vez a formação, a tricolor, a bola para Edi Doué, já está amarelado. 10 minutos da primeira parte, o Sporting a vencer por 1-0, falta agora de Dumbiá sobre Edi Doué, pontapé livre para o Estrela dentro do meio campo, Lenino.
1: Diz João Gonçalves que o 77 do Sporting puxou o jogador do Estrela.
0: Pontapé livre para ser movimentado por Abraham Marques. A bola para trás para Luan Patrick. Combina Bernardo Chapo. Aí está ele, o central canhoto catarinense, a tentar progredir no terreno, a lateralizar na busca de um companheiro de equipa. A bola já colocada na frente para Yannis Stoica. Stoica para trás para Bernardo Chapo. E este a atrasar na segurança até ao Léo Link, que para não correr riscos sai da grande área para que a bola não ressalte na direção da baliza mais próxima das suas redes. Aí está Luan Patrick, vai tentar rasgar linhas na frente para Yannis Stoica, atrapalhado por Vaianidis, caiu o romeno, mas sem falta na grande área, e bola para a equipa do Sporting. Tenta sair por intermédio de Vaianidis. Aí vem o ex-Panathinaikos a atrasar para Eduardo Quaresma, aperta Antonetti, o atraso na segurança até Rui Silva. Tem tocado poucas vezes na bola o guardião canhoto, agora com a pressão à distância de Zvonarek e também de Antonetti. Altimira dá-lhe uma linha de passe, aguenta a posse a Rui Silva, aparece agora também Edi Doué. Altimira serve de barreira e Rui Silva lateraliza à esquerda para Gonçalo Inácio. O atraso para Rui Silva. Rui Silva outra vez para Gonçalo Inácio. Inácio vai tentar picar a bola na zona central do terreno. Reserve Salazar já consegue combinar com Flávio Gonçalves. Vai outra vez distribuir à direita para Jenny Catamo. Agora não consegue calibrar bem a abertura para o moçambicano. Bola para fora, lançamento à esquerda para o Estrela.
1: Já efetuado de forma rápida para Chapo.
0: É, Rafa Soares a atrasar para Bernardo Chapo. Este a reiniciar a jogada na busca do guarda-redes Léo Link. Dá a jogada para Luan Patrick. Aí vem o Gaúcho, capitão do Estrela, a tentar progredir. Pé da aproximação de unidade. Está de facto partida a equipa do Estrela. A bola para Abraham Marques. A bola embate no nigeriano. Escapa-se pela linha lateral. Vamos ter lançamento para a equipa do Sporting.
1: Com Pepa a dar indicações aos seus jogadores, pede para fecharem já a porta. Naquele lado, lançamento já com um cronómetro a contar.
0: É, da parte de João Gonçalves, Rodrigo Dias nesse limite a conseguir efetuar o remesso. A bola de Salazar para Dumbiá, atenção ao desdobramento ofensivo da equipa do Sporting, está desequilibrada a equipa do Estrela. A bola para Jenny Catamo, capta à direita, espera para apoio, não consegue induzir em Vaianidis, ainda a bola para Catamo, pontapé de Catamo, fora! Porque Léo Link estica-se até ao máximo da sua amplitude para sacudir com a ponta dos dedos e vamos ter corner para o Sporting.
1: O remate é violentíssimo de Jenny Catamo, sai com muita força, vai ao meio da baliza, é certo, Léo Link com a ponta dos dedos consegue desviar num golpe de reflexos do guarda-redes brasileiro. Canto à direita, Salazar para levantar.
0: É míssil com marca registada do príncipe do bairro do aeroporto em Maputo. Jenny Catamo de seu nome. Ponta, pé de canto para o Sporting. Levanta Rodrigo Salazar. O cabeceamento que não surge, sobre ainda para Flávio Gonçalves. Mata a bola no peito. Cruzamento batido. Recebe Altimira. Mais atrás para Catamo. Carreira de tiro, mau domínio. E o corte da defensiva do Estrela. Ainda Rodrigo Dias vai tentar a abertura para o corredor. Que categoria de Rodrigo Dias. A bola para Rodrigo Salazar. Mata a bola no peito dentro das quatro linhas. Prolongamento da grande área. Encara Ioannis Stoica. Já passou Salazar. Mais um tango. Que bem Salazar cruzou. Vai ser para dentro.

0: Sporting! Do Sporting! Do Sporting Clube de Portugal! Zalazar endiabrado em modo superstar, que jogada gritante do ataque do Sporting! E agora, à boca da baliza, e ao Arides, João Santos Correia, desta vez não faturou, não falhou!
1: Tudo começa num corte alívio plácido de Rodrigo Dias, da zona central do campo até ao pé de Zalazar, que depois encara para uma dança Yannis Stoica e faz gato-sapato do jogador do Estrela da Amadora, ganha a linha final, cruza para a boca da baliza, Léo Link preso à relva, não reage, aproveita Ioannidis para empurrar para o fundo da baliza e fazer 2-0 antes da hora de jogo. E a pergunta que agora não quer calar José Pedro Pinto: pode tantos anos depois um set do Sporting ser feliz? Substituições

0: equipa de Alvalade. E o Ioannidis sai com o golo para dar lugar a Soares e sai também Flávio Gonçalves para dar lugar ao reforço Anderson.
1: Duas alterações na sequência do golo que permite ao Sporting dobrar a vantagem na reboleira. Agora sim, o Leão intratável de uma pré-temporada 100% vitoriosa. O Leão que deixa água na boca na sua massa associativa. Consegue transpor toda a sua qualidade para dentro de campo e em menos de 15 minutos conseguir esta vantagem no estádio José Gomes. Minuto 61 no cronómetro da Antena 1. Estrela 0, Sporting 2.
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3: Cá está Rodrigo Salazar a marcar e a assistir. O Sporting vence por 2-0. Antes de ouvirmos o comentário do Luís Cristóvão, esta vantagem ampliada do Sporting na reboleira, dou-lhe conta de que o Mafra, nesta altura, goleia o Vitória de Sernaz por 5-0 na Liga 3, primeira jornada. Estamos no primeiro minuto de compensação para lá dos 90. Também na Série A do Brasileirão, Grêmio 1, São Paulo 1, 86 minutos de jogo, dá empate para já em casa para a formação de Luís Castro. Regressamos à Amadora, regressamos ao estádio José Gomes, na Reboleira, para também conferirmos com o Luís Cristóvão este 2-0 a favor do Sporting. José Pedro Pinto.
1: Uma hora de jogo para Ioannidis. Luís, coroada com esse golo que no campeonato para o grego não surgia desde dezembro do último ano, depois dessa vitória frente ao Vitória Sport Clube em Guimarães. Acrescenta também as alterações, sendo que Dumbiá vai juntar-se ao trio imediatamente atrás de Luís Soares, que está também de regresso depois desse episódio caricato para muitos, grave para outros, de meio da semana.
4: Sim, primeiro Ioannidis a conseguir o golo quando Luís Soares já estava pronto para entrar e, portanto, sim, em cima do gongo, consegue marcar um golo que valoriza a sua exibição. Trabalhou bastante, teve oportunidades para marcar mais cedo, mas acaba por assinar a folha de ponto com um golo, deixando o Sporting com uma vantagem mais tranquila. Mas não deixa também de ser assinalável que, apesar do domínio do Sporting, e podendo haver aqui assim questões de gestão física da parte do treinador Rui Borges, este já estava com a ideia de dar outro tipo de consistência ao meio campo do Sporting, ou seja, não satisfeito com o domínio que estava a ter, parecia demonstrar, e estas trocas deixam um pouco essa ideia, alguma preocupação em termos do equilíbrio defensivo da equipa. Junto a Silas Anderson, a Altimira como os dois médios mais recuados, portanto ganhando aqui ainda envergadura nesta zona do terreno, porque são dois jogadores com muita mobilidade na recuperação de bola, e colocando Dumbiá com o seu todo o terreno num espaço mais adiantado, onde tinha o talento de Flávio Gonçalves. É um pouco injusto para Flávio Gonçalves sair tão cedo, mas pode estar aqui a ser protegido pelo treinador devido a questões físicas. 2-0, não parece até agora o Estrela não deu nenhum sinal de que pode ameaçar esta superioridade do Sporting, e também não deixa de ser sintomático que foi o Sporting o primeiro a mexer e não o Estrela, que está a perder por 0-2.
1: Está muito para entrar na equipa do Estrela, Robinho, mas o jogo não para, João.
5: Exatamente, está já há algum tempo ali junto ao quarto árbitro, camisola 8. Vamos ver se é desta que o jogo para o tempo suficiente para se proceder à alteração.
1: Saída de Santiago Serra.
5: Isso mesmo, camisola 78 da formação do Estrela, que faz uma estreia de ficar na retina este jovem jogador de apenas 19 anos.
1: Bons pormenores, fazias referência a isso na época passada. Luís Cristóvão ainda jogou no sub-19 do Mafra, escola de formação do Benfica e também do Belenenses. Entra Rubinho, um jogador com outro tipo de características também para o meio-campo.
4: Sim, um jogador com mais capacidade de correr terreno e de dar também mais uma nota ofensiva a esta zona do meio campo, onde ficará Doué como o elemento mais recuado a partir de agora. Santiago Serra deixa boas indicações, também está, a meu ver, associado ao lance do primeiro golo. É uma aposta de Pepa, e espero que seja para durar. É um jovem jogador português que pode ter aqui a sua oportunidade, mas o Estrela agora precisa de outra coisa, precisa de um meio campo também com mais capacidade com bola, e é por isso que chama Robinho.
1: Agora o cruzamento venenoso de Schulze. Consegue rechaçar a defensiva do Sporting. Cede ponta, pé de canto. Pareceu-me ter sido outra vez Quaresma. Na marcação, a Rubinho que aparecia de cabeça para entrar o recém-entrado.
5: Mais uma vez a apagar o incêndio. O bombeiro Eduardo Quaresma no relevado da Reboleira. Canto à esquerda, vai a caminho. Camisola 14 da formação do Estrela Amadora. Vai jogar, aparentemente, curto com... Era a intenção, mas não, Zvonarek não gostou da ideia de Stoica. Canto então à esquerda, agora já com toda a gente na grande área.
1: Aí está Zvonarek para levantar na grande área. Formação do Estrela a levar as torres. Levanta Zvonarek, primeiro posto, corte de Silas Anderson. É incomparável, indisfarçável, porque está agora com o cabelo algo platinado. Consegue ganhar ainda assim esse ponto a pé de baliza, metendo o corpo à frente, tiro de meta para Rui Silva.
5: Vai buscar a bola o guarda-redes do Sporting, quando continua a haver mexidas nos jogadores em exercícios de aquecimento, tanto de um lado como do outro. Salta mais um jogador para exercícios de aquecimento na formação do Estrela da Amadora. A bola já rola de novo na Reboleira.
1: E parece-me que dentro de pouco tempo vamos ter mais mexidas na equipa do Sporting, pelo menos há movimentações do quadro técnico de Rui Borges. Recuperação em zona alta da equipa do Estrela, atenção a Rubinho, dá jogada para Zvonarek, apertado por Dumbiá, já libertou para Marcus, Marcus para trás para Schulze, aí vem o Germânico a tentar desembaraçar-se de Dumbiá, dá jogada para Abraham Marcus, lá está ele a tentar desequilibrar no corredor direito, a bola para Zvonarek, foi autenticamente a bola roado a pôr Rodrigo Dias, o árbitro João Gonçalves estava perto, nada assinalou, incrível.
5: É, para quem viu a falta sobre Gonçalo Inácio na primeira parte, não ter visto esta.
1: Agora o Soares. Olha,
5: amarelo
1: agora
5: para Soares, porque acertou e acertou bem ainda.
1: É, mas acertou bem e ainda vai protestar com o árbitro. Enfim, esta semana já tivemos lives de Luís Soares e daquilo que foi também o seu passado, da sua carreira no Almeria, no Watford, no próprio Marselha. Durante essa questão, caricata para uns, insisto, grave para outros, de Soares, e continua a travar-se de razões com o árbitro João Gonçalves, já demonstrado, João.
5: É exatamente.
4: Doeu-lhe ali um toquezinho antes da reação, pois a reação de Soares é esse toque de Doer, e Soares estava completamente inconformado pelo árbitro não ter visto o primeiro toque.
1: Ponta, pé de baliza para a equipa do Sporting. Disparo de Yannis Stoica de meia distância. A bola sai muito acima da barra da baliza à guarda de Rui Silva.
5: E aí é colocando a bola fora do estádio. Ponta, pé de baliza para o Sporting. Vai jogar Gonçalo Inácio.
1: Já tocou para Rui Silva. Este a tentar colocar à esquerda para Rodrigo Dias. Exibição também positiva do jovem de 21 anos. Agora Issa Dumbiá a perder o fio à meada. Desarmado por Doê. Bola para Rubinho. Recebeu do Luan Patrick. E Rubinho, perante a pressão do Silas Anderson, a reiniciar a jogada até o quilómetro zero para Leo Link. O guarda-redes a colocar fora da grande área para Bernardo Chapo. Este mais para trás, outra vez para Leo Link. Combina com o capitão Luan Patrick. Tenta apertar Zalazar. A bola batida, de qualquer forma, para fora das quatro linhas. Exerceu bem a pressão Rodrigo Zalazar. Vamos ter o lançamento para o Sporting à esquerda.
5: É, mas o culpado fica à mostra. No relevado, mais um tufo de relva, mais um buraco neste relevado da Reboleira.
1: Aquele é dos grandes.
5: Aquele é o suficiente para magoar alguém.
1: Sim. Lançamento para Rodrigo Dias, a impelir a bola para Luís Soares, apertado por Luan Patrick, mete-se à frente Schulze, recupera Luís Soares, a bola rechaça na equipa do Estrela, o lançamento será para a equipa da casa, exatamente.
5: Soares protesta, mas o lançamento é mesmo para a formação tricolor. E vai ser a Schulze que recebe agora a bola dos braços de Abraham.
1: Adeptos do Sporting não podem estar nada satisfeitos com a postura, a posição de Luís Soares em campo. Atenção que João Gonçalves está a conversar com Gonçalo Inácio. Não sei, é com Luís Soares. Olha, e Luís Soares, o Inácio aponta para a cabeça como que a pedir juízo. Juízo para Luís Soares. É que ele continua neste turbilhão e acrescente também o Luís Cristóvão com esta análise. Diz.
5: Eu ia dizer, era com a vontade que o Soares ia nesta pressão. Viu o caso mal parado.
1: Isto é um risco elevadíssimo nesta altura, Luís Cristóvão, ter Luís Soares em campo.
4: Está a ferver. Ele está a ferver e não
1: está completamente.
4: Não há grande explicação para este comportamento de Luís Soares. A equipa está a ganhar por 2-0. Ele entra para ter meia hora de competição. Portanto, há aqui o reconhecimento da parte do treinador da sua importância, lançando ainda cedo nesta segunda parte. E para já Luís Soares está a tentar, digamos assim, com o prato de comida em cima da mesa, a tirá-lo ao chão.
1: Sim. Eu vou guardar alguns comentários para o final em relação a esta atitude de Soares. Mas só me vem à cabeça o termo autodestruição. Não há outro. Bola para a equipa do Sporting. Atenção a Catamo, desarmado por Robinho na linha divisória. Ataca o Estrela sobre o corredor esquerdo. A bola é endossada na busca do romeno Yannis Stoica. Atrasa para Robinho. Outro tipo de perfume, outro tipo de música em campo com Robinho. Lá vem Eddie Dwi. Já libertou à direita para Max Schulze. Vai haver movimentações também no banco da equipa do Estrela. A bola para Abraham Marques. Estamos a 20 minutos dos 90. Vamos carimbar a partir da reboleira. O Sporting em modo defensivo. Silas Anderson vai conseguir resolver a situação. Estrela 0, Sporting 2.
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3: Já terminou na Liga 3, primeira jornada, Mafra 5, vitória de Sernache 0. Está quase no fim o Grêmio 2, São Paulo 1, equipa de Luís Castro a conseguir marcar já nos minutos finais desta partida. Estamos com 5 para lá dos 90. Regressamos à reboleira, Estrela da Amadora 0, Sporting 2 com José Pedro Pinto.
1: À exceção do caso Soares, tudo a correr bem para a equipa do Sporting e muito entusiasmo nas bancadas do José Gomes. João Santos Correia.
5: Os adeptos do Sporting satisfeitos com o resultado 2-0 para a equipa de Alvalade. Vão cantando e apoiando a equipa do lado do Estrela. Preparam-se duas alterações. Vem a jogo Jefferson Encada, está pronto para entrar, e também Beni Sousa.
1: Beni, também com muita expectativa por parte do Estrela, este jogador que na época passada foi fundamental para o regresso da Académica Abriosa aos campeonatos profissionais, à segunda liga. A bola para a equipa do Estrela, atenção ao Bernardo Chapo, dá para Stoica de primeira, a desmarcação para Antonetti. Atenção, já passou para Eduardo Quaresma, o árbitro manda seguir. Antonetti na grande área para Antinácio, atirou para dentro!

0: jogadores do Sporting rodeiam o árbitro João Gonçalves. João Santos Correia.
1: Porque neste caso, no melhor pano, cai a nódoa. Eduardo Quaresma perde o duelo com Leandro Antonetti. Queixam-se os jogadores do Sporting que Quaresma é puxado pelo avançado do Estrela. Mesmo assim, ganhou em velocidade. Remate fortíssimo de pé esquerdo, batendo o Rui Silva, que estava à sombra da barra. O Estrela reduz a 18 minutos dos 90. João Gonçalves já validou o golo e por isso está confirmado o primeiro golo do Estrela da Amadora no campeonato 26-27.
0: Quaresma indignadíssimo com a confirmação da parte de João Gonçalves, auxiliado pelo melhor VAR do país, Tiago Martins. Marca aos 72 Antonetti, o espanhol, o porto-riquenho, nascido em Almeria, em Espanha. Minuto 73 agora no cronómetro da Rádio Pública Portuguesa. Desconta, consegue recortar distâncias a equipa do Estrela. Estrela 1, Sporting 2.
2: Há ali de facto um puxão em Quaresma por parte do jogador do Estrela. É isso que Quaresma vai reclamando. Seja como for, penso que José Pedro Pinto está validado o golo para o Estrela da Amadora.
0: Justamente. Processadas as alterações, antes de mais, João Santos Correia.
1: Sai Yannis Stoica para a entrada de Beni Sousa. Entrou. Agora fiquei aqui um pouco confuso.
0: Não, entram Jefferson em casa e Beni Sousa saíram Yannis Stoica e também do E.
1: É isso.
0: Já amarelado.
1: Ok, bola então colocada ao centro, vai recomeçar
0: não,
1: a partida.
0: Desculpa, não saiu o do E.
3: Saiu o Scholes.
1: O do E está ali e sai o Scholes, é isso. Sai o Scholes para a entrada em casa.
0: Eu vi o 39 a levantar e foi erro do quarto árbitro também nessa placa. Luís Cristóvão, apesar da falta ou não, e dizia bem o João Santos Correia, no melhor pano cai o Ronaldo, um dos melhores, se não um do melhor da equipa do Sporting em termos defensivos, claramente Eduardo Quaresma, a facilitar também perante Antonetti.
3: Sim, Eduardo Quaresma desiste fácil demais naquele corpo a corpo e o Euromilhões não pode calhar todas as semanas. Na primeira parte houve um eventual toque ligeiro em Gonçalo Inácio, o árbitro assinalou falta, agora sentiu que Eduardo Quaresma, ao desistir do lance, candidatou-se e deixa o Sporting desequilibrado, porque no 1 contra 1 Gonçalo Inácio nada consegue fazer contra Antonetti, que remata, a bola parece nem sair com muita força, mas sai colocada e Rui Silva acaba por não travar. Mais uma vez, confirmando aquilo que tinha dito ao intervalo, que é se o Estrela conseguir escapar Eduardo Quaresma, fica com possibilidade para marcar golo. Reduz.
0: E defende Rui Silva! Esteve à vista o empate da equipa do Estrela. Cruzamento na esquerda e Zvonarek de cabeça. Rui Silva captou o esférico.
1: É um grande cruzamento por parte de Beni Sousa. Entrou já a abrir o livro. Bola larga para a zona do segundo posto. Zvonarek nas alturas ganha. A Gonçalo Inácio tenta colocar a bola em Antonetti para que este finalizasse. Rui Silva antecipou-se e depois há falta sobre o guarda-redes do Sporting. É livre para os Leões.
0: Vamos entrar naquela fase, Luís Cristóvão, em que o Estrela já não tem nada a perder nesta altura.
3: Pronto, e era isso que eu tinha a dizer há pouco. Era por aí que eu ia. A equipa do Estrela neste momento começa a acreditar que pode chegar ao empate com o Sporting um pouco perdido no jogo. Parecia ter tudo na mão, facilita sofrendo golo e agora tem que mostrar uma capacidade mental para regressar ao controlo que não está a conseguir nestes instantes iniciais.
1: Fresneda e Luís Guilherme no banco de suplentes a vestirem o equipamento de jogo.
0: Chamados por Rui Borges. Ui, desentendimento. Jefferson em cada com isso a Dumbiá. Marcos Abraham está metido ao barulho. Pepa também, mas tudo sanado. O árbitro João Gonçalves no meio daquela confusão ia perdendo a bota. Jefferson em cada com isso a Dumbiá. Problemas, mas tudo sanado para já, não é, João?
1: É, já tudo sanado, até porque estão ali à conversa os dois jogadores. Jefferson em cada é formado no Sporting. Acaba aqui por ser ele a incendiar um pouco o jogo na Amadora. É livre para a equipa de Alvalade no meio-campo defensivo. Joga Rodrigo Dias.
0: A bola já para a formação do Sporting. Atenção a Eduardo Quaresma, à saída do setor mais recuado. A bola já adiantada para Sérgio Altimira. Aí vem o catalão. O Sporting agora a pisar brasas. O Estrela vai com tudo. Sai Quaresma agora no limite do risco. Passou por Benito. A bola já colocada para Rodrigo Zalazar. Vai tentar picar para a desmarcação de Lumiar nas costas de Luan Patrick. Sobra a bola para Catamo. Não consegue servir nas melhores condições. Luís Soares vai tentar ser a equipa do Estrela. Jefferson em cada. A servir na frente Marcos Abraham. Vai tentar passar. Não passa por Altimira. intransponível naquele meio campo. Dá a jogada para Rodrigo Dias, ponta a pé na frente, tem dúvidas na desmarcação e no posicionamento do Dumiá. O árbitro auxiliar leva até ao fim. Aí está Dumiá, prolongamento da grande área, já libertou para Soares, levantada a bandeirola do auxiliar, fora de jogo. E Luís Soares reage sempre de uma forma absolutamente escaldada perante qualquer decisão.
1: É, fica a protestar porque o árbitro não deixou a jogada continuar. A reação de João Gonçalves para Luís Soares é como quem diz, está muito longe da baliza, o lance perdeu o perigo e continuam a conversar. Substituições da equipa do Sporting. Vai a Anidis, é um dos preteridos por Rui Borges. O outro é o camisola 10, Jenny Catamo. Entradas então de Luís Guilherme e também de Ivan Fresneda.
0: Trocas por troca, Luís.
3: Sim, troca dois jogadores pelos seus substitutos naturais. Tenta refrescar o flanco direito, procurando também aqui com Luís Guilherme manter a chama da equipa acesa na frente, e com Fresneda restituir alguma tranquilidade à linha defensiva, que agora não está tão confiante como esteve durante quase todo o encontro. E com estas trocas tenta refrescar Rui Borges, mas acima de tudo tenta dar aqui um sinal de alarme para a equipa despertar.
0: Olha o Estrela outra vez, atenção a do E, de Trivela, movimenta para a direita para Jefferson Encada, capta o Guinense, já libertou para Marcus, este a dar para Jefferson Encada para a linha de cabeceira, corta do Mbeá, vai até ao limite do risco, mete a bola fora do lançamento para o Estrela, perto da bandeirola de canto.
1: Isso mesmo, do lado direito, Encada já tem a bola nas mãos, tem Abraham Marcus perto para sair a jogar, prefere lançar longo.
0: Para trás para Edi do E, já apertado por Zalazar, cruzamento batido, corta Eduardo Quaresma, balcão da área, atenção, era para Rafa Soares. Não consegue o melhor domínio e o alívio de Gonçalo Inácio. Agora o Estrela vai com tudo. Bem, Bernardo Chapo faz um cabrito a Luís Soares. Liberta para Robinho, mete no espaço. A bola para Jefferson em cada. Espirra o taco. Ainda Jefferson coloca ao longo da linha para Abraham Marcus. Lá vem Marcus, vai puxar a bola a tentar ultrapassar Dumbiá. O italiano leva a melhor. Ainda Dumbiá vai adiantar para a velocidade. Zalazar, que já não tem muita. E o muito de antecipação de Luan Patrick, atrasando na segurança para Lelink. Mete fora da grande área para Robinho. Aí vem o camisola 8, veio mudar também muito daquilo que é o futebol da equipa do Estrela. Robinho veio dar mais capacidade de choque, mais capacidade de explosão. A bola para Luan Patrick, alonga à direita para Jefferson Encada, vai tentar ultrapassar, vai no slalom sobre o Dumbiá, acelera Encada, combina com Zvonareka, ataca a equipa do Estrela à direita, bola para Marcus, não passa por Rodrigo Dias, bola para a equipa do Sporting para lançamento.
1: Mas com muitos protestos do banco de suplentes do Estrela da Amadora, criam falta sobre Abraham Marcus, é lançamento para Rodrigo Dias.
0: Aí está o remesso para Rodrigo Dias.
1: Sempre no limite do tempo.
0: Sim, exatamente. Aí está, agora aos 2 segundos. A bola para Zalazar, perde o controlo, ainda a recuperação por parte do Sporting e Luís Soares. No meio campo defensivo, zona central combina com Sérgio Altimira. Vamos entrar, não tarda nada, nos 10 minutos finais, a partir de agora. Minuto 80. O Sporting vence o Estrela por 2-1. Vai tentar sair Fresneda. Lá vem o Madrilena, bola embate, ainda assim em Benito. Beni Souza, formado no Benfica. Aí está Beni a dar sequência. Atenção, o Estrela vem com muitos. Superioridade numérica no ataque, o Sporting está exposto. Rafa Soares, lado esquerdo, linha de cabeceira, vai armar. Cruzamento atrasado e o corte de Sérgio Altimira, omnipresente, cede canto, a equipa do Estrela poderia ter sido feliz.
1: Demorou muito tempo Rafa Soares a perceber e a decidir o que fazer à bola, cruzou já na linha final para mesmo assim dar continuidade ao ataque do Estrela com um pontapé de canto à esquerda, que será o próprio Rafa Soares a levantar.
0: Pontapé de canto para Rafa Soares. Vamos ter Jesse Derry para esgotar as alterações na equipa do Sporting, não tarda nada. É a última alteração, a última mexida de Rui Borges. Pontapé de canto para Rafa Soares. Movimentações na grande área. Atenção de Rui Silva. Levanta Rafa Soares. O cabeceamento fora, por cima da baliza do Sporting.
1: Foi Chapo ao segundo posto, mais alto do que os adversários, mas a não conseguir cabecear nas melhores condições é já em esforço que o brasileiro chega à bola. É pontapé de baliza então para Rui Silva e vem a jogo de imediato Derry na equipa do Sporting. A saída é de Issa Dumbiá. Um dos destaques é que Nel não sai do banco de suplentes esta noite.
0: Sim, depois de ter sido grande protagonista na pré-temporada, vamos à tua leitura, Luís Cristóvão, desta alteração. Estreia de Dumbiá com a camisola do Sporting em jogos oficiais. Estreia também para Jesse Derry. E uma pergunta, o Sporting está a pôr-se a jeito ou o quê?
3: Sim, está-se a pôr a jeito. E está-se a pôr a jeito desde as primeiras duas trocas de Rui Borges, em que a equipa não melhorou e desligou-se um pouco do jogo. Dumbiá muito melhor na linha mais recuada do meio campo. Fazer par com Altimira, foi um jogador com muito mais influência e muito mais capacidade, mesmo havendo muita defensiva do Estrela no corredor central, um jogador com alguma capacidade para andar ali naquela luta e ganhar alguns espaços. Quando passa para o lado esquerdo fica perdido, dificuldades defensivas perante Jefferson em cada e pouca abordagem ofensiva numa fase em que também já estava desgastado. Derry vem também à procura de vida, de energia, velocidade a partir do flanco esquerdo, mas o Estrela da Amadora, primeiro com a entrada de Robinho, depois com a entrada de Beni Sousa, é uma equipa muito mais perigosa e neste momento cabe ao Sporting afastar a ameaça que o Estrela está a construir.
0: Sim, o Sporting arrisca-se, mesmo ganhando, a acabar com o credo na boca. Minuto 83, vai vencendo pela margem mínima, por 2-1 aqui na Roleira. Equipa vice-campeã nacional. A bola para Rodrigo Salazar. Aproxima-se do primeiro setor de construção a partir de trás da equipa do Sporting. A dar jogável para Quaresma. Quaresma combina com Gonçalo Inácio. Aí vem o capitão, o Sporting a aplicar efeito limpo para brisas de um flanco ao outro. A bola chega até ao corredor esquerdo para Rodrigo Dias. Aciona já o britânico Jesse Derry. Mais para trás para Rodrigo Dias. Aperta a equipa do Estrela. A bola para Altimira. Rubinho tentava roubar. Soltou rapidamente Altimira, atrasando até ao guarda-redes Rui Silva. Ponta a pé na frente de Rui Silva na busca de Jesse Derry e leva-se Luan Patrick em pé de cabeça na frente na busca de Jefferson Encada. Perde o fio à meada, perde o GPS Rodrigo Dias, recupera Jefferson Encada, mete por dentro para Doer, liberdade para Rubinho, corredor central, acelera a equipa do Estrela. A bola já libertada para Rubinho, para Berni Sousa, aí está o franco ao congolês, é longilíneo e é bom, cruzamento batido, Rui Silva e o corte em cima.

0: de Rui Silva é Beni Sousa. Mas não se enganem, 75% deste golo é do guarda-redes do Sporting, porque é ele quem toca na bola, tira Gonçalo Inácio da jogada e faz com que a bola ultrapasse totalmente a linha de golo. O Estrela chega ao empate a 6 minutos dos 90 num lance inventado por Beni Sousa, mas com o carimbo de Rui Silva para a equipa da Reboleira, com 7 mil espectadores na bancada e com os adeptos do Sporting a maioria, mas é a formação da casa que faz a festa.
1: Como abana a embarcação leonina, que há tão pouco tempo, que há tão poucos minutos, navegava em águas tão tranquilas. Marca Beni Sousa ou então Rui Silva. Veremos o que a Liga diz em matéria de atribuição de golo. Marca aos 85 e vem por mais. Atenção, Antonetti. Bola picada. Segundo poste. Atenção, marca. Se ponta para defender Rui Silva. Defendeu São Rui Silva agora. Falhou no gol de Beni Sousa. Mas agora a fazer uma mancha monumental. E o jogo está de doido, João.
0: E o resumo perfeito do que tem sido a carreira de Eduardo Quaresma. É ele quem volta a falhar nesta situação em que o Estrela poderia ter operado uma reviravolta histórica no relvado do José Gomes. Grande defesa de Rui Silva a redimir-se do erro de há pouco.
1: O jogo está de querer a poder. Ataque ao Sporting. Zalazar desarmado por Luan Patrick. Lançamento para a equipa do Sporting. Já vamos carimbar e já vamos passar a bola ao Luís Cristóvão. Ataca a equipa do Sporting. Jesse Derry para o começo. A bola de Rodrigo Dias outra vez para Jesse Derry. Aí vem o avançado emprestado pela equipa do Chelsea. O atraso da segurança para Gonçalo Inácio. Minuto 87. Aos 85 marcou o Estrela o gol do empate. Esteve a perder por 2-0 até ao minuto 72 com o gol de Antonetti. Ataca ao Sporting. Atenção ao Luís Guilherme. Liberta para Fresneda. Recebe o Espanhol. Prolongamento grande área. Encara Rafa Soares. Não passa pelo lateral estrelista. Ainda Rafa Soares a aguentar. A bola para trás para Bernardo Chapa. Está um jogador do Estrela deitado no relvado. É Robinho, mas reabilita-se. A bola para Sanderson. Silas Anderson a ser desarmado. Vai sair a equipa do Estrela. Atenção que o jogo pode acabar muito mal para a equipa do Sporting. Conduz Eddie Dué a tentar trivela a desmarcação. Corta Gonçalo Inácio. O esférico vai sobrar ainda para a saída de jogo da equipa do Sporting por Luís Guilherme. Aperta agora Beni Sousa. Vai tentar sair Luís Guilherme. É puxado Luís Guilherme por Beni Sousa. Livre para o Sporting.
0: É, o árbitro manda jogar rapidamente, até porque Luís Guilherme não perdeu o tempo e colocou de imediato a bola a rolar. Lá vem o estreante, Derry.
1: Em desespero, o Sporting a tentar emendar a mão. Derry para Zalazar, cruzamento batido, segundo passo para Anderson e caixa Leling. Luís Cristóvão, como o jogo se pôs incrível.
2: Sim, o jogo neste momento está completamente partido e o Sporting sem controle nenhum na situação onde se colocou. Vou continuar a apontar para o minuto 61, quando das primeiras trocas do Sporting, o início da caída da qualidade do jogo do Sporting. E depois as trocas do lado do Estrela, sempre a dar mais qualidade à equipa da Amadora. Há aqui mão de treinadores e neste momento o jogo está completamente imprevisível.
1: Rodrigo Dias, cruzamento, demasiado chegada à baliza por cima da baliza de Léo Link. Aproveitamos para carimbar o 20-1. O jogo está de querer a poder. O Sporting esteve a vencer por 2-0, já se deixou empatar com um super Estrela comandado por Pepa e uma reação tremenda aproveitando o erro do adversário. Minuto 88, 2 para os 90. Estrela 2, Sporting também 2.
3: Beni Sousa a marcar para a equipa do Estrela. Empate a 2 golos. Entretanto, olho rapidamente aqui para o Grêmio São Paulo. Já terminou. A equipa do Luís Castro venceu por 2-1 na jornada 22 do Brasileirão. Zé Pedro.
1: Alterações, João.
0: Com a saída de Marcos Abraham para a entrada do camisola 80, Alisson Sousa na equipa do Estrela da Amadora, e a entrada também de Oidonk para a saída do autor do primeiro golo, Leandro Antonetti.
1: Entra o filho de Pierre Van Oidonk, antigo avançado do Benfica, ataca a equipa do Estrela, atenção a Beni Sousa, vem revolucionar o jogo, cruzamento batido para Van Oidonk, corte! Providencial de Gonçalo Inácio, preparava-se para engatilhar de cabeça Van Oidonk com Rui Silva outra vez aos papéis e a canto para o Estrela.
0: O Rui Silva deve estar com uma corda a prendê-lo à barra da baliza, porque não sai 2 metros para a frente da sombra da trave. Pontapé de canto à direita e atenção, porque os dois homens que o Estrela coloca são dois homens de ataque.
1: Sim, sim. refresca essa frente de ataque e atenção ao poderio no jogo aéreo de Sidney Van Hooydonk. Atenção ao pontapé de canto para Zvonarek. O croata vai bater na grande área. Bola batida. Segundo posto, quem é um jogador do Estrela? Aliás, um jogador do Sporting. De Salazar. A bola ainda para a equipa do Estrela. Rafa Soares para a segunda vaga do ataque tricolor. A efetuar o atraso na busca de Robinho. Aperta agora e demasiado Luís Guilherme. Apanhou o compatriota. A desmarcação de Edi Doué já para a direita. O cruzamento do Zvonarek impede Rodrigo Dílias Fresneda. Que a bola viaja para a grande área. Lançamento para o Estrela.
0: Junto ao banco da suplentes, onde Pepa está muito interventivo e onde está toda a gente de pé. O banco do Estrela da Amadora não há cadeiras. Do lado do Sporting, à exceção de um dos adjuntos de Rui Borges, porque até Rui Borges está sentado, está toda a gente nas suas cadeiras. 4 minutos mais.
1: Lançamento para a equipa do Estrela, outra vez em reedição. Já estamos com o tic-tac antena 1 para lá do minuto 90. Primeiro minuto de compensação na reboleira. Neste para já, Estrela 2, Sporting 2. Quem haveria de dizer? A bola arremessada a por Jefferson Encada, na busca de Alisson Souza, desarmado. Agora Jesse Derby atrapalhou-se, cede canto para a equipa do Estrela.
0: É, senta que nem, uma luva o velho ditado popular. Pior a emenda do que o soneto. Tentou evitar o lançamento, deu canto. Canto para Zvonarek levantar. Animam-se as bancadas do lado do Estrela da Amadora perante o silêncio dos adeptos do Sporting.
1: Eu tenho que me levantar porque os adeptos levantam-se e não há linha de visão para a bandeirola de canto para Zvonarek. Para ver a bola bater vai ser um cabo de trabalhos. Levanta Zvonarek, o cabeçamento de devolução de Silas Anderson. A bola sobra ainda na busca de outros jogadores da equipa do Estrela para Rafa Soares. Controla à esquerda, atrasa na busca de Robinho. Entrada mais viril. A equipa do Sporting sai para ataque, manda seguir o árbitro João Gonçalves. Jesse Derry a ser agarradíssimo por Beni Souza. Vai ver cartão amarelo, desentende-se. Jesse Derry vai ver amarelo. É que depois reagiu mal. Agora é apertado por Luan Patrick. Jogadores do Estrela em cima de Jesse Derry. Mais um caldinho.
0: É, até porque o que faz Beni Souza é o resumo de um jogador disposto a sacrificar-se pela equipa. Derry vai sozinho para a baliza de Léo Link. Claro que ainda muito longe. E Beni Souza agarra para travar a marcha do inglês, que depois com os braços atinge a face do jogador do Estrela. Livre para o Sporting, ainda distante da grande área do Estrela Amadora. Eduardo Quaresma movimenta
1: a bola para Altimira, recebe de Quaresma, dá jogada para Rodrigo Dias de um flanco ou outro. Bola já para Jesse Derry, aperta Alisson Souza, veremos quem leva a melhor. Jesse Derry levantou a cabeça, o cruzamento batido, corte de Bernardo Chapo. Ainda a existência da equipa do Sporting para Sérgio Altimira, dá para Rodrigo Dias dentro das quatro linhas. Não, o árbitro auxiliar levanta a bandeirola. Vamos ter lançamento para a equipa do Estrela.
0: O árbitro vai parar o jogo e pedir a bola para o lançamento. Fiquei aqui com dúvidas porque o Link vai com uma velocidade buscar a bola. Lançamento para Encada.
1: O Sporting à beira de abrir o campeonato com o seu primeiro soluço. A ganhar por 2-0, deixa-se empatar pelo Estrela da Amadora. Ponta a pé de Gonçalo Inácio, alivia-se Lás Anderson. Já nada corre bem, já nada sai bem. Os jogadores do Sporting, arremesso para o Estrela, ganha metros.
0: Lançamento à direita, Encada vai efetuar esse lançamento. Vai apitar João Gonçalves e iniciar a contagem de 5 segundos.
1: Apita o árbitro e Jefferson Encada para efetuar o arremesso. Agora não fez contagem o árbitro.
0: É porque não apitou agora. Mas, só.
1: Ai, só agora. Ah, ok. Lá vem Jefferson Encada, dá jogada para Alisson, prolongamento da grande área, combinação com Zvonarek, ainda Alisson, cruzamento batido, que perigo e o corte de Fresneda. A bola vai picar ainda para Edi Doué e o árbitro dá o quê? Dá falta ofensiva ou fora de jogo?
0: Fora de jogo. Fora de jogo pela sinalética do árbitro auxiliar. A bola vai pertencer ao Sporting no interior da sua grande área.
1: Está a esgotar-se o tempo. O árbitro autoriza o batimento do livre a partir do setor mais recuado do Sporting Clube de Portugal. Eduardo Quaresma está a jogar para Altimira, pressiona alto a equipa do Estrela, não se quer ficar atrás à espera da equipa verde e branca. Aí vem Gonçalo Inácio no desespero a bombear bola na frente. Luís Soares nem corre, inacreditável. A bola colocada, este de Jesse Derry vai atrás da bola, corta de uma Patrick para Jefferson Encada. A bola já adiantada para Alisson Souza, caiu, projetado para o relvado, falta de Rodrigo Dias e é aqui que o Estrela pode bem ter ganho um ponto face ao vice-campeão nacional a abrir o campeonato.
0: É, ali a usar o braço Rodrigo Dias nas costas do jogador do Estrela, também com alguma experiência nestas andanças, a deixar-se cair e a sofrer falta. O livre vai ser batido por Link, que vai demorar algum tempo, manda subir toda a gente, vai projetar bola para o meio campo contrário.
1: Aí está o pontapé livre para Léo Link. O árbitro vai apitar, não tarda nada. Léo Link para colocar a bola. No meio campo defensivo da equipa do Sporting, leva o apito à boca João Gonçalves e apita nesta altura, termina na reboleira. Brilha, brilha Estrelinha. A perder por 2-0 até os 72 minutos. Consegue o feito brioso de empatar a equipa do Sporting, que Gomes com bolas de pólvora seca. O Sporting deixa os primeiros dois pontos na abertura do campeonato. João Sousa Correia.
0: E quem diria, depois de 8 jogos, 8 vitórias e 26 golos marcados na pré-temporada, o Sporting esbarra logo no primeiro jogo a doer. O Sporting que desde 2022 que não ficava sem vencer na primeira jornada, na altura empatou em Braga a 3 golos, agora volta a desperdiçar pontos na ronda inaugural nesta deslocação ao Estrela da Amadora, equipa que desde que subiu nunca venceu na primeira jornada do campeonato. Ainda não foi desta, mas soma o terceiro empate consecutivo. À flor da relva, os jogadores vão se cumprimentando com os jogadores do Estrela de sorriso rasgado, felizes por este ponto autenticamente resgatado depois de um empate a 1 golo. Estiveram a perder, 2 golos, estiveram a perder por 2-0 e conseguiram ir atrás para empatar este jogo frente ao Sporting. Os jogadores do Sporting, cabisbaixos, vão passando e cumprimentando o árbitro do encontro. Começam agora a misturar-se as formações para o habitual fair play entre os jogadores no fim desta partida. Zalazar está um dos mais inconformados. Dumbiá ficou para trás, está ali a trocar impressões com Doué e também Diomanda. Estão ali os 3 jogadores à conversa. Equipa de arbitragem afasta-se agora e é Zalazar. Atenção ao detalhe, é Zalazar quem puxa os jogadores do Sporting para de uma ponta à outra da bancada irem agradecer aos adeptos este por todo o apoio ao longo dos 90 minutos. É Zalazar quem vai à frente, atrás o capitão, um dos capitães, Eduardo Quaresma, mais cabisbaixo, Gonçalo Inácio, um pouco mais retraído, no meio dos companheiros. São alguns assobios por parte dos adeptos do Sporting, alguns aplausos também, mas vão-se ouvindo a pupos à formação do Rui Borges.
1: Sim, e Zalazar dá um belíssimo exemplo. Passo rápido, mas convicto. Vai à frente da equipa para encarar os adeptos depois deste autêntico arranque em falso, num jogo que o Sporting tinha absolutamente controlado, em que, certamente e novamente, com o seu treinador sem grande capacidade no banco, com uma vantagem de 1-0 para começar, talvez demasiado cedo e erradamente, a mexer na equipa. Sim, João.
0: Atenção, José Pedro Pinto, porque isto há aqui uma dicotomia. Da parte das claques ainda se entoou aquele habitual Sporting com os braços levantados, que normalmente quando ganham é sempre um bocadinho mais demorado. Passa pressadíssimo dos jogadores do Sporting na direção do balneário. João Virgínia será o primeiro a sair. Zalazar vai ficar para falar, já está ali junto do Filipe Diniz. Para trás fica Bernardo Dias. Do lado dos adeptos do Sporting, há a parte das claques onde houve esse apoio. Do outro lado, muitos apupos e muitos assobios para os jogadores. Certamente que a digestão da final da Taça de Portugal acabou de ficar muito mais difícil.
1: Vai ser, não tarda nada, David Carvalho. Zalazar no sinal da Sport TV, à conversa com o jornalista Alexandre Candeias. E aviso desde já que vai com cara de poucos amigos, Zalazar, e está a abrir os braços porque a Sport TV ainda não passou direto para a zona de flash e quer ser rápido. Zalazar não está com grande vontade.
3: Pois, naturalmente, ele marcou, assistiu, o Sporting esteve a vencer por 2-0 e acabou por permitir o empate para a equipa de Pepa, o treinador que agora é focado pela Sport TV, a televisão que transmitiu esta partida. Está a falar com elementos da equipa de arbitragem neste momento, toda a gente a abandonar o relvado, incluindo, claro, a Beni Sousa, que foi escolhido pela Sport TV como homem do jogo. Vamos ouvir Zalazar.
4: Creo que nos relajamos un poco los últimos minutos y no, a lo mejor no presionamos como deberíamos de presionar y bueno, ellos han llegado un par de veces y han metido 2 goles y perdemos 2 puntos que son muy importantes, pero bueno, ahora seguir trabajando, mejorar y esperar la semana que viene.
5: Há uma altura que o comissário Rui Borges até coloca para dentro o Silas Anderson ali para segurar o meio campo, mas a equipa até parece que fica um pouco partida. Há aqui também um lado mais físico que ainda não está a 100%.
4: Bueno, não sei, creo que também a lo mejor falta de conocernos todavía, pero bueno, como te he dicho, el equipo ha trabajado bien, ha hecho un buen trabajo, una pena esos 2 goles recibidos, pero bueno, ahora a descansar, que la semana que viene se viene otro partido importante y hay que mejorar muchas cosas.
5: Numa equipa que perdeu algumas referências de balneário, Rodrigo, depois de um resultado onde não começam bem o campeonato, há aqui que agarrar o barco e que dizer já que está apenas no início.
4: Sim, sí, obviamente que nosotros vamos a dar todo por Sporting, sabemos la responsabilidad que conlleva llevar este escudo, representar este equipo. Creo que todos somos conscientes que tenemos que dar más, dar las gracias a nuestra gente que nos hizo sentir como en casa y bueno, pedirle disculpas también por no darle la alegría de los tres puntos y bueno, dejarles saber que la semana que viene lo vamos a dar todo para ganar y para darles una alegria.
5: Obrigado, Rodrigo Salazar.
3: Está Rodrigo Salazar com cara de poucos amigos, sublinhando aquilo que o José Pedro Pinto há pouco disse, quando se aproximou da zona de entrevistas rápidas da Sport TV. O jogador do Sporting que marcou e fez uma assistência, ainda assim o Sporting acabou por permitir o empate. E recordo que o Sporting, na próxima jornada, portanto na segunda jornada da Liga, vai receber o Vitória Sport Clube, que hoje também iniciou esta Liga 26-27 a perder em casa no Dom Afonso Henriques. Na sexta-feira, dia 14, às 20h15, o Sporting vai receber o Vitória na segunda jornada. Não temos, e não sei se José Pedro Pinto me podes ajudar a partir daí, da Reboleira, a partir do José Gomes, vamos ver quem é que vai falar.
6: É, penso que vais ter Antonetti, não tarda nada, no sinal da Sport TV, onde está ali a receber algumas instruções do responsável de comunicação da equipa principal do Estrela da Amadora, mas parece-me haver ainda alguma situação com a Sport TV para podermos ter esse momento em que Andretti vai falar.
3: Muito portanto, bem, mas ficam estas palavras de Rodrigo Salazar. A equipa acabou por relaxar e obviamente que fica também essa expressão utilizada por Salazar. Há muita gente ainda por se conhecer aqui nesta equipa do Sporting e é preciso, obviamente, ter outra atitude perante o próprio público, já no estádio José Alvalade, na próxima jornada, frente ao Vitória Sport Clube de Guimarães. Enquanto não temos para já mais protagonistas na entrevista rápida da Sport TV, José Pedro Pinto, se quiseres, vamos avançando com as notas do Luís Cristóvão a este encontro entre o Estrela e o Sporting, empate a 2 golos.
6: Sim, vamos ter para já o momento em que Benito vai receber o troféu de melhor em campo, o homem do jogo, neste melhor dizendo, da parte da Sport TV. Ainda um compasso de espera, vou ver se passo a bola, David, para o caso de Benito, o franco-congolês, poder também dizer de sua justiça. Eventualmente poderá apenas receber o prémio e sair dessa zona de entrevistas rápidas. Recebe agora esse troféu. E será Antonetti, pelos vistos, a tomar a palavra no final deste empate muito saboroso e com mérito no aproveitamento dos erros do adversário da parte do Sporting Clube de Portugal. Beni vai falar.
3: Vamos ouvir então.
5: Sousa, Beni, apenas uma questão. Já na Académica diziam que se era preciso golo, chamavam o Benito. Aqui no Estrela vai ser também a casita do Benito.
7: Sim, foi a Académica de Coimbra. Sim, foi bom e agora sou muito feliz de estar aqui no Estrela Amador e espero que vai ser o primeiro de muitos para ajudar a equipa e continuar assim.
5: Obrigado, Benito. Beni Sousa,
3: uma palavra de Beni Sousa. Benito também, como é conhecido no futebol, ele que acabou por fazer o remate à baliza, infeliz Rui Silva, acabou por colocar a bola dentro da baliza do Sporting e a permitir também este empate. Agora, Antonetti, creio que é ele que vai falar.
7: Creio que o equipo respondeu incrível aos 2 goles e, ao final, tirei de humildade e de sacrifício e, ao final, se deu para mim. Pero creo que hay que destacar el trabajo de todo el equipo porque no es fácil lo que hicimos y creo que es una muy buena carta de presentación para toda la afición.
5: Es una equipa do Estrela que o ano passado esteve con dificuldades, mas hoje entra aquí y da una resposta a perder 2-0 con o Sporting, que fue segundo clasificado, da aquí una resposta que mostra o carácter deste grupo para a época.
7: Sí, yo creo que eso es lo que nos han transmitido desde el cuerpo técnico, desde la nueva directiva del club, que tenemos que darlo todo y morir por este escudo. Y creo que hoy se ha visto que se nos puso en contra, pero al final cuando hay humildad y hay sacrificio, las cosas se pueden sacar y creo que esto es el inicio de algo muy bonito.
5: com Pepa agora, só para fechar Antonelli. O ano passado o Rodrigo Pinho aparecia ali na frente, saiu o Rodrigo, é o Antonelli o aumento de confiança para ser o 9 da equipa do Estrela?
7: Essa resposta só la tiene Pepa. Eu vou tentar cada vez que saca o campo dar o melhor de mim. E se al final sou eu, pues sou eu. Sí, outro, pero creo que tenho muito que dar a este equipo e creo que vai ser uma grande época.
5: Obrigado por este bocadinho.
3: Cá está Antonetti, jogador da equipa do Estrela da Amadora, sorridente, obviamente, com este empate frente ao Sporting. Recordo que o Estrela esteve a perder por 2-0. Creio que agora sim, José Pedro Pinto, se não vês aí os treinadores, é caso para avançarmos já com as notas do Luís Cristóvão, para que depois cheguem os treinadores, Rui Borges e também Pepa, mas poderás ajudar também tudo aí, creio, se perceberes alguma movimentação.
6: Tenho a ideia de que quer Rui Borges, quer Pepa falarão numa outra zona, sobretudo no túnel. De qualquer maneira, mantém-se ainda montada essa zona de entrevistas rápidas da Sport TV. De resto, começa agora a ser retirada, portanto será noutra zona. Deixo-te já a indicação, porque a Liga acaba de reagir ao estado do relvado aqui na Amadora. E num comunicado enviado às redações, começa por dizer que, a quando da primeira vistoria, a 24 de julho, cumpria variadíssimos requisitos e, por isso, foi validada. O problema é que, há dois dias, há 48 horas, foram registadas irregularidades no piso devido às elevadas temperaturas dos últimos dias que levaram uma regressão do estado do piso. Ora bem, mesmo com estas condições, a Liga decidiu validar este relvado, dizendo, e estou a tentar acompanhar da melhor forma esse comunicado, que a consistência do terreno, estou a citar, permitia garantir a integridade física dos jogadores e árbitros e a regularidade do terreno permitia a fluidez normal da bola. Em muitos casos, isso não aconteceu. Mas a principal nota vai para a reserva a partir de agora da Liga em relação a este relvado, que pode levar a alguma tomada de decisão, porque essa avaliação final é negativa, conclui a Liga, em relação ao estado do relvado e que, na presente temporada, vai haver mais rigor, diz esse comunicado, mas em caso específico deste relvado aqui na Reboleira, pode haver uma decisão para os próximos dias, será feita nova vistoria para perceber se o Estrela pode continuar a jogar nas próximas semanas aqui no estádio José Gomes, na Reboleira, na Amadora. Nota da equipa de comunicação da Liga, já agora um pedido, porque vamos para a terceira época consecutiva a fazer jogos aqui na Reboleira desde o regresso do histórico Estrela à Primeira Liga. E as condições para os jornalistas continuam demasiado precárias. De resto, a Direção de Informação da Antena 1, encabeçada pelo jornalista Mário Galego, em março formalizou uma queixa junto da Liga, à qual ainda estamos todos à espera, na Rádio Pública, de uma resposta também dessa via, formal e oficial.
3: Luís, e olha, ainda bem que não choveu.
6: Sim, ainda bem que não choveu, porque era o cabo dos trabalhos aqui com material eletrónico. Já aconteceu em variedíssimas ocasiões, sobretudo com outros companheiros também da Antena 1, que de 15 em 15 dias vêm cá. E vêm cá trabalhar. E vêm cá reportar os jogos do Estrela e encontram sempre estas condições que...
3: Olha, já temos...
6: Muito bem.
3: Força. Já temos Rui Borges, vamos ouvir.
5: Mais robustez, mas parece que é quando o Sporting depois acabou por se partir um bocadinho. O que é que justifica isto, na sua opinião?
8: Não, acabámos por sair penalizados com dois erros, claramente com dois erros. Tivemos 70 minutos muito bons, uma primeira parte onde dominámos o jogo, controlámos o jogo, com qualidade, às vezes com menos qualidade, porque roubado muito mal, mas fomos conseguindo mandar no jogo acima de tudo, fomos criando algumas situações de finalização também. Uma segunda parte onde entrámos muito bem, e até aos 70 minutos, é certo que depois de mexer na equipa onde a gente queria mais do que robustez é dar frescura, porque estávamos a sentir que alguma malta estava a cair um bocadinho em termos físicos, foi quando caímos também em termos coletivos, e isso não pode acontecer. Tem que servir de aviso e de exemplo acima de tudo para todos, que temos que dar muito mais, temos que saber sofrer em alguns momentos, vamos ter que saber sofrer, por mais que sejamos Sporting, campo difícil, adversário em sua casa sempre um adversário difícil, relvado não ajuda, é certo, e tínhamos que, nos últimos 20 minutos, ser muito mais competitivos em termos coletivos. Acabámos de ser penalizados com dois erros.
5: Falta aqui ainda dar também um passo em frente no momento físico da equipa, notou isso, que aquela quebra ali, quando o Estrela vai para cima, a equipa quebra fisicamente?
8: Eu acho que não tem muito a ver com a quebra, porque no momento que eles crescem é quando nós fazemos quase as 5 substituições, por isso não pode ser desculpa a quebra física, porque nós fisicamente estamos muito bem e demonstramos isso hoje aqui. Temos de ser muito mais equilibrados e muito mais competitivos. E quando principalmente que a equipa está fresca, porque era o momento que a equipa estava fresca, tínhamos que dar muito mais. E temos que dar muito mais. Estamos no Sporting e eles têm que dar muito mais. Eles têm que perceber isso e que sirva mesmo de aviso para todos. Porque chegaram a um grande clube e o grande clube exige mais do que o melhor que nós podemos dar.
5: Rui, ali um momento, eu não tenho agora presente na memória se é no primeiro ou no segundo golo, mas onde há um dos jogadores do Sporting que fica a pedir uma falta, é algo que já na época passada, recordo-me por exemplo em Bilbao, que também tinha acontecido e a equipa depois sofreu. É este estar ligado, que o Rui é uma expressão que o Rui usa muito, estar ligado, que hoje naquele momento não aconteceu.
8: E não é o caso de estar ligado, por acaso é o Quaresma que faz um belíssimo jogo.
5: Verdade.
8: E acaba por ali naquele momento em si, não é o caso de estar desligado, é o acreditar. Não podia, porque já tinha servido de exemplo também o fim da primeira parte, o último lance com o Inácio, e o árbitro não apitou, deixou andar e fez exatamente isso no gol. Por isso não podemos desconfiar sempre, e não podemos estar em cima do resultado, porque estava 2-0, e entrar um pouco às vezes num ou outro comportamento em termos de facilitismo, porque até o caso que o Quaresma fez um grande jogo e acaba por manchar a exibição naquele momento.
5: Para fechar, Rui, o Diomandé esteve hoje aqui na ficha de jogo, tem viagem marcada para amanhã para a Inglaterra, é o despedir dele também deste plantel do Sporting, um jogador que deu muito à equipa.
8: Já é jogador do Sporting, é o que posso dizer.
5: Obrigado. Rui Borges, técnico da equipa.
3: Cá está Rui Borges a não avançar muito mais, mas o certo é que Diomandé vai viajar amanhã para Inglaterra e vai assinar pelo Nottingham Forest a troco de 40 milhões de euros. O acordo já está fechado entre Sporting e a formação inglesa. Resta Pepa, não sei se vai ser nos próximos minutos. Podem retomar a conversa, José Pedro Pinto, com o Luís Cristóvão, até que chegue o treinador do Estrela.
6: Vamos ganhar tempo, Luís. Melhor em campo para ti neste Estrela 2 Sporting 2?
9: Salazar faz uma assistência, marca um golo, foi o líder do Sporting durante grande parte do encontro. Nesta ponta final, depois do jogo terminado, ainda mostrou aqui capacidades de liderança. O Estrela virou a partida, mas no somatório dos 90 minutos, Salazar é o jogador que esteve em melhores condições.
6: Falavas durante a segunda parte e sobretudo a partir do momento em que o Sporting acaba por ter essa queda violentíssima que levou também a equipa do Estrela a conseguir recuperar e o empate final, o momento do primeiro golo do Sporting e as mexidas de Rui Borges. Faltou ao técnico do Sporting olhar também para si próprio em vez de deixar tantos reparos à equipa, perceber também que errou nesse ponto de vista?
9: Ele disse uma frase que devia amanhã estar na capa de jornais, que ele diz, no momento em que eles crescem é quando fazemos as 5 substituições. Isto para mim seria uma assunção dos erros que Rui Borges comete nas trocas que faz. Todas as trocas do Sporting facilitaram sempre a vida ao Estrela. Todas as trocas do Estrela tornaram o Estrela mais forte. Em termos de treinadores, o Pepa goleou Rui Borges durante a segunda parte e eu creio que pode-se tentar continuar a apontar jogadores, fazer revoluções, mandar metade da equipa titular embora, culpar os jogadores que não sabem o que é o Sporting e tudo isso, mas Rui Borges, nesta frase, resumiu exatamente aquilo que aconteceu na segunda parte. As substituições do Sporting permitiram ao Estrela crescer e depois há erros que vêm como consequência desse crescimento. Mas eu creio que não se pode olhar para esta partida sem olhar para o banco do Sporting e para a responsabilidade das más decisões de Rui Borges.
6: Sim, e refugiar-se também na questão do relvado, com o Sporting ganhar 2-0, acaba por ser uma espécie de cereja no topo do bolo para aquilo que já nos habituámos, tem sido também muitas vezes a leitura de Rui Borges quando as coisas não correm bem. Por falar nisso, Luís Soares entrou claramente fora dela.
9: Sim, não estava em condições para jogar, eu creio que é por demais evidente. Que...
6: De todos os pontos de vista, não é? Físico, emocional?
9: Sim,
6: tudo.
9: Exatamente. Um jogador que entrou completamente desligado, mentalmente pouco focado, indisciplinado na forma como, desde logo começou a reagir aos jogadores do Estrela e às decisões da equipa de arbitragem. Portanto, nunca na vida Luís Soares hoje tinha 30 minutos para dar a este jogo. E foi um dos primeiros homens a entrar e o Sporting perdeu aí capacidade de chegada na área, muito com a saída de Flávio Gonçalves, mas também com a entrada de um Luís Soares completamente desligado, Lembrando que fica no banco, e eu sei que aqui há questões de estatuto que muitas vezes acabam por imperar, mas ficou no banco um jogador que ao longo da pré-temporada, em todas as situações, mostrou sempre ter energia e vontade para dar e vender. Rafael Nel, hoje foi prejudicado por esta escolha de Rui Borges, também ele.
3: É, e vamos ouvir já, Pepa, não te esqueças do que ias dizer, José Pedro Pinto.
10: Boa noite. Sim, antes de mais, olha, parabéns às três equipas. Foi um jogo emotivo, jogo bonito em termos de espetáculo, de perceber o que é que ia acontecer, o que é que não ia, mas acima de tudo, olho muito mais para a nossa equipa. E fazendo um resumo do jogo, a primeira parte foi muito difícil, o que é normal também. Tenho que realçar também o meio-campo com uma idade média de 20 anos de idade. E nunca é fácil estrear, o primeiro jogo contra o Sporting com uma capacidade física e de pressão muito forte no corredor central. Nós estávamos ali a cometer alguns erros de perder algumas bolas.

0: Queremos essa mentalidade, independentemente da idade. Eu disse isto no início e não mudo nada por termos empatado ou não. A equipa tem muito potencial para crescer. Ainda está muito longe daquilo que eu acredito e nós acreditamos que pode entregar em jogo. Portanto, ficamos satisfeitos com o ponto. Ficamos, claro que ficamos, porque um ponto é um ponto. Mas a verdade é que eu acabei o jogo com uma sensação até já de um bocado de azia, porque, com todo o respeito, na primeira parte não, mas na segunda senti que poderíamos ter virado o jogo e tivemos ali duas oportunidades para fazer o 3-2, não conseguimos, mas um esforço tremendo dos jogadores. Parabéns a todos mesmo.
1: Essa sensação nota-se ali naquelas duas últimas substituições, onde empatado já 2-2, ainda assim coloca o Sidney para jogo, coloca também o Alisson, se não estou em erro. Era claramente o Estrela a dizer, ok, é um ponto, mas nós queremos é mais. Sentiu que a equipa estava capaz?
0: Sim, isso aí não... Estive fora 3 anos ou 4, mas não, isso não muda. A minha essência, a nossa essência é... Às vezes não conseguimos, mas eu prefiro perder a tentar ganhar do que não ganhar a tentar um empate. Isso não existe. Se perdemos, perdemos. Parabéns ao adversário. Ou foi melhor que nós, ou não tivemos uma noite ou um dia bom. Isso faz parte do futebol. É assim que também crescemos. Agora, tentamos sempre passar essa energia para dentro de campo, passar essa mentalidade ganhadora, independentemente de quem está do outro lado. E sabíamos, e viu-se, principalmente na primeira parte, o poderio do Sporting e a capacidade física de ganhar segundas bolas, de pressionar alto, dificultou-nos muito, mas também sabíamos que é muito difícil fazer isso durante 90 minutos. Portanto, os espaços iam começar a aparecer, agora temos a nós também a procurar esses espaços e a criar com mobilidade, e esses espaços depois vão aparecendo, e tivemos N situações depois para fazer mais golos e descansar com bola, algo que não conseguimos na primeira parte, por mérito do Sporting.
1: Para fechar, Pepa, este é um Estrela que no ano passado passou algumas dificuldades, este ano tem algumas mudanças, tem algumas, mas é um Estrela que, estando aqui já mais à sua imagem, como já disse também, é um Estrela que lhe dá garantias de que vai estar mais tranquilo.
0: Sim, nós vamos, acima de tudo, é o processo. Nós vamos jogo a jogo, como é óbvio, claro. Isso é um chavão, mas acima de tudo é o processo. Disse várias vezes lá dentro, durante a semana, independentemente do resultado, temos é que acreditar e estar agarrados à nossa ideia de jogo, ao processo, que vamos crescer. Ainda vão entrar 3 a 4 jogadores, porque, e não é estar a tirar valor ou a quem encaixa, não é isso, mas a verdade é que precisamos também de mais experiência, apesar que hoje essa irreverência também normalmente também ajuda muito, mas é preciso também ter algum equilíbrio, alguma experiência dentro de campo e no dia-a-dia, não é? Porque os miúdos também crescem com os graúdos, faz parte, mas isso é com calma, é esperar, confiar na direção, na administração, quem entrou também, e termos esta paciência. Já disse isto, gostava de ter cá mais 2 ou 3 há mais tempo, mas acima de tudo é potenciar ao máximo quem temos e não estar à espera de quem chegue, mas sim trabalhar com tudo, com os que temos, que deram hoje uma resposta fantástica, um pouco à imagem daquilo que fazem todos os dias. Pois às vezes somos mais felizes ou menos felizes. Hoje fomos na primeira parte ali uma situação, outra na segunda senti que até podíamos ter virado o jogo, mas acabou por ser um jogo muito emotivo e bem disputado.
1: Obrigado, Pepa.
2: A sensação de Pepa de que poderia ter tirado algo mais do que um empate desta partida. Está fechada a zona de entrevistas rápidas.
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2: Temos emissão até às 11 da noite, bem perto das 11 da noite. Prosseguimos com o comentário de Pedro Pinto, do Luís Cristóvão, sendo que ainda tentaremos dar um salto até à sala de imprensa, se tal for possível, para escutarmos Rui Borges.
4: Muito bem, quero só acrescentar, não sei se o Luís quererá dizer algo mais em relação a Soares. Eu, muito sinceramente, olho para a atitude de Soares no tempo que esteve em campo e, sobretudo, a maneira como entra, completamente descompensado, e arrisco-me a dizer que vejo um jogador que não quer estar no Sporting, que está frustrado com alguma coisa, que não está satisfeito, que durante o defeso foi cabeça de cartaz de um candidato derrotado às eleições do Fenerbahçe, que vem de férias e, passado uma, duas semanas, arranja um caldinho no treino, não há forma de contornar a questão. Isto são sintomas de um jogador que não quer continuar no Sporting. E pode ser um problema a curto prazo, a cerca de 3-4 semanas do fecho do mercado de verão, para o vice-campeão nacional. Em relação ao resto, Luís, acabámos de escutar Pepa, sendo certo que a lógica que apresentou Pepa de preferir perder a jogar bem do que empatar.

0: a jogar mal pode ser muito bonito frente aos grandes, mas nos jogos a doer do campeonato, digamos assim, do Estrela, as coisas vão piar de forma diferente, mas o mérito não se pode retirar daquilo que foi a bela reação e sobretudo aquilo que já acrescentaste com toda a propriedade, é que Pepa deu um banho no banco a Rui Borges.
1: Em relação a Soares, dizer isto, eu olho para a questão de Soares de forma mais abrangente. Foi um jogador que foi protegido e defendido e dado como inegociável pelo presidente, portanto a sua posição no Sporting é inquestionavelmente protegida, nas palavras de Frederico Varandas, inclusivamente na altura a comentar essa questão da sua participação de Luís Soares na campanha eleitoral do Fenerbahçe. E o que esta situação revela é também aqui uma enorme falta de liderança no balneário do Sporting, que fez sair, ou prepara para fazer sair praticamente, pelo menos a maioria dos seus capitães e dos seus jogadores mais influentes do balneário, e neste momento há uma espécie de vazio de poder que permite que este tipo de situações aconteçam. E eu creio que é muito por aí que rapidamente o próprio Frederico Varandas, Rui Borges, vão ter que atuar para não deixar o balneário pegar fogo. No que toca a Pepa, a demonstração de que é possível, no final do encontro, reconhecer erros ou fragilidades, explicar porque é que essas fragilidades ou esses erros aconteceram e acabar por ter uma indicação muito clara da visão do treinador dentro do jogo. Eu creio que Pepa aí esteve muito bem e acabou por nos esclarecer aquilo que sentiu da sua equipa da primeira para a segunda parte, confirmando-se que na segunda parte o Estrela foi de facto muito mais forte que o Sporting e sobretudo a partir das substituições.
2: Vamos dar um salto aqui rápido à sala de imprensa onde está a falar Rui Borges neste momento. Vamos ouvir mais um pouco do treinador do Sporting.
3: Fisicamente pode estar cansado. Depois da pré-época do Nelo, se não teria sido melhor o Nelo e não o Soares?
4: Opção em só, a meter o Soares. O resto aqui no quarto disse ao Inácio, não sei, o Soares tinha amarelo, estava ali meio pegado com o central, é natural que o árbitro tenha avisado, apenas só isso.
3: Mas tem nada a ver com a frustração?
4: Não, é com o jogo.
5: Sico.
4: Agora,
5: acho que
4: está
5: melhor
4: para
5: as notícias. Já falou dos erros que o Sporting cometeu, nós vimos algumas hesitações do Gonçalo Inácio durante o jogo, primeiro gol do Estrela da Amadora, o Quaresma visto do lance, ficou mais preocupado hoje com a saída do Diomande e com as recuperações do Aguilar? E
4: no Devast? São dois jogadores que estão recuperados, então vão começar a treinar normal e de resto é um erro, é certo. O Quaresma não pode parar. Não sei se parou por estarmos a ganhar 2-0. Fez um belíssimo jogo, fez um grande jogo. Acaba por manchar nesse momento por um erro individual. É algo que tem que servir de exemplo para ele e para todos, volto a dizer, porque não podemos. A grandeza do clube que estamos não permite que tenhamos estes erros que tivemos para sairmos penalizados. Não podemos. Se queremos ser campeões e queremos lutar pelo título nacional, temos que fazer muito mais. Volto a dizer, não é por 70 minutos, tem que ser por 90, 95 ou 100 minutos.
6: RTP, lá atrás.
7: O que é que achou da exibição dos dois jovens e se mostraram argumentos para continuar no 11 inicial?
4: Sim, se estavam no 11 inicial é porque têm demonstrado a sua qualidade individual e coletiva dentro do coletivo da equipa e mereceram essa oportunidade. Tiveram muito bem os dois, fizeram um belíssimo jogo os dois, por isso feliz por aquilo que eles foram capazes de fazer ao longo do jogo.
6: TSF.
8: Boa noite,
6: Rita da
8: Silva, Pierre, em direto para a TSF. Falou do momento das substituições e de que o Sporting não pode só dar 70 minutos, mas as substituições também dão sinais para a equipa e o Rodrigues tira o Flávio Gonçalves, que até estava a ser um dos jogadores a entregar mais à equipa, em termos de criatividade até, para colocar o Dumbiá nesse lugar, em vez de, por exemplo, mexer no meio-campo ou colocar logo lá o Jesse Derry. Isso não foi um sinal também para a equipa de que o 2-0 era um resultado que estava pelo menos tranquilo?
4: Não, o sinal era de frescura, apenas e só isso. Nós vencemos jogos pré-época com muitos golos e com o com o Issa a jogar um bocado por fora e à esquerda e com o Silas lá no meio. Por isso não tem nada a ver com isso, tem a ver sim com a forma com que entramos e com que encarámos o jogo. Mesmo a malta que entrou tinha que encarar o jogo de outra forma, porque tinha que ajudar mais do que o que ajudou a equipe. Nem sempre as coisas correm como nós queremos e desejamos, é certo. O futebol é isso mesmo, mas volto a dizer que sirva de aviso e de exemplo a todos. Temos que dar muito mais.
2: Muito bem, fica o principal da conferência de imprensa de Rui Borges, que decorre no estádio José Gomes, na Reboleira. Temos aqui cerca de 4 minutos para a análise do Luís Cristóvão, José Pedro Pinto.
0: Muito bem, Luís, da conferência de imprensa de Rui Borges, para além do caráter telegráfico das respostas, mais do mesmo. As questões passam pela maneira como os jogadores entraram e não corresponderam, e não aquilo que foi feito da parte do banco. Mas, de qualquer das formas, até para começarmos a adiantar esta reta final do teu comentário, começa torta esta revolução, a tal desintoxicação da era Rubén Amorim com esta liderança de Rui Borges?
1: Rui Borges é um treinador em negação e isso pode servir para hoje tentar afastar mais conversas, mas não poderá servir para segunda-feira no regresso ao trabalho do Sporting, porque há aqui muita responsabilidade do treinador. Aceita a revolução proposta pela administração do clube, tem seguramente participação nas contratações e tem a missão de transformar essas contratações num coletivo que seja competitivo, tendo em conta os objetivos do Sporting. O Sporting, que voltam a lembrar, na época passada não ganhou qualquer título. A revolução do Sporting e este resultado é mais ou menos natural. Não me parece que tenha sido uma situação que não fosse expectável. E eu falei,
0: mas a lua de mel da pré-temporada acabou rápido, não é?
1: Falei disto no túnel de acesso, falei antes do jogo começar. Aquilo que vimos na pré-temporada foi um Sporting com muita qualidade individual a jogar quase sempre frente a equipas com muito menos semanas de treino, em momentos físicos muito diferentes. E em jogos não competitivos. A partir do momento em que a equipa do Sporting começou a enfrentar um conjunto mais competitivo, como foi hoje o caso do Estrela, as coisas mudariam de figura. Ainda assim, o Sporting esteve muito bem durante 60 minutos. Nas escolhas iniciais de Rui Borges, com Dumbiá jogando junto de Altimira numa linha mais recuada do meio campo, com Flávio Gonçalves, Alazar, é muito boa nota. Jénica Tama a aparecer no início da segunda parte, Ioannidis muito combativo, o Sporting foi capaz de não só marcar dois golos ao Estrela da Amadora, mas criar uma série de oportunidades perante esta equipa, evitando grandes riscos atrás, apesar de essa forma de evitar grandes riscos não foi por grande qualidade defensiva a nível coletivo, foi porque Quaresma muitas vezes foi o bombeiro a salvar a equipa do Sporting. A partir do momento em que começa a mexer na equipa Rui Borges, as coisas quebraram. E aqui vem, em parte, aquilo que Zalazar também disse, os jogadores ainda não se conhecem bem, perante dificuldades ou perante erros, o Sporting ainda não sabia como é que a equipa ia reagir, e de facto reagiu mal, mas as trocas de Rui Borges não ajudaram nada ao Sporting. Tira Flávio Gonçalves, que estava a ser um elemento importantíssimo na forma como a equipa criava perigo, sobretudo nesta fase inicial da segunda parte. Tira Dumbiá de uma zona mais recuada e fica com dois recuperadores de bola, mas nem Altimira nem Silas Anderson mostraram grande capacidade para trazer bola para a frente, como Dumbiá estava a fazer. Depois tentou refrescar o flanco direito quando a equipa já estava com muitas dificuldades. Fez também a entrada, ou fez também a saída de Dumbiá numa fase em que o jogador, jogando no flanco esquerdo perante um lateral direito acabado de entrar, estava a mostrar grandes problemas para aparecer defensivamente. Todas as trocas do Sporting, de Rui Borges, tornaram o Sporting mais vulnerável. E todas as trocas de Pepa tornaram o Estrela mais forte. Portanto, não se pode passar ao lado das ações dos treinadores e desta forma, como o Sporting, não sendo ainda um coletivo consolidado, precisa de muito mais treinador nesta fase.
0: Muito bem, obrigado Luís. As despedidas da equipa da Antena 1 na Reboleira, Francisco Lemos, Luís Cristóvão, João Santos Correia e José Pedro Pinto. Um abraço, até à próxima.
2: Um abraço, vamos já de saída. sendo que a edição e a apresentação foi de David Carvalho, produção de Alexandre Alho, apoio de Nuno Perlouro, técnicos de estúdio de emissão Diogo Axel e Ricardo Costa, central técnica Lionel Cargaleiro, informação Mário Galego, jornalistas José Pedro Pinto, João Santos Correia, Duarte Gonçalves, Paulo Vidal, os comentários de Luís Cristóvão e técnico no estádio José Gomes da Reboleira, Francisco Lemos, ainda Pedro Ribeiro e Ariana Azevedo com o Diário da Volta.

0: 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Boa noite, são 11 horas, 10 nos Açores.
1: Dois incêndios ativos em Carraseda de Anciães são os mais preocupantes a esta hora para as autoridades. Em Fornos de Algodres, o incêndio está dominado. Foi declarado o estado de emergência na Colômbia Britânica, no Canadá, por causa dos violentos incêndios. 22 mil pessoas estão a ser retiradas. O Sporting começou o campeonato de futebol com um empate na Amadora.
0: São temas para desenvolvermos já a seguir na edição das 11. Nesta noite de sábado, em Coimbra estão 21 graus, no Porto 22, Lisboa esta hora também com 22, em Faro estão 23. Nas ilhas, Funchal e Ponta Delgada esta hora com 21 graus. Jornal das 11, a edição é de Mário Galego.
1: Dois incêndios continuam ativos em Carraseda de Anciães, fogo em Parambos e o outro em Linhares. São incêndios em zonas de difíceis acessos e, por isso, ainda estão ativos. Ao longo deste sábado, também o vento tem sido um inimigo no combate às chamas. Não há habitações em risco nesta zona de Carraseda de Anciães, no distrito de Bragança. O incêndio de Fornos de Algodres está dominado. Faltam apenas apagar pequenos focos de incêndio, segundo a Autoridade Nacional de Emergência e Proteção Civil. No Canadá, milhares de pessoas têm ordem para abandonarem as casas devido aos violentos incêndios na Colômbia Britânica. A província declarou o estado de emergência por causa de dezenas de incêndios florestais que estão descontrolados. Várias casas foram perdidas, há propriedades destruídas. Já houve necessidade de socorrer várias pessoas que estavam presas devido às chamas. Neste momento, 22 mil pessoas têm ordem para retirar. A previsão das autoridades canadianas é que levará vários dias, talvez semanas, para controlar estes incêndios na Colômbia Britânica. O Governo Regional confirmou esta noite que a província registrou 70 novos incêndios nos últimos 7 dias e que há 105 focos ativos neste momento. Mais de 2 mil operacionais estão no terreno no combate às chamas. O líder do Partido Socialista concorda com o envio da lei do retorno e asilo para o Tribunal Constitucional. O secretário-geral do PS reagiu esta tarde em Campo Maior à decisão do Presidente da República, que pediu a fiscalização preventiva do decreto do Parlamento sobre concessão de asilo, detenção e retorno de estrangeiros. Decreto que foi aprovado com votos do PSD, da Iniciativa Liberal e CDS, também a abstenção do Chega. Mas na visita às festas do povo em Campo Maior, no Alentejo, José Luís Carneiro aproveitou para apelar ao Governo para desbloquear a construção da barragem do Pisão, no Alto Alentejo.
2: Uma exigência que a partir daqui queria fazer também ao Governo. Como se sabe, a barragem do Pisão é um investimento da maior importância para o desenvolvimento económico, para a criação de emprego e para a dinamização da economia regional. Por força de uma providência cautelar, o processo encontra-se parado. Eu queria dizer ao Governo que o Partido Socialista está disponível para que, a partir da Assembleia da República, possamos encontrar a resposta legislativa para garantir que este processo avança e que responda às necessidades desta região.
1: Declarações do líder do Partido Socialista esta tarde em Campo Maior. O Sporting empatou no arranque da Primeira Liga de Futebol Masculino. Os Leões foram à Amadora e, apesar de terem estado a ganhar por 2-0, o Estrela da Amadora conseguiu o empate a 2 golos. O uruguaio Rodrigo Zalazar marcou na abertura da segunda parte para o Sporting. O grego Ioannidis fez os 2-0, mas Antonetti e Benito empataram para o Estrela da Amadora. Esta tarde, a jogar em casa, o Vitória de Guimarães perdeu frente ao Arouca, 1-0, resultado final, que deixou o treinador do Vitória, Tiago Margarido, insatisfeito.
3: A verdade é que a finalização hoje não esteve acertada e não conseguimos fazer. Fizemos 24 remates à baliza, quase 60% de posse de bola, portanto, ao nível daquilo que é o plano exibicional, penso que teremos o suficiente para sairmos aqui com outro resultado. Resultado este que me parece extremamente injusto mediante o que aconteceu no jogo.
1: E pelo Arouca, Vasco Seabra considerou que a vitória foi justa.
4: A nossa equipa foi muito coesa, muito disponível do ponto de vista emocional, do ponto de vista físico. E a verdade é que nós conseguimos, na segunda parte, ter pouquíssimas oportunidades de golo limpas para o Vitória. E, portanto, é um mérito coletivo gigante. Muito feliz pela equipa. Temos muito para fazer para a frente. Mas, naturalmente, é muito importante começarmos a ganhar em Guimarães, num campo altamente difícil, contra um adversário muito poderoso.
1: 1-0 venceu o Arouca em casa do Vitória em Guimarães. O mesmo resultado no outro jogo deste sábado. O Marítimo venceu em o Casa Pia por 1-0. O tenista português Nuno Borges foi afastado nos oitavos de final do Masters 1000 de Montreal. Perdeu com o italiano Luciano Darderi em 3 sets. O número 1 português, apesar de vencer o primeiro set, permitiu a reviravolta do adversário. O Irão garante que está muito perto de chegar a um acordo com Oman para criar uma nova rota de navegação através do Estreito de Hormuz. O anúncio foi feito pelo ministro iraniano dos Negócios Estrangeiros. Abbas Araghchi diz que ainda há várias condições a cumprir por parte dos Estados Unidos para a reabertura do Estreito, mas para já Irão e Oman discutem uma rota temporária.
5: As negociações com Oman dizem respeito a uma rota temporária e estamos quase a chegar a um resultado, mas não significa necessariamente a reabertura do Estreito de Hormuz. Isso depende de outros fatores. A situação atual é o resultado da violação do memorando de entendimento por parte dos Estados Unidos.
1: O Irão exige 6 condições aos Estados Unidos para reabrir o Estreito de Hormuz. A lista de exigências inclui o fim do bloqueio naval, a suspensão das sanções e também o pagamento de reparações de guerra.
0: Foi o Jornal das 11, numa edição de Mário Galego. 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

Boa noite. Nesta Hora das Cigarras, iremos até uma aldeia perdida no Karoo, no final dos anos 30 do século passado, guiados por um velho poeta sul-africano, Guy Butler. O Karoo, ampla região semidesértica do interior da África do Sul, sempre assombrou viajantes e aventureiros. Selecionámos canções de Omar Sousa, com Sekou Keita, Nibs van der Spoy, As Zap Mama, Ablaye Sissoko com Orquestra Constantinople, Sinfio Edana, Derek Ripper, a solo e com Tunde Jagged, Jeffrey Oryema e ainda Guy Butler.

0: Caru, 1939. Aqui estamos, nesta região de amplas tempestades e prolongadas secas, sob um liso céu de ágata. Aqui, redemoinhos de areia vermelha vagueiam pelos largos verões, trovões ribombam ao longe, e a chuva é uma experiência imensa, como o nascimento ou o espanto.
1: Yeah.

junto ao rio Meio Seco, a aldeia estende-se, como um colar de miçangas ao longo da linha férrea. A intervalos, todos os dias, cones de fumo seguem para norte e para sul, soprados pelos ventos dominantes, sob as nuvens que avermelham o poente e a madrugada.

Caro, aqui o preço da lã só perde importância para os desígnios de Deus. O clima integra o camponês na sua terra e a vida avança ao ritmo vagaroso das estações. Parece que os camponeses, discutindo o tempo, regateando o preço junto aos corrais, poderiam repetir o mesmo ritual na última feira de gado do fim dos tempos.

Na luz de magnésio do verão, por detrás das cores saturadas, surge uma coluna marchando solenemente ao som surdo dos batuques. Homens de quase 2 metros, vestidos com peles de leopardo. O chamamento às armas.

a coluna de guerreiros arrasta toda a aldeia atrás. Aquela visão catalisadora avança, passa diante das persianas fechadas contra o meio-dia e dos eucaliptos de folhas caídas sob o denso calor do meio-dia.

Caru, aqui numa aldeia perdida deste imenso deserto, desconhecida dos deuses de Londres ou Berlim, os ecos da guerra ricosteiam entre muros caiados e quentes, mas não conseguem abalar as sombras imóveis das colinas, obedecendo apenas às remotas instruções do sol.

Nesta Hora das Cigarras, lemos versos do poeta sul-africano Guy Butler. Escutamos canções de Omar Sousa, na boa companhia de Sekou Keita, Nibs van der Spoy, Zap Mama, Ablaye Sissoko, Simfio Edana, Derek Ripper, Tunde Jagged e Jeffrey Oriama. Este programa foi realizado por José Eduardo Agualusa, sonorizado por Isabel Leonor e dito por Paulo Rocha. Boa noite, África.

0: Estamos a poucos segundos da meia-noite, à hora certa, às notícias, numa edição do jornalista Mário Galego. Depois temos Costa a Costa com Pedro Costa.
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0: Muito boa noite, é meia-noite, 11 da noite nos Açores.
2: Os acessos difíceis e o vento estão a dificultar o combate aos dois incêndios ativos em Carraseda de Anciães. Na Colômbia Britânica, Canadá, por causa dos violentos incêndios, 22 mil pessoas estão a ser retiradas de casa. O Sporting começou o campeonato de futebol com um empate na Amadora.
0: São destaques da informação Antena 1. A esta hora no Porto estão 21 graus, Lisboa está com 22, Faro também com 22, em Coimbra estão 20. Igualmente no Funchal e Ponta Delgada a esta hora 20 graus. 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
2: Os dois incêndios em Carraseda de Anciães continuam ativos. Um fogo em Parambos, outro em Linhares. São incêndios em zonas de difíceis acessos e com vento no local. O Comandante Nacional de Emergência e Proteção Civil, José Costa, fez há instantes, à Antena 1, o retrato do combate a estes incêndios em Carraseda de Anciães.
3: Temos dois incêndios em Carraseda de Anciães. Este incêndio lavra em uma zona de difícil acesso. Existe algum vento no local. Os trabalhos, no entanto, estão a decorrer de forma favorável e estamos a tentar agora, com o reduzir da temperatura, conseguir debelar estas frentes de incêndio que ainda estão ativas, ou seja, em curso. Depois, um outro incêndio também no concelho de Carraseda de Anciães, em Parambos. Este incêndio dista cerca de 6 km do outro que estávamos a falar anteriormente. É um incêndio em zona de povoamento denso, com alguma irregularidade no terreno também, e também se faz sentir vento, obviamente. Portanto, eles estão perto um do outro e a dificuldade está a ser mesmo essa. Portanto, o forte vento se faz sentir, sendo que de Linhares com difíceis acessos, difíceis acessos em relação ao de Parambos.
2: Estes dois incêndios em Carraseda de Anciães, no distrito de Bragança, continuam ativos. Quanto ao incêndio de Fornos de Algodres, já está dominado. Faltam apenas apagar pequenos focos, segundo a Autoridade Nacional de Emergência e Proteção Civil. Milhares de pessoas têm ordem para abandonarem as casas devido aos violentos incêndios na Colômbia Britânica, no Canadá. O governo da província declarou o estado de emergência por causa de dezenas de incêndios florestais que estão descontrolados. Várias casas foram já destruídas, há propriedades perdidas. Já houve necessidade de socorrerem pessoas que estavam presas devido às chamas. Neste momento, 22 mil pessoas têm ordem para retirar. É um cenário de terror, descrito pelo primeiro-ministro da Colômbia Britânica, David
4: Ao ouvir os relatórios do Serviço de Combate a Incêndios Florestais, fala-se de algo de que eu nunca ouvi falar antes. Dizem que é como se fosse uma bomba a explodir na região de Summerland. O fogo propaga-se por cima das copas das árvores e o fogo cria o próprio sistema meteorológico que alimenta o próprio incêndio.
2: A previsão das autoridades canadianas é que levará vários dias, talvez semanas, para controlar estes incêndios na Colômbia Britânica. O Sporting empatou no arranque da Primeira Liga de Futebol Masculino. Os Leões foram à Amadora e, apesar de terem estado a ganhar por 2-0, o Estrela da Amadora conseguiu o empate a 2 golos. Zalazar e Ioannidis marcaram para o Sporting, mas Antonetti e Benito empataram para o Estrela da Amadora. A equipa leonina errou, diz o técnico Rui Borges.
5: A grandeza do clube que estamos não permite que tenhamos estes erros que tivemos para sermos penalizados. Não podemos. Se queremos ser campeões e queremos lutar pelo título nacional, temos que fazer muito mais. Volto a dizer, não é por 70 minutos, tem que ser por 90, 95 ou 100 minutos.
2: E o treinador do Estrela da Amadora, Pepa, reconhece que na segunda parte a equipa foi melhor.
6: Depois sofremos o golo no primeiro minuto, na segunda parte senti a equipa, não só nos últimos 20, porque aí foram os golos, tudo bem, mas mais do que os golos foi como a equipa depois jogou e soltou-se muito mais e sinceramente jogou muito melhor na segunda parte, criou muito mais oportunidades, mais solta, mais desinibida, criar ligações.
2: 2-2, resultado final esta noite na Amadora, entre o Estrela da Amadora e o Sporting. Antes, a jogar em casa, o Vitória de Guimarães perdeu frente ao Arouca, 1-0, resultado final. O mesmo resultado no outro jogo deste sábado, o Marítimo venceu o Casa Pia por 1-0. O ciclista Rui Oliveira manteve a camisola amarela na volta a Portugal em bicicleta. Oliveira foi quinto na etapa deste sábado, entre Beja e Évora. Etapa que foi ganha pelo ciclista Leandro Linhares, com uma chegada ao sprint. Este domingo, na quarta etapa, o pelotão enfrenta o primeiro grande teste de montanha, com a mítica subida à torre, na Serra da Estrela. Uma tirada de 154 km, com mais de 4 mil metros de desnível acumulado. A mais dura de toda a prova. A repórter Ariana Azevedo foi à procura das perspectivas de alguns dos candidatos à vitória.
7: Tendo subido a uma montanha para alcançar as paisagens de além, resiste a regressar ao vale enquanto não sentir que nos seus olhos deslumbrados já não cabem mais vastidões. As palavras de José Saramago, escritas em todos os nomes, parecem desenhadas para o dia de hoje. Depois da planície alentejana, a grandíssima despede-se do vale. Pela frente, o Colosso, a mítica subida à torre com cerca de 1.500 metros de desnível na ascensão final. Para muitos, a verdadeira discussão da prova rainha começa apenas agora. José Azevedo, diretor desportivo da FAPEL, olha para este dia como o primeiro grande teste de fogo.
8: Difícil, não é? Primeira etapa de montanha. Vai-se fazer certamente a primeira seleção. Os corredores também, toda a gente quer ficar a saber onde é que está, realmente qual é a sua condição física. É o primeiro teste desta volta a Portugal.
7: O duplo vencedor da prova, Artem Nits, Dani Clor, nunca venceu esta etapa. Sabe bem o que o espera na torre.
9: Etapa muito dura, muito cansativa e vamos ver amanhã. E está também com calor.
7: Ainda assim, há quem veja o dia de hoje como a oportunidade perfeita para atacar e fazer história. O porto-riquenho Abner Gonzalez, da Feirense, parte com a motivação em alta para tentar surpreender os favoritos.
10: Amanhã é um bom dia para todo. Amanhã é um bom dia para poder ganhar tempo. Amanhã é um bom dia para poder conseguir um grande resultado. Amanhã pode passar de todo, na verdade.
7: A mítica torre aguarda no topo da neblina.
2: A quarta etapa da volta corre-se entre Fígara dos Vinhos e Covilhã. O Irão garante que está muito perto de chegar a um acordo com Oman para criar uma nova rota de navegação através do Estreito de Hormuz. O anúncio foi feito este sábado pelo ministro iraniano dos Negócios Estrangeiros, Abbas Araghchi. Diz que ainda há várias condições a cumprir por parte dos Estados Unidos para a reabertura do Estreito, mas para já Irão e Oman discutem uma rota temporária.
11: As negociações com Oman dizem respeito a uma rota temporária e estamos quase a chegar a um resultado, mas não significa necessariamente a reabertura do Estreito de Hormuz. Isso depende de outros fatores. A situação atual é o resultado da violação do memorando de entendimento por parte dos Estados Unidos.
2: O Irão exige 6 condições aos Estados Unidos para reabrir o Estreito de Hormuz. Estão na lista de exigências estão, por exemplo, o fim do bloqueio naval, a suspensão das sanções e também o pagamento de reparações de guerra.
1: Edição do jornalista Mário Galego. 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